0: Até porque não tem como queimar. Você está entendendo? Então, é isso que a gente tem. Nós estamos tendo aqui uma noção ampla. Não é matemática.
1: É, e vale a pena frisar que é a visão do André. A palavra que se usa é o vocabulário do André. Então, de repente, ele faz analogia com coisas que ele conhecia aqui na Terra. Então, ele não conhece...
0: É, só um pouquinho, Rose. Eu acho que é muito mais, não é do André para conosco, mas de nosso para com André. Então, eu tenho que falar, porque André está liberto do corpo. Nós não podemos limitar ele na condição de espírito, na sua personalidade última. Ele está no processo de evolução. Agora, o que, que ele tinha que fazer? Ele tinha que falar um linguajar que nós entendemos. E é isso que ele está fazendo. E outra, todo o trabalho de André é também coordenado pelo mentor, o senhor Emmanuel, que coordenava esse trabalho e que muitas das vezes não é necessário falar isso, não é prudente falar isso. Então houve toda uma organização do trabalho de André Luiz. Não foi só assim, eu quero escrever. Então, porque isso aqui é uma continuidade da revelação espírita. Hoje chamado de obras subsidiárias, mas foi chamado de obras complementares. É tipo, por que tirou o complementar? Porque complementar é como se a outra não tivesse estado completa. Está completa. Essas obras vêm dar mais clareza para entendermos o que são, na verdade, são exemplos vivos do que está escrito nas obras básicas de forma teórica. Mas é muito mais pela nossa necessidade. E outra, gente, não se deve falar coisa de terceiro grau para quem não tem nenhum primário. E nós estamos no primário. Então ele ainda tem isso, ele tem que adaptar o linguajar para que nós possamos entender. E olha, é só isso aí, porque esse povo ainda não está nem no ensino médio. De espiritualidade, nós estamos nem no ensino médio. É vero, é vero. É, bora lá.
2: Fogem de nossa influenciação retificadora e tornam espontaneamente ao charco. É imprescindível que o sofrimento lhes solidifique a vontade para as abençoadas lutas do porvir.
0: Então aqui está a dica. Ela disse que, olha, em vão libertamos-nos periodicamente dos monstros que os escravizam. Em vão. E daqui a pouco eles estão de novo envoltos naquilo. Por quê? Organizando-lhes refúgio para eles salutar. Fogem de nossa influenciação retificadora esses irmãos, os amigos, os adoecidos, aqueles que estão pedindo socorro. Fogem da ação retificadora, porque nós sabemos que para eu me libertar de uma influência do mal, o que eu tenho que fazer? Me moralizar. Tanto eu estando encarnada, tanto estando também desencarnada. A renovação é a mesma. Aí ele vem. E tornam espontaneamente ao charco. Eles, é imprescindível que o sofrimento, olha aí, lhe solidifique a
2: vontade.
0: É aquele conto do cachorro. O cidadão parou para abastecer o carro dele, o cachorro estava latindo, gemendo. E ele abasteceu o carro, voltou e o cachorro gemendo. E ele indagou, por que esse cachorro está gemendo? O rapaz do posto de gasolina disse, é que ele está deitado sobre um prego. Por que ele não levanta? Porque a dor ainda não foi suficiente. Somos nós. Nós voltamos para o eixo quando a dor nos traz. E essa dor ela vai tomando uma... Ah, não foi suficiente não? Peraí que papai vai aumentar um pouquinho mais. Ah, agora deu, aprendeu? Ah, muito bem. É assim. Nós vamos parar de reclamar quando a dor for suficiente. Aí a gente vai mudar. Aí enquanto a gente mudar, a gente vai estar em cima do prédio. Então ele diz, é imprescindível que o sofrimento lhe solidifique a vontade para as abençoadas lutas que virão no porvir. Então eles estão ali, aquela coisa, quer ajuda, mas não quer fazer força nenhuma. Quer ajuda, mas não quer se melhorar, se moralizar, perdoar, deixar de pensar o que anda pensando. Estabelecida a ressalva, que percebi especialmente formulada de modo indireto para mim, porque era ele que estava, meu Deus, por que que te ajudou, aquele mundo de espírito, situação difícil, como é que a gente pode ser tão frio, esse lado do André, né? Zenóbia continuou bastante emocionada.
2: Compete-me agora alguns esclarecimentos. Neste instante, deve esperar-nos, na orla do abismo, o irmão a que aludi, devotado amigo para mim, noutro tempo, e pelo qual devo trabalhar, na atualidade, por meio de todos os recursos legítimos ao meu alcance.
0: Então agora ela vai apresentar o cidadão, o ser ao qual ela está se predispondo a auxiliá-lo e que chamou esses quatro irmãos para acompanhá-lo.
2: Infelizmente, o pobrezinho mantém-se em padrão vibratório dos mais inferiores.
0: Olha aí, padrão vibratório. Isso é resultado do quê? Meu pensamento. Meu pensamento. Não é o que eu estou pensando naquele momento, naquela hora. É resultado do que eu pensei uma encarnação inteira. É só nós pararmos. Eu estou pensando em torno do quê? Qual é o foco da minha vida? Qual é o eixo da minha vida? Eu estou em torno de quê? Uma encarnação inteira. 30, 40, 50, 60, 70, 80 anos. É aí que eu vibro. Eu percebi essa confusão que vocês estavam pensando. Quando nós falarmos em criação mental, você está idealizando tudo na mente. Criação mental, gente, quando eu penso, o meu pensamento, ele age no fluido e isso se torna real. Então é uma criação mental, nós somos co-criadores. Deus, Espírito e Matéria. Deus é o Criador do Espírito e da Matéria. E nós somos co-criadores em torno da Matéria. Entendeste? Então, é a ação do pensamento deles. E nós falamos o quê? A tua casa, ela está impregnada dos teus pensamentos. Você está entendendo? E aquilo é matéria. Então, como é que esses espíritos, que durante uma encarnação inteira vibram no mal, podem criar o belo? Você entendeu agora? Então isso é a criação mental, é real. É real, mas é a criação deles. Se nós pegarmos um desses irmãos e levarmos eles para um hospital limpo, cheiroso, ou um ambiente super agradável, minha irmã, daqui a pouco tudo aquilo mudou. Porque o pensamento dele vai estar agindo no fluido que ele está inserido. Então, entendestes? É real, é real. Então eu não tenho que esperar desencarnar para eu me preparar para a morte. É aqui. E eu não tenho como ludibriar a minha vibração. Eu não tenho como enganar a mim mesmo. Entendeu? Não é uma questão de, aí vou lembrar da aula que a gente estudou lá na fundação. Pensar no bem, pensar no. Nós não aprendemos isso. É uma questão realmente de vibração, que é resultado de uma encarnação inteira. Então, quando eu saio do corpo, eu vou apenas ver a minha realidade espiritual. A minha realidade perispiritual. Com luz ou sem luz? De forma bela ou de forma monstruosa? Qual a túnica que nós vamos estar apresentando no mundo espiritual? E eu não tenho como mudar, não tem dinheiro que compre isso. Não tem bisturi que resolva isso. Só o bisturi moral. E o dinheiro, que é o trabalho no bem. Então, como nossa Joana coloca, os amigos espirituais, também a nossa irmã Joana também, tudo começa no pensamento. Mas o pensamento sem a realização não é nada.
3: Nada de vontade.
0: Aí entra a vontade. Vamos lá, retomando. Infelizmente, o pobrezinho mantém-se em padrão vibratório dos mais inferiores. Aí vem a nossa irmã Zenóbia.
2: Creio precisas estas explicações preliminares, facilitando-lhes a obsequiosa colaboração desta noite.
0: Que é o benefício.
2: Muitas vezes, a surpresa dolorosa compele-nos à solução de continuidade no serviço a fazer. Daí minha preocupação justa em prestar-lhes os informes devidos. Trata-se do padre Domênico.
0: Então, vamos anotar aí o nome, esse nosso irmão, ao qual ela vai atender, auxiliar, é uma pessoa querida do seu coração. Na última encarnação foi um padre e com o nome de
4: Domênico.
0: Vamos lá.
2: Entidade a quem muito devo. Foi ele clérigo, menos feliz, incapaz de manter-se fiel ao Senhor até o fim de seus dias. Iniciou-se nas lutas humanas, tocados de sublimes esperanças na primeira mocidade. Entretanto, porque os desígnios do Pai, sublimes esperanças na primeira mocidade. Entretanto,

0: Ele caía em é colocarmos as coisas da terra acima das coisas do céu. Quem teve a honra de estar domingo no Morada Cristã para estudar Gênesis, nós estamos no capítulo só estudando sobre Jesus. E é tão impressionante, Jesus curando no sábado. Daí ele cura o cego. E ele, para cutucar, ele pega o barro, porque ele podia mexer em nada de algum material. Pega o barro, cospe, faz um movimento, um ato de trabalho e passa nos olhos do cego. E o cego volta a enxergar, cego de nascença. O cidadão nasceu cego. Sabe o que chamou a atenção dos hipócritas? Como é que o senhor está curando dia de sábado? O senhor não pode curar dia de sábado. O senhor não pode trabalhar dia de sábado. Gente, um homem nasceu cego, está sendo curado, mostrando que é enviado de Deus e ninguém conseguiu enxergar isso. E meus irmãos, não mudou não. Dentro do movimento religioso é a mesma coisa. Às vezes nós temos irmãos que estão fazendo um trabalho belíssimo. A criatura vê que tu... Não, mas olha aqui, isso aqui não pode não. Porca, sepulcro caiado por fora, cheio de podridão. O cidadão que estava deitado na esteira há 30 anos, esperando a água mexer, porque tinha uma crença, se a água mexesse nesse momento ia curar, o cidadão poderia cair. Aí ele era paralítico. Jesus disse para ele assim: queres ficar curado? Eu quero, mas não tem ninguém que me carregue para levar até lá a piscina, né? Chamava de piscina mesmo, assim, natural. Tem ninguém que me levante para levar até lá, mas tu queres? Eu quero. Pega a tua esteira, tua cama, teu leito, levanta e anda. O cidadão levantou, pegou a esteira e levantou. E aí você começa assim: mas como é que você está carregando a esteira? Não, mas foi ele que mandou. Ele quem? Um homem que me curou. E quem é o homem? Não sei, ele não disse o nome, mas foi ele que mandou, eu estou obedecendo. Diz que ninguém viu que o homem estava curado. Então, ou seja, nós ainda valorizamos muito, muito mais as leis humanas, as regras humanas, hipócritas, do que as de ordem divina. Então, ele aqui serviu muito mais as coisas da terra, esquecendo as coisas divinas. É só perguntar, eu estou aqui dentro, do centro espírita, na condição de um coordenador. Isso aqui não é meu. Eu sou uma trabalhadora do Cristo. Então a pergunta é sempre assim: o que Jesus faria se estivesse no meu lugar agora? Pronto. Não é a minha opinião pessoal. É o que Jesus faria se estivesse nesse momento. Ele ia discutir? Ele ia ofender? Ele ia expulsar? Pobre. Bora lá. Então trata-se do Padre Domênio, né? Uma entidade a quem muito devo. Lá embaixo ela diz que ele falhou devido ser um homem apaixonado e voluntarioso. E em breve, breve, ele já o quê?
1: Caía em despenhadeiros. Em breve caía em despenhadeiros que lhe valem os amargurosos padecimentos de depois do túmulo. Aproveitou-se das casas consagradas à fé viva para concretizar propósitos menos dignos, compuscando,
0: corrompendo, né?
1: A paz de corações sensíveis e amorosos.
0: Olha só, gente.
1: Recebeu todas as advertências e avisos salutares tendentes a modificar-lhe a conduta criminosa e desvairada.
0: Então, ou seja, ele não pode nem dizer assim: ah, ninguém me advertiu. Advertiu. Foram várias advertências, mas você não quis ouvir.
1: Todavia, internou-se fundamente no lamaçal escuro dos erros voluntários, desprezando toda a espécie de assistência salvadora.
0: Mais uma vez ela usou o termo quê?
1: Voluntário. Colaborei durante anos consecutivos nos serviços de orientação que lhe eram ministrados, mas pela expressão intensa de fragilidade humana que ainda conservava em minha alma, abandonei-o.
0: Então ela esteve com ele encarnada, subentende, era uma companheira, tentou auxiliar várias vezes, mas ele... E ela desistiu, ela colocou o termo abandonei. Porque chega uma hora que você realmente, você tenta, a pessoa... Você tem que respeitar o livre-arbítrio do outro. larga

0: Abandonei-o, também a própria sorte, absorvida por sentimentos de horror. Minha deliberação estabeleceu cumprida pausa de tempo em nossas relações diretas.
1: Porque, meus irmãos, ela não, em nenhum momento, as obras de André Luiz são realmente de uma sensibilidade, ela não é apelativa, ela não está dizendo o que ele fez. A única coisa que o André colocou, que ela colocou e que o André colocou, ele disse assim, ela diz assim, aproveitou-se das casas consagradas à fé viva para concretizar propósitos menos dignos. Ele diz o que que é. E ele vem mais. Corrompendo, ultrajando, né? Conspurcando a paz de corações sensíveis e amorosos. Essa classe da obra de André Luiz não vai expor a situação do nosso querido irmão, como é o nome dele? Domênico. Bora lá.
0: Minha deliberação estabeleceu cumprida pausa de tempo em nossas relações diretas. Mais de 40 anos rolaram entre nós. De tempos a esta parte, porém, seus sofrimentos acentuaram-se de maneira terrível, obrigando-me a mobilizar minhas humildes possibilidades em seu favor. Desencarnado desde muito, voltou da crosta em angustiosas circunstâncias.
1: Olha, quando os espíritos dizem desde muito, é muito mesmo.
0: Ocasionou desastres morais de reparação muito difíceis.
1: Olha aí, olha aí. Ele ocasionou no outro desastres morais. E ela conta de uma reparação muito difícil. E lá em cima ele falou, a paz de corações sensíveis e amorosos. Sabe Deus a encrenca desse cidadão.
0: E ainda permanece insensível às nossas exortações de amor e paz, conservando-se em posição psíquica negativa.
1: Então ele mesmo, ele está receptivo à ação do bem?
0: Não. Precipitou-se em temível aridez do coração, envolvendo-se em forças que o aniquilam e entorpecem cada vez mais. Para que males maiores não lhe ocorram, fui, ao meu pedido, autorizada a incluí-lo entre os tutelados externos de nossa instituição. Consegui, desse modo, que alguns dos nossos cooperadores lhe atenuasse o movimento fácil, sem que pudesse ele dar conta de nossas operações fluídico-magnéticas neste sentido. Tem sofrido muito. No entanto, apesar da prostração, ainda não modificou a mente, mantendo-se em pesadas trevas interiores e subtraindo-se sistematicamente a qualquer esforço de autoexame que lhe facilitaria, sem dúvida, algum repouso espiritual.
1: Então ele está num estado de prostração. Deitado, está no leito. E ele diz, ela conta que ele está... Olha que interessante, porque são detalhes. Ainda não modificou a mente. Ela diz que ele se mantém em pesadas trevas interiores. Essas trevas subtraindo-se de forma sistemática a qualquer esforço de um autoexame. Quando que o André foi recolhido, socorrido? No momento em que a ficha dele caiu.
0: No entanto, apesar da prostração, ainda não modificou a mente, mantendo-se em pesadas trevas interiores e subtraindo-se sistematicamente a qualquer esforço de autoexame que lhe facilitaria, sem dúvida, algum repouso espiritual. Além desse alívio, que lhe é sumamente indispensável, o padre Domênico necessita regressar à experiência construtiva na crosta planetária, recapitulando o pretérito em serviço expiatório. Entretanto, a situação mental em que se demora cria-lhe empecilhos de vulto, dificultando-nos a ação intercessora.
1: Então você vê que essa criatura, nosso irmão Domênico, ele vai ser direcionado para a reencarnação sem ter tido a mínima consciência espiritual.
2: Tem não consciência?
1: Não teve estudo, não. Ele não está na perturbação. Está no processo de especulação de loucura. Ele fez estudo?
2: Não.
1: Foi pro teatro?
2: Não.
1: Foi pra casa de Dona Laura?
2: Não.
1: Não teve. Não acompanhou nada. Daí é reencarnar. Imagina essa criaturinha aqui na Terra. E muitos é assim, viu, gente?
0: Mas é, mas aí ele reencarna, mas ele não tem consciência do que ele deixou de fazer, do que ele fez de mal, e aí ele vai resgatar de novo essa dívida.
1: É, ele vai... Gente, eu acho interessante nós usarmos... A Osa falou uma coisa aqui, isso é muito comum. Ah, mas como é que eu vou saber se eu não lembro? Você não lembra de quê, minha filha? Fez desgraça? Graças a Deus que não lembra. Porque se lembrar, você estaria com o rostinho enfiado na terra. O que nós temos que lembrar é a lei que está gravada em nós. Não faça mal a ninguém. Não roube, não mate, não adultere, não traia. É isso. É preciso eu fazer alguma faculdade, algum doutorado para saber que as leis de Deus são as leis naturais, escritas na minha consciência. Preciso, ninguém precisa fazer doutorado para isso. Todos nós sabemos. Esquecer o passado é um voto de amorosidade de Deus. Para a gente olhar para um filho, uma filha, e não lembrar o vínculo que existe entre. Entendeu? Então, esse processo de expiação não é uma programação divina. Já foi o uso indevido do livre-arbítrio. Na programação divina, nós estamos aqui para passar por provas. A expiação foi o uso indevido do livre-arbítrio quando eu me revolto contra a prova. Aí eu arrumo uma encrenca. Meus irmãos, quem é sábio, é eu ou Deus?
2: Deus.
1: Tudo que ele faz está certo?
2: Sim.
1: Eu vou bater boca com ele? Eu vou querer fazer diferente? De jeito nenhum. Mas alguma coisa, pai? Tô junto. Não vou. A lei dele é sábia. O que eu devo fazer é me submeter e sem perguntar. É o que nós deveríamos fazer. Sim, senhor, meu pai, mais alguma coisa? Tô junto. Então questionar Deus, quando alguém desencarna, questionar Deus porque uma enfermidade bateu em nossa porta. Questionar Deus porque um ente querido se foi, um relacionamento não deu certo. Se submeto. O máximo que eu posso fazer é me dar força para eu tirar as lições necessárias de tudo isso.
0: Urge, porém, que regresse à reencarnação. Amigos nossos, devotados e solícitos, amparam-me o pedido em benefício dele. E Domênico voltará a unir-se, como filho sofredor de uma das suas vítimas de outro tempo, vítima e verdugo, porque, num gesto de vingança cruel, o ofendido eliminou o ofensor com a morte.
1: Olha lá, coisinha boa. Então, vamos digerir. Olha aí, confusão. O Domênico voltará a unir-se como um filho sofredor, havia situações deploráveis, de uma das suas vítimas de outro tempo. Então ele vem na condição de filho de uma das vítimas dele. Olha lá que confusão. E essa mesma vítima se sentiu tão mal com o que ele fez que acabou matando Domênico. Entendeu? Domênico foi o que? Assassinado. Então não é por ter sido uma vítima. Ele está enrolado nessa encrenca. Foi por ter matado também. E agora vai ter que receber na condição de filho. Santo esquecimento. O bom seria se nós fizéssemos assim. Eu sou a vítima. Ele é o ofensor. Se eu sou a vítima, eu sou uma vítima nesse momento de uma forma transitória. Mas se eu for olhar na minha condição de espírito, eu sei que eu não sou vítima. Caso eu realmente não seja vítima, seja uma provação, eu sou nesse momento uma aluna, que posso mudar de série. Então, sendo vítima ou sendo aluna, nas duas situações, o Papai do Céu sabe o que está fazendo. Vou tirar as lições necessárias. O outro vai responder com a lei. Mas Conceição, essa criatura você vai deixar solta? Não, então vamos procurar. Porque do nome está mais ódio guardado no meu coração? Sujar minhas mãos? Se a criatura realmente prejudica uma sociedade, ela deve ser presa para que não venha causar mais danos a outros corações. Eu não posso me tornar omissa. A lei dos homens também está aqui, mas eu sujar minhas mãos, o que eu não posso é nutrir no meu coração ódio, raiva, Porque isso aí, esse sentimento faz com que eu me vincule com eles. Segura na mão de Deus e vai.
0: Para reintegrar-se nas correntes carnais, preciosas e purificadoras, deve o infortunado adquirir, pelo menos, a virtude da resignação, de modo a não aniquilar o organismo daquela que, desempenhando sublime tarefa de mãe, lhe conferirá carinhosamente a nova personalidade.
1: Que é uma nova encarnação, uma nova personalidade.
0: Para a obtenção desse resultado, é imprescindível que melhore interiormente. Se conseguirmos que um raio de luz lhe penetre o íntimo, e se possibilitarmos a eclosão de algumas lágrimas que lhe desabafem o coração, dilatando-lhe o entendimento, experimentará novas percepções visuais e provavelmente conseguirá enxergar aquela que lhe foi desvelada genitora na derradeira romagem dos círculos carnais. Conseguida essa providência, creio será ele conduzido facilmente à indispensável conformação e às medidas iniciais da recapitulação terrestre.
1: Outra informação que bate com o que nós estudamos. Se conseguirmos que um raio de luz lhe penetre o íntimo, se possibilitarmos a eclosão de algumas lágrimas que ele desabafe no coração, dilatando-lhe o entendimento, aí sim ele experimentará o quê?
0: Novas percepções
1: visuais. Porque ele não enxerga. Ele está cego. Cego que eu digo, cego ao bem. Qualquer espírito superior que se aproximar dele, ou nenhum espírito superior, porque o melhorzinho ele não enxerga. Ele está naquela monoideia fixa, mergulhado na maldade dele mesmo. Aí ele diz assim, experimentará novas percepções visuais e provavelmente ele vai conseguir enxergar aquela que lhe foi uma desvelada mãe, que poderá ajudá-lo nesse momento. Mas se ela for lá, não adianta que ele não enxerga. Então é uma questão de quê? É falta de auxílio?
0: Não.
1: É a falta de predisposição do paciente em ser ajudado. É, vamos ler novamente para você entender. Bora lá. Devotados e solícitos, amparam-me o pedido em benefício dele. E Domênico voltará a unir-se como filho sofredor de uma das suas vítimas de outro tempo. Até aí, tudo bem? Vítima, a mãe, verdugo, ele. Porque num gesto de vingança cruel, o ofendido, que há uma probabilidade de ter sido um homem, entendeu? Na outra encarnação, agora está como mulher. O ofendido eliminou o ofensor. Então, ou seja, alguém matou Domênico. Aí ele diz, para reintegrar-se nas correntes carnais, para reencarnar, preciosas e purificadoras, esse processo da reencarnação, deve o infortunado, quem é o infortunado?
0: O Domênico.
1: Adquirir, pelo menos, a virtude da resignação, de modo a não aniquilar o organismo daquela que, desempenhando sublime tarefa de mãe, lhe conferirá carinhosamente a nova personalidade. Então, seria a vida da mãe, mas a possibilidade de ser mãe. Tamanha vibração de perversidade desse ser. O corpo não iria vingar. Iria, inclusive, atingir o próprio útero da mãe. Para você ver como nada está solto, tudo está muito bem organizado. Entendeu agora? Tá aqui, volta aqui. Ó. Sua vítima. Por isso que é bom estudar em grupo, né?
3: Ele voltou como mãe. Ele que matou o Domingo. Que agora vai ser uma mulher, né? Vai ser uma mãe dele.
1: Essa pessoa, que há uma probabilidade de ter sido homem nessa encarnação com o Domingo, foi vítima de Domingo. Ele não conseguiu processar, superar esse trauma. Ele matou o Domingo. Então agora ele está no corpo feminino, já está reencarnado, e vão agora programar a reencarnação de Domênico através da vítima dele. E olha, gente,
4: eu achava que era outra pessoa.
1: E normalmente as encarnações normalmente ainda são assim. As criaturas que vêm para debaixo do nosso teto normalmente são criaturas comprometidas. Às vezes nós temos que devolver a eles o que nós tiramos outrora. Às vezes nós temos que sublimar sentimentos, que eram às vezes apenas paixão e desejo, vem como filha, como filho. Se você enlouquecer o outro com as suas atitudes, você vai recebê-lo talvez ainda na condição de um louco e ter que cuidar daquilo que você destruiu. É a lei da ação e reação. Por isso, angariais amigos. Todo inimigo que eu fizer na minha encarnação, que eu fizer mal, tenhamos a certeza plena que eu vou ter que fazer o bem a essa criatura. Detalhe, bem para dentro de casa. Bem próximo. Às vezes é um filho, uma filha, fofa. Vamos só finalizar o parágrafo? Estabeleceu-se natural intervalo nas considerações de Zenóbia. Nenhum de nós ousou formular qualquer interrogativa. Ela, porém, prosseguiu humilde.
0: Desde alguns dias, ouve-nos, Domênico, a voz, tal como o cego que não consegue ver.
1: Então, ele começou agora já a ouvir a voz. Desde que estão ali ao lado tentando falar.
0: Não posso identificar-me perante ele, a fim de não lhe prejudicar o trabalho de redenção. Mas espero que nesta noite muito possamos fazer em seu favor, com os valores da prece, aguardando ainda que os informes detalhados e instrutivos a serem prestados pela clarividência de Luciana.
1: Aí nós vamos entender a clarividência. Lembra que a Luciana foi convidada porque ela era uma ótima clarividente? Daqui a pouquinho nós vamos entender como é essa clarividência no mundo espiritual. Então ela diz assim, olha, ele já começa a me ouvir, mas ele não pode me reconhecer pela voz, porque isso vai atrapalhar. Porque ela o conhecia quando encarnado, ela trabalhou com ele e o advertiu para que mudasse de atitude. E ele não escutou. Conhecê-la, identificá-la, vai atrapalhar o andamento. Tá difícil, gente?
0: Aguardando ainda que os informes detalhados e instrutivos a serem prestados pela clarividência de Luciana lhe possam elevar o tônus vibratório.
1: Olha aí.
0: E ocorrendo isso, como espero em nosso Senhor, chamarei mentalmente a nossa irmã Ernestina, que lhe foi mãe dedicada e compassiva, com o fim de o recolher e conduzir a crosta para as providências cabíveis.
1: Então vai chamar a mãe dele, da última encarnação, que está no mundo espiritual. Como é o nome dela?
0: Ernestina.
1: Anota isso aí para que você não se perca a próxima semana. Nós temos dois personagens. Nossa irmã, nosso irmão
0: Domênico.
1: A mãe dele, que é a
0: Ernestina.
1: E que vai ter um diálogo com a nossa irmã Zenóbia a próxima semana. Só finalizar.
0: Estou convencida de que, podendo ver a genitora, Domênico se transformará em breves dias, preparando-se para a reencarnação próxima com o valor desejado.
1: E aí, cenas do próximo capítulo. Comentários, perguntas. Vamos acompanhar essa reencarnação, né? Mexeu? Com tique, o teco?
5: Eu reencarnar sem ter uma certa evolução.
1: Aquela reencarnação que nós estudamos no Missionário da Luz, de Segismundo, aquela reencarnação, ela não é comum. É rara. Segismundo passou de toda... Participou de toda a programação da sua reencarnação. Ajudou no processo da reencarnação. A massa ainda é aquela que não participa de nada. Nós damos todo um trabalho, os amigos espirituais organizados, mãe, pai, toda a estrutura do mapa do futuro corpo, colocar a criatura num processo de sono profundo para entrar naquele período do esquecimento, aquele mergulho que eles chamam de uma certa torpor. É um trabalho muito grande do corpo perispiritual. Tá. É muito trabalho. Então, não é uma regra.
5: É uma reencarnação expiatória, é isso?
1: Ela é expiação, só expiação. E, gente, a expiação é assim, ó. Por exemplo, vamos dizer que eu, a partir desse momento, eu sou um espírito, uma individualidade, que acabei de sair de todos os reinos. Passei por todos os reinos, agora eu sou uma individualidade. Nessa minha individualidade, eu trago muito mais o instinto que a inteligência. A inteligência está latente a ser desenvolvida. Então, como eu não tenho uma inteligência desenvolvida, meu livre-arbítrio está, mas ele está muito mais conduzido pela mão divina, que são os espíritos ainda primitivos, do que ainda pela minha. À medida que o Papai do Céu vai percebendo que eu já estou desenvolvendo a minha inteligência, ele vai soltando a corda, vai soltando a bicicleta. Porque o menino já está aprendendo a se equilibrar. Ele vai dando livre-arbítrio. À medida que eu vou desenvolvendo a minha inteligência e começo a utilizar minhas paixões, e eu começo a utilizar a minha inteligência, vai chegar o momento que o Papai do Céu começa a mandar provas. Já tem maturidade. Já desenvolveu a inteligência. Agora vamos começar a mandar provas. Provas para o seu processo de evolução. Nesse processo de provas, o Espírito pode se revelar. Não gostei, não. Quero isso, não. O que é isso? Eu não mereço isso, não vou passar por isso, não. Vai ser do meu jeito. Aí o que a criatura faz? De uma prova. E a aprovação, ela está aqui na reta. Está indo. Como ela se revoltou, utilizando o seu livre-arbítrio, nós temos o livre-arbítrio, só se quiser, não é verdade? Só se quiser. Ah, conta a minha vida. Vai, bonitão. Vai pensando. Tu, mãe, mana, manda nada. Mas a criatura tem o livre-arbítrio. Faz a sua escolha, arruma uma encrenca e ela vai agora para uma expiação. E para a expiação é sair da reta. Porque a expiação eu não estou evoluindo. Eu estou reparando um mal feito. Meu processo de evolução é quando eu volto para a aprovação. Expiar é arrumar a bagunça que eu fiz. Por que que nós somos tão rebeldes com a lei? Por que que a gente teima com Deus? Até quando, né, gente? Essa rebeldia, essa revolta. Deixa que Deus sabe o que faz. Essa Ana, ela... Aí...
0: Mais alguma dúvida? Isso
6: não deixa a gente ficar pensando que nós somos santinhos, né? Isso nos faz crer que nós já devíamos ter passado por essa experiência.
0: Eu não tenho nem dúvida.
6: Quando a gente estava lá sofrendo, cego, surdo. E hoje nós, graças a Deus, já estamos aqui já querendo aprender.
0: E vivendo, né? Vamos orar, meus amores? Vamos então fazer a nossa prece? Agradecer a Jesus. Foi bom, gente, o estudo?
7: Muito.
0: Beleza, olha aí. Então vamos agradecer a Jesus. Momento tão gostoso, né? Tão glorioso. Senhor Jesus, divino amigo, irmão querido e amor de nossa vida, todos nós há séculos já ouvimos as advertências que mais uma vez nos são dadas. Todos nós já sabemos e já conhecemos o mal e o bem. Todos nós já reconhecemos quando a nossa atitude é de teimosia e de rebeldia perante a Tua vontade. Somos os Teus irmãos menores, ainda renitentes no mal, mas que fomos trazidos mais uma vez ao Teu seio do amor, do esclarecimento, para que cada um de nós, Senhor, possamos, numa ação de fé, de fidelidade a Deus, aos compromissos assumidos, de fidelidade às leis divinas, aprendermos e a nos submetermos às leis, sem nos revoltar, sem nos questionar, apenas dizendo: meu Pai, seja feito a Tua vontade, tanto na terra quanto no céu. Muito obrigada, amor de nossa vida, por esse estudo que nos fortalece no bem. Muito obrigada a vocês, amigos espirituais,
1: pela presença de cada um, a nos inspirar, a nos atender em nossas necessidades morais. E abençoa-nos, Senhor, dai-nos a Tua paz e envolve esse nosso planeta, esse nosso Brasil, tão carente, Senhor, da moralização, tão carente da evangelização real, tão carente das atitudes do bem. Muito obrigada, amor de nossa vida.

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1: Vinte horas e 45 minutos.

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bom dia, estamos começando mais um Pianíssimo, levando o melhor da música instrumental sempre, todos os dias, no seu horário de almoço, a partir das 11 horas até as 13, o melhor dos grandes instrumentistas que fazem o seu horário cativo nesse momento de almoço, em que você aí busca a tranquilidade, a paz. E, como não poderia deixar de ser, também levamos duas mensagens. Uma ao meio-dia, em que levamos a mensagem para que você reflita, e outra, meio-dia e meia, sempre com o objetivo de trazer muita paz e serenidade no seu dia. Mas vamos à primeira sequência de hoje. Um bom dia para você.

Você acabou de ouvir André Rieu, Polovitz and Dance, Bebu Silvete, Império de Cristal, 101 Acordas, Don't Cry for Me, Argentina. 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

pianíssimo, a música instrumental levou para você Ray Conniff, Bésame Mucho, Billy Vaughan, El Choco e Bert Kampfer, African Beat. A música instrumental marca presença no seu horário de almoço sempre, todos os dias a partir das 11 horas com o seu programa Pianíssimo.

Você acabou de ouvir Secret Garden, Lan, Richard Clayderman, Yuval Yuki, Lorena McKennitt, Between the Shadows. Pianíssimo, a música instrumental embalando seu horário de almoço sempre a partir das 11 horas até as 13, levando o melhor dos grandes instrumentistas no seu horário de almoço. Ao meio-dia, a primeira mensagem do dia, e meio-dia e meia, a segunda, que leva uma reflexão também nesse momento, que é muito importante porque somos seres que necessitamos nos alimentar também das questões espirituais. Mas vamos à próxima seleção musical aí, sempre com o melhor. Agora aí vamos contemplar o tango.

Você acabou de ouvir Dom Álvares, Orquestra Choclo, Julio Sosa por Una Cabeza e Astor Piazzolla, La Comparsita. Pianíssimo, a música instrumental levando para você nesse momento de almoço que faz bem, que traz paz, e esse é o objetivo nosso. Mas vamos a mais uma sequência musical.

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Você acabou de ouvir Vangelis, Pulsar, Shards of Fire, do filme Carruagem de Fogo, também de Vangelis, e Alexander the Great, o Alexandre o Grande, também de Vangelis, com o título Across the Mountain.

acabou de ouvir Medicina Índia, Circle of Friends, James Galway e Henry Mancini, Meg Stem. 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

A Fábula dos Dois Sapos, Neil Exclin. Numa empresa de laticínios, dois sapos desastradamente saltaram para dentro de um balde de leite cremoso. É melhor desistir, coaxou um dos sapos, depois de tentar em vão sair do balde. Vamos morrer! Continua a nadar, disse o segundo sapo. Havemos de encontrar maneira de sair deste atoleiro. Não adianta, disse o primeiro. Isto é grosso demais para nadar, mole demais para saltar, escorregadio demais para rastejar. Um dia vamos morrer mesmo, por isso, tanto faz que seja esta noite. Afundou-se no balde e acabou por morrer. O amigo, porém, continuou a nadar, a nadar, a nadar, e quando amanheceu, viu-se encarapitado num monte de manteiga que ele, sozinho, havia batido. Lá estava o sapo com um sorriso, comendo as moscas que enxameavam, vindo de todas as direções. Não há conquista sem luta.

aqui pelo seu pianíssimo Bird Baccarat Nicky, Frank Purcell El Fin Azul e Charles Chaplin Smile. Pianíssima música instrumental, todos os dias com você a partir das 11 horas, o melhor da música instrumental, levando os grandes compositores, instrumentistas que fazem fundo para o seu almoço. Nós vamos à próxima sequência musical. Uma boa tarde para você.

pianíssimo, além da belíssima música instrumental, você também ouve duas mensagens, uma ao meio-dia e a outra à meio-dia e meia, para que você possa também, nesse momento de almoço, de tranquilidade, fazer uma reflexão.

Você acabou de ouvir a New Once Upon a Time, Sampre Andágio por Piano e Blade Runner do filme com Vangelis, o tema do, principal do filme. 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

A felicidade. Um dia Deus e os anjos se reuniram e decidiram criar um homem e uma mulher. Planejaram criá-los à sua imagem e semelhança. Então um deles disse: "Esperem. Se vamos criá-los à nossa imagem e semelhança, então terão um corpo, força e inteligência igual à nossa. Devemos pensar em algo que os diferencie de nós. Senão estaríamos criando novos deuses. Devemos tirar-lhes algo. Mas o que poderíamos tirar?" Depois de muito pensarem, chegaram à conclusão que deveriam tirar-lhes a felicidade. Mas o problema era onde escondê-la para que nunca a encontrasse. Então começaram a discutir. "Vamos escondê-la na montanha mais alta da terra. Não te recordas que demos força a eles? Alguém conseguirá subir esta montanha. Então vamos escondê-la no fundo do mar. Também não seria um bom lugar, pois lhes demos inteligência e alguém certamente vai criar alguma máquina que os fará submergir e encontrá-la. Quem sabe então possamos escondê-la em um planeta bem distante. Também não seria eficaz, pois lhes demos a curiosidade e ambição, portanto, irão querer ultrapassar limites e logo criarão algo para voar pelo espaço e certamente a encontrarão." Depois de muito discutirem e não chegarem a nenhuma conclusão, o único anjo que não havia falado pediu a palavra e disse: "Creio que sei onde podemos colocar a felicidade. E eles não descobrirão." Todos ficaram espantados e lhe perguntaram: "Então nos diga onde?" E ele respondeu: "Colocaremos a felicidade dentro deles, pois estarão tão preocupados buscando-a fora que nunca a descobrirão." Todos ficaram de acordo e desde então tem sido assim. O homem passa a vida toda buscando a felicidade sem saber que a traz consigo. A Felicidade, de autor desconhecido.

Você acabou de ouvir Frank Mills, Prelude to Romance, Ferrante Thatcher, Moon River, City of Angels, com Gabriel Serrat, The Unfeeling Keys, do filme Cidade dos Anjos. Pianíssimo a música instrumental a partir das 11, levando o melhor dos grandes instrumentistas no seu horário de almoço.

Vamos ficando por aqui com o programa Pianíssimo, sempre a partir das 11 horas. Espero você amanhã. Que você tenha uma ótima tarde, muita paz no seu coração e que você use dessas reflexões na sua vida para que você dê valor a essa vida que Deus te dá, que é o bem maior. Uma boa tarde mais uma vez e fique com Deus.

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Bom dia, queridos ouvintes do programa Mereça Ser Feliz. Mais um domingo que estamos juntos. Peço licença para entrar em sua casa e chegar até você. Agradecendo sempre você, querido irmão, que ouve o programa maravilhoso, o programa Mereça Ser Feliz. Todos nós desejamos ser felizes. Então, vemos que o programa nos traz bons ensinamentos, né? Falando sobre Deus, sobre Jesus, né? E hoje, queridos irmãos, já é dia 13 de setembro de 2026. Já estamos quase no meio do mês. O tempo passa muito rápido. Por isso devemos valorizar o nosso tempo, que o tempo é precioso. Então, queridos ouvintes, que todos tenham um bom domingo de paz, de alegria, de conforto, ao lado dos familiares, amigos, que seja um domingo maravilhoso, de paz e de alegria. Então, vamos um trechinho, como sempre, né, do Evangelho segundo o Espiritismo, do capítulo 16. Não se pode servir a Deus e a mamão. A verdadeira propriedade. O homem só possui em plena propriedade aquilo que lhe é dado levar deste mundo, do que encontra ao chegar e deixa ao partir. Goza ele enquanto aqui permanece. Forçado, porém, que é a abandonar tudo isso, não tem das suas riquezas a posse real, mas simplesmente o usufruto, que é, então, o que ele possui? Nada do que é do uso do corpo. Tudo o que é de uso da alma, a inteligência, os conhecimentos, as qualidades morais, isso que ele traz e leva consigo, o que ninguém lhe pode arrebatar, o que lhe será de muito mais utilidade no outro mundo do que neste. Depende dele ser mais rico ao partir do que ao chegar, visto como do que tiver adquirido em bem, resultará a sua posição futura. Então, nós vemos nesse pequenino trecho, né, que nós vemos que a nossa propriedade, a verdadeira propriedade, é aquilo que nós fazemos de bem, de bom, para os nossos semelhantes, né? Perdoando sempre as nossas ofensas, adquirindo sempre conhecimento para nós que possamos compreender o valor do perdão. Porque nós adquirimos os bens que nós levamos para o mundo espiritual em coisas boas que nós aqui podemos fazer em benefício dos nossos irmãos. Vemos aqui, né, nesse trecho, que tudo que nós temos de riqueza, nós não levamos para o mundo espiritual. Nós temos apenas o usufruto, enquanto nós aqui estiver, né? Quando nós daqui partir, nada disso é nosso. Fica tudo aqui. Nós só levamos os conhecimentos, as qualidades morais, né? Para que nós possamos ter conosco uma boa vida no mundo espiritual.
porque sempre eu repito aqui que nós adquirindo os bens espirituais, que é a propriedade nossa. Os bens terrenos é da terra. Enquanto nós estivermos aqui, só usamos, como disse esse trechinho, né? Uso e fruto. Nós gozamos de tudo que nós temos, mas enquanto nós estivermos encarnados. Porque quando nós desencarnar, é muito diferente. Porque nós só levamos aquilo que é da alma. O que a alma fez de bom, né? Porque quando nós chegar no mundo espiritual, ninguém lhe perguntará quanto que tinhas na terra? Que posição ocupavas? Eras príncipe ou operário? Pergunta-lhe-ão, que trazes contigo? Então vemos, né? A hora da acertação de conta. A hora que nós vamos ver. Vamos ficar alegre ou vamos chorar? Vamos ficar contente ou triste? Porque nós vemos aqui nesse trechinho que nós só levamos o que nós fizemos de bom do uso da alma. As coisas boas que nós podemos construir. Nós sabemos que ainda o egoísmo e o orgulho que nos prejudica muito, que nós só pensamos, a maioria das pessoas aqui da Terra, só pensa na riqueza, né? Mas vemos aqui a verdadeira propriedade, são aquilo que é da alma, aquilo que nós levamos conosco. Então, quando as pessoas tiverem mais paciência, tiverem mais conhecimentos do mundo espiritual, acreditar que a vida continua, fica corpo que destrói, mas o espírito vive na espiritualidade. E ainda outra, ele pode ainda reencarnar, se ele não cumpriu com todos os deveres, que tem ainda muitas coisas para cumprir, muitos débitos ainda, ele volta novamente ao corpo, tomando um corpinho, né, recém-nascido, aonde ele vai procurar se melhorar, procurar enriquecer das coisas de Deus, dos ensinamentos de Jesus. Porque todos nós temos muito defeito. Porque se nós tivéssemos um espírito já evoluído, nós não estaríamos aqui, neste mundo de expiações e de prova. Nós já estaríamos num mundo de regeneração, né, que é o terceiro grau da evolução nossa. Nós estamos ainda, meus irmãos, no segundo grau de evolução. Nós viemos do mundo primitivo. Era um mundo como nós éramos um animal, só tinha instinto, né? E depois, com o tempo que nós vamos nos evoluindo, nós já temos sensação. E depois, mais adquirido conhecimento, nós temos o amor que Jesus nos prega, nos orienta, nos esclarece, aonde nós vamos melhorar a nossa posição material. Então, queridos ouvintes, né, para que nós possamos sempre compreender, tenhamos que frequentar uma igreja. Todas as igrejas são boas. Todas elas falam em Deus, falam em Jesus. Depende agora de cada um saber levar a vida aqui. Porque o nosso tempo aqui é muito rápido. Quando nós, mais ou menos, que nós temos a nossa vida, nós não sabemos. Muitos desencarnam criança, outros jovens e outros adultos.
mas ninguém escapa da morte. A morte é uma fatalidade, que todos nós vamos passar por isso. Então, por isso, né, nós devemos sempre pensar em tudo aquilo que é o uso da alma, aquilo que nos adquire conhecimento para a vida espiritual. Todos nós desejamos ser felizes. Então, que nós procuramos procurar a felicidade, procurar ser humilde, carinhoso, benfeitor, amar o próximo como a ti mesmo, como disse Jesus. Amar a Deus sobre todas as coisas e o próximo como a si mesmo. Quando nós amamos o nosso vizinho, às vezes embora não seja tão legal, mas ele é nosso irmão. Se nós temos, às vezes, alguém na nossa vida, nossa família, que não pensa igual nós, tem muita brutalidade, não fala em Deus, não acredita na espiritualidade, mas nós devemos sempre ouvir os ensinamentos de Jesus, que devemos sempre perdoar para que Deus também nos perdoe. Então, vemos que nós temos que adquirir conhecimento da nossa verdadeira propriedade. Porque quando nós daqui partir, tudo que é nosso em bens materiais, fica tudo aqui. Só levamos aquilo que eu uso da alma, aquilo que nós fizemos de bom. Então, que todos nós, né, pensamos nisso, pensamos nesses ensinamentos, né, porque todos nós temos a nossa vida para pensar, para evoluir, para procurar ter conhecimento das coisas de Jesus. Porque Jesus veio à Terra com uma finalidade, pregar o amor. Que quem tem o amor no coração, ele perdoa, ele ajuda, ele tem o seu irmão, as pessoas como irmão. Por quê? Porque ele entende que Jesus sempre pregou os bons ensinamentos para que nós possamos nos evoluir, nos progredir espiritualmente. Então vemos, né, que muitas coisas na nossa vida temos ainda que compreender. Ainda tem aqueles, meus irmãos, que fala, morreu, acabou. Então ele leva a vida de qualquer jeito, porque ele diz, ah, morreu, acabou. Mas é muito engano. Nós não morremos. Quem morre é o nosso corpo. Nós somos o espírito que parte para o mundo espiritual. E assim, queridos ouvintes, né, sempre agradecendo a oportunidade, agradecendo a Deus e Jesus por mais um domingo que estamos juntos, agradecendo nossos irmãos de Dourados, do Centro Espírita Portal da Luz, que estão sempre conosco, que juntos nós podemos ter mais força na divulgação do Espiritismo. Porque a qualidade do conhecimento é que nos liberta. Então nós pedimos a Deus, a qualidade do conhecimento é que nos liberta.

Se por acaso estás ferido pela saudade que decorre da ausência física de alguém amado que a morte arrebatou, enxuga o pranto do coração e sorri feliz ante a expectativa do reencontro que ocorrerá após a tua viagem de volta. Em sua homenagem, ama e serve, evocando-o com a ternura e o reconhecimento pelos instantes felizes que ao seu lado viveste. Não lamentes a perda, porque, vivo onde se encontre, tem conhecimento daquilo que ocorre contigo e poderá visitar-te, comungar das tuas emoções, dialogar pelo pensamento e reencontrar-te na esfera dos sonhos, nos teus momentos de parcial despreendimento pelo repouso físico. Honra-lhe a memória através de ações dignificantes em seu louvor e por meio de vibrações do afeto que lhes dirigirás. A morte não possui o poder de romper as afeições nem os ódios. Desse modo, não guardes mágoas, não te tornes inimigo de ninguém, mesmo que haja quem te faça adversário. Vibra, portanto, no amor, e o amor vibrará contigo em harmonia cósmica na glória da imortalidade. Pelo Espírito, Joana de Ângeles.

Meus amigos, trazemos hoje uma mensagem que nos fala sobre a vida. São reflexões sobre esta maravilhosa oportunidade que a misericórdia do Pai nos concede de viver mais uma experiência no corpo físico. A grande viagem do Espírito. Vale a pena viver e aprender. A vida não espera. Por onde você for, o tempo não para. O que ficou, ficou. O que se foi, passou. É a vida em movimento. Somos viajantes eternos em nossas trilhas. Parece que somos passageiros da eternidade, mas a verdade é que somos eternos dentro do temporário. Ou seja, somos o eterno no movimento da vida que segue. Na natureza, tudo passa. O traço característico da existência é a impermanência. As coisas mudam. Pessoas e situações vão e vêm em nossas vidas, entram e saem na esfera de ação do nosso viver. A vida é assim. Há um tempo para tudo. O amanhecer, o meio-dia e o anoitecer. Da mesma forma, há um tempo para semear e colher. Nascer, viver, partir, renascer e seguir. Tudo passa. O que marca é a experiência adquirida. As culpas e as mágoas também passam. No rio da vida, as águas do tempo curam tudo, pois diluem no eterno

coisas passageiras. As coisas estranhas que aconteceram, os dramas e as palavras que feriram também passam, se você permitir. Sim, se você se permitir notar que o tempo leva tudo e que a vida segue. Aquele ressentimento antigo, ou aquelas emoções apagadas que, por vez ou outra, bloqueiam a sua alegria, fazem parte do que é temporário. Mas você é eterno. Essas emoções passam por você, mas que tal superá-las? Que tal passar por elas sem se deter, apenas ficando a experiência e seguindo a vida? Sim, tudo passa mesmo. As estações se sucedem no tempo certo. Primavera, verão, outono e inverno. Isso é natural. Como é natural o espírito imperecível entrar e sair dos corpos perecíveis. Como é natural seguir em frente, pois o tempo não para e a vida segue. E do centro da consciência cósmica, o grande arquiteto do universo, o supremo comandante de todas as vidas e de todos os tempos, nos abençoa sempre. As experiências vão, mas o aprendizado fica. A evolução é inevitável. Todos estamos destinados à consciência cósmica, mesmo que não entendamos isso agora. Porém, se o desentendimento é passageiro, a felicidade advinda do processo de evoluir continuamente será imperecível. Tudo a seu tempo. Enquanto evoluímos e aprendemos a arte de viver, sejamos felizes e não nos detenhamos até alcançarmos a meta. O que vale é o amor. Que a luz do discernimento e dos sentimentos mais elevados possa iluminar nossos corações. Que cada dia leve consigo a maravilha do momento que sempre passa. Existir é um privilégio, e viver é maravilhoso.

cada criatura humana é um magneto que caminha pela Terra. A Terra em si mesma é um grande corpo magnético. Mas cada criatura humana é um corpo magnético sobre outro corpo magnético. Cada qual de nós carrega a sua capacidade magnética. E essa capacidade magnética é assim chamada pelo poder de atrair que cada um de nós detém. Essa experiência o ser humano alcançou graças a essas experiências remotas que vimos trazendo ao longo da evolução dos seres, dos mundos, dos planetas, desde quando o átomo é dotado de uma capacidade de atrair as partículas à sua volta, desde que o núcleo atômico se tornou responsável por atrair à sua volta a nuvem de elétrons, até a criatura que atrai para sua volta um conjunto de pessoas. Ao longo da história da humanidade, encontramos que em toda e qualquer sociedade, desde que os grupos humanos deixaram de ser grupos anômicos, sem coordenação, sem regulação, para se tornar grupos sociais, nunca mais encontramos um qualquer desses grupos que não tivesse uma liderança. As criaturas humanas, de uma maneira ou de outra, exigem alguém que a conduza, um líder. E nunca houve falta desses líderes em toda e qualquer sociedade da Terra. Chegamos a entender que houve um período em que as comunidades planetárias, as comunidades humanas, entendiam que a virtude do conhecimento, a virtude da moralidade, a virtude da sabedoria, estariam com os idosos, os anciães. E surgiu na Terra a chamada aristocracia dos patriarcas, dos anciães. Acreditava a criatura humana que quanto mais velha fosse a pessoa, maior a soma de suas experiências, maior a gama de suas experiências, melhor o poder de dirigir outras criaturas. De certo modo, é verdade. Quanto mais vivida seja a pessoa, mais experiências ela carrega. E com essas experiências, terá mais chance de abordar os outros, de orientar os outros, uma vez que se orienta a si mesma. No entanto, na medida em que o tempo foi passando, essas aristocracias, e particularmente essa aristocracia dos patriarcas ou do patriarcado, foi cedendo lugar a outras. Porque se os anciães tinham experiência, maturidade, não tinham força física. E as comunidades precisavam de alguém que tivesse força física para as defender. É daí que surgiu a aristocracia da força bruta. E nessa aristocracia da força bruta, os líderes que a princípio defendiam as comunidades que os houveram convidado, atraído e solicitado sua ajuda e seu socorro, eles passaram a dominar essas comunidades, a se atribuir poderes que não lhes haviam sido dados, e depois a transferi-los para os seus herdeiros, filhos, irmãos, sobrinhos, etc. E, naturalmente, a aristocracia da força bruta, que foi mais uma liderança pela terra, foi cedendo lugar à aristocracia do nascimento, o nome que a pessoa detinha, a aristocracia do poder econômico, o dinheiro que a pessoa detinha, a aristocracia do intelecto. Quanto mais o indivíduo soubesse, maiores poderes teria. Até chegarmos à necessidade de uma aristocracia que, de fato, conduzisse bem os homens pela terra, já que nós precisamos
instintivamente, pela nossa natureza social, de uma liderança? Por que não? Uma liderança que pudesse nos orientar intelectualmente, uma liderança que ao mesmo tempo nos pudesse conduzir em níveis morais. Sentimos por isto a importância de que ao longo dos tempos da Terra possamos encontrar, possamos desenvolver, possamos ter uma aristocracia de poder intelectual e de poder moral. Uma aristocracia intelecto-moral. Essa, certamente, nos dará possibilidades de desenvolver os campos mais diversos de nossa vida. Essa liderança, essa aristocracia, nos permitirá desenvolver nosso potencial intelectual, nosso saber, nosso conhecimento, mas também nos ensinará a dar boa vazão a esse saber, a esse conhecimento. Nos ensinará a trabalhar tais conhecimentos que tenhamos para o bem. E a nossa aristocracia intelecto-moral, a nossa liderança intelecto-moral, nos endereçará para a felicidade. Essa felicidade, naturalmente, terá muito a ver com o esforço que tenhamos feito por conquistá-la. Como vimos, como falamos, cada qual de nós é um magneto que se desenvolve, que se move na Terra, sobre o planeta, que também é um gigantesco corpo magnético. É por isto que os analistas e psicanalistas de várias idades do mundo, desde o século XIX para cá, vêm nos trazendo, com Freud, com Adler, com Gustav Jung, essas noções de que cada qual de nós carrega em si o chamado IT, ou, se quisermos, um magnetismo pessoal. Não é à toa que vemos pessoas capazes de atrair para o seu derredor um contingente imenso de outros indivíduos, que se sente bem junto delas, que acata as suas determinações. Encontramos diversos indivíduos espalhados mundo afora que afugentam as pessoas do seu derredor, que ninguém suporta estar ao seu lado, mesmo a sua família, mesmo as pessoas que lhes deveriam ser mais próximas. E a que se deve isto? A princípio, nós podemos cogitar desse nosso magnetismo pessoal. Nós liberamos determinadas energias, se quisermos dizer assim, liberamos de nós determinados fluidos que fazem com que as criaturas sintonizadas com os mesmos ideais nossos tenham vontade de se aproximar. Elas não sabem por quê, mas sabem que alguma coisa em nós as atrai. Por outro lado, liberamos de nós determinadas substâncias psíquicas que impõem aos outros um afastamento de nós. Criaturas que até gostariam de estar ao nosso lado. Elas não sabem explicar bem por quê, mas alguma coisa lhes impõe fugir de nós, nosso magnetismo pessoal. Quanto mais nós sejamos criaturas egoístas, personalistas, individualistas, a tendência é que se aproximem de nós as pessoas de mesmo matiz psicológico, de mesmo teor idealístico, e passamos a compor os grupos, os bandos, passamos a compor as falanges. De acordo com a inclinação dos nossos sentimentos, atraímos indivíduos com inclinações similares. O mundo fala, por exemplo, que Hitler matou a 6 milhões de judeus, que Hitler fomentou isso, fomentou aquilo. Não discutimos a tragédia que o caráter de Adolf Hitler impôs ao mundo ocidental. No entanto, ele não fez isso sozinho. Ele fez isso com dezenas e centenas de oficiais, de homens comuns, mulheres comuns da sociedade, que com ele, com suas ideias, compactuavam. Vejamos o magnetismo de Hitler, capaz de reunir
depois daquele célebre encontro na cervejaria de Munique, aquele contingente enorme de criaturas que o aplaudiu até deparar-se com a tragédia que ele fomentou no solo europeu e no mundo. Mas, ao mesmo tempo, notamos indivíduos como Gandhi, com a sua fala mansa e firme, com o seu caráter de não querer fazer uma guerra contra a violência, porque ele afirmava que qualquer movimento contra a violência teria que ser violento também. Mas ele promoveu um movimento pela não violência de qualquer teor. Reuniu ao seu redor toda a Índia. Os seus jejuns se tornaram famosos, porque com esses jejuns ele promovia a religação de seus irmãos, da Índia, do Paquistão que surgiu depois. Gandhi foi esse líder excepcional, com sua energia. E até hoje, depois da sua morte, em 1946, Gandhi é para nós esse ícone da liberdade, atraindo até hoje, em torno do seu nome, legiões de criaturas de boa vontade, de homens e mulheres que prezam a liberdade. Mas de todos os seres que passaram pela Terra, o magnetismo pessoal mais atraente foi o de Jesus de Nazaré. Nada obstante, nós não conseguíamos entendê-lo. Ele era tão especial que não conseguimos compreendê-lo. Mas ele, pacientíssimo, nos disse: quando eu for erguido no madeiro, atrairei todos os homens a mim. E foi somente depois da sua crucificação que passamos a nos interessar por ele. No entanto, quando na terra onde estava, estava cercado pelas multidões de famintos, famintos de comida, famintos de amor, famintos de paz, famintos de esperança, famintos de Deus, esse Deus que Jesus Cristo exprimiu tão bem com a sua vivência e espalhou tão bem entre nós com o seu luminoso e formidável magnetismo pessoal.

É muito importante pensar na nossa capacidade de escolher. Em cada momento da nossa vida, em cada gesto de nossa vida, a escolha é nossa. Indubitavelmente a escolha é nossa. Cada vez que você quiser avaliar o porquê que as coisas estão indo bem ou não estão indo bem, verifique o tipo de escolhas que você vem fazendo. A partir disso, começamos a sentir que todos os nossos movimentos são ditados por nossa livre vontade. Nós fazemos escolhas para a nossa felicidade, fazemos escolhas para a nossa infelicidade. Cada vez que nós escolhemos o cônjuge, o parceiro, o namorado, a namorada, precisamos ter em mente que estamos buscando alguém que se afine conosco, que esteja junto a nós, com quem possamos compartilhar a vida. E essa escolha precisa ser bem feita. Não podemos escolher descantilhão, uma pessoa que a gente viu uma primeira vez e supor que tenha surgido um amor à primeira vista, que dispense esse conhecimento gradual, ponderado, que nós precisamos ter um do outro. E com tudo isso, verificamos que ao cabo e ao fim, não conhecemos bem as pessoas. É muito complicada essa questão da escolha, mas temos que escolher. É opção nossa. Quando pensamos no alimento que desejamos para cada dia, que tipo de refeição queremos fazer, a escolha é nossa. Se escolhemos alimentos de graxa, alimentos condimentados, alimentos leves, vegetarianos, escolha nossa. A nossa condição orgânica a partir daí estará definida em função daquilo que escolhemos para a nossa alimentação. A forma como nós desejamos educar os próprios filhos, como é que nós vamos conduzir a nossa prole? Vamos educá-la numa religião? Em que religião? Vamos trabalhar com ela o pensamento político da família? Vamos ensinar aos nossos filhos a ver o mundo, a compreender as pessoas, a ter a mansuetude das pombas e a prudência das serpentes? Como é que, afinal, queremos educar os nossos filhos? Vamos educá-los para que eles sejam os melhores da rua, do prédio, da escola, do bairro? Ou para que eles sejam melhores do que eles mesmos a cada dia? Nós é que fazemos escolhas. E a partir disso, a vida fica nas nossas mãos. É certo que há coisas que, mesmo tendo feito escolhas, a decisão final não é nossa. Às vezes queremos determinada coisa, mas estamos submetidos à vontade de outros indivíduos. Assim se passa na política. Por exemplo, queremos que a nossa cidade seja pacífica, seja ordeira, seja limpa, mas há coisas que independem de nós. Há indivíduos que foram preparados, eleitos, escolhidos para atender a essas questões. Então foge à nossa alçada. Mas mesmo assim, na condição de cidadãos, nós poderemos pressionar, fazer movimentos, nos dirigir às autoridades, nos dirigir aos periódicos, escolha nossa. Ou podemos ficar devidamente acomodados esperando que alguém resolva por nós as questões. É muitíssimo importante que tenhamos essa visão de que a nossa vida está amarrada às escolhas que fazemos. E fazer escolhas é alguma coisa que não é tão simples. Se nós não aprendermos que a vida que levaremos estará em função das escolhas que façamos, não conseguiremos chegar a bom termo. Começaremos a culpar os outros pelas escolhas que são nossas. Começaremos a dizer que a culpa é do tempo, é dos santos, é de Deus, é da política, quando em verdade, na maior parte das vezes, o problema está amarrado às escolhas que fazemos. Vale a pena pensar que as escolhas estão atreladas ao que chamamos de livre-arbítrio. O livre-arbítrio
É essa condição que todos nós temos de pensar o que queremos para a nossa vida, de pensar como queremos as coisas para a nossa vida e passarmos a implementar. Porque, graças a essas escolhas que fazemos, a vida nos responderá positiva ou negativamente. Foi Jesus Cristo que estabeleceu isto. A sementeira nossa é totalmente livre. Nada obstante, a colheita nos será obrigatória. Essa questão da escolha é de fato fundamental, porque nós escolhemos tudo: a roupa que vamos pôr, os calçados, a estrada por onde vamos, onde queremos ir almoçar naquele dia ou jantar. Nós escolhemos tudo. Mas é importantíssima essa percepção de que a nossa escolha não deve ser uma escolha de qualquer jeito. Precisa ser uma escolha responsável. Enquanto nós não soubermos fazer escolhas responsáveis, a nossa vida, com toda liberdade, será quase sempre um caos. O notável filósofo francês Jean-Paul Sartre chegou a asseverar que nós estamos escravizados à nossa liberdade. É graças a essa liberdade que definimos as coisas de nossa vida. E por causa dessa liberdade é que vemos pessoas como Adolfo Hitler, que decidiu-se por fazer o que fez usando da sua liberdade. Mas ao mesmo tempo descobrimos homens como Gandhi, que podia ter se tornado um advogado bem-sucedido na Inglaterra, onde se formou, na África do Sul, para onde foi trabalhar. Mas ao ver a condição dos negros, do seu povo, o domínio da Inglaterra sobre a Índia e tudo mais, ele optou por abrir mão daquele estilo de vida que levava na África do Sul para ir lutar junto aos seus irmãos. Naturalmente, nós pensamos que foi uma escolha sua. Ele optou, ao invés de ganhar só para si, ele foi trabalhar junto aos seus irmãos, ao seu povo, à sua etnia. Nós encontramos escolhas como a de Madre Teresa de Calcutá. Madre Teresa era professora de alunas de classe média alta e poderia ter sido homenageada sempre, paparicada por suas alunas como era, amada por suas alunas, muito querida no trabalho que realizava, mas depois de ter feito a célebre viagem de férias a Calcutá, para conhecer o que se passava na cidade e tendo visto o que viu, Madre Teresa não se conformou. Fez a sua escolha. Usou de sua liberdade e escreveu ao Papa, porque ela queria deixar de ser professora da escola cristã, mas queria continuar a trabalhar pelo Cristo numa outra frente. Fez a opção, foi para Calcutá e a história de Madre Teresa o mundo inteiro conheceu. Uma história de liberdade, uma história de opção, uma história de livre-arbítrio. Se pensarmos nos territórios do espiritualismo, nós encontraremos no Espiritismo a figura de Chico Xavier. Podia ter se tornado um dos mais ricos escritores do Brasil se não tivesse assumido a sua condição de médium. E os livros assinados por aqueles seres espirituais viajaram o mundo, se tornaram traduzidos em várias línguas, levando conforto, orientação, luz, inspiração do bem a tanta gente. Escolha de Chico, opção que ele fez graças à sua liberdade de escolher. Nós encontramos pessoas que podem ser honestas, mas escolhem o caminho da desonestidade. Tem liberdade para isto. Achamos outras que podem ser dignas, mas optam pelo labirinto da indignidade. Tem liberdade para isto. Outras se tornam homicidas, suicidas, exatamente porque optaram por isto. E porque optaram por isso,
são responsáveis pelas consequências dessa opção que fizeram. Liberdade com Jesus é a opção que deveremos fazer. Não estamos proibidos da distração, do esporte, de namorar, de casar, formar família, de optar pela nossa profissão, de ter o nosso emprego, ganhar nosso dinheiro, ganhar muito dinheiro. Mas que tudo isso, fruto de nossa escolha, fruto de nossa opção, esteja clareado pela luz do Cristo. Somente a partir desse clareamento que a inspiração de Jesus proporciona sobre nossas vidas, é que conseguiremos fazer escolhas positivas, escolhas para sempre, escolhas para o bem. Cabe a você, meu irmão, minha irmã, cabe a cada um de nós fazer opções inteligentes, escolhas nobres, como Jesus Cristo fez quando podia ter ficado no domínio das estrelas, entre os beijos dos astros, optou por descer à terra e atender aos carentes de médico.

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copo meio cheio. Certamente já ouvimos algo ligado à analogia do copo meio cheio ou copo meio vazio. É comum que identifiquemos a atitude de enxergar o copo meio vazio com o pessimismo, enquanto enxergar o copo meio cheio é atribuído aos otimistas. A comparação não é antiga. Os registros nos mostram a expressão sendo utilizada na metade do século XX, primeiramente falando em tanques de combustível. Logo depois falou-se em garrafa e depois em copo, quando um economista, enfim, afirmou que um otimista é aquele que olha para o copo e o vê meio cheio. A analogia é inteligente, pois trata de como cada um escolhe ver a mesma realidade, o mesmo copo, a mesma quantidade de líquido. Isso fala de como somos ou de como estamos em determinado momento. A filosofia tratou questões com essa maestria. Na visão de alguns, como o filósofo Epiteto, a realidade é dividida entre o que podemos e o que não podemos controlar. Dessa maneira, olhar para a metade cheia é focar no controle da própria mente e fazê-la perceber que há água para se beber. O Espiritismo, por sua vez, nos mostra um otimismo maduro, sem visão fantasiosa e sem esconder a realidade. Diante de um mundo difícil, a doutrina dos Espíritos nos ensina, por exemplo, que o mal é transitório. Ensina que ser otimista não é fechar os olhos para o charco, para o lado ruim da vida, mas ter a sensibilidade de perceber que a água corre cantando por ele, isto é, que apesar de tudo, as dificuldades nos ensinam a crescer. Otimismo é estímulo para o trabalho, vigor para a luta, saúde para a doença das paisagens espirituais e luz para as densas trevas que se demoram em vitória momentânea. Alguns viciamos tanto em lamentar pelo copo meio vazio que nos esquecemos de que há água e que podemos bebê-la. Esquecemos de agradecer pelo líquido salvador que está à nossa disposição. Por isso, de nada adianta ficarmos vivendo de lamentos, destacando tristezas e desencantos, vendo apenas o que nos falta. Precisamos de enxergar o que temos, o que já conquistamos, sabendo que a existência é uma oportunidade única, não porque tenhamos só uma encarnação, mas porque essa oportunidade, do jeito que está organizada, da maneira que se configurou para nós, não se repetirá. Viver sempre esperando o que ainda não temos é armadilha letal que drena nossas forças e sempre resulta em frustração. O otimismo real fundamenta-se na fé inabalável nas leis divinas. Quem sabe que o Pai governa o universo não se desespera com o nevoeiro passageiro da tarde. O pessimismo é uma deserção do dever de ser feliz. Sorrir diante do obstáculo é um ato de coragem que atrai o socorro do alto. Leveza diante das dificuldades, calma perante os desafios. Já somos maduros o suficiente para sabermos entender os acontecimentos e extrair deles o melhor possível. Assim, da próxima vez que olharmos o copo com água e tivermos que fazer a escolha, pensemos bem e bebamos a água que a vida nos oferece, com gratidão e disposição para prosseguir.

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1: E agradecendo a todos que estão na sintonia com o programa Mereça Ser Feliz. Que Jesus esteja na sua casa, te auxiliando em nome de Deus. Então, por hoje é só. Fica com Deus, com Jesus, e o meu abraço para todos que estão ouvindo, e do Olavo também. Que Deus abençoe a todos nós. Até domingo, se assim Deus o permitir. Que assim seja.

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Olá, prezados amigos, internautas da Web Rádio Portal da Luz de Dourados, Mato Grosso do Sul. Estamos iniciando mais um momento de vibração cósmica para o planeta. Pedimos a todos vocês que coloquem a água para ser fluidificada e para tomarmos após, durante nossos dias que se seguem da semana. Vamos dar início então com a oração de Pai Nosso, na voz de Oséias Júnior.

Oração do Pai Nosso. Pai nosso dos céus, santo é teu nome. Venha o teu reino, tua vontade se fará na terra, quando também nos céus. Dá-nos hoje nossa parte de pão. Perdoa as nossas culpas, quando perdoarmos as culpas dos nossos devedores. Não nos deixeis entregues à aprovação, porque assim nos resgatas do mal. Amém.

Olá, queridos ouvintes da Rádio Portal da Luz. Espero que estejam todos bem. Mais uma vez aqui juntos para nos reunirmos em oração, em paz. Que Deus possa nos fortalecer. E desejo a cada um de vocês que estão nos ouvindo neste momento muita saúde, muita paz, muita alegria. Que possamos unir os nossos pensamentos neste momento em amor, gratidão. Gratidão por estarmos juntos este mês. Completa um ano de conexão, de amor, em que iniciamos o nosso trabalho de oração para o planeta. Estamos juntos nessa caminhada que com certeza irá ficar gravada no nosso espírito imortal. Gratidão porque estamos tendo a oportunidade de crescimento. Gratidão pela nossa saúde, pela nossa paz. Gratidão pelas dores também que nos causaram sofrimento, que nos causam grande crescimento. E eu quero agradecer especialmente a todos vocês aí deste lado que nos têm ajudado com os seus pensamentos amorosos, vibrações amorosas em favor do nosso próximo. E eu gostaria que neste momento fechássemos, todos nós fechássemos os nossos olhos de carne. Vamos abrir os nossos corações e que Jesus possa adentrar nos nossos corações neste momento, para que possamos sentir a sua vibração, sentir o seu amor. E assim vamos levar este amor, essa paz que está dentro de nós, para todas as pessoas, do nosso lar, da nossa cidade, do nosso estado e do nosso planeta Terra. Que todos neste momento possam sentir a paz, as vibrações amorosas que vem do alto nos seus corações. Jesus possa acolher a todas as pessoas que neste momento estão nos leitos dos hospitais, que estão em angústia em suas casas, esperando notícia dos seus familiares, nesta doença tão solitária, que só quem passou conhece a solidão desta doença. Que a paz, que o amor de Maria, o amor de Cristo possa envolver cada uma dessas pessoas que estão sofrendo a dor, da angústia, da solidão. Que Jesus, a sua infinita bondade, possa soprar ar naqueles que estão sem ar nos seus pulmões. Tenha piedade, Senhor, tenha misericórdia. Vamos acreditar no sopro divino. Vamos fechar os nossos olhos e imaginar Jesus e sua falange de amor, Maria, com sua infinita bondade, misericórdia e carinho, acolhendo todas as pessoas. Estão sofrendo neste

0: Pai nosso que estás nos céus, santificado seja o vosso nome. Venha a nós o vosso reino, seja feita a sua vontade, assim na terra como nos céus. Pão nosso de cada dia nos dai hoje, Senhor. Perdoe as nossas ofensas, assim como nós perdoamos a quem nos tem ofendido. E não nos deixe, Pai, cair em tentação. Livra-nos de todo mal, que assim seja. Que Jesus continue nos protegendo, nos iluminando. E a prece para o planeta Terra será proferida pela nossa querida Marivânia Dutra, aqui de Dourados.
1: Nesse momento, vamos nos conectando com a essência divina que nós somos, com Deus, Pai, Mãe, que existe dentro de cada um de nós, dentro de cada célula nossa, cada órgão, cada corpo, vai se iluminando nesse momento, se expandindo, virando uma imensa luz que se conecta a tantas outras luzes que brilham nesse planeta, em outros orbes tão distantes, que se conectam a nós, lembrando que somos todos um, parte da essência divina que se forma no todo, se formando na essência de Deus, o Deus que tudo é, que tudo pode, que tudo vê, que tudo governa a partir das nossas escolhas. E nesse momento, expandindo as nossas consciências para escolhas mais leves de aprendizado, compartilhando com todos que sofrem no planeta Terra dessa expansão de consciência, que podemos sim caminhar por essa Terra com suavidade, com alegria e glória. Podemos sim passar por todos os aprendizados, por todas as lições que escolhemos antes daqui reencarnar, com muita suavidade, que o sofrimento é uma escolha que nós fazemos a partir da culpa que nós carregamos. E nós, nesse momento, que o sofrimento é uma escolha que nós fazemos a partir da culpa que nós carregamos.

0: a participar também e fez parte do momento importante da nossa vida, da nossa caminhada. Nós agradecemos a cada um, enviamos luz, acolhemos em nossos corações e pedimos que esse entendimento também chegue a todos eles, se libertando do ódio, do desejo de vingança, do julgamento, entendendo que todos escolhemos essa vivência como um grande palco, como um grande teatro, como um grande filme. Nós escolhemos esse personagem, vocês escolheram o de vocês e fomos muito bem, foi maravilhoso. Fecham-se as cortinas, aplausos, e nós olhamos para o papel que nós cumprimos fielmente, acreditando ser real, e nos abraçamos todos nesse momento, compartilhamos desse entendimento com todos aqueles que estão com depressão, que o fundo seja a culpa, o ódio, o entendimento de que foi vítima. Então nós compartilhamos desse conhecimento que é uma explosão de luz que se faz entre encarnados e desencarnados de tantos lugares diferentes. Esse entendimento vai como um vórtice de luz imenso que se une do grande Sol central até o centro da Terra, o Sol do centro da Terra, e passa por cada um de nós que agora entende que tudo foi escolhido, que tudo fez parte de um grande projeto nosso de vivenciar aquelas experiências daquela forma. E foi maravilhoso. E a nossa gratidão se explode, nós compartilhamos com todos que dormem na culpa, no auto-julgamento, no julgamento do outro, no ódio ao outro, culpando o outro. Ninguém tem culpa, todos somos os escolhidos e também os autos escolhidos, nós auto escolhemos cada vivência que passamos e nós adoecemos e dentro de nós existe a cura e é essa cura que nós estamos acessando nesse momento, curando tudo que necessite ser curado em nós, o medo, a angústia, a tristeza, a depressão, síndrome do pânico. E nós compartilhamos com todos que estão passando por momentos de entendimento, por momentos de reflexão, por momentos de dor e sofrimento. Que esse entendimento possa chegar a todos, libertando as amarras das crenças limitantes tão profundas que nós entendemos como verdade por tanto tempo. Que nos limitou e machucou por tanto tempo. E nós agradecemos por esse dia maravilhoso. Agradecemos pelo planeta Terra, pela Mãe Terra, Gaia, nossa amada Mãe Terra. Por toda a natureza bendita, por todos os amigos, pela nossa família espiritual, pela nossa família de alma, pelos amigos, por todos, pelo trabalho. Agradecemos por tudo, pelos governantes que se dispuseram a participar com o papel que está posto. Enviamos luz, luz, luz e agradecemos. Que assim seja. Graças a Deus. Amém.
1: Que assim seja. Que Jesus possa iluminar os nossos corações, possa acalmar o coração de cada um de vocês aí desse lado, dos seus familiares, para podermos atravessarmos juntos essa tempestade com bastante calma, com bastante serenidade, confiança e muita fé. Que a bondade divina proteja cada um de nós com seu escudo sagrado. E assim terminamos a primeira parte do nosso programa. Continue conosco nessa segunda parte.

0: suas mensagens e as peças que ainda vêm. Fiquem na paz, fiquem na luz e até amanhã neste mesmo horário.
1: Trabalho sempre. Trabalho será sempre o prodígio da vida, criando reconforto e progresso, alegria e renovação. Se a dificuldade te visita, elege nele o apoio em que te escores e surpreenderás para logo a precisa libertação. Quando a névoa da tristeza te envolve em melancolia, procura nele o clima a que te acolhas e observar-te-ás sob novo clarão de encorajamento e esperança. Ante a mágoa que te busque à vista de ofensas com que absolutamente não contavas, utiliza-o por remédio salutar e obterás em tempo breve a bênção da compreensão e a tranquilidade do esquecimento. Debaixo da preterição que te fira, refugia-te nele e recuperarás sem demora o lugar a que o mérito te designa. À frente de injúrias que te amarfanhem o coração, insiste nele e, com a bênção das horas, ouvidarás escárnio e perseguição, colocando-te no rumo certo da verdadeira felicidade. Perante a dor dos próprios erros cometidos, persevera com ele no cotidiano e a breve espaço granjearás serenidade e restauração. Nos momentos claros da senda, trabalha e entesourarás mais luz no caminho. Nos instantes escuros, trabalha e dissolverás qualquer sombra, desvelando a estrada que o Senhor te deu a trilhar. Tudo que o homem possui de útil e belo, grande e sublime, se deve ao trabalho, com que se lhe engrandece a presença no mundo. Haja, pois, o que houver, ampliem-se os obstáculos, agigantem-se problemas, intensifiquem-se lutas ou se agravem provações, trabalhe sempre no bem de todos. Porque trabalhando na seara do bem, podes conservar a certeza de que Deus te sustentará.
2: Então, amigos, acabamos de ouvir mensagem psicografada pelo nosso querido Francisco Cândido Xavier, com o título Trabalho Sempre. Na voz do nosso Paulo Goulart, saudoso Paulo Goulart. Nos despedimos de vocês, rogando ao alto muita paz, muita saúde, muita harmonia, muito equilíbrio a todos irmãos que estão sintonizados. Nos despedimos com a nossa tradicional Ave Maria. Fiquem com Deus, fiquem com Jesus, fiquem com Maria.

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2: 0 hora e 29 minutos.

Olá, minha irmã, meu irmão, eu sou Yasmin Madeira e nós estamos começando agora o nosso Encontro com Jesus Diário. Eu agradeço essa querida Rádio Rio de Janeiro que permitem que eu esteja aqui com vocês, orando, refletindo, pedindo a Jesus e aos bons orientadores espirituais que possam nos envolver com energias e abençoar-nos diariamente. Você sabe que todos temos ligado a nós, desde o nosso nascimento, um espírito bom que nos tomou sob a sua proteção. Como Allan Kardec nos esclarece no Evangelho segundo o Espiritismo, esse espírito desempenha junto de nós a missão de um pai para com seu filho, a de nos conduzir pelo caminho do bem e do progresso através das provações da vida. Sente-se feliz quando correspondemos à sua solicitude. Sofre quando nos vê sucumbir. Hoje, meus irmãos, vamos dinamizar em nós a possibilidade, a capacidade de percebermos este amigo divino. Feche os olhos, se possível. Relaxe seu corpo. Inspire, retenha o ar por uns instantes e expire. Visualize uma luz linda se derramando sobre você, equilibrando todos os níveis do seu ser. Veja essa luz iluminando o seu cérebro físico e a matriz perispiritual. O seu coração. Vamos pedir neste momento a Jesus o amparo. Mestre, pastor das nossas almas, neste momento somos milhares de mentes e corações unidos, rogando ao teu coração, que é todo amor e bondade, que ative em nós as possibilidades de percepção do anjo de guarda que nos acompanha em nossa vida. Ó Espírito de luz, que velas por nós diariamente, nós evocamos a tua sagrada presença neste instante. Rogamos que o teu amor nos abrace espiritualmente, e que os laços magnéticos que nos unem possam ser neste momento fortalecidos. Ó alma de nossa alma, amor de nossas vidas, querido anjo guardião, protegei-nos a cada um de nós em nossa romagem terrena, que possamos vos sentir a cada dia, cada vez mais e mais. Obrigada.

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1: 0:34.
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0: meus queridos amigos e amigas, estamos aqui com mais uma reflexão, hoje nos inspirando em Emmanuel, que através de Chico Xavier, no livro Fonte Viva, trouxe uma mensagem muito ilustrativa a respeito de como Jesus pode inspirar as nossas condutas na relação com as pessoas. Todos nós enfrentamos desafios no relacionamento. Pessoas que nos parecem difíceis, diferentes, pessoas em erro, pessoas que tomam condutas que nós não avaliamos como corretas. Como lidar com essas situações? É sobre isso, então, que Emmanuel vai nos escrever nesta lição, dizendo assim: sim, Jesus não ignora e não ignorava o que existia nos homens, mas nunca se deixou impressionar negativamente. E aí, então, Emmanuel dá um exemplo do olhar de Jesus sobre algumas pessoas. Por exemplo, o olhar de Jesus sobre Zaqueu. Jesus sabia que a usura morava com Zaqueu. Contudo, trouxe-o da sovinice para a benemerência. Não desconhecia que Madalena era possuída pelos gênios do mal. Entretanto, renovou-a para o amor puro. Identificou a fraqueza de Simão Pedro. Todavia, pouco a pouco, instala no coração do discípulo fortaleza espiritual que faria dele o sustentáculo do cristianismo presente. Então, Emmanuel nos diz, para seguirmos esse exemplo do Cristo, o amigo divino sabe o que existe em nós. Ele não desconhece a nossa pesada e escura bagagem do pretérito, as dificuldades do hoje. Todavia, nem por isso, deixa de estender-nos amorosamente as mãos. Então, diante dessas pessoas que nos parecem difíceis, em erro, diante daquele filho rebelde, daquele companheiro que nos preocupa, pessoas de gênio difícil, vamos ter essa postura do Cristo. Não vamos nos impressionar negativamente. Não vamos deixar de lançar a nossa cota de boa vontade, de entendimento, de perdão, de ajuda, confiando sempre que essas dificuldades são mais aparências do que essência. Jesus mirava a nossa essência. Ele sabia que a essência de Zaqueu, de Madalena, de Pedro, de Tomé, de Judas, apesar dos erros e fraquezas, a essência era boa. E ele teve paciência, como tem paciência conosco, para semear o bem, para saber esperar a renovação de cada um, assim como ele tem feito conosco. esperando há tanto tempo a nossa própria renovação, e nunca nos abandonou. Apesar de todos os nossos deslizes do passado e do presente, das nossas hesitações, dos nossos vacilos, das nossas fraquezas, dos nossos erros, das nossas culpas, Jesus nunca perdeu a confiança em nós. Está trabalhando conosco, pacientemente, dia a dia, sempre semeando o bem, fortalecendo o melhor que há em nós. Que isso seja um exemplo, uma força e um auxílio para a nossa vida. A exemplo do Cristo, sigamos o Mestre. Um grande abraço.
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0: Meia-noite e 42 minutos.
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2: Os pais espíritas podem e devem matricular os filhos nas escolas de moral espírita cristã, para que os companheiros recém-reencarnados possam iniciar com segurança a nova experiência terrena. Os pais respondem espiritualmente como cicerones dos que ressurgem no educandário da carne. André Luiz.
3: O meu bom dia de luz, o meu boa tarde de paz, o meu boa noite depressa.
2: Leitura do capítulo 5 de O Evangelho segundo o Espiritismo. Bem-aventurados os aflitos. Motivos de resignação. Sequência do item 12. O homem que sofre assemelha-se a um devedor de avultada soma, a quem o credor diz: se me pagares hoje mesmo a centésima parte do teu débito, quitar-te-ei do restante e ficarás livre. Se o não fizeres, atormentar-te-ei até que pagues a última parcela. Não se sentiria feliz o devedor por suportar toda espécie de privações para se libertar, pagando apenas a centésima parte do que deve? Em vez de se queixar do seu credor, não lhe ficará agradecido? Tal o sentido das palavras: bem-aventurados os aflitos, pois que serão consolados. São ditosos porque se quitam e porque, depois de se haverem quitado, estarão livres. Se, porém, o homem, ao quitar-se de um lado, endivida-se de outro, jamais poderá alcançar a sua libertação. Livro dos Espíritos, segunda parte, capítulo 1, dos Espíritos, mundo normal primitivo, pergunta de número 87. Ocupam os espíritos uma região determinada e circunscrita no espaço? Resposta: estão por toda parte. Povoam infinitamente os espaços infinitos. Tendes muitos deles de contínuo a vosso lado, observando-vos e sobre vós atuando sem o perceberdes, pois que os espíritos são uma das potências da natureza e os instrumentos de que Deus se serve para a execução de seus desígnios providenciais. Nem todos, porém, vão a toda parte, por isso que há regiões interditas aos menos adiantados. Meus queridos irmãos, a resposta dos Espíritos à questão 87 amplia significativamente nossa compreensão da vida espiritual. Allan Kardec nos mostra que o mundo invisível não está distante de nós, nem confinado a um lugar específico do universo. Os espíritos povoam os espaços infinitos e convivem conosco constantemente, embora, na maior parte das vezes, não percebamos sua presença. Essa revelação, porém, não deve despertar medo ou superstição. Ao contrário, deve fortalecer em nós o sentimento de responsabilidade. Sabendo que estamos continuamente cercados por inteligências espirituais, compreendemos melhor a importância de nossos pensamentos, palavras e ações. Pela afinidade, atraímos a companhia de espíritos que se harmonizam com nossas disposições íntimas. Se cultivamos o bem, a oração, a humildade e a caridade, aproximamo-nos naturalmente dos bons espíritos que nos inspiram, amparam e fortalecem em nossa caminhada. Outro ponto importante é que o mundo espiritual também possui ordem e organização. A resposta esclarece que nem todos os espíritos têm acesso a todos os lugares, pois existem regiões inacessíveis aos menos adiantados. Isso nos revela que o progresso moral é a verdadeira condição para alcançar planos espirituais mais elevados. Não são privilégios nem favoritismos divinos que determinam essa ascensão, mas o mérito conquistado pelo próprio Espírito através do aperfeiçoamento de si mesmo. Essa questão nos convida, portanto, a viver de maneira mais consciente, lembrando que jamais estamos abandonados. Deus, em sua infinita providência, utiliza os espíritos como instrumentos de seu amor e de sua justiça, velando continuamente por sua criação. Ave Cristo. Vamos agora, meus queridos irmãos, elevar o nosso pensamento a Deus em prece de agradecimento e louvor. Senhor Deus, nosso Pai de infinito amor e bondade, nós te agradecemos pela oportunidade de compreender que a vida se estende muito além da matéria e que tua providência jamais nos abandona. Obrigado pelos espíritos benevolentes que nos inspiram ao bem, sustentam nossa esperança e nos fortalecem nas horas de dificuldade. Ajuda-nos a cultivar pensamentos elevados, sentimentos nobres e atitudes fraternas para que possamos estar em sintonia com esses amigos espirituais que trabalham em teu nome. Concede-nos discernimento para rejeitar as más inspirações, coragem para perseverar no caminho do bem e humildade para reconhecer que nosso verdadeiro progresso depende da transformação do nosso próprio coração. Que a paz do Cristo permaneça conosco em nossos lares e junto a todos aqueles que acompanham este estudo, hoje e sempre. Assim seja.

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0: Olá, meus amigos, um dia de muita paz para todos nós. É sempre um motivo de muita alegria estarmos reunidos e hoje para estudarmos o livro dos Espíritos. O livro dos Espíritos. Nós estamos no livro primeiro, no capítulo 1. Hoje nós iremos estudar atributos da divindade. E vamos iniciar recordando que nós tivemos 10 dias de férias, tá? Nós estávamos repousando um pouco e estamos retornando e retomando a nossa gravação hoje, tá bom? Vamos fazer a nossa prece de abertura? Agradecidos te somos, amado Mestre Jesus, por essa oportunidade que o Senhor nos dá de estarmos aqui reunidos em teu nome, para mais uma vez juntos estudarmos a obra O Livro dos Espíritos. O professor Allan Kardec abordará hoje sobre os atributos de Deus. Sabemos, Senhor, que somos crianças tentando discutir, entender, compreender um tema que está muito além ainda da nossa compreensão, mas que nós possamos, Senhor da vida, uma vez mais inspirados por Ti, através dos amigos espirituais, refletir um tantinho sobre os atributos da divindade do nosso Pai. Graça te damos, Senhor da vida, por essa oportunidade, te rogamos a bênção e a proteção e a inspiração necessária. Que assim seja, Senhor. Então vamos lá, vamos juntos. Pergunta de número 10 de O Livro dos Espíritos, o item que vai retratar sobre o nosso papai, sobre Deus. Pode o homem compreender a natureza íntima de Deus? Quem é, o que pensa, o que sente, o que determina, quem é, tem como, o homem pode compreender a natureza de Deus, a natureza íntima de Deus? Resposta: não. Pode o homem compreender a natureza íntima de Deus? Não. Falta-lhe para tanto, para essa compreensão, um sentido. Então vamos lá, quando nós falamos de humano, de terrícola, nós conhecemos os 5 sentidos: tato, olfato, paladar, audição e visão. Nós damos o nome disso de sentido. São os 5 sentidos que nós utilizamos para nos comunicarmos uns com os outros, né? Para nos comunicarmos com o mundo externo, vamos dizer assim. E esses espíritos nobres respondem ao professor Allan Kardec que nós não poderemos compreender, porque para isso nos falta ainda um sentido. Então, assim, você fala muito em sexto sentido, em sexto sentido, em sexto sentido, que está muito vinculado à faculdade mediúnica, mas nós não podemos deduzir que essa compreensão, esse compreender a natureza íntima de Deus seria por falta da mediunidade, não. Nos falta um sentido. Mas o que que a gente vai aprendendo, o que que nós temos aprendido em Espiritismo? Que quanto mais evoluído o Espírito, maior o seu poder de compreensão. Quanto mais evoluído o Espírito, e quando a gente fala em evolução, eu estou falando em amor. Evolução, a gente vai compreendendo que não é um desenvolvimento intelectual apenas, mas é a capacidade que a criatura tem de amar. Então, quanto maior a sua capacidade de amor, isso mostra a sua evolução espiritual. Não é claro isso? Então, lembra do nosso Senhor Jesus? A maior lição, diz: um novo mandamento vos dou. Olha só, amai-vos uns aos outros como eu vos tenho amado. Então, ele deixa mais uma vez a lição ímpar do amor. Então, quanto mais o Espírito ama, mais mostra a sua evolução. Então, será que esse sentido que nos falta não é justamente esse sentido de amar?
1: Incondicional.
0: Incondicional? Porque quando se fala em evolução, o que é evolução, Tia? É a capacidade de amar. Quanto egoísta, vaidoso, orgulhoso, não ama. Ele está sempre jogando, é um jogo de interesses. Esse amor, não. Então, quanto mais nós amamos, quanto mais nós desenvolvemos esse sentimento, essa forma de sentir, esse sentido, se assim eu posso falar, aí sim nós teremos capacidade de compreender a natureza íntima de Deus. Por exemplo, vamos pegar de uma forma muito simples. Quantas atitudes de Francisco Cândido Xavier, que é uma atitude de extremo amor, e a gente não consegue compreender? Mas por que que ele não revidou? Por que que ele não se defendeu? Porque vamos pegar a lição agora, uma lição muito maior, do nosso Senhor Jesus. Tendo toda a capacidade, todos os poderes que ele tinha e tem, ele poderia, como ele mesmo diz, pulverizar Jerusalém em segundos. Por que que ele não fez? Por que que ele não se defendeu? Então a gente observa que isso está longe ainda na nossa compreensão. Então, se nós não conseguimos compreender uma atitude de amor, do nosso Cristo Jesus e de um Francisco Cândido Xavier, de uma irmã Dulce e de tantos outros corações, por exemplo, Francisco de Assis, o Francisco Bernardone, o pai dele não conseguiu compreender a atitude do devotamento daquele rapaz que abriu mão de toda aquela fortuna, de todo aquele poder transitório para simplesmente seguir Jesus. Então, o pai não conseguiu compreender. Não conseguiu compreender a natureza íntima de Francisco de Assis. Então, como nós, criaturas, ainda não desenvolvemos, não porque não temos condições de desenvolver, mas porque ainda não temos vontade para desenvolver. Que fique sempre bem claro, porque senão a gente acha que esse processo é uma etapa, tem que chegar naquela etapa para poder fazer isso. Não. O que diz os Espíritos? O que vos falta é vontade firme. Então, nós ainda não temos essa vontade de amar. Logo, se nós não amamos, como é que nós poderemos compreender a natureza íntima de Deus? A gente não consegue entender a do Chico Xavier, a do Francisco de Assis, e muito menos a gente conseguiu compreender a do nosso Cristo Jesus. Por que que ele se entregou calado, em silêncio, e não se defendeu? Então, nos faltava e nos falta um sentido para compreender a natureza íntima de um Cristo. Agora imagina muito mais compreender a natureza íntima de Deus. Nos falta um sentido. Vocês concordam, gente, com isso? Vocês já pararam para refletir? É. Se a gente for unindo o quebra-cabeça, a gente já chegou a uma conclusão, que evolução é sinônimo de capacidade de amar. Quanto mais ama, mais evoluído. Nós agora, recentemente, estudando o livro Libertação, nós nos deparamos com o nosso querido Gúbio, vendo a sua filha sendo a sua filha de uma última encarnação, né, da última encarnação dele, a Margarida, né, como filha, vendo ali pouco mais de 60 obsessores, mais dos ovoides ali acoplados no psiquismo dela, vendo todo aquele tormento, e ele conseguiu não só pensar em Margarida, mas pensar naquele algoz que era o Saldanha, e pôde atender Saldanha, pôde atender a esposa, filho, nora, e ele conseguiu então essa capacidade de amar. Então, aí a gente pega André Luiz conseguiu compreender a atitude, ou seja, a natureza íntima de Gúbio quando não revidou nada? Qual foi a atitude de André Luiz? André Luiz disse, se fosse ele já chegaria ali, como diz, chutando o pau da barraca, né? Chegaria ali já tomando uma atitude. Mas, para surpresa dele, o que que o senhor Gúbio fez? Ficou em silêncio. Então, são essas atitudes que a gente não consegue compreender. Por quê? Porque nos falta ainda esse sentir, esse sentido, esse amor, essa capacidade de amar. Então, aqui, fechando um pouco assim a nossa linha de raciocínio, a gente vai dizer o quê? Que a gente só vai conseguir compreender a natureza íntima de Deus quando amarmos. Nosso Senhor Jesus, como ele dizia, eu e o Pai somos um só. Nós vamos pegar a nossa Madre Teresa, o repórter pergunta, quando a senhora ora, o que que a senhora fala para Deus? Ela diz nada, eu só escuto Deus. E o que Deus lhe fala? Nada, ele só me escuta. A gente não consegue nem compreender isso. Entende, gente? Então, é isso. Então, o que nos falta aí não é desenvolver mediunidade, não. Porque nós temos médios, capacidades mediúnicas, assim, fenomenais, posso dizer, mas que não tem conduta moral. Então, a mediunidade não é mediunidade versus conduta moral. Não tem absolutamente nada a ver. Eu posso ser ter uma faculdade mediúnica excelente, mas não ser um excelente médio. O que denota um excelente médio é a sua conduta moral. Vamos para a pergunta de número 11. Será dado um dia ao homem compreender o mistério da divindade? Então, no primeiro momento, ele disse que não. Pode o homem compreender a natureza íntima de Deus? Não. Falta-lhe para tanto um sentido. Aí agora ele já diz assim, poxa, então será dado um dia ao homem compreender o mistério da divindade? Será que um dia nós poderemos compreender? Resposta. Quando seu espírito não mais estiver obscurecido pela matéria, quando seu espírito não mais estiver obscurecido pela matéria. Então você parar para pensar, tia, o que ele quis dizer com esse obscurecido pela matéria? Quando nós estamos na condição de espírito, nós temos uma consciência maior da nossa realidade. Quando nós reencarnamos, a matéria obscurece a nossa condição de espírito. Tanto é que a gente acredita que nós somos personalidade. Se eu perguntar aqui, ao meu lado está a nossa querida Carla. A Carla, ela consegue se identificar muito mais com a personalidade dela do que com a essência dela. Aqui na minha frente está a Lígia, está o Tarciso e está o meu amigo Augusto. O Augusto se identifica com o Augusto, com a personalidade dele. A Lígia, com a personalidade dela, o Tarciso, com a personalidade. Dificilmente há uma identificação com a essência. Eu sou um espírito. Então, você vê que o processo da reencarnação, esse processo de adentrar na matéria, obscurece o espírito, a nossa realidade. Se nós estamos reencarnando, é porque nós ainda não aprendemos a lição que devemos aprender. Então, o que nós aprendemos? Enquanto houver necessidade, é porque nós ainda não aprendemos a lição que devemos aprender. Então, o que nós aprendemos?

uma personalidade do que um espírito. A gente se identifica muito. Tanto é que a gente tem capacidade de dizer meu espírito, meu espírito. É muito estranho isso. É eu espírito. Eu estou Conceição, mas eu sou um espírito habitando um corpo físico temporário. Mesmo nós espírita, quando desencarna um ente nosso querido, a gente entra num estado de desespero tão grande, como se nós não tivéssemos a informação de que nós somos seres perecíveis, falando de corpo físico, e a gente se desespera como se o outro tivesse acabado. A gente se desespera como se nunca mais fôssemos ver aquela criatura. E a gente se desespera como se tudo tivesse acabado. Aí, novamente, essa valorização da personalidade. Por isso, o obscurecido. É como se os amigos espirituais estivessem olhando para a gente tolinha. Para que você está chorando desesperado desse jeito? Ele está vivo. Ela está viva. Tolinha. Né? Foi a fala da dona Laura para a netinha dela. Você é tolinha. É tolice. Então ele diz: então será dado um dia ao homem compreender o mistério da divindade? Quando o seu espírito não mais estiver obscurecido pela matéria, ele é um espírito errante, ou seja, está na erraticidade, é um espírito que está em stand-by, ou seja, aguardando a oportunidade para uma nova reencarnação. E aí obscurece, né? Obscurecido pela matéria ainda. E pela sua perfeição. Se houver aproximado de Deus, então o verá e o compreenderá. Olha só que interessante. O verá e o compreenderá. Quando ele houvesse aproximado de Deus. Por favor, não visualiza um homem, tá? Uma pessoa. Não vai por aí. Não é isso. Lembra do livro Obreiros da Vida Eterna? Vou sempre citar isso. Asclépio se materializou, ele não tinha mais nem perispírito. Então, quando se fala de Deus, não pense em absolutamente nada de corpo, de perispírito, de luz. Não pensa. É como se nós estamos mergulhados nele, se assim eu posso falar, mas nós não conseguimos identificar. A gente não consegue identificar. Por quê? Porque nós não temos o sentido. E quando se fala aqui, ele fala em a palavra o quê? Sua perfeição. O que que identifica um espírito perfeito? O amor. O amor em sua plenitude. Então, quando nós chegarmos nesse nível de perfeição, aí ele diz, quando o seu espírito mais estiver obscurecido pela matéria e pela sua perfeição, se houver aproximado de Deus, e aí eu pego João Evangelista, o que que diz João Evangelista? Deus é amor. Se houver aproximado de Deus, então o verá e o compreenderá. Ou seja, a gente não consegue nem compreender. A gente não consegue compreender a natureza íntima de Deus e a gente não consegue ver Deus. Aí o professor Allan Kardec faz um comentário. Olha só, a chibatada agora do professor Allan Kardec em nós. A inferioridade das faculdades do homem não lhe permite compreender a natureza íntima de Deus. Na infância da humanidade, o homem o confunde muitas vezes com a criatura, cujas imperfeições lhe atribui. Então, há pessoas que pensam que Deus ficou com raiva, Deus vai se vingar. Deus castiga. Então a gente percebe que é esse movimento aqui, olha. O homem o confunde muitas vezes com a criatura, cujas imperfeições lhe atribui. Mas tia, está lá na Bíblia, linguagem simbólica. Quando nós
nos predispormos a estudar o Antigo Testamento, nós precisamos nos munir de instrumentos adequados para

estudarmos aqueles livros, que têm aproximadamente 1.500, 2.000 anos de distância entre Jesus, o Novo Testamento, e o Antigo Testamento. E nós temos que entender a simbologia, não dá para pegar tudo ao pé da letra. Na infância da humanidade, o homem o confunde muitas vezes com a criatura cujas imperfeições lhe atribui. Mas, à medida que nele se desenvolve o senso moral, porque quando a gente pega o Antigo Testamento, foi escrito por quem? Pelos profetas. Logo, eles atribuíam realmente muitos sentimentos humanos a Deus, como se fosse de Deus. À medida que nele, no homem, se desenvolve o senso moral, seu pensamento penetra melhor no âmago, né, no íntimo das coisas. Então, ele, o homem, faz da divindade uma ideia mais justa e mais conforme à sã razão, embora sempre incompleta. Não vai conseguir, o homem não vai conseguir entender 100%, né? Que é Deus, gente. Fechamos aí. Vamos para a pergunta de número 12. Se não podemos compreender a natureza íntima de Deus, podemos ter ideia de algumas de suas perfeições? Sim. De algumas. O homem as compreende melhor à medida que se eleva acima da matéria. Ele as entrevê, ou seja, entrevê seria ver, mas ainda com certa dificuldade, pelo pensamento. Olha que interessante. Então a pergunta é: podemos compreender a natureza íntima de Deus? Não, compreender nós já sabemos que não podemos, né? Mas podemos pelo menos ter a ideia. É através de... Como é que a gente tem a ideia? Pelo pensamento. Deus é infinito, Deus é imutável, né? Deus é onipotente. Aí ele faz a pergunta de número 13, professor Allan Kardec. Quando dizemos que Deus é eterno, infinito, imutável, imaterial, único, onipotente, soberanamente justo e bom, não temos uma ideia completa de seus atributos? Então, lá, quando dizemos que Deus é eterno, o que é eterno? Fora do tempo, sem início ou fim. Por isso é que nós não podemos dizer, se a gente for pesquisar a palavra etimologia, a gente não pode falar assim. E alguma vez a gente vai até ver nas obras de André Luiz, mas a gente tem que ter um certo cuidado. Olha, eu sou um espírito eterno. Não, eu não sou um espírito eterno. Eu sou um espírito imortal. Porque o eterno, como diz aqui, ele é fora do tempo, ele não teve início e não teve fim. Então, o eterno é Deus, é um dos seus atributos. Lembra, como os espíritos falaram. Sim, de algumas. O homem as compreende melhor à medida que se eleva acima da matéria. Ele as entrevê pelo pensamento. Então ele diz: quando dizemos que Deus é eterno, então o que é eterno? Fora do tempo, sem início ou fim, tá bom? Infinito, né? Não tem fim. Imutável, então não é tudo que é matéria não é mutável? A matéria não está sempre em processo de mudança? Então Deus não é absolutamente nada de matéria. Logo, ele é o quê? Imutável, logo em seguida, imaterial. E isso também é imutável, ou seja, suas leis. As leis divinas são imutáveis. Então você não vê dizendo, olha, eu vou modificar um pouco essa lei aqui. Não, não existe isso. Todas as leis da física, as leis da química, as leis morais, as leis que regem todo o universo, tá, gente? Imaterial, único, onipotente. Onipotente aí, que pode tudo, que é todo poderoso. Onipotente, ele é todo poderoso, ele pode tudo. Cantar a música do Roberto Carlos para ele é pequeno. Então, esse cara sou eu, né? Ele não é o cara, ele é muito mais do que isso. Então, às vezes diz o cara lá de cima, eu acho tão desagradável o cara lá de cima. Imagina falar de Deus assim.
Ele está acima da música do Roberto Carlos, gente. É onipotente. Eu gosto de falar papai, porque foi como nosso Senhor Jesus nos ensinou, né? Chamai Deus de pai, de papai, que é o Criador, sentimento de amor, de prover, né? Onipotente, soberanamente justo e bom. Não temos uma ideia completa de seus atributos, então imagina que Kardec está querendo limitar Deus aos atributos. Vamos ver a resposta dos Espíritos. Do vosso ponto de vista, sim, porque acreditais abranger tudo, mas ficais sabendo que há coisas acima da inteligência do homem, mais inteligente, para as quais a vossa linguagem limitada, as vossas ideias e sensações, não tem como se expressar. Então, assim, do vosso ponto de vista, é isso aí, mas existem, tem um algo mais que não tem nem linguagem para explicar para vocês. E para as quais a vossa linguagem limitada, as vossas ideias e sensações, não tem como se expressar. A razão, com efeito, vos diz que Deus deve possuir essas perfeições em grau supremo. Por quê? Se tivesse uma só de menos ou não a tivesse, em grau infinito, não seria superior a tudo e, por conseguinte, não seria Deus. Para estar acima de todas as coisas, Deus não pode achar-se sujeito a nenhuma vicissitude, nem sofrer nenhuma das imperfeições que a imaginação possa conceber. E aí o professor Allan Kardec vai justificar aqui essa, como ele coloca aqui, esses atributos. Deus é eterno. Se tivesse tido um começo, teria saído do nada, ou então teria sido criado por um ser anterior. É assim que pouco a pouco remontamos ao infinito e à eternidade. Assim, Deus é eterno, porque se ele não foi eterno, então ele teve um começo. Se ele teve um começo, como? Ele saiu do nada? Tá, mas ele não saiu do nada, então alguém o criou, então ele já não seria Deus. Por isso a palavra Deus é eterno, esse adjetivo, né? Ele é imutável. Se estivesse sujeito a mudanças, as leis que regem o universo não teriam nenhuma estabilidade. Imagina. É imaterial. Isto é, sua natureza difere de tudo o que chamamos matéria. De outro modo, ele não seria imutável, porque estaria sujeito às transformações da matéria. Lembra da Trindade Universal? A gente já vai estudar no Livro dos Espíritos. Deus, Espírito e matéria. Vamos formar assim essa pirâmide. Deus no ponto ápice e ele na condição do Criador, do Espírito e na condição de Criador da matéria. É único. Se houvesse muitos deuses, não haveria unidade de vistas, nem unidade de poder na ordenação do universo. Porque você imagina dois deuses discutindo como é que ia ser? Não, ele é único. É onipotente, porque é único. Se não tivesse o soberano poder, algo haveria mais poderoso ou tão poderoso quanto ele. Não teria, assim, feito todas as coisas, e as que não tivesse feito seriam obra de outro Deus. É soberanamente justo e bom. A sabedoria providencial das leis divinas se revela nas menores como nas maiores coisas. E essa sabedoria não permite se duvide nem da sua justiça, nem da sua bondade. E assim, com a graça de Deus, o apoio da espiritualidade amiga, o amparo do nosso Senhor Jesus, conseguimos finalizar mais um estudo de O Livro dos Espíritos. Agradecemos infinitamente a Deus, nosso Pai, a espiritualidade amiga. Um grande abraço dessa família OS e até o nosso próximo encontro.

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1: Uma hora e 33 minutos.

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0: Boa noite a todos.
1: Boa noite.
0: Hoje é o nosso estudo de número 19 da obra Paulo e Estevão. E vamos iniciar ouvindo uma música. Logo depois iremos fazer a nossa prece de abertura, que será ministrada pelo nosso irmão Augusto.
2: Essa canção baseada na vida de Gesiel. Nós também vivemos isso.

0: Jesus, te dá. Que se sinta.
1: Fechamos os nossos olhos. E assim, amado Mestre, com um coração cheio de alegria, nos encontramos em tua casa, relembrando esse teu evangelho de amor, buscando, Mestre amigo Jesus, cada vez mais nos reformarmos, buscando cada vez mais esse amor que tu nos ensinaste há mais de 2000 anos, e que possamos, através dessas obras maravilhosas, como Paulo Estevão, esse apóstolo, como podemos dizer, nos dá o exemplo de como se transformar, e que possamos nós pegar esse exemplo para a nossa vida e ter a vontade firme de fazer as mudanças necessárias. Obrigado, Mestre amigo Jesus. E fica conosco, que assim seja.
2: Que Jesus nos conduza, né? A semana passada, nós estamos em pleno julgamento. Estevão está sendo, nesse momento, julgado por Saulo de Tarso. Nas arengas, Saulo de Tarso tem perdido para Estevão. A resposta de Estevão é sempre mais firme e contundente. E a semana passada teve um momento em que Saulo de Tarso chamou Estevão, seria de feiticeiro, porque ele curou aquela jovem que era o quê? Muda. E aí ele deu essa resposta: contudo, o judaísmo está cheio desses fatos que julgais não compreender, em virtude de que sortilégios conseguiu Moisés fazer jorrar de uma rocha a fonte da água viva. Vamos ler agora aqui essa citação de Moisés. Com que feitiçaria o povo eleito viu abrir-se-lhe as ondas revoltas do mar para a necessária fuga do cativeiro? E o terceiro ponto, quando ele diz: com que talismã presumiu Josué atrasar a marcha do sol? Então, eu digo, vou pesquisar dentro do Antigo Testamento para nós vermos essas anotações, tá bom? Vamos começar aqui. Por Josué. Olha lá. Iavé é Deus. Iavé os desbaratou na presença de Israel e infligiu-lhes em Gabaon grande derrota. Perseguiu-os até o caminho da subida de Oron e os derrotou até Azeca e até Maceda. Ora, enquanto fugiam diante de Israel na descida de Bel-Oron, ou Ber-Oron, Iavé lançou sobre eles do céu enormes pedras até Azeca, e morreram, caiu pedra do céu. Não, mas é interessante, olha só. Foram mais os que morreram pelo granizo, pedra do céu, do que pela espada dos israelitas. A chuva que caiu de granizo matou muito mais do que a espada. Lembra que isso aqui é 1.800, 1.300 anos antes de Cristo, tá? Esse é o Antigo Testamento. Foram mais os que morreram pelo granizo do que pela espada dos israelitas. Foi então que Josué falou a Iavé, no dia em que Iavé entregou os amorreus aos israelitas. Tem que estudar isso aqui. Disse Josué na presença de Israel: sol, detente em Gabaon, e tu, lua, no vale de Aialon. Não me pergunte o que é, porque o sol não parou, eu tenho certeza. Mas existe uma metáfora aqui que nós não sabemos e não temos estrutura para tratar desse assunto. Então, esse aqui é a citação que Gesiel fez. Isso está em Josué, capítulo 10, tá? Versículo 10 também. Vamos ver o de Moisés. O de Moisés está em Êxodo. É justamente a saída. Então Moisés estendeu a mão sobre o mar, e Iavé, por um forte vento oriental que soprou toda aquela noite, fez o mar se retirar. Esse se tornou terra seca, e as águas foram divididas. E aí o pessoal comenta que Moisés, como era um conhecedor do deserto, ele sabia exatamente o horário que a maré iria descer. E o último também está em Números, que é quando ele fala que saiu água, né, água pura da rocha. Está em Números, capítulo 20, versículo 11. Moisés levantou a mão e com a vara feriu o rochedo. Por duas vezes, a água jorrou abundantemente e a comunidade e os seus animais puderam beber. Então, o que que Estevão fez? Estevão não curou a jovem? E aí ele pegou essas três citações, duas do Moisés, Moisés dividindo a água, Moisés tirando água da pedra, do rochedo, e pegou Josué falando do movimento do sol. Ele disse, sim, eles por um acaso são feiticeiros? E aí o que que Saulo fez? Mordeu os lábios. Num ato muito pessoal dele, quando ele está virado de raiva. E aí ele jogou agora a responsabilidade para Estevão e disse, olha, como você é da tribo de Zacar, é um israelita, você tem direito de fazer sua autodefesa. E é justamente o que nós vamos acompanhar hoje. A defesa de Jeziel, que é o nosso Estevão. Vamos lá? Olha só aqui, para a gente prestar atenção. Grande número de sacerdotes e personalidades eminentes entreolharam-se quase com espanto. Por quê? Como aprovar a primeira derrota do orgulhoso doutor da lei, cuja palavra vibrante sempre conseguira triunfar sobre quaisquer adversário. Sempre. Fixando-lhe o rosto rubro de cólera, pensa no homem vermelho, denunciando a tempestade que ele rugia no coração. Isso para nós entendermos o porquê de todo esse movimento de perseguição ao cristão, aos cristãos. Aceita a proposta formulada pelo juiz da causa, Estevão passou a usar de um direito que lhe era conferido pelo seu nascimento, porque ele era da tribo de Isacar, era um judeu, então ele tinha o direito de fazer a sua própria defesa. Levantando-se, nobremente contemplou os rostos ansiosos que o buscavam de todos os lados. Adivinhou que a maioria dos presentes presumia na sua figura um perigoso inimigo das tradições raciais, tal a sua expressão de hostilidade, inimizade. Mas notou, igualmente, que alguns israelitas o encaravam com simpatia e compreensão. Valendo-se desse auxílio, sentiu consolidar-se-lhe o bom ânimo, ficou fortalecido, de maneira a expor com maior serenidade os sagrados ensinos do Evangelho. Lembrou instintivamente a promessa de Jesus aos seus continuadores, de que estaria presente no instante em que devessem dar testemunho pela palavra, competindo-lhe não tremer ante as provocações inconscientes do mundo. Inconsciente por quê? A provocação, ignorância. Não tinha consciência do que. Por isso Jesus, Pai, perdoa, porque eles não sabem o que fazem. Mais que nunca, sentiu a convicção de que o Mestre auxilia-lo-ia na exposição da doutrina de amor. Passado um minuto de ansiosa expectativa, começou a falar de modo impressionante.
3: Israelitas, por maior que fosse nossa divergência de opinião religiosa, não poderíamos alterar nossos laços de fraternidade em Deus, o supremo dispensador de todas as graças. É a esse Pai, generoso e justo, que elevo minha rogativa em favor de nossa compreensão fiel das verdades santas.
2: Até esse prezado momento ele evocou quem?
4: Deus.
2: Deus. Não tocou o nome de Jesus. É como se estivesse preparando o ambiente.
3: Outrora, nossos antepassados ouviram as exortações grandiosas e profundas dos emissários do céu. Por organizar um futuro de paz sólida aos seus descendentes, nossos avós sofreram misérias e penúrias do cativeiro. Seu pão era molhado de lágrimas de amargura, sua sede angustiava. Viram malogradas todas as esperanças de independência. Perseguições sem conto destruíram-lhes o lar, com agravo dos sofrimentos nas lutas de seu roteiro.
2: Realmente, o povo judeu, os israelitas, sofreram muito. Só de escravidão no Egito foram 300 e poucos anos. De escravidão mesmo. Então o povo hebreu foi muito machucado.
3: À frente de seus martírios dignificantes, andaram os santos varões de Israel, como gloriosa coroa do seu triunfo. Alimentou-os a palavra do Eterno, diante de todas as vicissitudes. Suas experiências constituem poderoso e sagrado patrimônio. Delas, temos a lei e os escritos dos profetas.
2: Vocês estão vendo como ele está muito bem orientado? Ele está preparando o campo. Ele está dizendo assim, olha, gente, eu não sou doido, não. Eu conheço muito bem o material que vocês estão estudando. Eu conheço a lei. É isso que ele está fazendo, uma introdução. Ele não está entrando de sola. Ele está mostrando que ele sabe o que ele está fazendo. E, obviamente, aqui sendo conduzido pela espiritualidade e, com certeza, pelo nosso Senhor Jesus.
3: Apesar disso, não podemos iludir nossa sede. Nossa concepção de justiça é fruto de um labor milenário em que empregamos as maiores energias, mas sentimos, por intuição, que existe algo de mais elevado, além dela. Temos o cárcere para os que se transviam, o vale dos imundos para os que adoecem sem a proteção da família, a lapidação da praça pública para a mulher que fraqueja, a escravidão para os endividados, os 39 açoites para os mais infelizes. Bastará isso?
2: E ele foi um que sofreu os 39 açoites, tá vendo?
3: As lições do passado não estão cheias da palavra misericórdia? Algo nos fala a consciência de uma vida maior, que inspira sentimentos mais elevados e mais belos. Ingente foi o trabalho no curso longo e multicircular, mas o Deus justo respondeu aos angustiados apelos do coração, enviando-nos seu Filho bem-amado, o Cristo Jesus.
2: Aí pronto, aí já... A assembleia ouvia grandemente surpreendida. Esse rapaz é inteligente. Inclusive Saulo. No entanto, quando o orador frisou mais forte a referência ao Messias de Nazaré, os fariseus presentes, fazendo causa comum com o jovem de Tarso, prorromperam em protestos, gritando alucinadamente.
5: Punição aos trânsitos.
2: Anátema sabe o que é? Amaldiçoado, né? Condenado, excomungado.
5: Miserável.
2: Maldito excomungado. É tipo assim, tira ele, porque ele é um judeu. Ele é da tribo de Zacar. É como se ele não estivesse sendo fiel. Arranca ele do nosso seio. Ele não merece ser um judeu. Ele não merece ser dessa tribo, entendeu? Por isso o excomungado. Anátema, anátema, excomunga, tira ele.
5: Maldito.
2: Maldito. Estevão recebeu com serenidade a tormenta objurgatória. É censura, né? Essa censura severa. E tão logo foi a ordem restabelecida, prosseguiu com firmeza, não parou não.
3: Por que me apupais desta forma?
2: Apupai é vaia, tá? Zombaria.
3: Toda precipitação de julgamento demonstra fraqueza. Primeiramente, renunciei à discussão, considerando que se deve eliminar todo fermento de discórdia.
2: Toda precipitação de julgamento demonstra já o quê? Fraqueza. Quando você entra de sola, já querendo destruir o outro, em verdade isso é o quê? Fraqueza. Primeiramente, renunciei à discussão. Ele está falando de quem aqui?
3: Saulo.
2: Considerando que se deve eliminar todo o fermento de discórdia. Por isso é que eu não discuti com ele. Vamos lá.
3: Mas dia a dia o Cristo nos convoca para um trabalho novo. E, certamente, o Mestre me chama hoje, a fim de palestrar convosco relativamente às suas verdades poderosas. Desejais impor-me o ridículo e a zombaria? Isso, porém, deve confortar-me, porque Jesus experimentou esse tratamento em grau superlativo.
2: Muito maior, né?
3: Não obstante vossa repulsa, honro-me em proclamar as glórias inexcedíveis do profeta Nazareno, cuja grandeza veio ao encontro de nossas ruínas morais, levantando-nos para Deus com o seu evangelho de redenção.
2: Nova saraivada... Descarga, tá, gente? Nova saraivada de apóstrofes, né? Frases enérgicas, ok? Cortou-lhe a palavra. Ditos mordentes provocadores e ásperos baldrões ofensas eram-lhe atirados a esmo, todo momento, de todos os lados. Estevão não esmoreceu. Voltando-se sereno, fixou nobremente o auditório, né, os circunstantes, guardando a intuição de que os mais exaltados seriam os fariseus, os mais fundamente atingidos pela verdade nova. Então, olha, quem está mais atacado aqui são os fariseus, que eram os doutores da lei, eram os que ensinavam a lei. Então, esse era o grupo que estava mais atacado. Quem não era, estava ali calmamente ouvindo a fala dele. Esperando que recobrassem a calma, falou novamente.
3: Fariseus amigos, por que teimais em não compreender? Porventura, temeis a realidade das minhas afirmações? Se vossos protestos se infundem nesse receio, calai-vos para que eu continue. Lembrai-vos de que me refiro aos nossos erros do passado, e quem se associa na culpa dá testemunho de amor no capítulo das reparações. Apesar de nossas misérias, Deus nos ama e, reconhecendo eu a própria indigência, não poderia falar-vos senão como irmão. Entretanto, se expressais desespero e revolta, recordai que não poderemos fugir à realidade da nossa profunda insignificância. Lestes, acaso, as lições de Isaías?
2: Opa!
3: Importa considerar a exortação?
2: Por que ele citou Isaías? Porque Isaías foi o profeta que apresentava o Messias sofredor.
3: Lestes, acaso, as lições de Isaías? Importa considerar a exortação de que não poderemos sair apressadamente, nem enganando a nós mesmos, nem fugindo aos nossos deveres, porque o Senhor irá adiante e o Deus de Israel será a nossa retaguarda. Ouve-me. Uhum. Deus é o Pai, o Cristo é o Senhor nosso.
2: Pronto. Deus é o Pai, o Cristo é o Senhor nosso. Agora, as palavras na boca de Estevão eram vivas, porque ele vivia. Era autêntico.
3: Muito falais das leis de Moisés e dos profetas. Todavia, podereis afirmar com a mão na consciência a plena observância dos seus gloriosos ensinamentos?
2: Gente, nós não precisaríamos do Novo Testamento se nós estudássemos o Antigo e praticássemos. Tudo, se você for estudar o Levítico, está tudo bonitinho o que você deve fazer, como deve fazer, por que deve fazer, honra teu pai, honra tua mãe. Bastaria o decálogo, ou os dois, amar a Deus sobre todas as coisas, ao próximo como a si mesmo. Tudo está lá bonitinho, tudo escrito. Ele dá uma cutucada aqui. muito falas da lei de Moisés. Ele está cutucando quem? Os fariseus, os doutores da lei. E dos profetas, beleza? Todavia, podereis afirmar com a mão na consciência a plena observância dos seus gloriosos ensinamentos? Vocês estão praticando? Você imagina que o quinto mandamento é não matarás. E eles construíram a lei de que se uma mulher fosse pega em adultério, deveria ser apedrejada até a morte. Como se o quinto mandamento era não matarás? E eles foram adaptando conforme as suas necessidades pessoais. Sociais, né?
3: Não estariais cegos atualmente, negando-vos a compreensão da mensagem divina? Aquele a quem chamais, ironicamente, o carpinteiro de Nazaré, foi amigo de todos os infelizes. Sua pregação não se limitou a expor princípios filosóficos. Antes, pela exemplificação, renovou nossos hábitos, reformou as ideias mais elevadas, com o selo do amor divino. Suas mãos nobilitaram o trabalho, pensaram úlceras, curaram leprosos, deram vista aos cegos. Seu coração repartiu-se entre todos os homens, dentro do novo entendimento do amor que nos trouxe com o exemplo mais puro.
2: Nessa apresentação dele, ele está apresentando Isaías. Isaías mostrando o Messias. Tudo que Isaías falou, olha, suas mãos, ele está falando de quem? De Jesus. Suas mãos, voltar mais, antes pela exemplificação, Jesus renovou nossos hábitos, reformou as ideias mais elevadas, reformou, com o selo do amor divino, porque você imagina quando jogaram uma mulher aos pés dele, e a mulher tinha sido pega em adultério, segundo, ele disse, olha, a lei manda apedrejá-la até a morte, e tu, o que dizes? E aí ele colocou o selo do amor, o selo divino. Aquele dentre vós que nunca pecou, atire a primeira pedra. Então ele veio reformulando. Suas mãos engrandeceram o trabalho. Porque ele era o quê? Qual era a função de Jesus? Qual era a profissão dele? Carpinteiro. E a gente faz essa pergunta. Todos nós aqui ouvimos o Evangelho. O que que impediu Saulo de acreditar que Jesus era o Messias? O orgulho. Nós aqui estamos ouvindo o Evangelho? Estamos. O que nos impede de viver o Evangelho lá fora? Mesma coisa. Então, esse ato de nós estudar o Cristo é conhecê-lo. Aceitá-lo é vivê-lo. E pouco de nós vivemos o Cristo no dia a dia. A gente nem lembra. Só lembra se apertar alguma coisa, ah, Jesus, acorde com o negócio. Mas normalmente nós nem lembramos. E isso é negar o Cristo. Então a humanidade terrena, no coletivo, praticamente, ela nega o Cristo todos os dias. Basta nós observarmos que ainda existem pessoas que morrem de fome no nosso país, no nosso planeta. Crianças abandonadas, crianças sendo agredidas fisicamente, sexualmente. É muito triste ainda aqui o planeta Terra.
3: Acaso ignorais que a palavra de Deus tem ouvintes e praticantes?
2: Tu ignoras que a palavra de Deus tem ouvintes e... Era o que nós estávamos falando. A nossa massa é mais de ouvintes ou de praticantes? Isso aqui é em que ano? Nós estamos em 2017 e a massa ainda é de ouvinte.
3: Convém consultardes se não tendes sido meros ouvintes da lei, de maneira a não falsear o testemunho. Jerusalém não me parece o santuário de tradições da fé.
2: Menina, ele fala uma coisa dessa dentro do templo, dentro do sinédrio, com um monte de fariseu. É, ele peitou mesmo. Jerusalém não me parece o santuário da tradição e da fé. Porque, gente, para ele, Jerusalém era a cidade sagrada. Ali existia um templo. E na cabeça deles, Deus estava dentro daquele templo, que era o templo de Sião. Gerazim era na Samaria. Então Deus estava ali, eles tinham um respeito.
3: Jerusalém não me parece o santuário de tradições da fé, que conheci por informações de meus pais desde criança. Atualmente, dá a impressão de um grande bazar no qual se vendem as coisas sagradas.
2: Vocês lembram de Zacarias, o pai adotivo de Abigail, que chegou numa situação difícil? Hoje ele vende animais e alguém do Sinédrio facilita essa venda, porque ele vende para o Sinédrio, não é verdade? Ele facilitaram para ele ser um comerciante, ali ele vendia os animais para ser o quê?
4: Sacrificado.
2: E rodava muito dinheiro. E Saulo ouvindo.
3: O templo está cheio de mercadores. As sinagogas regurgitam de assuntos atinentes a interesses mundanos. As células farisaicas assemelham-se a um vespeiro de interesses mesquinhos. O luxo das vossas túnicas assombra. Vossos desperdícios espantam. Não sabeis que à sombra de vossos muros há infelizes que morrem de fome?
2: Isso caberia esse discurso hoje? Mudou? Cabe hoje, está atualizadíssimo isso aqui, não mudou não.
3: Venho dos subúrbios, onde se concentra grande parte de nossas misérias. Falais de Moisés e dos profetas, repito, acreditais que os antepassados veneráveis mercadejassem com os bens de Deus? O grande legislador viveu entre experiências terríveis e dolorosas. Jeremias conheceu longas noites de angústia a trabalhar pela intangibilidade do nosso patrimônio religioso.
2: O que ele vai fazer agora? Ele vai falar de cada profeta e dizer o que cada profeta fazia. Mais uma vez dizendo o quê? Eu conheço.
3: Jeremias conheceu longas noites de angústias a trabalhar pela intangibilidade do nosso patrimônio religioso, entre as perdições de Babilônia. Amós era pobre pastor, filho do trabalho e da humildade. Elias sofreu toda sorte de perseguições, compelido a recolher-se ao deserto, tendo só lágrimas como preço do seu iluminismo. Esdras foi modelo de sacrifício pela paz de seus compatriotas. Ezequiel foi condenado à morte por haver proclamado a verdade. Daniel curtiu as infinitas amarguras do cativeiro. Mencionais os nossos heróicos instrutores do passado, tão só para justificar o gozo egoístico da vida? Onde guardais a fé? No conforto ocioso ou no trabalho produtivo? Na bolsa do mundo ou no coração, que é o templo divino? Incentivais a revolta e quereis a paz? Explorais o próximo e falais de amor a Deus? Não vos lembrais de que o Eterno não pode aceitar o louvor dos lábios quando o coração da criatura permanece dele distante?
2: E antes ele falou, o luxo das vossas túnicas assombra. É como se ele dissesse, o povo, os profetas, os grandes, sofreram muito. E vocês? O que estão fazendo? Era a luta da nossa irmã Madre Teresa. Eu não me permito, dizer a ela, ficar no muro fechado da escola de um convento, sabendo que ali depois do muro tem irmãos morrendo de fome. Saiu do convento e foi fazer o trabalho em Calcutá. A assembleia, ante o sopro daquela sublime inspiração, parecia imóvel, incapaz de se definir. Muitos israelitas supunham ver em Estevão o ressurgimento de um dos primeiros profetas da raça. Mas os fariseus, como se quebrassem a misteriosa força que os emudecia, rompeu em algazarra ensurdecedora, gesticulando a esmo, proferindo impropérios, injúrias, no propósito de atenuar a forte impressão causada pelos surtos eloquentes e calorosos do orador. Vai, gente, vocês.
6: Aprenderemos o mundo, atemos a calúnia.
2: Anátema ao caminho de Satanás. Ao caminho de Satanás, né? É o inimigo. Nesse momento, Saulo levantou-se rubro, vermelho, de cólera. Não conseguia disfarçar a fúria do temperamento impulsivo, a desbordar-lhe dos olhos inquietos e brilhantes. Caminhou rápido para o acusado, dando a entender que ia anular-lhe a palavra. E a assembleia logo se acalmou. Se agora, o que que Saulo vai fazer, né? Embora continuasse o rumor dos comentários abafados, percebendo que ia talvez ser coagido pela violência, e mais, que os fariseus pediam sua morte, Estevão fixou os mais irônicos arrebatados, exclamando em voz alta e tranquila:
3: Vossa atitude não me intimida. O Cristo foi solícito no recomendar, não temêssemos os que só podem matar-nos o corpo.
2: Não pôde prosseguir. O moço tassense, mãos à cintura, olhar furioso e gestos rudes como se defrontasse um malfeitor comum, gritou-lhe furiosamente no ouvido. Imagina.
1: Basta, basta. Nem mais uma palavra. Agora que te foi concedido o último recurso inutilmente, também usarei o que me faculta a condição do nascimento em face de um irmão desertor.
2: E caiu-lhe de punhos fechados no rosto. Deu um soco. Sem que Estevão tentasse a menor reação. Os fariseus aplaudiram o gesto brutal em estrondo delirante, qual se estivesse no dia de festa. Dando expansão ao seu arrebatamento, Saulo esmurrava sem compaixão. Não foi só um, não. Tentou colocar para fora toda a raiva que estava aqui, ó. Sem recurso de ordem moral ante a lógica do Evangelho, recorria à força física, satisfazendo a índole voluntariosa. Como se dissesse assim: como tu não tem força moral para discutir com Estevão, ele está tentando se satisfazer com a força física. O pregador do caminho, submetido a tais extremos, implorava de Jesus a necessária assistência para não se trair no testemunho. Não obstante, né, apesar a reforma radical que a influência do Cristo havia imposto às suas concepções mais íntimas, ele não podia fugir à dor da dignidade ferida. Ou seja, ele sente. Então é como diz assim: o espírito cristão não deve sentir raiva. Não, a gente ainda sente a raiva. O cristão atento, ele educa esse sentimento. Então, sentir faz parte ainda da nossa condição. Como ele diz aqui, poxa, ele está sendo esmurrado à frente de todo mundo. Ele é um homem. Ele se sente humilhado. Então, sentir é natural. Agora, o que fazer disso é que o torna diferente. É educar os sentimentos. Aqui nós paramos e comentamos para chamar a atenção que mesmo o espírito, na condição de Estevão, com todo o conteúdo, com toda a assistência, com todo o amparo, passa pelas provações e sente. Então, a gente acha que não vai sentir. Vamos sentir, sim. Agora, o que vamos fazer desse sentimento é que nos torna diferente. Educar as emoções, educar os sentimentos. Vamos lá. Procurou, contudo, olha aí, a racionalização. Recompor imediatamente as energias interiores, é dentro, na compreensão da renúncia que o mestre predicara, né, pregou, como lição suprema. Lembrou os sacrifícios do pai em Corinto, reviu na imaginação seu suplício e morte. recordou a prova angustiosa que sofrera e considerou que, se tão só no conhecimento de Moisés e dos profetas tanto conseguirem energia moral para enfrentar os ignorantes da bondade divina, que não poderia testemunhar agora com Cristo no coração? Esses pensamentos acudiam-lhe ao cérebro atormentado, como bálsamo de suprema consolação. Entretanto, embora a fortaleza de ânimo que lhe marcava o caráter, viu-se que ele vertia copiosa lágrima. Quando lhe observou o pranto misturado com o sangue, a jorrada ferida que as punhadas lhe abriram em pleno rosto, Saulo de Tarso conteve-se, saciado na sua imensa cólera. Não podia compreender a passividade com que o agredido recebera os bofetões da sua força enrijada, robustecida na sua força enrijada, robustecida, fica melhor.

0: dúvidas. E fazendo pesquisa, e agora mais uma vez nesse texto aqui de Isaías que o Estevão fala, aqui Jerusalém não me parece, o santuário e tal, tal, tal, esse parágrafo. Aí a minha pergunta é o seguinte, fugindo um pouquinho. Você não acha que essa, fazendo essa comparação, não seria a mesma lambada que Jesus deu quando ele adentrou no templo lá, que alguns dizem, não, Jesus saiu batendo, batendo, porque eu, no meu entendimento, Jesus saiu batendo, mas, vamos dizer assim, com esse texto de Isaías, na minha opinião, ou seja, falando do amor, mostrando para as pessoas, vamos dizer assim, com todo aquele jeito dele que ele tinha, né, batendo na consciência de cada um, pelo menos eu queria te ouvir sobre isso.
1: Olha, o Haroldo faz uma abordagem fantástica, e vamos parar para pensar. Dentro do templo, você vê que aqui nesse julgamento, no Sinédrio, aqui é o Sinédrio. No Sinédrio tinha a presença de soldados romanos e de romanos, porque Roma administrava toda a Judéia. E dentro do templo eram muitos soldados romanos. Então, se Jesus chegasse tendo aquele xilique, ele seria preso imediatamente. Ele não foi preso. Não foi preso. Então, o que o Haroldo aborda de uma forma muito autêntica? Os profetas, naquela época, quando iria falar de algo sobre o futuro, o que, que eles faziam? Eles apresentavam aquilo através de mímica. Então Jesus, através de mímica, estava mostrando a destruição do templo de Jerusalém, e que foi destruído. Então era uma apresentação de mímica, na mímica ele mostrando toda a destruição de Jerusalém, e não verdadeiramente Jesus tendo um xilique, derrubando tudo, e seria impossível porque ele seria preso. Alguma pergunta a mais? Foi bom o estudo, meus irmãos?
2: E assim, queridos amigos, envolvidos por esta vibração que esta casa nos proporciona, vamos juntar ainda mais os nossos pensamentos, os nossos sentimentos de gratidão. Gratos te somos, querido Pai, por mais uma oportunidade que nós temos de estarmos aqui reunidos, estudando este livro tão grandioso que nos mostra, amado Pai, através do exemplo do nosso Paulo de Tarso, os ensinamentos trazidos pelo nosso Mestre Jesus. Ajuda-nos, Pai, para que nós possamos, nos nossos momentos de dificuldade, de provação, lembrarmos de tudo o que aprendemos durante o estudo, para que possamos, mais uma vez, não perder a nossa reencarnação. Ajuda-nos, Senhor, a fazer diferente dessa vez. Ajuda-nos a fazer o caminho de retorno ao Teu seio de amor. Agradecemos ao apoio dos trabalhadores do plano espiritual que se fazem presentes aqui conosco, tentando também nos intuir, nos ajudar da melhor maneira possível. E agradecemos também ao nosso Mestre Jesus pela sua infinita paciência e pelo seu infinito amor que Ele tem por cada um de nós. Muito obrigada, Mestre querido. Que possamos ter uma semana repleta de aprendizados no bem, de estudo. E que possamos, na próxima semana, estarmos aqui reunidos novamente, dando continuidade a esses estudos que tanto bem nos faz. 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
1: Duas horas e 23 minutos.

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1: Boa noite!
2: Bom dia, boa noite, né, Neide? Bom dia, boa noite aí! É. E bom dia para todos nós aqui!
1: Isso! Para vocês são bom dia, mas para nós aqui, boa noite!
2: Isso! Como é que estão todos por aí? Tudo em paz, Neide, com vocês aí? Tudo certinho, direitinho? Como é que está o Japão? Está quente? Está frio? Como é que está?
1: Não, Japão agora está ficando friozinho. Então, agora, já para nós, logo, logo entrará o inverno. E
2: eita!
1: Hoje, por exemplo, agora nesse momento, está 16 graus aqui onde que eu estou.
2: Eita, né? Tá frio!
1: Mas isso ainda não é nada, né?
2: É verdade. Bem, eu quero agradecer aos canais parceiros que estão retransmitindo aí essa programação do canal, do canal Portal da Luz. Né? Agradecer ao nosso querido amigo e irmão Domingues por essa oportunidade, né, de estar fazendo esse estudo, Tua Casa, da obra de João Nunes Maia, né? A gente está vendo aqui, com o espírito Aírte, que foi apresentado por Aneide. Você vê que a de Neide, eu acho que é o mais antigo. O meu era todo vermelhinha, o meu ainda é. O meu tem um azulzinho aí, tá vendo, rapaz? E tem uma mãozinha em cima, tá vendo? Eu acho que o meu é o mais recente, a dela é mais antiga,
1: esse aqui é bem,
2: né?
1: Bem antigo. Tá todo velhinho. Uma benção.
2: Tá vendo aí? Que maravilha. Agora vamos dar.
1: Bom dia, Vera.
2: Bom dia, Vera. Seja muito bem-vinda, né? Que Jesus o abençoe, ilumine cada vez mais. Ao nosso querido irmão do coração, Akira. Muito boa noite, meu amigo. Que Jesus te abençoe, te ilumine cada vez mais. Está na folga por aí, que Jesus te ilumine. A Ana Rogéria, olá Ana, muito bom dia Ana, você é uma guerreira, Jesus te abençoe, minha amiga, muito obrigado pela tua presença aqui, que Jesus te abençoe e te ilumine cada vez mais. A Cláudia, muito boa noite, Cláudia.
1: Boa noite, querida.
2: Olha quem está aí, a Maria.
1: Boa noite, Maria Tsimura.
2: Isso. Ana Paula, muito bom dia, Ana Paula. Seja muito bem-vinda, querida. Que Jesus te abençoe cada vez mais. Ao nosso querido Luiz, muito bom dia, meu querido. Obrigada. Que Jesus te abençoe cada vez mais. Ó, nossa querida irmã Simone Caeté.
1: Simone, para todos, mas Simone, gratidão sempre, querida.
2: Obrigada. Jesus abençoe a nossa querida, seja muito bem-vinda.
1: Rumi,
2: olha quem chegou aí, Neide.
1: Rumiko-chan, konbanwa. Eu tenho que falar em japonês com a minha amiga, depois eu traduzo. Boa noite, Rumiko. A Rumiko, a Norumi, né? Ela está dizendo boa noite, konbanwa. Eto, né? Shokuji karuku. Ah, ela falou que fez a comida, né? Shokugoni. Depois do shokugoni, ela nemukute, sentou e acabou dormindo.
2: Eita!
1: Daijoubu, ima okiteru kara, arigatou gozaimasu, isho ni te kurete, honto ureshi desu, Rumin. Ora, beijo, você ganhou. Ora, chuma de sareta yo. Eu tô dizendo a ela que não tem problema, que ela dormiu, ela jantou, comeu, deu sonolência e despertou. Que maravilha, né?
2: É verdade. Seja muito bem-vinda. Um beijo no coração. Bem, Neide, vamos fazer a descrição de imagem para a gente dar início ao nosso estudo, tá certo? Bem, gente, estamos em duas imagens. Eu estou do lado esquerdo, Neide está do lado direito. Mas antes disso, vamos dar bem-vinda à nossa querida Ângela Fonseca.
1: Oi, Bom dia, querida.
2: Bom dia, querida. Seja muito bem-vinda. Bem, me chamo Rinaldo Soares, sou de Recife, Pernambuco. Sou moreno claro, cabelo grisalho curtinho. Uso óculos quadrado preto. Estou usando de armação preta, né? Estou usando um fone de ouvido sem fio. E sobre a minha cabeça tem uma haste que segura os fones. E tem uma perninha que é do microfone. Estou usando uma camisa tipo polo, da cor verde. E por trás de mim, uma parede de cerâmica de duas tonalidades, né? A de baixo, quadradinho menor, as mais antigas. E a de cima, mais recente, onde foi colocada aqui na parede. E do meu lado direito se encontra...
1: Eu me chamo Neide Kanashiro, sou morena clara. Eu estou com os cabelos abaixo do ombro, encaracolados. Uso óculos transparente. Uso uma camisa branca com detalhes em azul. Atrás de mim tem uma parede branca com uns beija-flores, né? Stickers de beija-flores. E uma estante com os livrinhos. E é isso.
2: Maravilha. Quero dar um bom dia à minha amiga aqui, a Ieda Maria Sena. Seja muito bem-vinda, querida. Seja muito bem-vinda. O Akira é sempre cordial, saudando a todos que estão chegando aqui, né? Muito bem, meu amigo. É o recepcionista, o Akira. Pelo menos tem essa função aí. Muito bem feita aí, a gente agradece muito por ele cumprimentar aí os nossos irmãos, nossas irmãs que estão chegando. Gratidão, meu querido amigo e irmão Akira Kanashiro. Benedito, eu faço a inicial, a prece e você faz a final, não é isso?
1: Isso.
2: Combinado?
1: Combinado.
2: Vamos lá?
1: Vamos.
2: Gente, bota suas garrafinhas, seus copinhos de água, no final o Neide fará a prece, pedindo a espiritualidade que frutifique a água de vocês, tá certo? De todos nós. Jesus, amigo divino, muito obrigado, Senhor, por mais essa oportunidade. Oportunidade essa de poder, mais uma vez, refletir sobre a temática do dia de hoje, do dia da tarde de hoje e da noite, do livro Tua Casa, pelo Espírito Aírtes, da psicografia do nosso querido amigo e irmão João Nunes Maia. Que Jesus abençoe esses espíritos, que eles possam ser assistidos, auxiliados e ajudados. Ilumina Neide, inspira ela, que seu benfeitor espiritual, seu anjo da guarda, possa lhe inspirar para que nós juntos possamos, com muita simplicidade e humildade, discorrer a temática de hoje. Abençoa todos que se encontram aqui. Que Jesus o abençoe, Jesus ilumine. Ilumina aqueles outros que irão chegar para assistir posteriormente os nossos estudos. Fica conosco, Senhor, hoje, amanhã e para todo sempre. Graças a Deus.
1: Graças
2: Bem,
1: a Deus.
2: Eu quero dar uma boa noite à nossa querida amiga Maria, né?
1: A Maria Cristina Royer, da Alemanha. Eu acho que lá agora é tarde, né? Eu estou bem despeitada.
2: É a tarde.
1: É, a Maria
2: Provavelmente.
1: Eu acho que... Maria, ponha para nós se aí está de tarde. Não, de manhã eu acho que está lá agora.
2: De manhã lá, né? Perfeito. Ah. Vamos aguardar ela. Ela vai se posicionar aí. E olha quem está aqui. Ó. Quem chegou? A tia Sonilda. Olá, tia. Seja muito bem-vinda, querida. Jesus te abençoe, viu?
1: Deixa eu cumprimentar.
2: Muito bem-vinda.
1: Sonilda, bom dia. Um abraço grande. Receba o nosso abraço, viu? Beijo.
2: Teve a felicidade de vê-la no estudo, né? No programa do Japão. Que maravilha, né? Foi um prazer ouvir a tia e ver os comentários dela, né? Isso é muito gratificante, né? A gente vê uma pessoa, né, que nem a tia, trazendo suas belas mensagens. Benedito, vamos lá. Vamos ao trabalho. Eu vou dar um pontapé inicial agora, tá certo?
1: Ok.
2: Gente, a temática de hoje é teu futuro. E a palavra-chave é dever. E o Espírito Airte começa dizendo o seguinte. A ideia futura, às vezes, assombra os que pensam nele. O medo é por desconhecimento do que venha a ser ou por vir para nós. Entretanto, a doutrina dos Espíritos nos esclarece sobre nossos destinos, mostrando-nos que a nossa posterioridade, até certo ponto, depende de nós. Nosso futuro será justamente o que plantamos no presente. As sementes sempre frutificaram em favor dos que a plantam, do que os plantam. Desta maneira, ficaremos tranquilos com os horizontes da nossa vida, se estivermos procurando viver bem nesta. Tudo que sai de nós se multiplica em nossos caminhos. Essa é a verdade que não se desfaz com o tempo, vencendo também o espaço, Neide. O que é que poderemos iniciar aí, né? Quero, antes disso, dar uma boa noite aqui à nossa querida mãezinha do coração, a nossa amiga Maria Cicleide. Muito bom dia, minha querida. Que Jesus te abençoe, Jesus te ilumine cada vez mais. Ao meu querido amigo e irmão André Tarifa, muito bom dia, meu querido amigo e irmão. Seja muito bem-vindo. Jesus abençoe seu lar, sua família, um grande guerreiro aí, junto com a esposa. E chegou uma ilustre aqui, né? Chegou uma ilustre, só Neide pode saber quem é essa ilustre aí, Neide.
1: Essa é minha irmã mais velha. Bom dia, irmã querida. Aí no Paraná, um beijo.
2: Bom dia, Cleusa. Seja muito bem-vinda, querida. Que Jesus te abençoe e te ilumine cada vez mais. O Akira saudando a cunhada aí. Muito bem, Akira. É isso aí. Tem que fazer as honras mais. Rapaz, senão tu vai levar um bocado de lapada dessas mulheres que tem aí no Paraná. Benide, aí tu começa aqui trazendo aí os nossos sentimentos de medo do desconhecido, que é o porvir. O que é que nós poderemos ter aí, né? Deixa eu ver aqui, peraí, segura aí. Chegou mais uma pessoa aqui saudando a senhora, quem é?
1: Essa é a Raimunda Esaki, uma amiga aqui do Japão. É a primeira vez que ela está conosco. Eu falei com ela hoje, depois de muito tempo, e convidei ela para estar conosco. Raimunda, que alegria tê-la aqui conosco. Receba o nosso carinho. Gratidão, viu?
2: Seja muito bem-vinda, minha querida. Que Jesus te abençoe sempre, viu? E aí, minha amiga? E aí?
1: Então, vamos lá. Ele está dizendo que a ideia do futuro, às vezes, assombra os que pensam nele. Mas, vamos dizer, aqueles que pensam que a vida é somente agora, nesse instante, nesse momento. Porque, na verdade, muitos de nós ainda não entendemos que existe a vida futura. Não a vida futura do meu futuro daqui, se estou na faixa dos 50, eu vou estar com 70, é o futuro. Não, é o futuro eterno. É eterno, o futuro espiritual nosso, que o nosso corpo físico, nós o perderemos. Mas o nosso espírito continuará. Então, a partir do momento que nós entendermos que a vida futura, ela não termina com a morte física, nós vamos a passar a ter menos medo desse futuro. E ele nos diz aqui que a doutrina dos Espíritos nos esclarece sobre nossos destinos. E que destino é esse? O que planto eu hoje, colherei do futuro. Então, muitas vezes eu posso dizer, mas eu estou plantando coisas boas, maravilhoso. Essas são as suas sementes para o nosso futuro. Mas ele diz aqui que as sementes sempre frutificam em favor dos que plantam. Então, se eu plantar, por exemplo, a palavra amorosa, com certeza, futuramente, a palavra amorosa colherei. Mas se eu plantar a negatividade, a discórdia, a maledicência, a antipaz, eu também estarei plantando eu mesma a maledicência, a antipaz, eu também estarei

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1: Olá, bem-vindo a todos ao programa Mentes do Amanhã. Eu sou o Evandro Segato. Nós vamos estar refletindo sobre o livro Caminho, Verdade e Vida, psicografia de Francisco Cândido de Xavier, pelo Espírito Emmanuel. A lição escolhida foi a 180, cujo título, Façamos Nossa Luz. Foi retirado aqui de Mateus, capítulo 5, versículo 16, onde está escrito, abre aspas, assim resplandeça a vossa luz diante dos homens, fecha aspas. Emmanuel, ele vai colaborar conosco na reflexão desse tema, no primeiro parágrafo. Ante a glória dos mundos envolvidos, das esferas sublimes que povoam o universo, o estreito campo em que nos agitamos, na crosta planetária, é limitado círculo de ação. Observamos, segundo o Espiritismo, a contribuição da revelação dos Espíritos, junto com os ensinamentos de Jesus, que há muitas moradas na casa de meu Pai. Emmanuel contribui conosco, nesse primeiro parágrafo, orientando-nos sobre a crosta planetária, sobre o planeta Terra. Observamos também, em relação à doutrina espírita, sobre o planeta Terra, estagiando em mundos primitivos. Então, nós já tivemos essa característica no planeta Terra de mundo primitivo. E estamos vivenciando agora o mundo de provas e expiações, já encaminhando para o mundo de regeneração. O que tem a ver isso? O que quer dizer isso? Que nós aqui no planeta Terra, em termos de evolução, os habitantes desse planeta já irão estar mais envolvidos aí com a lei de amor, com atitudes, com a prática, com a vivência no seu dia a dia, amando a si e amando ao próximo. Na sequência, Emmanuel nos orienta. Se o problema, no entanto, fosse apenas o de espaço, nada teríamos a lamentar. Assim, ele coloca aqui no anterior, no versículo anterior, que é limitado o círculo de ação, ou seja, nós vivenciamos as nossas experiências no planeta Terra atualmente e de acordo com que tudo que o planeta nos oferece é o necessário para que nós evoluamos, mas precisamos da nossa participação. Dessa forma, Emmanuel coloca que o problema não é apenas de espaço. Na sequência, ele coloca, a casa pequena e humilde, iluminada de sol e alegria, é paraíso de felicidade. Então, quando ele coloca aqui o termo casa, ele está falando da estrutura. O que, que nós podemos colocar em relação ao lar? Nós podemos fazer essa reflexão do lar, independente do tamanho, recebe a luz do sol, nós podemos desenvolver dentro desse nosso lar a alegria, certo? E a felicidade. E também podemos estar fazendo essa reflexão, a casa pequena e humilde, em relação ao planeta Terra, porque está colocando aqui que as limitações do planeta, a pequenez do planeta frente a todo o universo. A angústia de nosso plano procede da sombra. A escuridão invade os caminhos de todas as direções. Trevas que nascem da ignorância, da maldade, da insensatez, envolvendo povos, instituições e pessoas. Nevoeiros que assaltam consciências, raciocínios e sentimento. Observamos aí a capacidade de síntese desse nosso irmão Emmanuel. Quando ele coloca aqui em relação à escuridão, em relação à treva, à ignorância, é a busca aí do espírito frente às situações que são colocadas, proporcionadas no seu caminho. Então, frente a essas situações, ele nos orienta que isso aí é passageiro. As consciências, né, os raciocínios, os sentimentos, para que haja esse tipo de percepção e de que a gente saiba lidar com isso. A gente pode também lembrar aqui das estações do ano, por exemplo. Nas estações, nós experimentamos e vivenciamos experiências em relação àquilo que acontece né, com o nosso, onde a gente mora, por exemplo, como a gente vivencia essas experiências, né? As mais, vamos colocar assim, das mais que ressalta mais, por exemplo, o inverno, né? Então aquele frio, como a gente se comporta frente às mudanças aí em relação ao tempo. E a gente sabe que exercitando aí as nossas capacidades, as nossas habilidades, a inteligência, nós vivenciamos aí oportunidades de crescimento das mais variadas formas. E Emmanuel, no final, aqui ele coloca sobre raciocínios e sentimentos, principalmente em relação ao sentimento. A gente pode ver muito, voltando ao termo em relação ao frio, campanhas, por exemplo, de várias instituições fazendo campanhas, o agasalho, a alimentação junto ao próximo. Continuando, em meio da grande noite é necessário acendamos nossa luz. Sem isso é impossível encontrar o caminho da libertação. Sem a irradiação brilhante de nosso próprio ser, não poderemos ser vistos como facilidade pelos mensageiros divinos que ajudam em nome do Altíssimo e nem auxiliaremos efetivamente a quem quer que seja. Observando aí todo esse parágrafo, nós podemos observar a importância dos ensinamentos de Jesus quando ele coloca para a gente que brilha a vossa luz, vós sois deuses, fazendo essas afirmações para que nós, da nossa condição de filhos, filhas criados por um pai, que nos criou por amor, assim nos revelou Jesus, com essa oportunidade. Ou seja, apesar da escuridão, podemos fazer vibrar aí a nossa luz. Podemos aí, através do nosso conhecimento, através das nossas ações no dia a dia, trazer essa irradiação brilhante no nosso ser. E dessa forma também, nós não estamos desamparados. Nós estaremos em sintonia com irmãos da espiritualidade, que também vibram junto com Jesus, que são mensageiros divinos, que ajudam-nos em nome do Altíssimo. Olha que interessante, que mensagem edificadora, que mensagem esperançosa. E também ele coloca aqui, e nós também podemos fazer efetivamente auxiliar o próximo. Olha, está sempre essa ligação do superior, certo? E conosco aqui, de espíritos superiores, espíritos que alcançaram em seu grau de superioridade, pelo seu esforço, pela sua vontade, e que nós também podemos. Na sequência, Emmanuel coloca, é indispensável organizar o santuário interior e iluminá-lo, a fim de que as trevas não nos dominem. Nessa reflexão, nós podemos também fazer essa análise com as experiências em relação à nossa própria idade cronológica. É uma oportunidade muito grande a gente vivenciar as experiências na fase infantil, na fase pré-adolescente, adolescência, adulto. E essas experiências contribuem com a nossa maturidade da nossa condição humana e também da nossa maturidade. Tá tudo, nós estamos trabalhando tudo isso junto, né? Espiritual. Ou seja, nós já alcançaremos, com o nosso esforço, nossa dedicação, essa maturidade espiritual, através das experiências vivenciadas em nosso caminho. Ele coloca que é possível marchar valendo-nos de luzes alheias também, ou seja, um ajudando o outro. Todavia, sem claridade que nos seja própria, padeceremos constante ameaça de queda. Os proprietários das lâmpadas acesas podem afastar-se de nós, convocados pelos montes de elevação que ainda não merecemos. Então, olha o importante aí, esse esforço, essa dedicação para o nosso próprio merecimento. Aí Emmanuel continua, vale-te, pois, dos luzeiros do caminho, aplica o pavio da boa vontade ao óleo do serviço e da humildade e acende o teu archote para a jornada. Olha que interessante, né? Então, temos uma jornada a seguir, temos o caminho a seguir, temos responsabilidades a cumprir. E quanto mais essa iluminação, quanto mais essa boa vontade, em relação que também ele coloca a humildade, para não corrermos o risco aí de ficarmos desamazamente orgulhosos, tudo isso vai contribuir com a nossa jornada evolutiva. Ele coloca, agradece ao que te ilumina por uma hora, por alguns dias ou por muitos anos. Mas não ouvides tua candeia, senão desejas resvalar nos precipícios da estrada longa. Quando a gente lê, admira tanto aí ensinamentos do nosso mestre maior, de Jesus, a gente fica muito admirado. Porém, não podemos esquecer desse retorno do mestre, nos orientando sobre que nós também somos filhos de Deus. Por exemplo, Pai Nosso, quando ele nos ensina sobre a oração, fala Pai Nosso, estendendo toda a nossa condição de filhos, de um Pai que nos criou por amor. O problema fundamental da redenção, meu amigo, não se resume a palavras faladas ou escritas. É muito fácil pronunciar belos discursos e prestar excelentes informações, guardando embora a cegueira nos próprios olhos. Então, ou seja, ao reino de Deus, a nossa necessidade básica é a luz própria, de esclarecimento infinito, de autoeducação, de conservação substancial do nosso eu. Observamos as palavras de Emmanuel, contribuindo assim para nossas reflexões do dia a dia e para que sejamos aí colaboradores da obra do nosso Pai. Que possamos assim, no nosso dia a dia, estarmos atentos a esses ensinamentos e às oportunidades que aparecem aí, que surgem, que são nos proporcionadas ao nosso dia a dia, para que lembramos sempre de Jesus e coloquemos o seu amor dentro de nós, no nosso interior e no nosso dia a dia para o nosso próximo. Que assim seja, agradecido estamos.

0: Deus está em toda parte. Portanto, está também dentro de nós e dentro de todas as pessoas que nos cercam, boas ou más. Tudo provém de Deus. Tudo é manifestação divina, mesmo aquilo que nos parece mal ou erro. Pode ser a causa de um benefício futuro. Nosso sofrimento resulta do desconhecimento da verdade básica. Deus dirige todos os acontecimentos, porque está em tudo.
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2: Olá, meu caro amigo, olá, minha prezada amiga. Muito boas-vindas a mais um programa Mentes do Amanhã. Eu sou Alan Martins, de Ribeirão Preto. Chico Xavier, durante muitos anos, mais de 20 anos, foi empregado na fazenda de criação do Ministério da Agricultura, em Pedro Leopoldo. Numa certa manhã, ele caminhava para o trabalho, atravessando largo trecho de campo no rumo do escritório, e meditava sobre os trabalhos mediúnicos a que se confiava. As exigências eram sempre muitas. Como agir para equilibrar-se em todas as tarefas? Surgiam doentes pedindo socorro, aflitos rogando consolação. Curiosos reclamavam esclarecimentos. Ateus insistiam pela obtenção de fé. Os problemas eram muitos. Nesse momento, quando curvava a cabeça desanimado, aparece-lhe Emmanuel e aponta-lhe um quadro a pequena distância. Era um lavrador ativo, manejando uma enxada ao sol nascente. Reparou, disse Emmanuel ao médium, guiada pelo cultivador, a enxada apenas procura servir. Não pergunta se o terreno é seco ou pantanoso, se vai tocar o lodo ou ferir-se entre as pedras. Não indaga se vai cooperar em sementeira de flores, batatas, milho ou feijão. Obedece ao lavrador e ajuda sempre. Logo após, o mentor fez uma pequena pausa e considerou: nós somos a enxada nas mãos de Jesus, o divino semeador. Aprendemos a servir sem indagar. Chico, tocado pelo ensinamento, experimentou elevada renovação interior e disse: é verdade, o desânimo é um veneno. Sim, concluiu o orientador, a enxada que foge à glória do trabalho cai na tragédia da ferrugem. Essa é a lei. O benfeitor se então despediu-se e o médium abraçou o trabalho naquele dia de coração feliz e alma nova. O texto que acabamos de ouvir nos traz uma lição simples, mas profundamente transformadora. Nele vemos Chico enfrentando uma situação muito humana, o desânimo diante das muitas responsabilidades que assumia. Pessoas doentes buscavam ajuda, aflitos procuravam consolo, curiosos queriam respostas e até aqueles sem fé queriam encontrá-la. Diante de tantas demandas, Chico se perguntava como conseguiria atender a todos. É nesse momento que Emmanuel se lhe apresenta e a imagem de um lavrador é lhe exposta. E esse lavrador está trabalhando com uma enxada. A ferramenta não escolhe o terreno onde vai atuar, essa é a lição. Não reclama da terra dura, do barro, das pedras ou do calor do sol. Também não questiona o tipo de plantação que ajudará a cultivar. A função da ferramenta é simplesmente servir, conduzida pelas mãos do agricultor. E parece ser essa a função que Emmanuel enxerga e tenta expor ao Chico em relação à atuação do médium. A comparação é muito significativa para a nossa vida também. Muitas vezes queremos compreender todos os motivos das dificuldades que enfrentamos. Perguntamos por que certas tarefas recaem sobre nós, por que determinadas pessoas surgem em nosso caminho, ou por que a gente precisa passar por experiências que parecem tão difíceis. No entanto, a mensagem de Emmanuel nos convida à confiança. Assim como a enxada confia no lavrador, somos chamados a confiar em Jesus, o divino semeador que conhece o propósito de cada experiência. Isso não significa, tá, que a gente vai agir de forma passiva, mas sim que vamos desempenhar com dedicação aquilo que a vida nos apresenta, sem perder tempo em reclamações ou resistências desnecessárias. Quando servimos com boa vontade, descobrimos que cada tarefa, por mais simples que pareça, possui valor e contribui para algo muito maior. Outro ponto importante é a reflexão sobre o desânimo. Emmanuel afirma que o desânimo é um veneno, hein? E que a enxada que foge ao trabalho acaba vítima da ferrugem. Essa imagem nos ensina que a estagnação enfraquece o espírito, enquanto o trabalho útil, realizado com amor e perseverança, renova as nossas forças e dá sentido à nossa existência. Ao final, Chico sente o coração feliz e a alma renovada. A mudança não aconteceu porque os problemas desapareceram, mas porque sua maneira de enxergá-los foi transformada. Essa é também a grande lição para nós. Quando confiamos em Deus, servimos com humildade e perseveramos no bem. Encontramos a força necessária para seguir adiante, mesmo que diante dos maiores desafios. É isso aí, meus amigos. Ficamos aqui por hoje. Um forte abraço, fiquem com Deus e até o próximo programa Mentes do Amanhã.

Amigos, mais uma vez, estamos aqui para falar da função da fé. Lamentável erro de interpretação, acreditar-se que a fé religiosa e, em particular, a adoção dos princípios espíritas torna o crente indene à dor, às provações redentoras. Se tal ocorresse, seria uma grave concessão para os privilegiados pela crença em detrimento dos que, embora não acreditando nas realidades espirituais, pautasse o comportamento nas seguras diretrizes éticas. Mesmo ao crente que vive os postulados da fé religiosa libertadora, não seria lícito conceder uma posição a que não fizesse jus pelo esforço pessoal, desse modo, dando surgimento a uma casta de criaturas aquinhoadas com concessões que somente as rebaixariam, amolentando-lhes o caráter, simultaneamente anulando a legitimidade de quaisquer conquistas morais, porque, neste caso, sem o sacrifício nem o testemunho da renúncia ou da abnegação, indispensáveis para tanto. Uma das funções principais da fé é a de fortalecer o homem para que possa lutar contra as vicissitudes, armado de coragem e mediante os instrumentos superiores da concórdia, da humanidade e da misericórdia, avançando em timerato pela senda do progresso moral. A fé possui valor imunológico, auxiliando o homem a não se deixar atingir pelas farpas da inveja, pelas agressões de leviandade, pelo bafio das paixões comburentes, pelas adversidades revidando-as. Seu efeito na alma se revela através das atitudes que assume em face dos acontecimentos infelizes e quando da eclosão dos insucessos naturais do caminho, reservando-se uma atitude otimista e edificante. Toda a história do cristianismo que se agiganta no testemunho de Jesus na cruz é um ato de amor lavrado nos momentosos sacrifícios dos seus pugnadores. A humanidade recorda e cultiva mais o momento do Gólgota do que o do Sermão da Montanha, em que o Mestre revelou toda a grandeza da sua doação às criaturas, não havendo sido menor a afeição enquanto cantava para todos os séculos aos insuperáveis bem-aventuranças. Os seus discípulos, que mais o amaram e aos quais muito amou, comprovaram a excelência da fé que os abrasava no martírio em que revelaram toda a grandeza da sua infibratura moral. Apenas João, dentre os que conviveram com ele, não provou da morte em holocausto da fé e da abnegação. Estevão deu a vida ante Saulo em desalinho emocional. Mais tarde, o próprio apedrejador Saulo, agora Paulo, depois de tornar-se o apóstolo das gentes, oferta-se em sublime testemunho à espada de um jovem soldado que tem a infeliz tarefa de decapitar. Os que o seguem fizeram-se legítimos heróis da edificação do reino de Deus nas almas, cujos exemplos constituem até hoje a maior emulação para a vivência e desdobramento da mensagem libertadora. Nas várias épocas, no suceder dos séculos, os discípulos do Cristo se permitiram conhecer pelo amor, pela coragem ante os testemunhos e o destemor diante da morte. Ninguém se creia exonerado de resgatar as velhas dívidas pelo simples fato de mourejar na seara espírita. A dor que se agasalha no espírito de quem serve à causa do bem é honra que todo cristão deve disputar.
Indaga-se, injustificadamente, por que ocorrem com os obreiros do Evangelho restaurado os mesmos problemas e desaires que alcançam as demais pessoas? Pergunta-se, por que os instrutores da vida maior não impedem que doenças e acidentes, dificuldades e pobreza cheguem aos seus pupilos? A resposta é muito simples. Porque os espíritos que somos em processo evolutivo necessitamos todos da aprendizagem compulsória a que somos submetidos na escola terrena. O bem que façamos constitui-nos crédito para o futuro. As conquistas que realizemos se esculpem como tesouros que nos tornam felizes. As atividades de benemerência em que nos empenhamos dão-nos o selo da mansidão e da sabedoria com que nos enriquecemos para futuros cometimentos na terra ou fora dela. Ninguém suponha que a falta do sofrimento constitua regime de exceção, sendo mérito para quem assim vive, já que merecimentos devemos reconhecer ainda não possuir. Não raro é misericórdia de acréscimo com que os construtores do progresso humano auxiliam os obreiros que deverão devolver todas as concessões em bênçãos e dádivas multiplicadas. Crer-se que a dor é punição, ônus de rude cobrança, igualmente não corresponde à realidade. Avaliam-se as conquistas morais pelas resistências com que se suportam os embates da evolução. A fé espírita credencia o homem com os recursos de alta monta para o mistério do progresso que persegue. Jesus foi muito claro a enunciar que, no mundo, somente teríamos tribulações, e ao mesmo tempo aludindo que ele, porém, havia vencido o mundo. Vencer o mundo, as suas injunções transitoriamente perturbadoras, as suas paixões e gravames, superando os inimigos internos que se firmam no egoísmo, eis a primacial função da fé, em se apoiando na caridade, auxiliará a criatura a despojar-se das velhas induções para o renascimento anelado, tornando-se novo, descompromissado com o mal, carta viva do amor e da paz. Fiquem em paz e até o nosso próximo encontro.

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1: Olá, minhas amigas, meus amigos, companheiros do Mestre da Manhã. Que o Cristo Jesus esteja em nossos corações. Que a paz, o amor, que nos envolva todos nesse instante e possa também estender todos aqueles corações amigos, aqueles que ainda ouvirão no futuro, que a proposta das reflexões possa sensibilizar e nos auxiliar na construção a cada dia de novos passos com o nosso Mestre. E dando prosseguimento hoje ao Livro da Esperança, ditado pelo Espírito Emmanuel através de Chico, Falar, o capítulo 26. O tema central é falar. E Emmanuel nos trouxe um importante versículo que dialoga com o capítulo 10 do Evangelho segundo o Espiritismo. Seja, porém, vosso falar sim, sim, não, não. Jesus, do Evangelho de Mateus, versículo 37. E ele acrescenta ainda o conteúdo do Evangelho segundo o Espiritismo, quando diz no capítulo 10, Espíritas, queremos falar-vos hoje da indulgência, sentimento doce, fraternal, que todo homem deve alimentar para com seus irmãos, mas do qual bem poucos fazem uso. Interessante que o versículo que Mateus nos trouxe, Mateus ele trouxe um evangelho muito rico, de uma forma bem didática, é considerado um dos evangelhos mais didático e pedagógico pela maneira, né, que ele escreveu. E quando Jesus disse, seja porém vosso falar sim, sim, não, não, Jesus estava nos convidando a sermos objetivos, sermos sinceros, sermos verdadeiros. E muitas vezes nós nos equivocamos e nos equivocamos nessa construção de novos valores, nos equivocamos na maneira de dizer esse sim, sim, não, não. E é interessante que muitas vezes o mesmo valor que tem um sim, tem um não. O mesmo valor que tem um sim, tem um não. Por conta da necessidade. E essa necessidade, ela vem ao encontro do diálogo, né, com a necessidade do momento. E nós vamos encontrar na presente mensagem de Emmanuel, quando ele diz, falando, construímos. Ou seja, esse movimento que Emmanuel nos propõe de falar, construímos, essa forma como ele traz na mensagem, falando, o verbo falando é um verbo no gerúndio, né? Não é um falado, não é algo acabado, ou seja, é constante. Assim como também o falando, construímos, ele é algo que vai nos meter a construções. E que construções são essas? A depender da maneira como utilizamos a fala. A depender da maneira como nós fazemos uso desse instrumento da comunicação, esse instrumento que tanto aproxima quanto também distancia. Esse instrumento que tanto informa, como também muitas vezes de forma equivocada, informa de maneira, né, destrutiva. E a proposta de Emmanuel na mensagem é que não admitamos em nossas palavras o corrosivo da malícia, o azedume, aquelas queixas, porque a maneira como vamos empregando esses sentimentos na fala, nós exteriorizamos com as nossas emoções aquilo que ainda precisa ser domado, educado. E a fala, né, da bondade, a fala com os pensamentos em sintonia com o Criador é algo que vai ao encontro da conexão com a essência do divino em nossos corações, do divino com a sabedoria que estamos conectados em busca de afinar melhor esse instrumento. E afinando melhor esse instrumento da fala, nós vamos também distanciando daquelas nossas, aqueles nossos costumes instintivos que ainda trazemos em nossas memórias, para que a gente possa, aos poucos, em busca desses valores, em construções, em busca dessa conexão, dessa sintonia, né? Dessa sintonia com Cristo Jesus. E não é uma tarefa muitas vezes fácil, mas é importante que nos recordemos da lei de causa e efeito, porque a lei de causa e efeito, ela é uma lei divina. Ela é uma lei divina. E no estado de consciência que buscamos criar em conexão com a divindade, em conexão com o nosso guia e modelo, Cristo Jesus, nós vamos também distanciando aquelas palavras ruidosas, aquelas palavras de calúnia, de julgamento. E não é só esse falar que precisamos compreender ou refletir o sentido da palavra articulada, porque os pensamentos falam, os pensamentos dialogam, as emoções falam, são comunicações que não expressam de forma verbal, de forma articulada, né, a fala. E nesse momento onde nós muitas vezes exteriorizamos tanto pensamento quanto emoções, sentimentos, também alimentamos de forma construtiva ou destrutiva, a depender da maneira como nós direcionamos nossos sentimentos ou procuramos moldar, né? E muitas vezes nos surge, como diz Emmanuel, necessidade de correções, necessidades de dirigirmos as palavras de maneira mais firme. Mas esse mais firme, ele não precisa vir, vamos dizer assim, daquela maneira impulsiva, daquela maneira que muitas vezes é acompanhado de ímpetos, de fúrias, que no momento da cólera acabamos que julgando, destruindo, machucando. É como que muitas vezes atear um alimento ao fogo como um alimento combustível, né? E esse fogo, ele vai aumentar ainda mais, tanto quanto nós pensamos combustível, né? E esse fogo, ele vai aumentar ainda mais, tanto

uma conversa, uma fala mais edificante nos momentos de cólera, de fúria, que possamos recordar, né, do silêncio, da prece, e entrando em nosso quarto, em nossos corações, possamos dialogar com Cristo, para que Ele possa nutrir com os recursos que necessitamos. É importante percebermos que os recursos que necessitamos para essa construção ainda não temos capacidade, condições, a todo momento, a todo instante, estarmos ali, né, dispostos, disponíveis para uma construção edificante. Porém, nós sabemos que Cristo Jesus, como guia e modelo, Ele tem esses recursos para nutrir. Tanto que os Espíritos disseram a Allan Kardec que Ele é o guia e modelo. Cristo Jesus como guia e modelo. Então, nos nossos momentos de dificuldades, desafios, de limitação, Ele pode nos iluminar a palavra, Ele pode nos enriquecer, né, o sentimento, abastecer nossos corações, a fim de que os nossos pensamentos sejam pensamentos construtivos, fraternais, amorosos. Vamos encontrar muitos exemplos, inclusive em algumas obras, né, do Chico, André, com André Luiz, no livro, inclusive no Sexo e Destino, nós percebemos que o modo como nós pensamos, exteriorizamos, ainda que não queremos, as nossas ideias, nossas sugestões, os nossos julgamentos, prejudica, como também pode auxiliar, a depender da nossa conexão, a depender da maneira como nosso coração vai dialogar com Cristo. Porque os recursos que Ele pode nutrir os nossos corações são os recursos que edificam a obra. Então, o convite às reflexões com Emmanuel, com Cristo, hoje são essas. Que o Evangelho possa nutrir as nossas falas, nossos pensamentos, a nossa comunicação, para que não seja uma comunicação violenta, para que não seja uma comunicação negativa, que machuque, e muitas vezes esquecendo que machucando o próximo, também ferimos a nós mesmos, porque a essência divina que nos convida, que está em nossos corações, ela vai dizer através das nossas consciências que o caminho não está legal. Então, que a luz de Jesus possa iluminar a nossa fala. Que a luz do nosso Mestre, do Cristo Jesus, possa estar sempre conosco, nos conduzindo na jornada de maneira fraterna, com afeto, com amor, com a indulgência, para que nós possamos construir relações íntimas cada vez mais amorosas com o nosso Papai. Então fico por aqui, meus amigos, meus irmãos, minhas amigas, formulando votos de paz a todos nós, aos nossos corações, e até uma próxima oportunidade. Muita paz a todos nós.

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1: Cinco horas e 27 minutos.
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1: Olá, prezados ouvintes, amigos da Web Rádio Portal da Luz, de Dourados, Mato Grosso do Sul. Estamos iniciando mais um momento de vibração cósmica para o planeta. Contamos com a colaboração de vocês, divulgando aos amigos, aos familiares, para que possamos levar mais longe este nosso momento único com Deus, com todo o universo. Vamos iniciar com a oração de Pai Nosso na voz do nosso amigo Oséias Júnior de Teófilo Otoni, Minas Gerais.

Oração do Pai Nosso. Pai nosso dos céus, santo é teu nome. Venha o teu reino, tua vontade se fará na terra, quando também nos céus. Dá-nos hoje nossa parte de pão. Perdoa as nossas culpas, quando perdoarmos as culpas dos nossos devedores. Não nos deixeis entregues à aprovação, porque assim nos resgatas do mal. Amém.

nossos ouvintes. Hoje eu gostaria de fazer um convite a cada um de você que me ouve agora. O convite é para que você não angustie o seu coração antecipadamente. Porque sofrer por antecipação é sofrer duas vezes. O convite também é para que você viva bem o dia de hoje. Não turve o seu coração por coisas que nem poderá vir a acontecer. Porque a vida, ela pede presença. Viva o aqui e o agora, porque é o que temos de real. Outros dos momentos podem ser construídos paulatinamente através das nossas forças vibracionais, dos nossos pensamentos positivos, da nossa alegria, da nossa harmonia interior. Queridos ouvintes, se você aprendeu até hoje que o pensamento cria, por que não colocar esse aprendizado em prática? Não vamos nos atormentar diante das realidades que são apresentadas. Nós precisamos ter compaixão, sim, auxiliar é preciso. Precisamos estender as mãos, abrir os nossos corações em prece para aqueles que sofrem, em oração para a dor do nosso próximo, pois são nossos irmãos. Mas não podemos adentrar na tempestade. Não vamos nos atormentar com angústia. Nós não podemos. Nós devemos nos unir, como neste momento, na força da oração, na força do amor, e acreditar que iremos sair dessa tempestade sem maiores transtornos. Sigamos na fé e que nada ou nenhuma decisão que foge do nosso controle possa nos afetar, pois temos a força da oração, a bondade de Jesus a nos guiar. Neste momento, gostaria de convidar a todos a fechar os olhos, a colocar em posição de receber os fluidos benéficos vindos da espiritualidade maior. Fechem os olhos e sinta.

0: querido Jesus, fique conosco nesses dias que se arrastam. Que possamos sentir a sua presença amorosa nos nossos corações, a sua presença amorosa no nosso lar, a nos acolher, a acolher cada um dos nossos familiares. Jesus amado, percebemos a sua presença bondosa do nosso lado e assim gostaríamos de permanecer todos os dias de nossas vidas. Se porventura o medo tomar conta dos nossos corações, retire com suas mãos bondosas de amor. Gostaríamos, Jesus, de colocar as nossas vidas nas suas mãos, a nos guiar nesses dias que seguem. Fiquem conosco, Jesus. Jorre a sua luz de amor sobre as nossas cabeças, sobre as cabeças dos nossos familiares e sobre a cabeça de todos aqueles que neste momento sofrem a dor. Fique conosco, Jesus. Que esta água que aí está possa ser fluidificada e que ela sirva de remédio para o nosso corpo, para a nossa alma. Que assim seja, graças a Deus. A prece de hoje será realizada pela nossa querida Paula Beatriz, de Florestal, Minas Gerais.
1: Olá, amigos e amigas, paz e bem a todos. Estamos mais um dia unidos em preces e orações em favor de toda a humanidade. Pelo muito que temos passado, muitas coisas que têm nos angustiado o coração, às vezes nos causa dor, aflições, mas ao mesmo tempo momentos de refletirmos em cada vez mais seguir os ensinos e os passos do Mestre Jesus, quando nos diz para termos coragem, para termos fé e esperança em dias melhores que virão, lembrando-nos de que a vida futura nos aguarda. Se sofrermos aqui com resignação, com toda certeza, a felicidade, ela vai chegar aos nossos corações. Deixo aqui a todos esta reflexão em forma de poesia por mim composta, que diz assim: mesmo que doam teus pés, mesmo que sangre por dentro, mesmo nos dias mais difíceis em que lhe chegam tormentos, é Jesus que te pega no colo, é Jesus que teu sangue estanca, é Jesus que acalma a tempestade e que lhe traz nova esperança. Mesmo nos dias de angústia, em que teus pés não querem continuar a marcha, dê tempo ao tempo e fique firme, porque logo depois tudo isso passa. E que fique a certeza da presença de Deus em nossa vida, viva com um pouco mais de leveza, basta que confie e permita. Ore, confie e siga, você não está sozinho. Jesus envia o bálsamo com o codinome Amigo. E com esta poesia, com esta reflexão, eu convido a todos a elevarmos o nosso coração a Deus, a Jesus, que é o nosso querido Mestre, que é o melhor amigo que podemos ter nos momentos de angústia e aflição. Ele que nos disse: vinde a mim, todos que estáis cansados, e eu vos aliviarei. Amado Mestre Jesus, que possamos confiar em tuas palavras, e abrir os nossos braços em direção a Ti, ó Mestre, amigo e irmão. Recostando a nossa cabeça junto ao Teu peito amoroso, ouvindo o pulsar do Teu coração, acalmando-nos a alma, acalmando-nos a tempestade que muitas vezes nos alcança o mais íntimo de nossa alma. Mas abraçando-te, ó Mestre querido, temos a plena certeza de que estamos amparados pelo Teu amor, pelo Teu carinho e a Tua fraternidade. Vós, amigo querido de todas as horas, que tem nos dado as mãos nos momentos mais difíceis. Dado as mãos, não. Tem nos carregado no colo nos momentos mais difíceis. Ó, querido Mestre, amigo e irmão, que possamos abrir o nosso coração em gratidão a Deus e em gratidão a Ti, ó Mestre, pelo muito que temos passado, mesmo os momentos de dificuldade, de sofrimento, de dor, mesmo os momentos em que nos faltam as coisas materiais, em que nos faltam o financeiro, às vezes nos falta até o de comer. Em tudo nós damos graça, mesmo pelo luto que às vezes chega ao nosso coração, que nos fere a alma, a perda de um ente querido. Mas nós damos graça porque Tu nos ensinaste, ó Mestre, em dar graças a tudo, a Deus, porque temos a plena certeza de que tudo está certo no tempo e nos planos de Deus. Apenas, Mestre, ainda não compreendemos porque ainda muitas vezes agimos como crianças espirituais. E por isso te pedimos, ajuda-nos no nosso crescimento para fazer a vontade de Deus, obedecer-lhe os desígnios, mesmo que ainda não compreendamos, mas que saibamos vivenciar com resignação cada momento e cada instante, para que dessa forma construamos o reino de Deus em nós e com essa gratidão por sermos criaturas divinas, termos em nós a centelha divina, possamos passar todos estes momentos e buscar a felicidade no fundo de nossa alma, sabendo que Tu estás conosco, sabendo que somos filhos diletos de Deus e que Ele nos ama profundamente. Sê conosco, Mestre Jesus. Continua nos carregando no colo nesses momentos difíceis, porque nós muito Te amamos. Fica conosco. Que assim seja. Deixo aqui o meu carinhoso abraço. Paula Beatriz.
0: Que assim seja. Queridos ouvintes, vamos continuar com os nossos corações abertos para sentir Jesus próximo de nós. Está tudo certo, nós pedimos para atravessar estes momentos desafiadores. Com o objetivo de nos aproximar de Jesus. Com certeza, depois de atravessarmos essa tempestade, não seremos mais os mesmos. Com certeza, vamos trazer sempre Jesus próximo dos nossos corações. Queridos ouvintes, a primeira parte do nosso programa termina aqui. Fiquem na paz, fiquem na luz. Amanhã estaremos juntos neste mesmo horário, mas continue conosco que temos mais.
2: Dando continuidade então, vamos à mensagem psicografada do Espírito Emmanuel, pelo nosso Francisco Cândido Xavier, com o título O Primeiro Passo.
3: O Primeiro Passo. A regra áurea recebe citações em todos os países. Em torno dela gravitam livros, poemas, apelos e sermões preciosos. Entretanto, raros se lembram do primeiro passo para que se desvele toda a sua grandeza. Não podemos reclamar a ajuda dos outros. Antes, é justo prestar auxílio. Não será lícito exigir a desculpa de alguém. Antes, é imperioso saibamos desculpar. Convidados a compreender, muitos dizem, não posso. E instados a auxiliar, respondem muitos, ainda não. Esquecem-se, porém, de que amanhã serão talvez os necessitados e os réus carecentes de perdão e socorro. E muitas vezes, ainda quando não precisem de semelhantes bênçãos para si mesmos, por elas suspirarão em favor dos que mais amem, à face das sombras que lhes devastam a vida. Se um exemplo pode ser invocado como bússola, recordemos Jesus. O mestre dos mestres faz o bem despreocupado de considerações, alivia sem paga, acende a esperança sem que os homens lhe apeçam e perdoa espontaneamente aos que injuriam e apedrejam sem aguardar-lhes retratação. Veneremos assim a regra áurea e estendamos o espírito de amor de que se toca divina. Contudo, estejamos certos de que ela somente valerá para nós se lhe dermos a aplicação necessária. O texto do ensinamento é vivo e franco. Tudo o que quiserdes que os homens vos façam, fazei-o assim também vós a eles. Querer o bem é impulso de todos, mas na prática do estatuto sublime, é forçoso sejamos nós quem se adiante a fazê-lo.
2: Vamos então terminando com a nossa tradicional Ave Maria, hoje na voz de Paula Zampi, Ave Maria de Cassini. Muito obrigado pela sintonia de todos vocês. Fiquem conosco e até amanhã, neste mesmo horário. Gratidão infinita pela companhia que vocês nos fizeram, pela ajuda na mentalização. Muita paz, muita luz, muita harmonia, muita saúde. Gratidão infinita.

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1: 5 horas e 59 minutos.

Eu sou Yasmin Madeira e nós estamos começando agora o nosso encontro com Jesus diário, os nossos 5 minutos de renovação, o nosso momento de religiosidade, de mergulharmos neste mar de amor que é o coração de Jesus. Hoje eu trago para o seu coração uma mensagem de Emmanuel intitulada Oração e Renovação, extraída do livro A Luz da Oração, psicografado pelo nosso querido Chico Xavier. É certo que todo trabalho sincero de adoração espiritual nos levanta a alma, elevando-nos os sentimentos. A súplica no remorso traz a bênção das lágrimas consoladoras. A rogativa na aflição dá-nos a conhecer a deficiência própria, ajudando-nos a descobrir o valor da humildade. A solicitação na dor revela-nos a fonte sagrada da inesgotável misericórdia. A oração refrigera, alivia, exalta, esclarece, eleva, mas, sobretudo, afeiçoa o coração ao serviço divino. Não esqueçamos, porém, de que os atos íntimos e profundos da fé são necessários e úteis a nós próprios. Na essência, não é o Senhor quem necessita de nossas manifestações votivas, mas somos nós mesmos que devemos aproveitar a sublime possibilidade da repetição, aprendendo com a sabedoria da vida. Jesus espera por nossa renovação espiritual acima de tudo. Se erraste, é preciso procurar a porta da retificação. Se ofendeste alguém, corrige-te na devida reconciliação. Se te desviaste da senda reta, volta ao caminho direito. Se te perturbaste, harmoniza-te de novo. Se abrigaste a revolta, recupera a disciplina de ti mesmo. Em qualquer posição de desequilíbrio, lembra-te de que a prece pode trazer-te sugestões divinas, ampliar-te a visão espiritual e proporcionar-te consolações abundantes. Todavia, para o Senhor, não bastam as posições convencionais ou verbalistas. O Mestre confere-nos a dádiva e pede-nos a iniciativa. Nos teus dias de luta, portanto, faze os votos e promessas que forem do teu agrado e proveito, mas não te esqueças da ação e da renovação aproveitáveis na obra divina do mundo e sumamente agradáveis aos olhos do Senhor. Minha amiga, meu amigo, que Jesus nos abençoe, que Jesus ilumine o seu coração, te dando forças, alegria, harmonia e muita paz. Cuide-se bem e seja feliz.

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1: 6:04.
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Olá, queridos amigos e amigas, estamos aqui com mais uma reflexão, hoje trazendo pensamento do Espírito Meimei, que através do médium Chico Xavier afirmou assim: esquece o mal, para que também o mal não se lembre de você. É um pensamento maravilhoso, esquecer o mal. Porque se a gente ficar a toda hora recordando o mal que nos aconteceu, é como passar a viver abraçado a um espinheiro. Não há dúvida que no momento em que o mal ocorreu, nós tenhamos ficado tristes, magoados. Mas é justo pensar que não podemos ficar eternamente ruminando esta lembrança. Porque a lembrança do mal nos faz mal. É como reviver a todo instante, a todo momento, aquela dor. Como se ela tivesse acabado de ocorrer. E assim, aquela ferida nunca cicatriza. Ela fica sempre sangrando. Então, se a gente quer melhoria em nossa vida, progresso, saúde, bons relacionamentos, é preciso decididamente esquecer o mal que nos aconteceu. Porque a lembrança contínua repercutirá indiscutivelmente em todas as áreas da nossa vida. Deixe o mal no passado. Esquecer o mal não significa retirar da memória o que nos aconteceu. Aconteceu e aconteceu. Esquecer o mal tem um sentido aqui simbólico. Quer dizer, não fique a toda hora remexendo. Não fique a toda hora comentando, lembrando. Deixe aquilo quieto nos depósitos da memória, sem que você precise visitar esse depósito a todo instante, para sofrer outra vez. Para ficar doente, para se amargurar, para chorar outra vez. Esquecer o mal é um ato de amor a si mesmo. O amor é autocuidado. O amor também envolve autopreservação. Para que você vai ficar se ferindo a todo instante? Então, se a gente se ama e deve se amar, devemos evitar tudo aquilo que nos prejudique, que nos leve para baixo,
que nos machuque. O amor por si mesmo nos leva à preservação de nós. Se um dia eu comi um prato estragado, eu não vou querer comer esse prato outra vez. Vou deixar no passado as coisas que aconteceram no passado, para não contaminar a minha vida no presente. Esquece, passa. Passa adiante. E nesse pensamento da Nenei há um outro aspecto também importante. Esquece o mal para que o mal também não se lembre de você. Porque se alguém nos fez mal um dia e está doendo, é provável que também a gente tenha feito mal a alguém. Eu, particularmente aqui, estou confessando, eu também fiz mal a alguém na vida. Eu também prejudiquei pessoas. Eu também frustrei alguém, decepcionei alguém, machuquei alguém. Ai, como eu gostaria que essas pessoas me perdoassem. Como eu gostaria que essas pessoas esquecessem o mal que eu fiz. Então, mais um motivo para que eu esqueça o mal que os outros me fizeram. É uma questão até de coerência, de igualdade. Isso vai nos ajudar a viver melhor. Jesus deixou a fórmula do perdão. O perdão que não é uma concordância com o mal que nos fizeram. O perdão não é tanto um favor que se dá ao outro, é um presente que se dá a si mesmo. Quem praticou o mal, de alguma forma, terá que responder por ele. Mas eu não quero ser o juiz, o cobrador, o vingador. Até porque, se eu quiser vingança, também terei que ser vingado pelo mal que eu fiz. Quem não perdoa, também não pode ser perdoado. Então, dê-se esse presente para você. Esquece o mal que te fizeram, esquece o mal que você também já fez e vamos nos renovar no bem. No dia de hoje, no momento presente, que é a vida que está conosco. O passado já passou, o erro já foi cometido. O que importa agora é a gente aprender com tudo que aconteceu, tirar as lições e seguir adiante. Renovado, aproveitando as coisas boas desse dia, deste momento. Jesus falou que é preciso nascer de novo. E nascer de novo não é só nascer de uma encarnação para outra. É nascer todos os dias. Que quando a gente acordar pela manhã, todos os dias, a gente seja uma nova pessoa. O ontem já foi. Hoje é novo dia. Nova esperança, nova oportunidade de construir
a vida feliz, uma vida melhor, aproveitando as oportunidades que hoje estão comigo. Eu desejo sinceramente que você consiga sair do passado, perdoar e se perdoar. E só assim que a vida feliz pode nos abraçar. Meu carinhoso abraço a todos vocês.

0: 6:17.
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2: E tudo quanto fizerdes, fazei-o de todo o coração, como ao Senhor, e não aos homens. Paulo, Colossenses, capítulo 3, versículo 23.
3: O meu bom dia de luz, o meu boa tarde de paz, o meu boa noite depressa.
2: Leitura do capítulo 5 de O Evangelho segundo o Espiritismo. Bem-aventurados os aflitos, o suicídio e a loucura. Item 17. O Espiritismo ainda produz, sob esse aspecto, outro resultado igualmente positivo e talvez mais decisivo. Apresenta-nos os próprios suicidas a informar-nos da situação desgraçada em que se encontram e a provar que ninguém viola impunemente a lei de Deus, que proíbe ao homem encurtar a sua vida. Entre os suicidas, alguns há cujos sofrimentos, nem por serem temporários e não eternos, não são menos terríveis e de natureza fazer refletir os que porventura pensam em sair daqui antes que Deus o haja ordenado. Livro dos Espíritos, segunda parte, capítulo 1, dos Espíritos. Diferentes ordens de Espíritos. Pergunta de número 96. São iguais os Espíritos ou há entre eles qualquer hierarquia? Resposta. São de diferentes ordens conforme o grau de perfeição que tenham alcançado. Pergunta de número 97. As ordens, o grau de perfeição dos Espíritos, são 97. As ordens, o grau de perfeição dos Espíritos,

as três principais. Na primeira, colocar-se-ão os que atingiram a perfeição máxima, os puros espíritos. Formam a segunda, os que chegaram ao meio da escala. O desejo do bem é o que neles predomina. Pertencerão à terceira os que ainda se acham na parte inferior da escala, os espíritos imperfeitos. A ignorância, o desejo do mal e todas as paixões más que lhes retardam o progresso, eis o que os caracteriza. Meus queridos irmãos, nas questões 96 e 97 de O Livro dos Espíritos, Allan Kardec nos apresenta um dos fundamentos da doutrina espírita. Os espíritos não são todos iguais. Eles foram criados simples e ignorantes, mas percorrem uma longa caminhada evolutiva, conquistando pelo esforço próprio a sabedoria e a elevação moral. Essa diferença entre os espíritos não decorre de privilégios ou favoritismos divinos. Deus, em sua perfeita justiça, concede a todos as mesmas oportunidades de crescimento. O que distingue um espírito de outro é o grau de aperfeiçoamento alcançado ao longo das sucessivas existências. A resposta à questão 97 esclarece que essa escala é na realidade infinita. A evolução não acontece aos saltos, mas gradualmente, existindo incontáveis graus de progresso. Entretanto, para facilitar o estudo, os espíritos os agrupam em três grandes ordens. A terceira ordem reúne os espíritos ainda dominados pelo egoísmo, pelo orgulho e pelas paixões inferiores. A segunda ordem é composta pelos bons espíritos, nos quais o desejo do bem já predomina sobre as imperfeições. Finalmente, a primeira ordem é formada pelos espíritos puros, que alcançaram a perfeição relativa e vivem em plena harmonia com as leis divinas. Esse ensinamento nos convida a uma reflexão importante. Não devemos perguntar em que ordem se encontram os outros, mas sim onde nós estamos e para onde desejamos caminhar. Cada gesto de bondade, cada renúncia ao orgulho, cada esforço para perdoar e servir, representa um passo seguro na escala da evolução espiritual. A classificação dos espíritos não existe para alimentar curiosidades, mas para despertar em nós a esperança. Se hoje ainda somos espíritos imperfeitos, amanhã poderemos ser espíritos melhores, porque Deus jamais nos abandona e oferece incessantemente novas oportunidades de aprendizado e crescimento. Ave Cristo. Vamos agora, queridos irmãos, elevar o nosso coração e o nosso pensamento a Deus em prece de agradecimento e louvor. Oremos. Senhor Deus, nosso Pai de infinita bondade, nós te agradecemos pelos ensinamentos da doutrina espírita.

espírita, que iluminam nossa compreensão acerca da vida e do destino de todos os espíritos. Ajuda-nos a reconhecer nossas imperfeições sem desânimo, compreendendo que o progresso é uma conquista diária, construída pela prática do amor, da humildade e da caridade. Que possamos vencer, pouco a pouco, o egoísmo, o orgulho e todas as más inclinações que ainda dificultam nossa caminhada, permitindo que o desejo sincero de fazer o bem cresça cada vez mais em nossos corações. Abençoa também todos os nossos irmãos, encarnados e desencarnados, especialmente aqueles que sofrem, que enfrentam provações ou que ainda permanecem afastados da luz da verdade. Que encontrem amparo, esperança e novas oportunidades de renovação. Que a paz do Cristo permaneça em nossos lares, fortaleça nossas famílias e inspire nossos pensamentos, palavras e ações durante toda esta semana. E que, amparados pelos bons espíritos, possamos prosseguir confiantes em nossa jornada rumo à perfeição a que todos estamos destinados. Assim seja.

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1: Seis horas e 31 minutos.

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1: Olá, segunda-feira! Um excelente dia e uma ótima semana para você que acompanha a programação da Rádio Portal da Luz, Sementes de Amor, Rádio Espaço Espírita, Rádio Doutrina, São Francisco, Discípulo Espírita e Rádio Chico Xavier. Estamos iniciando mais um programa Comece Muito Bem o Seu Dia. Eu sou o Celso Santos e a partir de agora, que tal elevar ainda mais os pensamentos, sublimar ainda mais os sentimentos para que tenhamos atitudes cada vez mais assertivas no bem. E você, já agradeceu a Deus por mais um dia? Já agradeceu a Jesus por ser a luz de nossos caminhos? Então que tal aproveitar este instante, este momento, para também agradecer ao seu mentor, guia, protetor, enfim, ao seu amigo espiritual que com certeza torce para que você seja e esteja cada vez melhor. Não deixe para fazer amanhã o que se pode fazer hoje. É pra frente que se anda. E lá vamos nós. Amigo ouvinte, a perseverança não é uma longa corrida, ela é muitas corridas curtas, uma depois da outra. Pense nisso. A Constituição Brasileira é celebrada no dia 25 de março. A Constituição é o conjunto de normas e leis que norteiam os direitos e deveres dos cidadãos, bem como das responsabilidades sociais do Estado, individuais ou coletivos, a fim de organizar o país. A primeira Constituição brasileira foi instituída em 1824, após o processo de independência do Brasil, e durou até a proclamação da República em 15 de novembro de 1889, quando entrou em vigor uma nova Constituição. Aproveito para lembrar esta data e, claro, celebrar o dia daqueles que aniversariam nesta segunda-feira. Para você, muitas felicidades! Parabéns!

Amigo ouvinte, não acredite em algo simplesmente porque ouviu. Não acredite em algo simplesmente porque todos falam a respeito. Não acredite em algo simplesmente porque está escrito em algum lugar. Mas, depois de muita análise e observação, se você vê que algo concorda com a razão e que conduz ao bem e benefício de todos, aceite-o e viva-o. Fé cega e fé raciocinada. Fé cega, acreditar sem saber por que acredita. Fé raciocinada, entender para crer. Pense nisso.

E aqui no programa Comece Muito Bem o Seu Dia, olha só que notícia bacana. A Argentina tem primeiro hotel que emprega jovens com Down. É isso mesmo, é o Hotel Cid, localizado na Vila Carlos Paz, em Córdoba, na Argentina. Ele é o primeiro da América Latina a empregar jovens com síndrome de Down e outras deficiências. É um projeto piloto levado pela Fundação Italiana Albergo Etico. O principal desafio é que os jovens possam participar e se desenvolver junto com o restante dos funcionários. O estabelecimento não tem apenas funcionários com síndrome de Down, caso contrário, não seria inclusivo. Agora eles planejam comprar um lugar para criar um hotel-escola para treinar permanentemente crianças que possam desenvolver mais tarefas administrativas. Os administradores esperam que outros hotéis de Córdoba que vejam este projeto sejam encorajados a serem inclusivos também. A ideia é quebrar a barreira do preconceito para que todos tenham chance de trabalhar independentemente de ter ou não uma deficiência. Que bacana! A Argentina tem primeiro hotel que emprega jovens com Down.

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E como é bom começar o dia sempre com muitas notícias positivas, sempre com notícias que nos fazem pensar que o mundo está cada vez melhor. Olha só que notícia: filha adotada é compatível e doa rim para o pai. É, são as voltas que a vida dá. Meu pai me salvou há 27 anos quando eu tinha 8 meses de idade. Ele salvou minha vida para depois eu salvar a dele, disse DeLauren McKnight. Testes descobriram que ela, a filha adotiva da família, é a doadora perfeita para Billy House. O pastor de 64 anos precisa de um rim o mais rápido possível. O curioso é que com os outros filhos de sangue de Billy, os testes não deram certo. DeLauren McKnight é da Carolina do Norte, nos Estados Unidos, e ficou surpresa ao saber do resultado positivo. Abre aspas, fiquei impressionada. Meu pai foi a primeira pessoa que liguei. Ele começou a chorar e encheu meu coração. Fecha aspas, disse McKnight ao InsideEdition.com.

0: coração é pra você.
1: Você é importante pra mim.
0: Valeu.
2: E agora eu convido você, amigo ouvinte, para juntos abrirmos portas e janelas de nossas mentes e corações e estarmos receptivos a mais um momento de reflexão.

aprendizagem, e a vida será sempre rica de oportunidades para que a alma se enriqueça no saber das coisas de Deus. A oportunidade do estudo, de desenvolver-se intelectualmente, é possibilidade de alcançar conhecimento das leis do mundo físico, obra de Deus. Estudar botânica, química ou astronomia, seja qual for o ramo das ciências, é sempre uma oportunidade de progredir intelectualmente, de aumentar o entendimento a respeito das leis do Criador. E é claro que quanto mais estudamos, mais progredimos. Porém, a vida também é rica de oportunidades para que cresçamos moralmente, para que possamos entender as coisas de Deus no campo da moral. Assim como podemos crescer intelectualmente durante uma vida, podemos progredir moralmente. Sabendo-se que moral é a regra de bem proceder, a regra de agir conforme as leis de Deus, será o entendimento dessas regras pelas vias do coração a grande conquista de todos nós. Logo, é natural que a vida oportunize também esse aprendizado que nos possibilita crescer moralmente. Se o progresso intelectual se dá pelos bancos da academia, pelos livros, pelo exercício da mente e do raciocínio, o progresso moral se dá pelo enfrentamento do mundo, nos desafios de relacionamento com o próximo e conosco mesmo. Sempre que nos deparamos com um parente difícil, é oportunidade de progresso moral ao desenvolver a paciência e a indulgência. Se o chefe raivoso é nossa grande dificuldade ou o ambiente de trabalho desequilibrador que nos consome,

leguismo. Se situações difíceis da corrupção e do afrouxamento dos valores morais sucederem sob nossos olhos, ser-nos-ão convite ao exercício da retidão de caráter e da consolidação da honestidade. Nenhuma situação que nos ocorra será descuido da providência divina ou cochilo dos nossos anjos tutelares. Tudo está previsto pelo amor de Deus a proporcionar as situações mais adequadas para que possamos progredir intelectual e moralmente. Desta forma, jamais desejemos uma vida tranquila sem desafios e dificuldades a transpor. Essa vida que muitos desejam e não poucos se esforçam para assim viver, consome-se no vazio de si mesma pela falta do objetivo maior, que é o progresso do ser humano. Jamais devemos malquerer os dias desafiadores. Serão sempre esses os que provocarão em nós o crescimento de novas capacidades, o amadurecimento moral, o despertar para valores mais sólidos e perenes em relação à vida. Nunca deveremos nos esquecer que Deus nos proporciona penas e desafios somente na intensidade e no montante que nossa estrutura emocional será capaz de enfrentar. Amigo ouvinte,

0: 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Amigo ouvinte, que tal pensar, repensar e refletir mais um pouco comigo? Vamos compor a palavra felicidade? F, fale menos. E, escute mais. L, leia bons livros. I, imite boas ações. C, cultive o otimismo. I, ilumine a escuridão. D, deseje o bem para todos. A, alegre-se com o êxito dos outros. D, dê o melhor de si. E a letra E, evite os excessos. E aí, que tal construirmos este edifício chamado felicidade todos os dias, colocando os tijolos da alegria dia após dia? Vamos juntos?
1: Vida que vai

Semana com fé e otimismo. Jamais deseja o mal, nem para aqueles que se julgam os teus inimigos, e pratique o bem todos os dias. Cuide bem de você, de todos ao seu redor. Ame cada vez mais a sua família e os amigos, pois cada segundo, assim como esse, será precioso. Caso algo não dê certo, confie, porque todo resultado se dá pelo processo que você mesmo inicia.

condições de êxito. Condições de palácio tem qualquer terra larga, mas onde estará o palácio se não o fizerem ali? Acredite em si, engate a mente na sua boa estrela e reconheça que a sua luz interior o conduzirá sempre para cima e para frente. Antes de terminarmos o programa, quero aqui agradecer aos ouvintes especiais que sempre estão aqui sintonizados, deixando a sua mensagem e o seu carinho. Quero aqui agradecer a Eliane Marizete Andrade, Adalci Bíscaro, Carmencita, que todos os dias deixam as suas mensagens na minha página do Facebook, Celso Santos. E você, quer deixar a sua mensagem? É fácil. Basta você acessar a minha página no Facebook, Celso Santos, buscar o post do dia e assim deixar a sua mensagem. Bacana? Combinados assim? Então, estamos fechados. E assim chegamos ao término de mais um programa. Comece muito bem o seu dia, agradecendo pelo seu carinho, confiança, pela sua companhia. Hoje é um novo dia, ontem aprendizado, hoje possibilidades, oportunidades para fazer um futuro diferente e melhor. O sorriso é a manifestação dos lábios quando os olhos encontram o que o coração procura. Encontre e seja feliz. Forte abraço, lindo dia! E até amanhã!

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1: 7:27.
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0: 8:03.
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1: Boa noite!
2: Bom dia, boa noite, né, Neide? Bom dia, boa noite aí! É. E bom dia para todos nós aqui!
1: Isso! Para vocês são bom dia, mas para nós aqui, boa noite!
2: Isso! Como é que estão todos por aí? Tudo em paz, Neide, com vocês aí? Tudo certinho, direitinho? Como é que está o Japão? Está quente? Tá frio, como é que tá?
1: Não, Japão agora tá ficando friozinho, então agora, já para nós, logo, logo entrará o inverno. E
2: eita.
1: Hoje, por exemplo, agora nesse momento está 16 graus aqui onde que eu tô.
2: Eita, né? Tá frio.
1: Mas isso ainda não é nada, né?
2: É verdade. Bem, eu quero agradecer aos canais parceiros que estão retransmitindo aí essa programação do canal Portal da Luz, né? Agradecer ao nosso querido amigo e irmão Domingues por essa oportunidade, né, de estar fazendo esse estudo Tua Casa, da obra de João Nunes Maia, né? A gente está vendo aqui com o espírito Aírte, que foi apresentado por Aneide. Você vê que a Aneide, eu acho que é o mais antigo, o meu era todo vermelhinha, o meu tem um azulzinho aí, tá vendo, rapaz? E tem uma mãozinha em cima, tá vendo? Eu acho que o meu é o mais recente, a dela é mais antiga,
1: esse aqui é bem,
2: né?
1: Bem antigo, tá todo velhinho. Uma benção.
2: Tá vendo aí? Que maravilha. Agora vamos dar...
1: Bom dia, Vera.
2: Bom dia, Vera. Seja muito bem-vinda, né? Que Jesus o abençoe, ilumine cada vez mais. Ao nosso querido irmão do coração, Akira, muito boa noite, meu amigo. Que Jesus te abençoe, te ilumine cada vez mais. Está na folga por aí, que Jesus te ilumine. A Ana Rogéria, olá, Ana. Muito bom dia, Ana. Você é uma guerreira. Jesus te abençoe, minha amiga. Muito obrigado pela tua presença aqui, que Jesus te abençoe e te ilumine cada vez mais. A Cláudia, muito boa noite, Cláudia.
1: Boa noite, querida.
2: Olha quem está aí, a Maria.
1: Boa noite, Maria Tsimura.
2: Isso. Ana Paula, muito bom dia, Ana Paula. Seja muito bem-vinda, querida. Que Jesus te abençoe cada vez mais. Ao nosso querido Luiz, muito bom dia, meu querido. Obrigada. Que Jesus te abençoe cada vez mais. Ó, nossa querida irmã Simone Caeté.
1: Quero dar Simone para todos, mas Simone, gratidão sempre, querida.
2: Obrigada. Jesus abençoe a nossa querida. Seja muito bem-vinda.
1: Rumi,
2: aqui chegou aí, Neide.
1: Rumiko-chan, konbanwa. Eu tenho que falar em japonês com a minha amiga, depois eu traduzo. Boa noite, Rumiko. A Rumi, né? Ela está dizendo boa noite, konbanwa. Shokuji karuku. Ah, ela falou que fez a comida, né? Shokugoni. Depois do shokugoni, ela nemukute. Sentou e acabou dormindo. Daijoubu, ima okiteru kara, arigatou gozaimasu, isshou ni ite kurete, hontou ureshii desu, Rumin. Ora, beijo, você ganhou, ora, chuma de sareta yo. Eu tô dizendo a ela que não tem problema, que ela dormiu, ela jantou, comeu, deu sonolência e despertou. Que maravilha, né?
2: É verdade, seja muito bem-vinda, ó. Um beijo no coração. Bem, Neide, vamos fazer a descrição de imagem para a gente dar início ao nosso estudo, tá certo? Bem, gente, estamos em duas imagens. Eu estou do lado esquerdo, Neide está do lado direito, mas antes disso, vamos dar bem-vinda à nossa querida Ângela Fonseca.
1: Oi, Bom dia, querida.
2: Bom dia, querida. Seja muito bem-vinda. Bem, me chamo Rinaldo Soares, sou de Recife, Pernambuco. Sou moreno claro, cabelo grisalho curtinho. Uso óculos quadrado preto. Estou usando de armação preta, né? Estou usando um fone de ouvido sem fio. E sobre a minha cabeça tem uma haspa que segura os fones. E tem uma perninha que é do microfone. Estou usando uma camisa tipo polo, da cor verde. E por trás de mim, uma parede de cerâmica de duas tonalidades, né? A de baixo, quadradinho menor, as mais antigas. E a de cima, mais recente, onde foi colocada aqui na parede. E do meu lado direito se encontra...
1: Eu me chamo Neide Kanashiro, sou morena clara. Eu estou com os cabelos abaixo do ombro, encaracolados. Uso óculos transparente. Uso uma camisa branca com detalhes em azul. Atrás de mim tem uma parede branca com uns beija-flores, né? Stickers de beija-flores. E uma estante com os livrinhos. E é isso.
2: Maravilha. Quero dar um bom dia à minha amiga aqui, a Ieda Maria Sena. Seja muito bem-vinda, querida. Seja muito bem-vinda. O Akira é sempre cordial, saudando a todos que estão chegando aqui, né? Muito bem, meu amigo. É o recepcionista, o Akira. Pelo menos tem essa função aí, muito bem feita aí. A gente agradece muito por ele cumprimentar aí os nossos irmãos, nossas irmãs que estão chegando. Gratidão, meu querido amigo e irmão Akira Kanashiro. Benedito, eu faço a inicial, a prece e você faz a final, não é isso? Combinado?
1: Combinado.
2: Vamos lá?
1: Vamos.
2: Gente, bota suas garrafinhas, seus copinhos de água. No final, Neide fará a prece, pedindo a espiritualidade que fluidifique a água de vocês, tá certo? De todos nós. Jesus, amigo divino, muito obrigado, Senhor, por mais essa oportunidade. Oportunidade essa de poder, mais uma vez, refletir sobre a temática do dia de hoje, do dia da tarde de hoje. E da noite, do livro Tua Casa, pelo Espírito Airtes, da psicografia do nosso querido amigo e irmão João Nunes Maia. Que Jesus abençoe esses espíritos, que eles possam ser assistidos, auxiliados e ajudados. Ilumina a Neide, inspira ela, que seu benfeitor espiritual, seu anjo da guarda, possa lhe inspirar, para que nós juntos possamos, com muita simplicidade e humildade, discorrer a temática de hoje. Abençoa a todos que se encontram aqui, que Jesus o abençoe, Jesus ilumine, ilumine aqueles outros que irão chegar para assistir posteriormente os nossos estudos. Fica conosco, Senhor, hoje, amanhã e para todo sempre. Graças a Deus.
1: Graças
2: Bem,
1: a Deus.
2: Eu quero dar boa noite à nossa querida amiga Maria, né?
1: A Maria Cristina Royer, da Alemanha. Eu acho que lá agora é boa tarde, né? Eu estou bem despeitada.
2: É a tarde.
1: É, a Maria
2: Provavelmente.
1: Cristina. Provavelmente. Eu acho que... Maria, ponha para nós se aí está de tarde. Não, de manhã eu acho que está lá agora.
2: De manhã lá, né? Perfeito. Vamos aguardar ela. Ela vai se posicionar aí. E olha quem está aqui. Ó. Quem chegou? A tia Sonilda. Olá, tia. Seja muito bem-vinda, querida. Jesus te abençoe, viu?
1: Deixa eu cumprimentar.
2: Muito bem-vinda.
1: Sonilda, bom dia. Um abraço grande. Receba o nosso abraço, viu? Beijo.
2: Teve a felicidade de vê-la no estudo, né? No programa do Japão. Que maravilha, né? Foi um prazer ouvir a tia e ver os comentários dela, né? Isso é muito gratificante, né? A gente vê uma pessoa, né? Que nem a tia, trazendo suas belas mensagens. Bem, Neide, vamos lá, vamos ao trabalho. Eu vou dar um pontapé inicial agora, tá certo?
1: Ok.
2: Gente, a temática de hoje é teu futuro. E a palavra-chave é dever. E o Espírito Airte começa dizendo o seguinte: a ideia futura às vezes assombra os que pensam nele. O medo é por desconhecimento do que venha a ser o porvir para nós. Entretanto, a doutrina dos Espíritos nos esclarece sobre nossos destinos, mostrando-nos que a nossa posterioridade, até certo ponto, depende de nós. Nosso futuro será justamente o que plantamos no presente. As sementes sempre frutificaram em favor dos que a plantam, do que os plantam. Desta maneira, ficaremos tranquilos com os horizontes da nossa vida, se estivermos procurando viver bem nesta. Tudo que sai de nós se multiplica em nossos caminhos. Essa é a verdade que não se desfaz com o tempo, vencendo também o espaço, Neide. O que é que poderemos iniciar aí, né? Quero, antes disso, dar uma boa noite aqui à nossa querida mãezinha do coração, a nossa amiga Maria Cicleide. Muito bom dia, minha querida. Que Jesus te abençoe, Jesus te ilumine cada vez mais. Ao meu querido amigo e irmão André Tarifa, muito bom dia, meu querido amigo e irmão. Seja muito bem-vindo. Jesus abençoe o seu lar, sua família, um grande guerreiro aí, junto com a esposa. E chegou uma ilustre aqui, né? Chegou uma ilustre, só Neide pode saber quem é essa ilustre aí, Neide.
1: Essa é minha irmã mais velha. Bom dia, irmã querida. Aí no Paraná, um beijo.
2: Bom dia, Cleusa. Seja muito bem-vinda, querida. Que Jesus te abençoe e te ilumine cada vez mais. O Akira saudando a cunhada aí. Muito bem, Akira. É isso aí. Tem que fazer as honras, mas... Rapaz, senão tu vai levar um bocado de lapada dessas mulheres que tem aí no Paraná, viu? Benide, aí tu começa aqui trazendo aí os nossos sentimentos de medo do desconhecido que é o porvir. O que é que nós poderemos ter aí, né? Deixa eu ver aqui, peraí, segura aí. Chegou mais uma pessoa aqui saudando a senhora, quem é?
1: Essa é a Raimunda Saki, uma amiga aqui do Japão. É a primeira vez que ela está conosco. Eu falei com ela hoje, depois de muito tempo, e convidei ela para estar conosco. Raimunda, que alegria tê-la aqui conosco. Receba o nosso carinho. Gratidão, viu?
2: Seja muito bem-vinda, minha querida. Que Jesus te abençoe sempre, viu? E aí, minha amiga? E aí?
1: Então, vamos lá. Ele está dizendo que a ideia do futuro, às vezes, assombra os que pensam nele. Mas, vamos dizer, aqueles que pensam que a vida é somente agora, nesse instante, nesse momento. Porque, na verdade, muitos de nós ainda não entendemos que existe a vida futura. Não a vida futura do meu futuro daqui, se estou na faixa dos 50, eu vou estar com 70, é o futuro. Não, é o futuro eterno. É eterno, o futuro espiritual nosso, que o nosso corpo físico, nós o perderemos. Mas o nosso espírito continuará. Então, a partir do momento que nós entendermos que a vida futura, ela não termina com a morte física, nós vamos a passar a ter menos medo desse futuro. E ele nos diz aqui que a doutrina dos Espíritos nos esclarece sobre nossos destinos. E que destino é esse? O que planto eu hoje, colherei do futuro. Então, muitas vezes eu posso dizer, mas eu estou plantando coisas boas, maravilhoso. Essas são as suas sementes para o nosso futuro. Mas ele diz aqui que as sementes sempre frutificam em favor dos que plantam. Então, se eu plantar, por exemplo, a palavra amorosa, com certeza, futuramente, a palavra amorosa colherei. Mas se eu plantar a negatividade, a discórdia, a maledicência, a antipaz, eu também estarei plantando, eu mesma achando que é para o outro, mas eu estarei plantando o que virá para mim no futuro. Então, Rinaldo, por exemplo, o semeador, né? Lá na palavra do semeador, tem aquele que escuta a palavra do reino, onde as sementinhas que são caídas, né? É aquele que escuta, por exemplo, a palavra e não lhe dá atenção. Ele ouve a palavra, mas simplesmente fica ali, ela passa. E depois vem aquele que recebe a semente em meio lá às pedras, né? É o que escuta, recebe, mas essa semente não se enraiza. Quer dizer, nós recebemos muitos avisos de Deus, de Jesus, da espiritualidade, que seja o que for, mas nós ouvimos e não deixamos elas enraizar em nosso coração, né? E aí vem aquele um que a semente cai entre o espinheiro, né? Que ouve a palavra, mas as ilusões das riquezas, as ilusões mundanas, as ilusões de acumular tudo, também faz com essa semente, ela não progrida. Mas aquele que recebe a palavra, a boa semente, ele, o que que ele faz? Ele escuta e ele presta atenção e ele bota essa semente para germinar. Assim é o nosso futuro. Por mais difícil que a gente pense, mas como? Porque o que plantamos hoje, o que decidirmos hoje para o bem, voltará para nós sobre a forma de bem. Mas o que nós fizermos que não seja a forma do bem, que não seja a forma mais melhor, por mais que passamos por problemas dificultosos, por mais que temos em nossas vidas dificuldades, nós jamais devemos esquecer que existe uma nova oportunidade. Se hoje está bem dificultoso e eu estou, por exemplo, ainda num comecinho de começar esse futuro, eu posso começar hoje. Por quê? Porque jamais nenhum de nós ficará sem a oportunidade. E antes de passar para o Rinaldo, ele disse assim: tudo que sai de nós se multiplica em nossos caminhos. Essa é a verdade que não se desfaz com o tempo, vencendo também o espaço. Então, o que sai de nós? Porque eu sou responsável pelo que sai de mim. Eu não posso culpar o outro. Então, mesmo que o outro esteja agindo de forma dificultosa, esse é um problema que o outro tem que cuidar. Eu tenho que cuidar de mim. Então, o que sai de mim? O que está saindo, por exemplo, de Rinaldo, fora da tela, aqui que está o Rinaldo? O que está saindo de Neide, fora da tela, que estamos aqui hoje falando, levando a palavra do Mestre, né? Isso é importante. Isso é o vigiai e orai nosso constantemente. Porque de nada vale eu soltar aqui palavras bonitas, virar as costas e eu virar uma agressora. Então, o que sai de mim? Ah, o que eu quero que saia de mim, Rinaldo? O amor, a palavra doce, Ah, eu não posso ainda ser doce, Ney. O amor, a palavra doce,

0: A
1: É,
0: repetição.
1: a vida é cheia de desafio, né, Nini? Mas conclua.
0: Ah, não, é isso. É por aí, Rinaldo. Então, vou passar para você. Depois nós falamos
1: Ok.
0: aqui. Ok.
1: Vamos lá. Eu quero dar boas-vindas aqui à nossa irmã Joanice, né? O esposo dela, o seu Aurino Ricardo. Né? O
0: Bom dia.
1: casal sempre nos acompanha, sempre está com a gente. E ele ainda traz mais uma, o nosso irmão, Jacossan Santos. Seja muito bem-vindo, meu irmão. Que Jesus te abençoe, abençoe todos vocês. Ao Marcos Moreira, muito bom dia, meu irmão. Que Jesus te abençoe, te ilumine, seja muito bem-vindo, né? Benedito, aqui ele é muito bem claro, né? A gente tem que o Espiritismo, a doutrina espírita, nos explica tudo, né? A gente precisa saber quais os princípios básicos do Espiritismo. E a gente vai ver que Kardec trouxe para nós um deles, que é o seguinte. O Espiritismo fala de onde a gente veio, por que eu estou aqui e para onde eu vou. Se eu venho do mundo espiritual, revestindo o corpo físico para o processo, como diz o Espírito ali, da minha evolução moral e espiritual. E se eu desencarnando, né, me desprendendo do corpo físico, voltarei para o mesmo ambiente que eu vim. Agora, o voltar. Porque a gente vem com a mala vazia. E aí, o preencher essa mala vai depender de cada um de nós. De que forma e de que maneira. Portanto, o Ayrton ele é muito direto. O que é que nós queremos levar para o mundo espiritual? E o que é que nós queremos receber no mundo espiritual? É feita uma viagem. Você vai fazer uma viagem, você espera. Do lugar que você vai, a melhor coisa. Você espera, você cria uma expectativa de que tudo seja maravilhoso. Seja de alegria, seja proveitoso, seja de paz, de felicidade, enfim. Você deseja tudo isso, né? Da mesma forma, nós precisamos preparar nossa mala para que quando nós possamos chegar no mundo espiritual, seja da mesma forma que está aqui. A gente vai fazer um trabalho, e aí já só trazendo um spoilerzinho, quando Jesus fala das bem-aventuranças, e Kardec traça uma trajetória de perspectiva de a gente ainda aqui na matéria sentir um pouco dessas bem-aventuranças. E de que forma? Gente, não tem outro caminho senão sermos as melhores pessoas no mundo. É como o Neide disse. Ah, eu não posso, eu não consigo, eu tenho dificuldade. Kardec vai dizer mais uma vez, a gente sempre traz isso aí. Parece que é um jargão, mas parece que é para lembrar. Se conhece o verdadeiro espírita pela transformação moral e pelo esforço que ele faz. Ah, Rinaldo, mas eu não sou espírita, mas está ouvindo a palavra. Se está ouvindo a palavra, chegar no mundo espiritual, não tem desculpa de dizer, ah, eu não sabia, ninguém nunca me disse, ninguém me falou nada. Portanto, é imprescindível que a gente se esforce para colocar em dias, né, tudo que a gente tem de bom. A gente já traz do mundo espiritual, das nossas reencarnações lá atrás, tanta coisa má. Só que agora é a oportunidade que fazer as coisas melhores. E o Espiritismo nos ajuda aí a fazer isso. É como diz aqui, né? Como Neide trouxe no final, tudo o que sai de nós se multiplica, seja as nossas boas ações, seja as nossas más ações, em nossos caminhos. Aí, se eu trato mal alguém, se eu trato mal a minha esposa, eu trato mal meu esposo, eu trato mal meus filhos, se eles não revidam, lá fora alguém vai me tratar mal. A lei vai me trazer, né? E aí diz mais, essa é a verdade que não se desfaz, porque é da lei. Toda a nossa ação tem uma consequência, seja ela boa, seja ela má. E diz mais, com o tempo, não se desfaz com o tempo, vem

0: sendo também o espaço. E o Ailton continua, mas aí eu quero também dar um bom dia à nossa querida amiga e irmã Tonieta de Sergipe, Aracaju. Seja muito bem-vinda, minha querida irmã. O Akira coloca aqui, né, que o que nos passa em nosso presente é o reflexo, né, da nossa consciência do nosso passado, né? E aí a gente precisa superar e vencer tudo isso, né? E a nossa Simone diz: seja antidoce, adore isso, né?
1: Adoro
0: Adorei isso.
1: isso.
0: Não seja, né, antidoce, seja doce, né, Antonieta?
1: Eu
0: É, rapaz.
1: mas é isso
0: Ana
1: mesmo.
0: Rogéria.
1: Também
0: Deixa
1: compartilhe
0: eu ver,
1: os seus
0: Ana.
1: pensamentos conosco aqui, vamos comentar juntos, é muito bom, né?
0: Isso.
1: Reação, é isso.
0: A lei de ação e reação. Perfeito, Ana Rogéria. Ana Rogéria, show de bola, né? E
1: Né?
0: aqui o Akira diz: pouco a pouco a gente vai nos melhorando, mudando os hábitos, né? Se transformando. Preciso muito esforço, que não é fácil, né, meu amigo? É uma luta.
1: Todas as
0: Aí
1: coisas,
0: é. Obrigado, querida. É verdade. E aí, Nede, ele continua.
1: né? Tá.
0: A palavra que espera a nossa exaltação nesta página é dever. O teu futuro depende do resguardo do dever. Obrigação é compromisso que fizemos para com seu cumpri com ser cumprido no desenrolar da nossa própria vida. A existência da alma está cheia de encargos. Se assim não fosse, qual o motivo de viver? Obriga-nos a consciência a examinar todos os dias nossas ações. Se cumprimos nossas obrigações para com a vida, é imperativo de nossa parte este exame. Por quê? Se esquecemos algumas delas, a ratificação é uma incumbência maior. Qual ser encarnado e mesmo desencarnado que não tem responsabilidade? Todos nós a temos. Deus orienta a criação e assiste através dos seus filhos, conscientes dos deveres a cumprir nele.
1: Então, como a palavra-chave é dever, e o nosso trabalho aqui com esse livro maravilhoso é o Evangelho, é a oração no lar, é a vivência com Cristo e nossa família. Então, lá no livro do Evangelho, né, segundo o Espiritismo, o item no capítulo 17, no item 7, existe lá Instruções dos Espíritos, onde ele vai falar do lazer, do dever. E Lázaro nos diz assim: olha, o dever é uma obrigação moral, e que o primeiro para consigo mesmo e depois para com os outros, que o dever é a lei da vida, encontrá-los nos mínimos detalhes, como nos atos mais elevados. E ele ainda diz que o dever onde começa? Então, onde começa esse dever e onde ele termina? Ele diz que o dever começa precisamente em que E no ponto em que ameaçais a felicidade ou a tranquilidade do vosso próximo. E ele termina no limite que não desejarieis ver transposto em relação a vós mesmos. E ele diz mais: o resumo, ou não, o dever é o resumo prático de todas as especulações morais. E ele diz aqui mais: não estou dizendo do dever de profissões. Ele está devendo do dever moral, é o dever moral. Então, nós já sabemos que o dever nosso é tentar viver em paz, em harmonia com todos, mesmo que seja difícil. E é o respeito com o outro, porque começa onde que termina o ponto, exatamente como ele disse aqui, que ameaçais a felicidade do outro. Então, o que eu não quero para mim, eu não posso desejar para o outro. Então, se eu estou ameaçando de alguma maneira a felicidade do outro, significa que eu não estou cumprindo bem esse dever. A lei de Deus é a lei do amor. é a lei de caridade, é a lei do perdão. Então, eu não tenho essas três características, mas a partir do momento, como colocou a Ana Rogéria, temos muito conhecimento, então já não dá para errar muito. A partir do momento que a gente lê uma Bíblia, que a gente ouve uma palavra do Evangelho, que a gente ouve uma lição, a gente já não pode ter desculpas, que na verdade é a vontade que nos move a procurar algo melhor. Então a Patrícia que acabou de chegar, né? Não, é a Patrícia que acabou de chegar. E a terapia com o Evangelho é a forma ideal para nos ajudar na nossa transformação moral. Por quê? O Evangelho e esse dever é tão importante. Porque quando você busca, você acha. E você deseja, você recebe. Ah, mas eu quero desejar um montão de dinheiro. Não, ele está falando da nossa moral. O que vai ficar quando eu não estiver mais aqui nesse corpo? Eu só levarei o que aprender as coisas boas para o meu espírito. Amar, respeitar, a caridade, né, Rinaldo? Então, o que farei eu com esse dever? É dever que o outro me suporte? É dever que o outro faça o bem para mim? Não. O primeiro dever é consigo mesmo. Então, você vai respeitar a si, vai amar a si, para poder respeitar ao próximo, não exigindo dele o que ele não pode fazer. E você vai passar a amá-lo? É difícil ainda, mas vai passar a respeitar, talvez, a opinião deles, né? E sem ferir o outro. Por quê? Jesus, ele, quando estava com seus 12 apóstolos ali, com seus discípulos, em nenhum momento, mesmo que todos tivessem a dificuldade de praticar aquele dever, porque um queria o que era mais grosseiro, até, né? Senhor, vamos, né? Ele dizia não, porque Jesus, ele pregou. O dever é ensinar aqueles que não sabem. Ao quê? Talvez a própria ignorância ainda daquele irmão, né, Rinaldo? A própria ignorância dele não leva a ele conhecimento de que ele precisa praticar esse dever do amor, da caridade, do respeito. Então, aquele que sabe um pouquinho mais, ele busca então entender que eu não posso exigir o que eu ainda não posso dar, né? E vou passar um pouquinho. Ah, peraí, deixa eu só falar um pouquinho aqui, Rinaldo. E ele pergunta aqui, olha, qual o ser encarnado e mesmo desencarnado que não tem responsabilidades? Ah, eu já morri, né? Desencarnei, não tenho mais nenhuma responsabilidade. Aí é que a responsabilidade vai pesar bastante. Porque aqui no corpo físico dá para esconder todas as coisas, ninguém vê. Só Deus, né? Os bons espíritos e os maus, que estão à espreita, como moscas. Porque a espiritualidade nos diz que eles estão como mosca espreitando uma coisinha para sentar. Então, a responsabilidade redobra, porque daí vai vir tudo à tona. Tudo, tudo, tudo. Então você tem a responsabilidade, mas eu não sabia. Mas foi o meu irmão. Deus não me ajudou. Deus, ele coloca em nossos caminhos todas as condições de alguma maneira. E Deus, como ajuda o homem, Rinaldo? Através de outro homem. Eu, quando estou desesperada, eu peço socorro. Através de outra pessoa vem o socorro, vem o amparo, vem a palavra boa, né? Ou aquela palavra que eu preciso levar para me acordar. Então, somos uma comunhão de irmãos desgarrados ainda, não é, Reinaldo? Somos irmãos desgarrados, somos ovelhas ainda, perdidas.
0: A gente precisa, como traça para a gente sobre a questão do dever, temos a responsabilidade primeiro para conosco e para com o próximo, né? Como você leu aí, né? Acho que foi Lázaro, né, que traz a questão sobre o dever e o quanto nós temos responsabilidade uns para com os outros, né? Todos nós temos os nossos atavismos. Temos as nossas deficiências morais e espirituais, e que na misericórdia, usando a misericórdia divina, que é a reencarnação, é nos dada a oportunidade de corrigir. E aí precisamos cumprir com o nosso dever, como ele traz aí, não o dever material das obrigações profissionais, mas o dever moral desse melhoramento, desse crescimento, dessa evolução, Mas isso não acontece isoladamente. Existe o conjunto dentro de uma perspectiva de relacionamento, de convivência uns para com os outros. Esse dever é do dentro do nosso lar, esse dever é com a nossa vizinhança, esse dever é com o nosso trabalho, com as relações no trabalho, esse dever é na relação com os transeuntes, esse dever é na relação dentro da casa espírita, no templo religioso. Esse dever moral diz respeito a todos nós, onde quer que nós estejamos, mas que nunca possamos imaginar que, ao despreendermos do corpo físico, estamos, podemos dizer assim, liberados por não cumprir algum dever no mundo espiritual. De forma alguma, todos nós somos responsáveis uns pelos outros, né? Nós somos responsabilidade pela nossa própria felicidade e nós somos também co-participante da felicidade do próximo. E a gente precisa auxiliar e ajudar um ao outro. E aí o Akira traz aqui também uma coisa, né? Olhei que tudo vê o que vê através dos nossos olhos, né? Os nossos olhos, como diz Emmanuel, no livro Pensamento, é o espelho da alma, né? Ele reflete o que de verdade nós somos, né? Ele acho que dá uma ocorrência aqui, né? Olha o que tudo o vê através de nossos olhos, né? Sempre nessas perspectivas de podermos fazermos o que for de melhor. É preciso que a gente auxilie um ao outro, né? A Ana Rogéria também contribui aqui dizendo o seguinte, ó, temos que tentar, como fala Santo Agostinho, fazer exame de consciência. Se não sou essa pessoa ignorante, crítica, negativa, se falo mal de outro, se não valorizo o outro e falar, é isso aí. A gente precisa fazer essa autoanálise, que completando isso que a Ana Rogéria trouxe sobre as recomendações de Santo Agostinho, a 919A, da questão do Livro dos Espíritos, a gente recomenda também o certame do que Kardec traz na perspectiva de que nós nos tornemos no futuro um homem de bem, utilizando o recurso que ele nos apresenta, né? Lá no capítulo 17, Sede Perfeito, no item 3, um homem de bem. E ele vai traçar para nós um perfil de homem de bem. E a gente precisa trabalharmos para executar a obra divina. Gente, é tão bom tratar bem o outro, cuidar do outro, zelar pelo outro, né? Quando a gente cumpre com o nosso dever de irmão fraterno, a gente fica em paz e harmonia, o equilíbrio. Mas não só esse dever também que nós estamos, que ele traz aí, mas também nós estamos falando da questão do dever moral. Mas em tudo, né, a responsabilidade dentro do lar, a responsabilidade no trabalho, a responsabilidade do dinheiro. Devemos ter essa consciência de completarmos e fazermos o que for de melhor, para que quando desencarnarmos, a gente lembra de André Luiz, no livro Missionário da Luz, se não me foge a memória, o capítulo, a gente está estudando 9, 10, eu acho que o 7 ou 8, que é sobre socorro espiritual. E uma mãezinha pede a espiritualidade, pede a Alexandre, que é o mentor, orientador dessa turnê, desse livro, Missionário da Luz. A mãezinha pede a espiritualidade que ampare o seu filhinho, já de idade, 60 e poucos anos, mas preste já a desencarnar. Mas ele está muito preocupado com algumas coisas e aí não consegue se liberar para o desencarne. E aí Alexandre convoca alguns companheiros encarnados, com comprometimento com a doutrina, com o trabalho da mediunidade, do dever, acima de tudo. E aí esses irmãos vêm, Francisco, com os outros companheiros, para quê? Para auxiliar aquele irmão e doar fluidos materiais para que ele possa se refazer, se recompor, organicamente, dando a ele, e aí Alexandre vai dizer, com esse trabalho que foi feito pelo nosso irmão, pelos nossos irmãos, ele tem 150 dias, 5 meses, para resolver os problemas, para que depois ele possa voltar com os problemas já resolvidos. No entanto, se nesse período o irmão não aproveitar bem, desgastando antes do tempo o que foi doado para ele, ele pode antecipar o seu retorno e nem tampouco conseguir resolver os problemas. Portanto, muitas das vezes a gente tem espírito e a gente vê isso no mundo, nos hospitais. A família está ali segurando o doente. O doente já não há mais necessidade de estar entre os encarnados e aquela visita, e fica ali, e não, aquela coisa toda, quando menos espera, a espiritualidade for o quê? Dá um jato de energia. Aí ele recupera a saúde, a família fica feliz, contente, tal, relaxa mais um pouco, né? Aí cada um vai para casa para se recompor, para mais tarde vir tomar conta, e aí quando todos vão embora, aí fica nos cuidados dos médicos, das enfermeiras, quando ele chega em casa, o telefonema, avisando que o parente, aquela pessoa que estava ali, desencarnou. Portanto, tem muito dessas coisas, que nós possamos desencarnar despreocupado, não de tudo, mas de muitas coisas. E aí, deixa eu trazer, o Akira traz aqui um comentário dele, né? Amar os nossos inimigo para que os que amam nos amem também. Amar os inimigos e sobretudo, né, é o nosso dever. Eu digo sempre que ninguém se torna um espírito puro guardando ressentimento por alguém. É impossível isso. A lei não permite. A lei permite que nós amemos uns aos outros. Agora, de que forma a gente vai fazer a nossa trajetória evolutiva reparando os nossos equívocos com esses inimigos, aí cada um vai traçar o seu destino, a sua maneira, a sua forma de como lidar. E quero dar um bom dia à nossa querida Elizabeth dos Santos. Seja muito bem-vinda, prima. Que Jesus te abençoe, querida. Bom ter você por aqui, viu? Muito bem-vinda. Neide, vamos lá. No seguinte, ele diz o seguinte, ele diz assim, todas as atribuições a nós entregues são porque alguém confiou em nós. E é nosso dever retribuir essa confiança, desincumbindo-nos de nossa missão. Com honestidade. O futuro verdadeiramente nos espera para nos entregar o que plantamos no presente. Assim como o presente é o reflexo do passado. A justiça opera sem falhas e nos dá o que damos. Nos oferta o que ofertamos. Cada ser humano tem uma missão a desempenhar na terra, no lar e fora dele, como dívida ou como crédito, não importando os meios e as condições. Importa que lutemos para melhorar as nossas condições espirituais sem que o esmorecimento nos tome nos caminhos e nos faça recuar. Seguir adiante, né, Neide? Aproveitar a oportunidade, né?
1: Ele disse aqui, né? Tem uma passagem que diz assim: Ah, tu conhecesses também, ao menos neste teu dia, o que à tua paz pertence? Jesus está em Lucas, capítulo 19, versículo 42. Mas por ora, tudo isso estão encobertos aos teus olhos. Então, isso aplica-se ao coração do homem, que é o templo vivo do Senhor. Mas naquele dia, ele está dizendo: Ah, se conhecesseis, né? Também vós, tudo que tens a esse dia, se nós conhecêssemos a importância do hoje, do amanhã, desse momento, os nossos deveres. Imagina o que que nós não faríamos, mas pena está dizendo que nós está encoberta aos nossos olhos. Então, nós devemos procurar esforçar para abrir essa cegueira espiritual que temos. E o futuro verdadeiro, ele nos espera para nos entregar o que plantamos no presente. Olha, um agricultor, de agricultura eu entendo, um agricultor, quando ele vai plantar uma semente, ele confia tanto em Deus, no tempo lá que a semente vai germinar, ele não pergunta: semente, germinarás? Ah, será que você vai nascer? Não. Ele prepara a terra e ele joga aquela semente. Meu pai era mexia com terra, eu entendo muito. A gente joga aquela semente na terra e a gente sabe até o mês que ela vai brotar. Aí você vai lá e vê ela brotando. Aquela pontinha, passa tanto tempo, ela vai crescendo e a gente não fica: cresce, cresce, cresce, vai, vai, vai. Não. Os agricultores esperam, plantam. Espera o tempo dela brotar, ela germinar, o tempo dela crescer e o tempo da colheita. Tudo é especial. Esse agricultor, ele, quando vem a colheita, ele vai agradecer a colheita. Se tiver uma boa colheita, eles ficam felizes, agradece, contrata os trabalhadores que necessitam daquele trabalho e vão fazer a colheita. Vamos supor arroz. Aquele arroz vai servir a ele, a família dele de sustento, vai servir a muitas outras famílias, o sustento daquela família, e vai entrar um material que é para ele sustentar a família e a próxima plantação. Mas em nenhum momento ele fica: será que germinarás? Será que vai nascer? Eu vou colher alguma coisa? É uma confiança tão grande naquela terra que Deus nos dá, naquela semente que está ali para ser germinada. E nós não conseguimos confiar no Pai Celestial que nos colocou nesta terra maravilhosa, nessa escola. Ele não fica perguntando: Neide, acordou hoje? Vai despertar ou não vai? Vai fazer? Não. Ele nos dá o livre arbítrio. A sementinha tem a dela, ela tem um momento de germinar. Ela tem um momento e o agricultor está esperando, porque ele sabe que vai chover, que vai cair um sol, chuva. E se nevar e destruir essa semente, ele fala: ah, perdi a colheita, mas o ano que vem eu planto de novo. Ele planta de novo, porque ele confia naquela terra, ele confia que ele vai tirar o alimento dali. Então, Deus não fica cobrando de nós o tempo todo. Por exemplo, amanheceu, vai lá fazer tal coisa. Nos dá a oportunidade de escolha. Então, o futuro seu é escolhido por você. Então, que eu plante a semente, que germine um coração mais feliz. Às vezes eu choro sozinha. Às vezes acontecem coisas que eu choro. Mas logo eu me lembro de Jesus e digo: chorar é bom. Só não pode chorar o tempo todo e entrar em desespero. Mas quando eu lembro da amorosidade do Cristo, quando eu lembro das mãos que estão estendidas esperando que a gente segure nelas, que o lar, como ele disse aqui, cada ser tem uma missão, cada um de nós, desde o mais simples ao mais grande. Por exemplo, um simples trabalhador braçal com um engenheiro ou com um doutor, cada um, ele está dizendo aqui que ele tem ou a sua luta, que é dívida ou um crédito, mas todos é especial aos olhos da divindade. Então, a justiça opera sem falha. Mas hoje eu estou. Olha, vocês sabem aquela história, né? Do Chico, mas eu vou falar outra coisa. A palavra nada vale. Fala-se a boca pequena, mas a palavra que salva e a palavra que envenena. Então, eu vou plantar a palavra que envenena para depois voltar o veneno para mim? O sacrifício: sacrificai o vosso egoísmo para que ele se transforme em abundância da plantação que fizerdes. Imolai o vosso coração para que ele se transmute em amor. Revertei a vossa violência à não violência. O Evangelho de Jesus, na obra da redenção, é pão em forma de livro, a fome do coração. O nosso coração tem fome de sabedoria. O nosso coração tem fome de algo melhor. Isso, e por que eu quero? É o impulso divino que o Criador colocou em cada um de nós. Por que que eu acordo? Porque eu estou viva no corpo. E o nosso impulso é sempre ser adiante, é crescer. Só que nós ainda temos um pouquinho de preguiça. Falta um pouquinho de vontade. Mas o Pai Criador colocou em cada um de nós a especialidade, cada um de nós tem isso. Nós não podemos desistir e pensar que somos fracos, que somos frágeis. Nós somos filhos de Deus. E Ele está nos dizendo aqui que lutemos para melhorar as nossas condições espirituais, sem que o esmorecimento não nos torne os caminhos e nos faça recuar. Quer dizer, lutemos com o quê? Com a guerra? Com a paz. Lutemos conosco mesmo, com a nossa pouca vontade. Lutemos para não cairmos em tentações, né? Lutemos pedindo amparo de Deus, de Jesus, de nosso Senhor Jesus Cristo, de Maria Santíssima, o que quisermos dizer do anjo guardião, mas que nós façamos algo por nós mesmos, enquanto estamos a caminho. O amanhã a Deus pertence. Então, que nós possamos fortalecer com esses estudos, tudo que falo aqui é primeiramente para mim. Então, nos afirma a Divina Escritura que a cada um será dado conforme a sua obra. Então, que hoje pode ser difícil, está com o coração apertado, está com doenças, está com problemas financeiros, mas plante o bem, porque retornará. Então, o futuro você pode começar agora, hoje. Né, Reinaldo?
0: É, quem é essa moça que está aí?
1: Qual? Ah, é a Emily, a minha filha.
0: Ela mesmo lá, Emily. Que massa, rapaz, que massa.
1: Olha,
0: Ana Rogera. Oi, quer falar?
1: eu vou falar da Ana, mas eu vou ler aqui do André Tarifa. Que beleza essa analogia com a semente. Sim, olha.
0: É, eu vou chegar lá.
1: Eu estou lá em cima. Ok. A misericórdia divina nos dá tempo largo para nos arrepender e mudar. Mas quando desperdiçamos, então vem a colheita do que fizemos com o tempo, usando o diferente do que. Não sei onde está parou aí, né?
0: Deixa eu
1: O
0: ver.
1: diferente
0: Tá aqui. Tá aqui. Tá aqui.
1: do que. Nenhuma ação fica sem reação. É verdade. Nenhuma ação
0: Perfeito.
1: fica sem reação. E muitas das vezes, né, Reinaldo? Você fala assim, nossa, mas eu tropecei e torci o pé. Eu estou rezando e eu tropecei e torci meu pé. Deus não está me ajudando, estou fazendo tanta oração. Você podia ter rompido todo o pé, quebrado o osso e fraturado e ficar sem o pé. Então,
0: Perfeito.
1: é a sua oração que talvez, né, por forma de você se dedicar e querer ser melhor, até o seu pé foi melhorado. Só que a gente não, a gente quer o pé inteiro, não quer nem um risquinho nele, nem um cortinho. Isso se chama assim egoísmo. Por isso ele diz aqui, olha, sacrificai o vosso egoísmo para que ele se transforme em abundância, como as plantas, né, Tarifa? É o Tarifa André, né? A
0: André
1: semente.
0: Tarifa.
1: Ah, eu falo ao contrário, Rinaldo.
0: A Simone aí, lê aí.
1: Quem faz o mal também é responsável pela dor no outro, com certeza. Mas o autoconhecimento será a chave sagrada para nos livrarmos dessas amarras tóxicas que só nos adoece e nos atrasa. Realmente, às vezes
0: Perfeito.
1: perdemos tempo, né, Reinaldo? Às vezes perdemos tanto tempo com esse.
0: É porque eu digo sempre que às vezes a gente terceiriza os nossos erros, as nossas falhas. É mais fácil eu botar, eu errei, né? Eu fiz algo que não era para ter feito. E aí é mais fácil eu colocar a culpa na esposa, na minha mulher, nas minhas crianças, nos meus amigos. Não, eu tenho que assumir a responsabilidade dos meus atos. das minhas ações. É um dever moral meu. É aquele exemplo que eu digo entre famílias: se a coisa não está dando certo, vamos conversar, vamos lavar os pratos, vamos ver o que é que a gente pode fazer. Mas o que a gente não pode é deixar o nosso ambiente familiar desandar. Aqui eu, a esposa e os dois meninos, a gente tem dia que está meio atravessado, mas a gente para, sente, conversa e pede desculpa um ao outro, reconhece os erros. É um dever moral. Portanto, nessa encarnação, a gente precisa desencarnar bem. A gente precisa andar com o bolso cheio de semente de amor. Uma sacola de semente de amor. E por onde a gente passar e estiver, distribuir as rosas de amor. De generosidade, de afetividade, de carinho, de simpatia, de sorriso, de alegria, de tudo. Porque, gente, já basta de tanto sofrimento. O desemprego está grande, tudo está caro. Onde arrumar dinheiro? A gente vê nas redes sociais todo mundo postando as coisas das melhores possíveis, mas interiormente, como é que está? Como é que está? Portanto, a gente precisa vender o nosso eu verdadeiro, o nosso eu que a gente possa dar, o nosso eu que diz assim: Neide, eu estou precisando de uma ajuda, Neide. Estou precisando de uma ajuda. Que ajuda você quer, Rinaldo? Que tu me escute. Que tu me escute. Eu quero desabafar. Meu coração está aqui apertado por isso, por aquilo outro. E você vai abrindo o teu coração, você vai levando, e aí você vai ouvindo e vai buscando no Evangelho as referências de Jesus e começa a me aconselhar, começa a me dar, encher, né? O campo fértil do meu coração de semente de amor, de esperança, de dias melhores, de tolerância, de indulgência, de paciência, de tudo. E aí, quando eu saio dessa conversa com você, eu me sinto o quê? Melhor, mais aliviado, mais tranquilo. Portanto, a gente precisa mais do que nunca aproveitar a melhor maneira possível da nossa atual existência. O meu futuro depende do agora. Como eu quero me encontrar no mundo espiritual? Kardec tem lá no livro do Céu e Inferno um capítulo que diz: por que os espíritas não temem a morte? Porque sabe da realidade do mundo espiritual. Agora, se a gente quer se enganar, aí, meu amigo, aí, minha amiga, aí, paciência. Paciência. Portanto, a gente precisa usar o dever, gente. A gente precisa pegar o evangelho, não colocar debaixo dos braços. E nem tampouco ler como se fosse o expert, o doutor daquilo ali que está lendo. Mas a gente precisa mais do que isso, vivenciar. Gente, o maior desafio do século, da humanidade do século XXI é viver o Evangelho de Jesus. Porque todo mundo tem na ponta da língua, até um criminoso, tem a palavra de Deus na ponta da língua. Mas vivenciar o Evangelho é o maior desafio da humanidade do século XXI. Porque não é fácil. Não é fácil. E por fim, Neide, para a gente não esgotar o nosso tempo, o nosso amigo encerra dizendo: isso aqui é comprida, mas eu vou até o final, aí você. Vamos lá. Se queres um futuro de paz, diz Airte, planta-o no presente, mesmo que te custe sacrifícios inúmeros, e revides sem conta de tua própria natureza. O espírito é espírito. E como tal, deve vencer todas as dificuldades para alcançar a glória de Deus e a paz imperturbável da consciência. O tempo que há de vir é feito pelo tempo que já veio. Conscientiza-te disto, que O teu coração passará a compreender o teu verdadeiro dever para com a tua existência. Dizem os maiores que a felicidade tem algo do dever cumprido. Conjuguemos nossos esforços na amplitude de todas as oportunidades, para que no amanhã sejamos livres daquilo a que chamamos ignorância. O espírito é uma vida volante, com condições de se mover pelo próprio esforço dentro da casa grande de Deus, com muitas regalias. E diz mais, finalizando: as emoções que o bem pode nos proporcionar são tamanhas que desconhecemos suas manifestações, principalmente as mais profundas. Mesmo estas, é necessário que nos preparemos para desfrutá-las. Isto é o céu, é o futuro que espera todos nós, porque Deus é amor, Neide. Deus é amor, minha amiga.
1: Falou de amor, já emociona, né? A palavra amor que o
0: Muito.
1: Pai deposita em nós. Assim como diz a nossa irmã Simone, que escutar o outro está quase uma raridade, né? Então, porque nós só queremos ter a razão em tudo, é realidade. Nesse mundo que nós vivemos hoje, todos querem ter a razão, esquecendo para que estamos aqui, né? Mas um dia nós chegaremos lá, né? Aquele mais adiantado, um dia chegaremos. Olha, o dever, ele está dizendo que, como dizem alguns, que a felicidade tem algo do dever cumprido. Significa que um dia chegaremos com a consciência tranquila, livre, solta, e saber que nós fizemos o nosso melhor. Porque a consciência tranquila é que nos dará a verdadeira felicidade. E o que é ter a consciência tranquila? É saber que mesmo que você não possa caminhar 1.000 passos, você caminhou 100. É saber que você não podia carregar sozinha nas costas um fardo de 200 quilos, mas você carregou 10 quilos, porque foi o que você podia fazer. Agora o duro é você jogar ele e não carregá-lo, e ficar esperando que alguém carregue ele por você. Então, é o futuro. É a nossa dedicação, é o nosso querer o bem maior. Eu falando, eu não consigo ler os comentários, viu? Então depois eu procuro ver todinhos aqui. E, Rinaldo, então, Deus, ele diz aqui que o espírito é uma vida volante com condições de se mover pelo próprio esforço dentro da casa grande de Deus, com muitas regalias. Significa que essa é a casa de Deus. Ele nos dá muitas regalias. Não foi Deus que criou as guerras, as indiferenças. Não foi ele que criou o desamor, que criou o ódio. Fomos nós. Todos nós. Mas eu não estou na guerra, eu não quero a guerra hoje, porque talvez na outra nós imputamos aí a guerra também. Mas a guerra, ela é desfeita primeiramente em meu coração, em mim. Então, se eu sou um espírito a mais nessa casa grande de Deus, que não deseja a guerra, e eu quero que o meu irmão, ou minha irmã, ou um companheiro que eu nunca vi, é o bem querer, é o perdonare, é a benevolência, é o benevolere, é o querer bem. Não te conheço, não sei quem eres, nunca te vi, mas eu quero o teu bem. Onde está meu irmão? Eu não sei, mas eu desejo que ele esteja o melhor. Eu oro para aquele que eu não conheço, eu rogo a Deus pelo aquele que fez o mal e não digo tem que ser morto porque ele é massa. Não, eu oro por ele. Esse dia entrará, Rinaldo, talvez, o reino, que é a casa grande do Pai. E eu gostaria de, se me permitisse, Rinaldo, que tem a ver com esse título aqui, né? Gratidão a todos, somos todos nós aqui inspirados pelo Mestre Jesus. pela nossa vontade, todos nós que estamos aqui ouvindo, nem sequer que esteja só ligado, já faz parte do envolvimento do aprendizado com o Mestre Jesus. Olha, ele se chama a nação futura, o futuro da nação. Então eu vou ler para vocês aqui. Vitório de Stefanes Neto e viva João Nunes Maia. Abraços fraterno, Alice e Vitória. Alice querida, Suzuka, Japão, e paz em cada lar deste planeta. Vitória e Alice, receba nossa gratidão por estar aqui conosco. Que alegria tê-los aqui, né, Rinaldo? É a Alice, Alice e o esposo dela, né? Então vamos lá. Olha aqui, Rinaldo. Espera aí que eu vou ler aqui. Esse daqui é a paz futura, em que todas as nações serão famílias unidas no templo dos corações, quando o homem se afastar do negro dragão da guerra, cujo hálito empesta do infesta os ares da terra. Nesse dia da vitória, li pensamentos cristãos, os homens hão de se amar com sentimento de irmãos. Haverá então no globo uma só pátria, a da luz, uma bandeira, a da paz, e um só pastor, que é o nosso mestre Jesus, Casimiro Cunha, né? É lindo demais isso aqui. Isso aqui é a nação futura. Somos nós que vamos levar essa nação futura. Nós somos as sementes e nós estamos germinando aos pouquinhos. Então, que nós possamos nos fortalecer com esse dever de saber que estamos dando o nosso melhor. João Nunes Maia, Airtins e Miramês. Rinaldo, passo para você, Rinaldo. É isso que eu tenho para falar hoje.
0: Eu tenho só para dizer o seguinte, gente. Nós somos os futuros gerações. Cada geração vem no seu tempo. Nós não estamos nesse globo, nesse momento, aqui agora, por um acaso. Nele, no Japão, Akira, todos vocês no São Paulo, no Rio, em Minas, na Bahia. Rio de Janeiro, no Paraná, em Recife, enfim, nós não estamos juntos por um acaso. Fomos as gerações do passado, somos as gerações do presente e seremos as gerações do futuro. Se nós conseguirmos sair daqui, deixando o nosso planeta e deixando para as gerações que estão se desenvolvendo um planeta um pouco melhor, mais consciente, com mais amor, com mais responsabilidade, nós cumprimos com a nossa missão, com o nosso dever agora. Eles trabalharão para nós no futuro. Para que quando nós viermos, possamos encontrar um planeta um pouco melhor da qual nós deixamos para ele. E assim é sucessivamente o progresso da humanidade, o progresso do nosso planeta. É de geração em geração, é de geração em geração. Jesus disse: ninguém sai daqui sem que pague o último sentiu. Portanto, meus queridos, minhas queridas, Neide, minha querida irmã, gratidão por tudo. Gratidão por esse dia aqui no Brasil, a noite que já está perdurando aí, já finalizando aí para vocês. Que Jesus o abençoe a todos vocês do Japão, abençoe a todos, né, que aqui nos encontramos. Né, agradecer o Akira, tantos outros, né? O Akira coloca aqui um pensamento de Alberto Einstein. Há duas coisas que
1: Duas
0: só
1: coisas.
0: são infinito, o universo e a estúpida, né? Estupidez humana, né?
1: Essa.
0: Humana. E do primeiro não está seguro.
1: Maravilhoso.
0: Uma coisa que a gente sabe é que enquanto nós estivermos mergulhados na ignorância, nós desconheceremos o nosso dever. Nós desconheceremos o desfrutar do aqui e agora das bem-aventuranças. Nós desconheceremos o aqui e agora, o que é a paz, o que é a tranquilidade, o que é a felicidade. Porque essa paz, essa felicidade, ela pode ser construída na medida que eu perpasse e repasse para todos o que é bom, o que é bonito e o que é belo. Portanto, a gente agradece muito, agradece a todos vocês que colaboram, que participa, que vibra com o nosso trabalho, que colabora com o nosso trabalho. A gente fica muito feliz. E a próxima quinta-feira, tua alegria. Tua alegria. E aí a Neide vai estar na leitura. E aí já me despeço aqui, Neide, já deixando para você as considerações finais e a prece final para que a gente possa concluir o nosso trabalho. Gratidão pela parceria de sempre. É uma alegria enorme estar com você e beber dos seus conhecimentos, das suas informações, que só me deixa feliz no meu coração, viu? Obrigado a todos e a todas.
1: Eu que agradeço imensamente a sua companhia e de todos que aqui estão. Agradeço a oportunidade que Deus me dá, nos dá a todos nós, que nós possamos sentir essa gratidão, que todos possam ter deixado as suas aguinhas aí do lado, né, para ser fluidificada, porque nós vamos rogar, né, a espiritualidade, e que cada um possa ter um dia, uma noite abençoada. Me sinto honrada, me sinto presenteada de estar em companhia de todos vocês, com meu irmão Rinaldo e com todos aqui do chat. Que Jesus os abençoe. Então, na próxima quinta-feira será tua alegria. Ai, eu adoro falar de alegria. Então, vamos fazer a nossa prece final com muito amor no coração. Se conectem conosco hoje na prece e peçam, né, no momento final, os seus pedidos intimamente, não é mesmo? Então vamos lá. Querido e mestre Jesus, amigos espirituais, irmãos, que todos os que estão conosco na caminhada terrestre, nós, aqui reunidos hoje, em nome do nosso mestre Jesus, viemos mais uma vez como pedintes. Vamos pedir-te, Senhor, as tuas bênçãos, vamos rogar a tua misericórdia e vamos implorar que nos auxilie a ser melhores do que fomos ontem. Vamos, Jesus, implorar que auxilie aqueles que ainda não conhecem a tua bondade. Nós vamos, Jesus, louvar a ti por ser tão misericordioso, amoroso e doce conosco. Vamos louvar a Deus, nosso Pai, Criador de todas as coisas, porque nos deu a vida e a oportunidade bendita de trabalhar, servindo aos nossos amores, aos nossos irmãos e amigos. Bendito seja a tua santa casa. Bendito seja a misericórdia que derrama sobre cada um que aqui se encontra neste momento. Agradecei, agradecei, louvando, pedis, rogando a misericórdia bendita que o Pai jamais abandona. Não esmureceis. Jamais esmureceis, nunca estarão abandonados. Somos todos filhos amados, carinhos do Pai. Bendito seja aquele que nos levanta, alça, para que seguremos e não caiamos no barco, nas águas maremotas revoltosas do planeta. Bendito sejas tu, misericordioso e mestre divino. Nós glorificamos o teu poder, nós glorificamos o teu amor e rogamos por os lares que aqui estão presentes. Agradecemos a tua bondade conosco, Senhor. Glória a Deus, Aíres. Alegria. Bendito seja o Senhor Jesus Cristo. Que a paz do Mestre Jesus se encontre em nossos corações, hoje e sempre. Que assim seja, graças a Deus.
0: Que assim seja, que assim seja, gente. Gratidão. Que Jesus abençoe, Neide. Gratidão. Gratidão a
1: Graças.
0: todos. E até a próxima quinta-feira aí. Tua alegria, gente. Tua alegria. Muita luz, muita paz. Hein?
1: Esperamos vocês. Esperamos a todos.
0: Esperamos a todos aqui para que possa estar conosco aqui. Deixa eu só ver aqui agora. Aqui. Isso. E que Jesus possa nos abençoar grandemente. Deixa eu ver aqui. Pronto.
1: Gratidão, beijos, beijos, beijos. Eu acho que estamos no ar ainda.

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3: Vida futura. Pilatos, tornando a entrar, pois, no palácio, e tendo feito servir Jesus, lhe disse: Sois o rei dos judeus? Jesus lhes respondeu: Meu reino não é deste mundo. Se meu reino fosse deste mundo, minhas gentes teriam combatido para me impedir de cair nas mãos dos judeus. Mas meu reino não é aqui. Pilatos então lhe disse: Sois, pois, rei? Jesus lhes replicou: Vós o dissestes. Eu sou o rei. Eu não nasci e nem vim a este mundo senão para testemunhar a verdade. Qualquer que pertença à verdade, escuta minha voz. São João, capítulo 18, versículos 33, 36 e 37. Por estas palavras, Jesus designa claramente a vida futura, que ele apresenta em todas as circunstâncias, como o termo para onde tende a humanidade, e como sendo o objetivo das principais preocupações do homem sobre a Terra. Todas as suas máximas se dirigem a este grande princípio. Sem a vida futura, com efeito, a maior parte dos seus preceitos de moral não teriam nenhuma razão de ser. Por isso, aqueles que não creem na vida futura imaginam que ele não fala senão da vida presente. Não os compreendem ou os acham pueris. Esse dogma pode, pois, ser considerado como ponto central do ensinamento do Cristo. Por isso, está colocado como um dos primeiros nesta obra, porque deve ser o alvo de todos os homens. Só ele pode justificar as anomalias da vida terrestre e concordar com a justiça de Deus. Os judeus não tinham senão ideias muito incertas quanto à vida futura. Acreditavam nos anjos, que consideravam como os seres privilegiados da criação, mas não sabiam que os homens pudessem vir a ser um dia anjos e partilhar sua felicidade. Segundo eles, a observação das leis de Deus era recompensada pelos bens da terra, pela supremacia das suas nações, pelas vitórias sobre seus inimigos. As calamidades públicas e as derrotas eram castigo de sua desobediência. Moisés, sobre isso, não podia dizer mais a um povo pastor, ignorante, que devia ser tocado antes de tudo pelas coisas deste mundo. Mais tarde, Jesus veio lhes revelar que há um outro mundo onde a justiça de Deus segue seu curso. É esse mundo que ele promete àqueles que observam os mandamentos de Deus e onde os bons encontrarão sua recompensa. Esse mundo é o seu reino, é aí que ele está em toda a sua glória e para onde vai retornar ao deixar a terra. Entretanto, Jesus, conformando seu ensinamento ao estado dos homens da sua época, não acreditou dever lhes dar uma luz completa, que os teria ofuscado sem esclarecer, porque não o teriam compreendido. Ele se limitou a colocar de alguma sorte a vida futura em princípio como uma lei natural à qual ninguém pode escapar. Todo cristão crê, pois, forçosamente na vida futura, mas a ideia que muitos fazem dela é vaga, incompleta e por isso mesmo falsa em vários pontos. Para um grande número, não é senão uma crença sem certeza absoluta, daí as dúvidas e mesmo a incredulidade. O Espiritismo veio completar, neste ponto como em muitos outros, o ensinamento do Cristo, quando os homens estavam amadurecidos para compreenderem a verdade. Com o Espiritismo, a vida futura não é mais um simples artigo de fé, uma hipótese, é uma realidade material, demonstrada pelos fatos, porque são as testemunhas oculares que vêm descrevê-la em todas as suas fases e em todas as suas peripécias, de tal sorte que não somente a dúvida não é mais possível, mas a inteligência mais vulgar pode fazer ideia do seu verdadeiro aspecto, como se imaginasse um país do qual se leu uma descrição detalhada. Ora, essa descrição da vida futura é tão circunstanciada às condições de existência, feliz ou infeliz, daqueles que aí se encontram, são tão racionais que podemos dizer, apesar disso, que ela não pode ser de outra forma e que está lá a verdadeira justiça de Deus. Reflexões extraídas do livro O Evangelho segundo o Espiritismo, capítulo 2, itens 2 e 3. Autor Allan Kardec, IDE Editora.

0: esperança move a vida. Vive no verbo esperançar e significa oportunidade. Esperançar é agir, buscar, possibilitar. É saber que hoje pode ser diferente amanhã. Cada um de nós pode levar esperança a quem precisa, a uma pessoa conhecida ou desconhecida. E podemos fazer a diferença e inspirar um propósito a uma vida. Vamos juntos esperançar?
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2: Queridos amigos do programa SEMEAR, da Federação Espírita Paraibana, nós estamos aqui dentro das reflexões das estratégias do Amar. E hoje nós queremos olhar para o processo evolutivo do nosso planeta Terra. Como Emmanuel afirma em A Caminho da Luz, Jesus recebeu das mãos divinas a nebulosa que iria originar o planeta Terra. E ele, com outros espíritos iluminados, organizaram todo este planeta para a evolução, para a continuidade do processo criativo. E organizando o nosso planeta, a início, ele apenas era uma massa incandescente que foi resfriando, passando por muitas turbulências, construindo o seu relevo, depois chegando à água, mas só se falava em minerais. Até que um dia, nas águas mornas de nosso planeta, desabrocha a forma de vida mais rudimentar, que André Luiz chama de mônada. E a partir daí, a evolução orgânica, ela vai se dando dentro das águas, depois por terra, por ar, e nesse encadeamento belo, majestoso, inteligente, porque a evolução ela se dá em dois níveis. A evolução foi se dando no mundo físico e a evolução foi se dando no nível espiritual. Então, o princípio espiritual vai evoluindo até o momento em que se individualiza em nós, espíritos. Em primeiro lugar, precisamos reconhecer que nós somos feitos dos mesmos elementos da Terra. Joana de Ângeles diz, somos feitos do mesmo material das estrelas. E essa evolução do princípio espiritual se individualiza no ser humano. É quando nós temos a capacidade da reflexão, quando nós vamos ter o pensamento contínuo, quando nós vamos poder pensar sobre nós mesmos. Observemos isso. Pensar sobre nós mesmos. Termos condições de refletir. É uma nova era no processo evolutivo. E o livro dos Espíritos, na questão 609, vai dizer que o progresso é mais rápido à medida que tomamos consciência de nós mesmos. Olha mesmo, o que é tomar consciência de nós mesmos? É porque nós estamos saindo de um estado de primitivismo em que estávamos, como espírito já, altamente dominados pelo instinto para começarmos a trabalhar a reflexão, a consciência, a razão, entender a lei de liberdade, de causa e efeito e aí a responsabilidade. Tomar consciência é sair do automatismo, é sair daquelas atitudes que a gente apenas reage. Que eu lembro muito do quanto aprendi com as palestras de Divaldo, quando ele nos dizia a diferença entre agir e reagir. Reagir é do automatismo, das reações que a gente diz foi sem pensar. E a nossa busca para avançarmos é cada dia tomarmos consciência de nós mesmos. E nós vamos encontrar já na questão 919, que o caminho para tomar essa consciência é fazer o processo de autoconhecimento, que já era algo preconizado há muitos séculos antes de Cristo e antes da doutrina espírita. E na questão 919A, Santo Agostinho vai nos trazer toda uma série de ações para nós fazermos esse processo de autoconhecimento, começando por avaliar cada dia nosso, o que fizemos, o que deixamos de fazer, se nós ofendemos alguém, se nós estivemos conectados com a lei divina, se fizemos todo o bem que deveríamos fazer, dentre outras questões. Se eu prejudiquei alguém, e Kardec diz, mas será que nós não iremos estar achando justificativas para explicar por que magoamos ou ferimos alguém? O nosso amor próprio não vai justificar? E os espíritos nos dizem que nesta hora a gente observe se aquela atitude fosse em outra pessoa, como nós julgaríamos. Olha que importante. Porque aí a gente não consegue escamotear, fugir, enganar. E se nós percebermos isto, que bom que estamos percebendo ainda encarnados e podemos fazer os ajustes. Porque depois de desencarnados, fica mais difícil, não é mesmo? Então nós estamos nesse processo evolutivo que se une o físico e o espiritual com o apoio dos espíritos luminares, os co-criadores em plano maior, como diz Emmanuel, para adquirirmos essa consciência, para esse crescimento, aprimoramento espiritual, junto a todo esse processo evolutivo que eu falei do físico, do espiritual e o emocional também vai junto. E esse emocional no sentimento, ele começa a se aprimorar lá nos mamíferos, quando eles começam a tomar conta de sua cria. E a gente começa a ter, vamos dizer assim, as primeiras experiências de uma amorosidade mais próxima ao humano do que nós entendemos. E assim, meus irmãos, não esqueçamos que somos espíritos cuidados pelos nossos irmãos maiores. Que nós somos terra que anda, terra que pensa e terra que ama. Cuidemos de nossa casa fora e de nossa casa de dentro, de nós próprios. Grande abraço. Que Jesus fique conosco.
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0: Ouvimos no primeiro bloco as músicas A Cada Dia e Nunca Esmoreça, na voz de Luiz Pedro, e Canção da Esperança, com o coral espírita Maria de Nazaré.
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3: O processo de planificação e de caminho para o estado de bem-querer, de felicidade, de avanço interno e de gratificação da alma, está aonde você se movimenta. E aonde você se movimenta diz respeito como você se movimenta. E como você se movimenta diz respeito ao seu lar, ao seu ambiente de trabalho, à via pública, ao espaço da comunidade de lazer que você frequenta, ao espaço religioso no qual você está inserido. E aonde você for, você é chamado a fazer esse processo de mudança. É esse investimento que é o único que você pode fazer, capaz de poder promover uma mudança mundializada. Uma ação que você tenha circunstancial é capaz de reverter a sua história, a história daquele com quem você se relaciona, e é capaz de cair nas redes sociais e ganhar o mundo fazendo transformações em cadeia, desde que a sua ação ela tenha uma propositura efetiva de transformação real, efetiva, afetiva. No entanto, nós ainda estamos querendo uma solução de fora para dentro, do governo, daqueles que governam circunstancialmente a nação, o estado, o município, para nós, das empresas que se colocam no mundo para atender os seus funcionários. Queremos que as grandes potências possam agora orquestrar o mundo de uma forma diferente. E ficamos numa imobilidade mórbida, experimentando a crise existencial em nós mesmos, guardando dentro de nós a angústia, experimentando igualmente a solidão, não dando conta de lidar com um conteúdo que emerge de dentro de nós mesmos, porque nós estamos num estado de compasso de espera de uma transformação que venha de fora para dentro. Não vem ninguém transformar você. Ninguém é capaz de promover a mudança que você está esperando que opere em você ao se aproximar de você. Nós temos uma grande ilusão de que alguém seja capaz de planificar-nos, preencher-nos do ponto de vista da nossa afetividade. É uma ilusão, é um processo de idealização infantil. Isso nos remete à nossa história reencarnatória atual, quando nós não conseguimos nos dar conta ainda de que o processo de autoapropriação é o único capaz de poder nos colocar no comando da nossa própria vida e de efetivar as transformações que nós objetivamos enquanto seres humanos, espíritos reencarnados na Terra. Mas ficamos ainda num processo de carência, experimentando lá o que experimentávamos na infância, aguardando que aqueles que substituem os nossos pais possam vir nos atender e saciem a nossa sede de amor, que possam atender a nossa carência de afetividade, que possa experimentar a eliminação dos nossos medos que se multiplicam, que possam fazer a redução da nossa angústia, que possam, de algum modo, estabelecer a felicidade em nós mesmos. Ninguém faz feliz ninguém. O máximo que nós podemos fazer é ajudar alguém numa cumplicidade para que alguém, aquele que caminha conosco, perto ou longe, possa agenciar dentro de si mesmo uma movimentação também de autogerenciamento para conquistar também a sua própria felicidade. O máximo que nós podemos fazer é ajudar alguém, mas não conseguiremos transformar ninguém em alguém feliz e ninguém conseguirá também, na perspectiva oposta, nos transformar em pessoas felizes se somos frustrados, infelizes, conflituados. Os nossos conflitos, quem resolve somos nós mesmos. Teremos cúmplices, na posição de alguém que vem, estabelece a dança da convivência profunda, graciosa, fecundante. Na posição de um filho, de um esposo, de uma esposa, de um companheiro, de um amigo, mas não esperemos um salvador de nós mesmos, ele não existe. Talvez esse tenha sido uma das grandes encrencas na história do cristianismo, quando nós fixamos a frase de que Jesus era o salvador e ficamos esperando, de uma forma cômoda, na inércia e na preguiça, de que ele venha nos salvar, ou de que ele já nos salvou com o seu sangue, com o seu sacrifício. E passamos a contemplá-lo, esperando que isso se efetive dentro de nós mesmos. Esse olhar pequeno, reducionista da figura de Jesus, quando passou para a terra, nessa consagração de ser o Salvador, interpretado de uma forma pequena, nos deixou na infância psicológica. E experimentamos na atualidade, ainda no cristianismo, de uma forma geral, a esperança de que Jesus venha nos salvar e de que ele ainda haverá de vir sobre as nuvens resgatar-nos, numa imobilidade excruciante, num movimento absolutamente contrário ao cristianismo proposto pelo próprio Jesus, quando dizia: vinde a mim, segui as minhas pegadas. Aquele que não vir após mim, tomando a sua cruz, não é a cruz dos outros, é a sua cruz. Aquele que não vem após mim e que não tome a sua cruz, não conseguirá, portanto, subir no processo do Calvário da libertação. Aquele que não me segue, que não vem sob os meus passos, que não vem na minha trilha, que não se movimenta, que não segue, que não perfilha, não conseguirá, portanto, alcançar os píncaros da plenitude que ele nos deu o exemplo como deveríamos fazer. Era, portanto, uma proposição de exemplo que ele nos deixou. Mas, na posição da criança, que quer estar sempre alimentado pelos pais, que vai crescendo na idade e retardando o seu movimento de auto-administração de si mesmo, nós permanecemos numa inércia dentro do cristianismo, aguardando que Jesus venha. E Jesus aguarda que nós possamos nos prospectar. Essa espera imobilizante, que não é a esperança, faz-nos, portanto, na humanidade cristã, pessoas que não contribuem para a grande transformação social, porque elas estão num processo de autoalienação, adiando a sua própria transformação. Assim, o Espiritismo hoje vem ao nosso encontro para tentar nos convidar a fazermos um novo olhar, um olhar que seja mobilizador, profundo, capaz de poder estabelecermos uma relação conosco mesmo e tomarmos-nos sob a nossa tutela, o nosso próprio ser, nas nossas mãos e fazermos o gerenciamento do nosso universo interno, a fim de que a nossa relação com aqueles que caminham conosco na via do cotidiano possa ser transformada em relações altaneiras, fecundas, em relações sociais de profundidade, por ter um significado diferenciado.
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6: Vamos falar hoje sobre Buscando a Felicidade, texto de Emmanuel que se encontra no livro Inspiração, psicografado por Francisco Cândido Xavier. Mas antes de tudo, nós precisamos esclarecer um ponto. Porque nós espíritas lemos e estudamos o Evangelho segundo o Espiritismo, nós temos acesso no capítulo 5, item 20 do Evangelho segundo o Espiritismo, a seguinte informação através do cardeal François Nicolas Mandelay, que diz que a felicidade não é deste mundo. Vamos aprendendo isso e vamos ficando de uma forma que não buscamos essa felicidade. Não, A felicidade não é deste mundo, este mundo é um mundo de expiação e provas, né? E realmente a felicidade vista pela visão material, realmente felicidade não existe, porque já foi comprovado até pela ciência, né? Pelos estudos científicos, de que nem casa, nem mansão, nem carros, nem conta alta no banco faz ninguém feliz. Faz sim as pessoas terem momentos felizes ou algum tipo assim, felicidade ilusória. E Emmanuel nos trata desse assunto, sobre essa busca da felicidade, dizendo que a felicidade que pode realmente não existir na Terra, olha só, enquanto a Terra padecer a dolorosa influenciação de um só gemido de sofrimento, mas pode existir na alma humana. Como? Quando a criatura compreender que a felicidade verdadeira é sempre aquela que conseguimos criar para a felicidade do próximo. E ele nos aponta alguns passos para isso. Ele diz o seguinte: o primeiro passo, porém, para a aquisição de semelhante riqueza, é o nosso entendimento das leis que nos regem, para que o egoísmo e a ambição não nos assaltem a vida. O negociante que armazena toneladas de arroz com o propósito de lucro fácil não poderá ingeri-lo, senão na quantidade de algumas gramas por refeição. O dono da fábrica de tecidos, interessado em reter o agasalho devido a milhões, não vestirá senão um costume exclusivo para resguardar-se contra intempéries, ou seja, as chuvas, o vento. E esse costume aqui, vale ressaltar que é a roupa, né? Um sobretudo que a gente usa, uma capa. E ele continua: o proprietário de extensas vilas, que delibera locupletar-se com o suor dos próprios irmãos, não poderá habitar senão uma casa só e ocupar dentro dela um só aposento para o seu próprio repouso. Tudo na existência está subordinado a princípios que não podemos desrespeitar sem dano para nós mesmos. E, por esse motivo, a felicidade pura e simples é aquela que sabe retirar da vida os seus dons preciosos sem qualquer insulto ao direito ou à necessidade dos semelhantes. Assim, pois, tudo aquilo que amontoamos no mundo em torno de nós, a pretexto de desfrutar privilégios e favores com prejuízo dos outros, redunda sempre em perigosa ilusão a envenenar-nos o espírito. E ele vai concluir dizendo: felicidade é como qualquer recurso que só adquire valor quando em circulação, em benefício de todos, isto é, quando nós empregamos o movimento, quando nós movimentamos o que nós temos de recursos materiais, mas também de recursos espirituais, e compartilhamos, doamos, fazemos um banquete, vamos dizer assim, espiritual com os amigos, com os conhecidos. Isso é uma reflexão minha. Em razão disso, ele continua dizendo: saibamos dar do que somos e a distribuir daqueles que retemos em favor dos que nos partilham a marcha, ou seja, que caminham conosco nessa existência. Porque somente a felicidade que se divide é aquela que realmente se multiplica para ser nossa alegria e nossa luz. Aqui e além, hoje e sempre. Então, que a gente possa refletir bastante sobre esse texto, porque nós buscamos as felicidades, gente. no, nas coisas materiais, no carro do ano, numa mansão, uma viagem muito grande para o exterior, para depois ficar comentando que conhece isso, conhece aquilo outro. Mas isso são momentos de felicidades, né? São momentos em que você se sente feliz. Mas a verdadeira felicidade, ela é uma construção diária nossa. Nós precisamos regimentar em nós os nossos tesouros. É, sim, gente. Os nossos tesouros, as nossas aptidões, para que a gente possa desenvolver e, com isso, construir uma felicidade coletiva, onde a gente vai ser útil e se sentir útil a doar-se para que uma comunidade, um grupo se melhore. Então, a gente tem que aprender a distribuir já aquilo que nós temos. Quando Jesus fala, brilha a vossa luz, tem que se esforçar a cada dia mais para que a gente possa desenvolver os nossos potenciais da alma, para que a gente consiga se fazer útil no meio em que estamos, na família, no trabalho, em qualquer lugar que nós estamos em aprendizado e buscando nos educarmos. Nós estamos aqui para isso. Vamos falar mais. Emmanuel tem uma vastidão de textos que a gente pode beber na fonte e pode refletir e trazer para o nosso dia a dia. E é isso que eu sempre faço. Eu busco isso. Para quê? Para que naqueles momentos de provas e expiações que a Terra ainda está, a gente tenha como lidar com essas provas com sabedoria, com entendimento, com compreensão.
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0: Ouvimos nesse bloco as músicas E Aceita, na voz de Elizabeth Lacerda.
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2: Agora vamos de casas espíritas. 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

Olá, queridos irmãos e ouvintes do programa Semear. Estamos encerrando mais uma edição juntos. E neste mês, dedicado à problemática do suicídio, no momento da reflexão semanal, escolhemos hoje trazer uma mensagem solicitada pelo médium Francisco Cândido Xavier com uma entrevista a um espírito suicida comum. Humberto de Campos começa dizendo: sabe você, quanto eu, que não existe casos absolutamente iguais. Cada um de nós é um mundo por si. Para nosso esclarecimento, porém, devo dizer-lhe que se trata de jovem senhora que, há precisamente 14 anos, largou o corpo físico por deliberação própria, ingerindo formicida. Ela se envenenou no Rio de Janeiro aos 32 anos de idade, deixando o esposo e um filhinho em casa. Moça tímida, honesta, operosa, de instrução regular e extremamente devotada aos deveres de esposa e mãe. Passemos, no entanto, às suas 11 questões e vejamos as respostas que ela nos deu e que transcrevo na íntegra. A irmã possuía alguma fé religiosa que lhe desse convicção da vida espiritual depois da morte? Seguia a fé religiosa como acontece a muita gente que acompanha os outros no jeito de crer, na mesma situação com que se atende aos caprichos da moda. Para ser sincera, não admitia fosse encontrar a vida aqui como a vejo no mundo espiritual, tão cheia de problemas ou talvez mais cheia de problemas que a minha existência no mundo. Quando sobreveio a morte do corpo, ficou inconsciente ou consciente? Não conseguia sequer mover um dedo, mas, por motivos que ainda não sei explicar, permaneci completamente lúcida e por muito tempo. Quais as suas primeiras impressões ao verificar-se desencarnada? Ao lado de terríveis sofrimentos, um remorso indefinível tomou conta de mim. Ouvia os lamentos de meu marido e de meu filho pequenino, debalde gritando também a suplicar socorro. Quando colocaram meu corpo no carro funerário, tentei ficar em casa, mas não pude. Tinha a impressão de que eu jazia amarrada ao meu próprio cadáver pelos nós de uma corda grossa. Sentia em mim, num fenômeno de repercussão que não sei definir, todos os baques do corpo no veículo em correria. Atirada com ele a um compartimento do necrotério, chorava de enlouquecer. Depois de poucas horas, notei que alguém me carregava para a mesa de exame. Vi-me desnuda de chofre e tremi de vergonha. Mas a vergonha fundiu-se ao terror que passei a experimentar ao ver que dois homens moços me abriam o ventre sem nenhuma cerimônia, embora o respeitoso silêncio com que se davam à pavorosa tarefa. Não sei o que me doía mais, se a indignidade feminina retalhada aos meus olhos ou se a dor indescritível que me percorria a forma em meu novo estado de ser, quando os golpes do instrumento cortante me rasgavam a carne. Mas o martírio não ficou nesse ponto, porque eu, que horas antes me achava no conforto do meu leito doméstico, tive de aguentar duchas de água fria nas vísceras expostas, como se eu fosse um animal dos que eu vira morrer quando menina, no sítio de meu pai. Então, clamei ainda mais por socorro, mas ninguém me escutava nem via. Recorreu à prece no sofrimento? Sim, mas orava à maneira dos loucos desesperados. Escutava nem via. Recorreu à prece no sofrimento? Sim, mas orava à maneira dos loucos.

0: do corpo abandonado, como que me eram devolvidas por ele, e me achava tão materializada em minha forma espiritual quanto na forma terrestre. Sentia-me completamente sozinha, desamparada. Assistiu ao seu próprio enterro com o terror que o meu amigo é capaz de imaginar. Não havia espíritos benfeitores no cemitério? Sim, mas não podia vê-los. Estava mentalmente cega de dor. Sentia-me sob a terra, sempre ligada ao corpo, como alguém a se debater num quarto abafado, lodoso e escuro. O que aconteceu em seguida? Até agora, não consigo saber quanto tempo estive na cela do sepulcro, seguindo, hora a hora, a decomposição de meus restos. Houve, porém, um instante em que a corda magnética cedeu e me vi libertada. Pus-me de pé sobre a cova. Reconheci-me fraca, faminta, sedenta, dilacerada. Não havia tomado posse de meus próprios raciocínios quando me vi cercada por uma turma de homens que, mais tarde, vinha saber serem obsessores cruéis. Deram-me voz de prisão. Um deles me notificou que o suicídio era falta grave, que eu seria julgada em corte de justiça e que não me restava outra saída senão acompanhá-los ao tribunal. Obedeci e, para logo, fui por eles encarcerada em tenebrosa furna, onde pude ouvir o choro de muitas outras vítimas. Somente após muito tempo de oração e remorso, obtive o socorro de espíritos missionários que me retiraram do cárcere depois de enormes dificuldades, a fim de me internarem num campo de tratamento. Por que razão decidiu-se matar-se? Ciúmes de meu esposo que passara a simpatizar com outra mulher. Julga que a tua atitude lhe trouxe algum benefício? Apenas complicações. Após 6 anos de ausência, ferida por terríveis saudades, obtive permissão para visitar a residência que eu julgava como sendo minha casa no Rio. Tremenda surpresa. Em nada adiantara o suplício. Meu esposo, moço ainda, necessitava de companhia e escolhera para a segunda esposa a rival que eu abominava. Ele e meu filho estavam sob os cuidados da mulher que me suscitava ódio e revolta. Sofri muito em meu orgulho abatido. Desesperei-me, auxiliada pacientemente, contudo, por instrutores caridosos, adquiri novos princípios de compreensão e conduta. Estou aprendendo agora a converter aversão em amor. Comecei procedendo assim por devotamento ao meu filho, a quem ansiava estender as mãos, e só possuía no lar as mãos dela, habilitadas a me prestarem semelhante favor. Pouco a pouco, notei-lhes as qualidades nobres de caráter e coração, e hoje a amo, deveras, por irmã de minha alma. Como pode observar, o suicídio me intensificou a luta íntima e me impôs, de imediato, duras obrigações. Que aguarda para o futuro? Tenho fome de esquecimento e de paz. Trabalho de boa vontade em meu próprio burilamento e qualquer que seja a provação que me espere, nas corrigendas que mereço, rogo a compaixão divina, me permita nascer na terra outra vez, quando então conto retomar o ponto de evolução em que estacionei, para consertar as terríveis consequências do erro que cometi. É isso aí, meus irmãos. Reflitamos na vida. Um beijo no coração e até o nosso próximo encontro com o programa Semear. É contigo agora, Marilourdes.
1: A frase que trazemos para nos lembrar o que viveu o Cristo de Deus está em Filipenses, no capítulo 4, versículo 13.
0: Tudo posso naquele que me fortalece.
1: Quando estamos em sintonia com a divindade, com os espíritos amigos, nos fortalecemos para tomarmos as melhores decisões no nosso caminhar. A mensagem do Cristo é mensagem de amor e de esperança. Um grande abraço e até o nosso próximo encontro.

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0: Olá, meus amigos, um dia de muita paz para todos nós. Hoje, exatamente 19 de julho de 2021, nós estamos reunidos para estudarmos a obra Livro dos Espíritos. Hoje nós estamos no livro 1, capítulo 1, intitulado Deus. Nós estamos agora estudando sobre Deus. Hoje nós iremos iniciar o panteísmo, pergunta de número 14. E vamos iniciar fazendo a nossa prece de abertura. Vamos orar? Deus, nosso Pai, Jesus, amor de nossas vidas, queridos amigos espirituais aqui presentes, mais uma vez, amado Mestre, é sempre um motivo de muita alegria estarmos aqui reunidos em Teu nome para estudarmos a obra espírita. Nós, Senhor, te rogamos e te pedimos a permissão, te rogamos o amparo, a assistência, que possamos acalmar a nossa mente, silenciar, para assim podermos receber a inspiração dos nossos amigos espirituais que coordenam esse trabalho. Graça te damos, Senhor. É em Teu nome que todos nós aqui nos encontramos. Que a espiritualidade possa mais uma vez nos conduzir. Que assim seja. Ok? Então vamos primeiro voltar e pegar o conceito de panteísmo. Vamos lá. Faça aí as suas anotações. O panteísmo é a crença de que absolutamente tudo e todos compõem um Deus abrangente e imanente, ou que o universo ou a natureza e Deus são idênticos, ou seja, tudo é Deus dentro do panteísmo. Olha só aqui, olha. É a crença de que absolutamente tudo e todos compõem um Deus abrangente e imanente, ou que o universo ou a natureza e Deus, tudo isso são idênticos. Sendo assim, os adeptos dessa posição do panteísmo, os panteístas, né, não acreditam num Deus pessoal, antropomórfico, ou seja, a forma de um homem, ou um Deus criador. A palavra é derivada do grego pan, que significa tudo, e theos, que significa Deus. Embora existam divergências dentro do panteísmo, as ideias principais dizem que Deus é encontrado em todo o cosmos como uma unidade abrangente. Portanto, é inaceitável no panteísmo o politeísmo, que aí sim seria adoração e crença em vários deuses. Então, dentro do panteísmo, tudo é Deus. Dentro do politeísmo, é a existência de vários deuses, tá bom? Pautado nesse conceito, vamos agora entender o Livro dos Espíritos. Vamos entender as perguntas. Então, nós já sabemos que panteísmo é uma coisa e politeísmo é outra, tá? Panteísmo, Deus é o universo. Deus é a natureza. No politeísmo existem vários deuses, tá? Então, vamos lá. Pergunta de número 14. Deus é um ser distinto? Ou seria, segundo a opinião de alguns, a resultante de todas as forças e de todas as inteligências do universo reunidas? Então, a pergunta está direcionando para onde? Para o panteísmo ou para o politeísmo? Para o panteísmo, né? Essa força de todas as inteligências do universo reunidas. Vamos ver a resposta. Ele diz assim: se fosse assim, Deus não existiria,
1: Porque seria efeito e não causa. O universo é a causa? Não, ele já é o efeito. Então, logo, Deus não existiria. Porque ele não seria a causa, ele seria o efeito. Ficou confuso? O universo fez por si mesmo? E outra, quando você fala, nós já aprendemos aqui os atributos de Deus. Então, quando a gente fala que Deus é eterno, a gente já sabe que nem tem começo e nem tem fim. Deus é um ser distinto, ou seria, segundo a opinião de alguns, a resultante de todas as forças? Porque aí, quando ele fala Deus é um ser distinto, eu estou indo para onde? Para o monoteísmo. Ou seria, segundo a opinião de alguns, agora ele entra no panteísmo, a resultante de todas as forças, que essa é a crença panteísta. Que Deus é a soma de tudo, daí a resultante de todas as forças e de todas as inteligências do universo reunidas. Aí ele diz, se fosse assim, Deus não existiria, porque seria efeito e não causa. Porque tudo isso, quando ele fala dessas forças, de todas as inteligências, tudo isso é efeito, não é uma causa. Porque é como se fosse assim. Vamos dizer que você entra dentro de uma sala e ali tem 20 quadros que você pintou. Você é o criador dos quadros. Mas se eu olhar para o quadro e dizer que você é o quadro, e aí? Esse é o panteísmo. Você é os quadros e não o criador dos quadros. Então, se eu digo que os quadros é você, que você é os quadros, a resultante de todos aqueles quadros formam você, aí então você não seria a causa, você seria o efeito, porque o quadro é o efeito, não é uma causa. Conseguiu entender agora, Narumi? Entendeu? Então o panteísmo, ele é isso. Ele pega a criação e diz que a criação é o criador. Não. O criador é o criador. A criação é o efeito. A causa é o criador, que seria o pintor, dando um exemplo. Então, se fosse assim, Deus não existiria, porque seria efeito e não a causa. Ou seja, ele seria o quadro e não o pintor. Ele não pode ser, ao mesmo tempo, uma coisa e outra, o efeito e a causa. Eu fiz o quadro e eu também sou o quadro. Não tem como. Deus existe. Disso não podeis duvidar, e é o essencial. Olha, como eu disse, tua cabeça não dá conta. Vai sair faísca e não vai chegar a resultado nenhum. Eu só quero que você entenda isso aqui, que Deus existe. Disso não podeis duvidar, e é o essencial. Não duvide da existência de Deus. Crede-me, não vades além. Crede, diz assim, presta atenção no que eu estou falando, acredite em mim, não vá além, que você não vai dar conta. Não vos percais num labirinto de onde não poderíeis sair. Isso não vos tornaria melhores, mas talvez um pouco mais orgulhosos. Porque acreditaríeis saber, quando na realidade nada sabeis. Deixai, pois, de lado todos esses sistemas, né? Sistemas é a forma de tentar explicar. Você cria, né, um conceito em torno de... Então, larga esses conceitos, larga esses sistemas. Fica só nesse aqui, Deus existe, pronto. Não fica imaginando, ele é isso, ele é aquilo, ele está nisso, ele está lá. Não. Deus existe, não duvide disso, pronto. É tal qual a gente faz com criança. Não chega uma hora que a criança começa a fazer pergunta que você não tem como explicar para aquela criança, ela não vai dar conta de aprender. Aí você diz, meu filho, quando você crescer um pouco mais, a mãe vai falar sobre isso, porque agora eu não tenho nem como explicar isso para você, porque você não tem material pedagógico para entender. Aí você espera a criança adquirir conhecimentos, adquirir a maturidade, porque agora sim ela vai ter material interno pedagógico para que você possa explicar. Mas o que a gente já estudou aqui, Deus não se explica, se sente. Daí dizer que nos falta um sentido. Então ele diz: não vos percais no labirinto de onde não poderíeis sair. Isso não vos tornaria melhores, mas talvez um pouco mais orgulhosos, porque acreditaríeis saber quando na realidade nada sabeis. Deixai, pois, de lado todos esses sistemas. Tendes muitas coisas que vos tocam mais diretamente, a começar por vós mesmos. É tipo assim, tu tem tanta coisa para te preocupar, tanta coisa para te aperfeiçoar, tanta coisa para você se descobrir, tu vai querer explicar o que tu não tem maturidade para isso? É você querer fechar a panela da pressão, né, da panela de pressão, você quer colocar a tampa, mas não tem nem água nem feijão dentro. Então, o primeiro passo, meu filho, é catar o feijão, lavar o feijão. Quando colocar, aí sim você vai pôr a tampa. Então, não adianta você pôr tampa se você não tem nada dentro. Então, de uma forma muito simples, eu tentei dizer o quê? Cada coisa no seu devido tempo. E existe uma sequência. Então, é impossível nós entendermos Deus se nós não temos ainda o principal sentido para isso. Deixai, pois, de lado todos esses sistemas. Tendes muitas coisas que vos tocam mais diretamente, a começar por vós mesmos. Estudai as vossas próprias imperfeições, a fim de vos desembaraçardes delas. O que vos será mais útil do que quererdes penetrar o que é impenetrável? Olha só. O que vos será mais útil do que quererdes penetrar o que é impenetrável? Ou seja, não vá perder tempo com isso. Aproveite seu tempo para o seu aperfeiçoamento moral. Esse é realmente saber valorizar o tempo. Essa foi a pergunta de número 14. E aí o professor vem com a de número 15, ainda dentro de panteísmo. Que pensar da opinião segundo a qual todos os corpos da natureza, todos os seres, todos os globos do universo seriam partes da divindade e constituiriam pelo seu conjunto a própria divindade? Ou seja, que pensar da doutrina panteísta? Que foi o que nós explicamos quando nós lemos lá a teoria do panteísmo, né? Da opinião, todos os corpos da natureza, todos os seres, todos os globos do universo seriam partes da divindade, né? Então, juntando tudo, forma-se um Deus. Resposta. Não podendo fazer-se Deus, o homem quer ao menos ser uma parte de Deus. Olha que interessante, né? Pergunta de número 16. Os que professam esta doutrina pretendem encontrar nela a demonstração de alguns dos atributos de Deus. Sendo infinitos os mundos, Deus é, por isso mesmo, infinito. Não existindo vazio ou nada em parte alguma, Deus está em toda parte. Estando Deus em toda parte, já que tudo é parte integrante de Deus, ele dá a todos os fenômenos da natureza uma razão de ser inteligente. Que se pode opor a este raciocínio, né? Então ele pegou aqui o panteísmo e foi para você ver que Kardec faz a pergunta, mas ele já leu, ele estudou. Você vê aqui que ele deu a definição, né? E os espíritos respondem. Então ele pergunta: que se pode opor a este raciocínio? A razão. A razão. Reflete maduramente e não vos será difícil reconhecer-lhe o absurdo. É, dá uma refletida aí que você vai ver que não é bem assim. E aí o professor Allan Kardec faz um comentário. Esta doutrina faz de Deus um ser material, porque se é o universo, se é a natureza, logo ele é o quê? Material, e vai contra um dos atributos, imaterial. Lembra? Deus é imaterial, porque tudo que é matéria sofre mudanças e Deus é imutável. Então, esta doutrina faz de Deus um ser material que, embora dotado de suprema inteligência, seria em escala maior o que somos em menor escala. Ora, transformando-se incessantemente a matéria, Deus, nesse caso, não teria nenhuma estabilidade e estaria sujeita a todas as vicissitudes, mesmo a todas as necessidades da humanidade. Faltar-lhe-ia um dos atributos essenciais da divindade. Qual é? A imutabilidade. Porque se é matéria, logo sofre mudanças. Está claro, gente? Isso está dando para compreender? Não se podem conciliar as propriedades da matéria com a ideia de Deus sem que ele fique rebaixado em nosso pensamento. E nenhuma sutileza de sofisma conseguirá resolver o problema de sua natureza íntima. Não sabemos tudo o que ele é, mas sabemos o que ele não pode deixar de ser. E o sistema acima está em contradição com as suas propriedades mais essenciais. Confunde o Criador com a criatura. Exatamente como se quiséssemos que uma máquina engenhosa fosse parte integrante do mecânico que a concebeu. A inteligência de Deus se revela em suas obras, como a de um pintor no seu quadro. Mas as obras de Deus não são o próprio Deus, como o quadro não é o pintor que o concebeu e executou, né? Então, dentro do panteísmo, a criação seria o Criador. E, em verdade, a criação é o movimento integrante da divindade, mas não é a divindade. Ok, gente? E assim, meus amigos, nós finalizamos mais um livro, o livro primeiro do capítulo 1 de O Livro dos Espíritos. Nosso próximo estudo, nós iremos estudar elementos gerais do universo, onde nós vamos ter o conhecimento do princípio das coisas. Lembrando que esse primeiro livro vai ser desenvolvido no livro A Gênese de Allan Kardec, tá bom? Um grande abraço dessa família EOS Manaus, um grande abraço da tia e até o nosso próximo encontro, se Deus assim nos permitir. Que a misericórdia divina possa nos abençoar sempre.

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1: Dez horas e 52 minutos.

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0: e nesse movimento, nesse auxílio, nesse pedido de milagre, não um milagre passivo, mas ativo, esse movimento interior de reforma moral. E é com esse propósito, Senhor da vida, que estamos reunidos para estudarmos a obra Paulo Estevam, o nosso estudo de número 20, aonde muito temos aprendido com a autenticidade, a humildade, a fidelidade e a vontade firme de Estevam. E que hoje, Senhor da vida, mais uma vez, possamos estar com o coração aberto para que o Senhor possa fazer um milagre em cada um de nós. Muito obrigado, amor querido. Boa noite a todos. Hoje é o nosso estudo de número 20 da obra Paulo e Estevam. Então nós estamos no Sinédrio. Começa aqui, a serenidade de Estevam. Saulo de Tarso perdeu o equilíbrio. Tamanho o ódio, a raiva em relação aos ensinos de Gesiel. Então, como ele perdeu o equilíbrio, ao qual ele não consegue, ele em nenhum momento conseguiu ganhar nenhuma arenga, e ele com ódio, porque ele perdeu realmente o equilíbrio, ele percebeu que o Gesiel, o Estevam, já estava ganhando um pouco em relação às pessoas que estavam ali, estavam tendo empatia. Tamanha a inteligência desse rapaz. Então, como ele já não tinha mais absolutamente nada a fazer, ele foi literalmente para a força, esmurrou Gesiel, que é Estevam. Então nós estamos nesse momento aqui dessa... Acabou de levar uma surra, literalmente uma surra, e Saulo de Tarso aguarda o quê? Vamos lá então. A serenidade de Estevam, todos nós nos achamos... Essa parte aqui, ela é de uma emoção e que me chamou sempre muita atenção, porque se Saulo de Tarso identificou essa paz nos olhos de Gesiel, é porque ele, em verdade, já conhecia essa paz. De alguma forma, ele a desejava. Vamos lá. A serenidade de Estevam perturbou ainda mais. Sem dúvida, estava diante de uma energia ignorada. A serenidade de Estevam perturbou muito. Perturbou por quê? Além de eu não ter a inteligência desse homem, eu não tenho essa serenidade. Que ódio! Que inveja! E eu sou um doutor da lei. E ele é um simples. Esboçando um sorriso de zombaria, advertiu de forma muito arrogante:
1: Não reages, covarde. Tua escola é também a da indignidade?
0: O pregador cristão, apesar dos olhos molhados, respondeu com firmeza:
2: A paz difere da violência, tanto quanto a força do Cristo diverge da vossa.
0: A paz difere da violência. Trocando em miúdos, eu estou com a paz e tu não, porque tu foi violento. E ele vai: tanto quanto a força de Jesus diverge da tua, porque tu me agrediu, tu me bateu. Verificando tamanha superioridade de concepção e pensamento, o doutor da lei não podia ocultar o despeito e a fúria que lhe transpareciam nos olhos. Chamejante, prensa, saindo fogo, assim, pelos olhos. Parecia no auge da irritação, a extravasar nos maiores despropósitos. Disseria haver chegado ao cúmulo de tolerância e resistência, porque ele não aguentava mais perder. O ódio de Saulo, porque ele não aguentava mais perder. Voltando-se para observar a aprovação dos seus partidários, que se contavam por maioria, dirigiu-se ao sumo sacerdote e impetrou uma sentença cruel. Pediu. Impetrar é pedir. Pediu uma sentença cruel. Tremia-lhe a voz pelo esforço físico despendido, porque ele bateu muito.
1: Analisando a peça condenatória,
0: acrescentou vaidoso,
1: e considerados os graves insultos aqui balsados, como juiz da causa, rogo que seja o réu lapidado.
0: E a lapidação era para ser agora. Frenéticos aplausos apoiaram-lhe a palavra inflexível. Os fariseus, tão duramente atingidos pelo verbo ardente do discípulo do Evangelho, supunham vingar desse modo o que consideravam escárnio criminoso às suas prerrogativas. A autoridade superior recebeu a proposta e procurou submetê-lo à votação no reduzido círculo dos colegas mais eminentes. Saulo condenou apedrejamento. Se reuniu um grupo menor, fizeram uma rápida votação para saber se apoiavam a atitude de Saulo de Tarso. Foi então que Gamaliel, mestre de Saulo de Tarso, depois de palestrar em voz baixa com os colegas de elevada investidura, comentando talvez o caráter generoso e irreprimível, impulsividade do ex-discípulo, dando-lhes a entender que a sanção proposta seria a morte imediata do pregador do caminho, levantou-se no inquieto cenáculo e ponderou nobremente.
3: Tendo voto neste tribunal e não desejando precipitar a solução de um problema de consciência, proponho que se estude mais ponderadamente a sentença pedida, retendo-se o acusado em calabouço até que se esclareça a sua responsabilidade perante a justiça.
0: Então, uma das características de Gamaliel era ponderado. Muito ponderado. Disse, não, calma, não vamos apedrejar o homem agora. Vamos prendê-lo e vamos... É como se dissesse assim, vamos deixar Saulo se acalmar. Gamaliel. E ele conhece muito bem a personalidade do aluno dele.
2: Interessante aqui, né, Conceição, que ele coloca a solução de um problema de consciência.
0: Ou seja, que aquilo assim, para que todos nós possamos ficar em paz com a própria consciência, não tomar nenhuma atitude de roupante, né, supetão, imediato, impossível, né, diz, não, calma, precipitado, calma. Se os demais concordassem, a sentença seria a responsabilidade de todos. Entendeu? Todos estariam anuindo com ele. Então, disse, não, calma, que é uma das características de Gamaliel, ele pondera, ele é ponderado. Saulo percebeu, do ponto de vista do antigo mestre, interferindo, né, raciocinando, de certa forma aqui, inferindo, raciocinando, que ele punha em jogo seu reconhecido pendor, que é a inclinação dele, a tolerância, é uma das características de Gamaliel. Aquela advertência contrariava-lhe sobremaneira os propósitos resolutos, mas, sabendo que não lhe poderia ultrapassar a autoridade veneranda, acentuou Saulo de Tarso.
1: Aceito a proposição na qualidade de juiz do feito. Entretanto, adiada a execução da pena, qual fora de desejar, e tendo em vista o veneno destilado pelo verbo irreverente e ingrato do réu, espero seja este algemado e recolhido imediatamente ao cárcere. E proponho igualmente investigações mais amplas sobre as atividades supostamente piedosas dos perigosos crentes do caminho, a fim de que se extirpe na raiz a noção de indisciplina por eles criadas contra a lei de Moisés. Movimento revolucionário de consequências imprevisíveis, que significa, em substância, desordem e confusão em nossas próprias fileiras e ominoso esquecimento das ordenações divinas, conjurando assim a propagação do mal, cujo crescimento intensificará os castigos.
0: Então aqui ele inicia a perseguição aos cristãos. É ele que inicia todo esse trabalho. Até o prezado momento não existia absolutamente nenhuma perseguição a nenhum cristão. Quando ele diz aqui, olha, a fim de que esse estipe, né, arranque na raiz a noção de indisciplina por eles criada contra a lei de Moisés. Movimento revolucionário de consequências imprevisíveis, que significa, em substância, desordem, confusão em nossas próprias fileiras e horrendo esquecimento, grandioso, né, esquecimento das ordenações divinas. Conjurando aí, seria evitando assim a propagação do mal. E, gente, hoje fica fácil a gente entender que Jesus é o Messias. Mas isso naquela época, na cabeça do Saulo de Tarso, um homem que foi morto na cruz, ao lado de dois ladrões, o que, que ele fez? Ele estudou em algum lugar? Não. Ele não fez faculdade? Não. Não era doutor? Não. Trabalhava com o quê? Ele era carpinteiro. E depois ele foi trabalhar junto com os pescadores. Andava com quem? Qual era o grupo dele? Lavadeiras, prostitutas, cobradores de impostos, os próprios pescadores. Como que ele se vestia? De forma muito simples, e andava descalço. Então, como que esse homem pode ser o Messias aguardado pela riqueza de Jerusalém? Possível. A nova proposta foi plenamente aprovada. Com a sua profunda experiência dos homens, Gamaliel compreendeu que era indispensável conceder alguma coisa. Bem, para Saulo tem que ceder. Ali mesmo, Saulo de Tarso foi autorizado pelo Sinédrio a iniciar as mais latas, diligências em torno das atividades do caminho. Amplas averiguação, tá? Essa diligência aí seria de averiguar. Em torno das atividades do caminho, entre aspas. Com ordem de ademoestar, repreender, corrigir e prender todos os descendentes de Israel dominados pelos sentimentos colhidos no Evangelho. Considerado desde aquela hora pelo regionalismo semita, né? Seriam judeus também, tá ok? Como repositório de veneno ideológico com que o ousado carpinteiro, tá vendo o nome? Carpinteiro Nazareno pretendia revolucionar a vida israelita, operando a dissolução dos seus elos mais legítimos. Meus irmãos, se eu quisesse a fortuna do Maurício e eu tivesse com o poder na mão, eu aproveitava esse momento aqui e o acusava de cristão. Mandava prendê-lo e confiscava os bens dele. E ele não era cristão. Então, com essa ordem de Saulo, houveram muitos abusos. Como sempre, toda lei tem os abusos. Dá poder a alguém e a criatura sai se beneficiando. O moço tarsense, em frente de Estevão, prisioneiro, recebeu a notificação oficial com um sorriso triunfante. Ganhei de ti, só essa. Na força, na injustiça. Mas ele encheu o ego dele. Encerrou-se assim a memorável sessão. Numerosos companheiros acercaram-se do moço judeu, felicitando-o pela palavra vibrante, zeloso da hegemonia, né, da supremacia de Moisés. O ex-discípulo de Gamaliel recebia a saudação dos amigos e murmurava confortado:
1: conto com todos, lutaremos até o fim.
0: Os trabalhos daquela tarde tinham sido exaustivos, mas o interesse despertado fora enorme. Estevão sentia-se cansadíssimo. ante os grupos que se retiravam, explorando os mais diversos comentários, foi ele maniatado, né? Atado às mãos, tá? Antes de conduzido à prisão, polarizando os sentimentos do mestre, não obstante a fadiga, tinha confortada a consciência. Com sincera alegria interior, verificava que, mais uma vez, Deus lhe concedia a oportunidade de testemunhar a sua fé. Vocês já perceberam que com Jesus é assim? Não é sentado no pudim, não. Então, toda vez que eu quero ir de encontro ao Cristo, eu tenho que pagar o dízimo. E esse dízimo é pessoal e intransferível. Eu não tenho como pagar esse dízimo para o Maurício. Trocando, eu não tenho como fazer um sacrifício para o Maurício evoluir. Se ele quer evoluir, ele terá que fazer o sacrifício. Ele terá que fazer esse movimento. Eu não tenho como passar o meu processo de evolução para ele. E essas almas, quando reencarnam, elas não buscam sentar no pudim. Espírito vivo, espírito atento, ligado, ele aproveita muito a oportunidade de estar na Terra. Ele diz, quê? Estou aqui? Eu vou evoluir. Vou já mesmo ficar marcando touca. Vou não. Quem fica marcando touca somos nós, os abestadinhos. E acha, e se acha, e se sente. Achando que a gente está fazendo boa coisa, não está. Está fazendo a pior escolha. O que eu tenho que fazer? Evoluir, gente. Evoluir, crescer. Nós viemos para cá para crescer. Em poucos instantes, a sombra do crepúsculo parecia caminhar rápida para a noite sombria. Após suportar as mais dolorosas humilhações de alguns fariseus que se retiravam sob profunda impressão de despeito, custodiado por guardas rudes e insensíveis, ei-lo recolhido ao cárcere com pesadas algemas e o rosto todo machucado dos murros que ele levou de Saulo de Tarso, vale ressaltar que era um atleta, ou seja, o homem tinha força. Eita, vamos lá. As primeiras perseguições, capítulo 7. Saulo de Tarso, nas características de sua impulsividade, deixou-se empolgar pela ideia de vingança, impressionado com o desassombro de Estevão em face da sua autoridade, da sua fama. A seu ver, o pregador do Evangelho infligira-lhe humilhações públicas que impunham reparações equivalentes. Todos os círculos de Jerusalém, não obstante o curto prazo da sua nova permanência na cidade, não escondiam a admiração que lhe votavam. O pessoal achava Saulo o cara. Os intelectuais do templo estimavam nele uma personalidade vigorosa, um guia seguro, tomando-o por mestre no racionalismo superior. O pessoal chamava ele de mestre. Os mais antigos sacerdotes e doutores do Sinédrio reconheciam-lhe a inteligência aguda e nele depositavam a esperança do porvir. Na época, sua juventude dinâmica, votada quase inteiramente ao Ministério da Lei, centralizava, por assim dizer, todos os interesses da casuística, né? Casuística. Teologia, conjunto de casos e determinações de assuntos. Seria aquelas discussões. Com a argúcia, né? O argumento, né? Da psicológica que eu caracterizava, só perdeu para Estevão, o jovem tarsense conhecia o papel que Jerusalém lhe destinava. Assim, as controvérsias de Estevão doíam-lhe nas fibras mais sensíveis do coração. No fundo, seu ressentimento era a apanágio, né, uma qualidade de uma juventude ardorosa e sincera. Entretanto, a vaidade ferida, que está falando é Emmanuel, não sou eu não, o orgulho racial, o instinto de domínio, toldavam-lhe, obscurecia a retina espiritual. Ele não conseguiu entender toda a pregação de Estevão, porque Estevão fez toda a pregação dele pautado nos profetas. Ele pegou todo o Antigo Testamento ao qual Saulo de Tarso sabia de cor. Então, se ele não tivesse com os olhos fechados pela vaidade e o orgulho, ele teria entendido. Fazia sentido. Mas a vaidade e o orgulho fez com que ele não conseguisse entender o que Estevão queria informá-lo. No âmago das suas reflexões, odiava agora aquele Cristo crucificado, porque detestava a Estevão, considerado então como perigoso inimigo. Não poderia tolerar qualquer expressão daquela doutrina, aparentemente simples, mas que vinha abalar o fundamento dos princípios estabelecidos. Perseguiria inflexivelmente o caminho na pessoa de quantos lhe estivessem associados. Mobilizaria intencionalmente todas as simpatias de que dispunha para multiplicar a devassa imprescindível. Certo, deveria contar com as admoestações conciliatórias de um Gamaliel e de outros raros espíritos que, a seu ver, se deixariam embair, né, iludir, pela filosofia de bondade que os galileus haviam suscitado, né, originado com as novas escrituras. Mas estava convencido de que a maioria farisaica, em função política, ficaria a seu lado, animando na empresa começada. No dia seguinte à prisão de Estevão, procurou arregimentar as primeiras forças com a máxima habilidade, estratégia. A carta de simpatia para o amplo movimento de perseguição que pretendia efetuar, visitou as personalidades mais eminentes do judaísmo, abstendo-se, contudo, de procurar a cooperação das autoridades reconhecidamente pacífica. Então, ele não procurou um Gamaliel ou alguém que pudesse tirar da cabeça dele autoridades reconhecidamente pacífica. Então, ele não procurou um Gamaliel ou alguém...

0: para que o cometimento não falhasse. Vou ter que arrumar pessoas tão quanto eu. Depois de consertar largo projeto entre os compatrícios, solicitou uma audiência da corte provincial para obter o apoio dos romanos encarregados da solução de todos os assuntos políticos da província. Porque lembra que quem administrava a província era quem? Os romanos. Então tinha que ir lá também pegar a autorização deles. O procurador, apesar de residir oficialmente em Cesareia, estagiava na cidade e ali tivera notícia dos fatos interessantes da véspera, que foi o julgamento de Estevão. Recebendo a petição do prestigioso doutor da lei, hipotecou-lhe solidariedade plena, elogiando as providências em perspectiva. Seduzido pelo verbo fluente do moço rabino, que é aquilo que a gente diz, eu tenho muito medo de gente inteligente, porque é capaz de nos convencer de coisas absurdas. Seduzido pelo verbo fluente do moço rabino, fez-lhe sentir, com a displicência do homem de Estado de todos os tempos e em quaisquer circunstâncias, pelos assuntos religiosos, que reconhecia no farisaísmo razões de sobra para promover combate aos galileus ignorantes, que perturbavam o ritmo das manifestações de fé nos santuários da Cidade Santa. Concretizando as promessas, concedeu imediatamente ao moço de Tarso a necessária outorga, declaração, né, escritura ali, para o feito colimado, desejado, ressalvando naturalmente os direitos de natureza política que a suprema autoridade romana devia manter intangíveis, ou seja, intocados. Entretanto, bastava o novato rabino à adesão dos poderes públicos aos projetos aventados, movidos. Então, olha toda a trama, toda quanto ele foi ardiloso para conquistar tudo isso. Tudo isso movido por quê? Porque ele realmente é porque ele está preocupado com a lei? Então, em verdade, é uma briga pessoal. Você faz uma autoavaliação para saber verdadeiramente qual é o teu interesse que está por detrás de tudo. Então, na cabeça dele, o que ele fez? O que o ego fez para tentar disfarçar e não haver uma mudança interior? Não, tudo que tu estás fazendo é em movimento à lei. Estás protegendo a lei. Então, ele se escondeu nessa máscara. Mas se ele realmente fizesse uma autoavaliação, ele entendeu que ele estava com orgulho ferido. Vamos parar aí? Gente, foi bom o nosso estudo? Foi ótimo? Que bom. Gostoso estar aqui, né? Foi bom? Que bom. Próxima semana tem mais, se Deus assim nos permitir.
1: Amado Mestre, envolvidos nessa onda de amor, de tantos ensinamentos, nos damos conta de que o agora, com essa doutrina consoladora que tu nos ofertaste, nós temos condições de enfrentar todas as dificuldades que surgem em nosso caminho. Enquanto temos saúde, trabalho, família e temos a doutrina espírita, podemos dizer que dificilmente reuniremos tantas condições adequadas para enfrentarmos as nossas provas. Então, lê o coração de cada um, Senhor, e não nos permita estacionar. Traz as provas

juntamente com os teus anjos benditos, nossos mentores, os amigos espirituais, amores de vidas antigas, para que possamos juntos caminhar em tua direção, trazendo um saldo positivo dessa reencarnação, para que cada vez mais possamos ser o espelho de Deus, refletindo a tua luz, o amor, a esperança, trazendo consolo onde quer que cheguemos, que nós possamos experimentar igualmente, Senhor, a felicidade e o amor de servir verdadeiramente, ao invés de buscar a resposta aos nossos anseios pessoais. Muito obrigado. Que assim seja.

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1: Onze horas e 30.

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0: Olá, meus amigos, um dia de muita paz para todos nós. Hoje, exatamente 19 de julho de 2021, nós estamos reunidos para estudarmos a obra Livro dos Espíritos. Hoje nós estamos no livro 1, capítulo 1, intitulado Deus. Nós estamos agora estudando sobre Deus. Hoje nós iremos iniciar o panteísmo, pergunta de número 14. E vamos iniciar fazendo a nossa prece de abertura. Vamos orar? Deus, nosso Pai, Jesus, amor de nossas vidas, queridos amigos espirituais aqui presentes, mais uma vez, amado Mestre, é sempre um motivo de muita alegria estarmos aqui reunidos em Teu nome para estudarmos a obra espírita. Nós, Senhor, te rogamos e te pedimos a permissão, te rogamos o amparo, a assistência, que possamos acalmar a nossa mente, silenciar, para assim podermos receber a inspiração dos nossos amigos espirituais que coordenam esse trabalho. Graça te damos, Senhor. É em Teu nome que todos nós aqui nos encontramos. Que a espiritualidade possa mais uma vez nos conduzir. Que assim seja. Ok? Então vamos primeiro voltar e pegar o conceito de panteísmo. Vamos lá. Faça aí as suas anotações. O panteísmo é a crença de que absolutamente tudo e todos compõem um Deus abrangente e imanente, ou que o universo ou a natureza e Deus são idênticos, ou seja, tudo é Deus dentro do panteísmo. Olha só aqui, olha. É a crença de que absolutamente tudo e todos compõem um Deus abrangente e imanente, ou que o universo ou a natureza e Deus, tudo isso são idênticos. Sendo assim, os adeptos dessa posição do panteísmo, os panteístas, né, não acreditam num Deus pessoal, antropomórfico, ou seja, a forma de um homem, ou um Deus criador. A palavra é derivada do grego pan, que significa tudo, e theos, que significa Deus. Embora existam divergências dentro do panteísmo, as ideias principais dizem que Deus é encontrado em todo o cosmos como uma unidade abrangente. Portanto, é inaceitável no panteísmo o politeísmo, que aí sim seria adoração e crença em vários deuses. Então, dentro do panteísmo, tudo é Deus. Dentro do politeísmo, é a existência de vários deuses, tá bom? Pautado nesse conceito, vamos agora entender o Livro dos Espíritos. Vamos entender as perguntas. Então, nós já sabemos que panteísmo é uma coisa e politeísmo é outra, tá? Panteísmo, Deus é o universo. Deus é a natureza. No politeísmo existem vários deuses, tá? Então, vamos lá. Pergunta de número 14. Deus é um ser distinto? Ou seria, segundo a opinião de alguns, a resultante de todas as forças e de todas as inteligências do universo reunidas? Então, a pergunta está direcionando para onde? Para o panteísmo ou para o politeísmo? Para o panteísmo, né? Essa força de todas as inteligências do universo reunidas. Vamos ver a resposta. Ele diz assim: se fosse assim, Deus não existiria,
1: Porque seria efeito e não causa. O universo é a causa? Não, ele já é o efeito. Então, logo, Deus não existiria. Porque ele não seria a causa, ele seria o efeito. Ficou confuso? O universo fez por si mesmo? E outra, quando você fala, nós já aprendemos aqui os atributos de Deus. Então, quando a gente fala que Deus é eterno, a gente já sabe que nem tem começo e nem tem fim. Deus é um ser distinto, ou seria, segundo a opinião de alguns, a resultante de todas as forças? Porque aí, quando ele fala Deus é um ser distinto, eu estou indo para onde? Para o monoteísmo. Ou seria, segundo a opinião de alguns, agora ele entra no panteísmo, a resultante de todas as forças, que essa é a crença panteísta. Que Deus é a soma de tudo, daí a resultante de todas as forças e de todas as inteligências do universo reunidas. Reunidas. Aí ele diz, se fosse assim, Deus não existiria, porque seria efeito e não causa. Porque tudo isso, quando ele fala dessas forças, de todas as inteligências, tudo isso é efeito, não é uma causa. Porque é como se fosse assim. Vamos dizer que você entra dentro de uma sala e ali tem 20 quadros que você pintou. Você é o criador dos quadros. Mas se eu olhar para o quadro e dizer que você é o quadro, e aí? Esse é o panteísmo. Você é os quadros e não o criador dos quadros. Então, se eu digo que os quadros é você, que você é os quadros, a resultante de todos aqueles quadros formam você, aí então você não seria a causa, você seria o efeito, porque o quadro é o efeito, não é uma causa. Conseguiu entender agora, Narumi? Entendeu? Então o panteísmo, ele é isso. Ele pega a criação e diz que a criação é o criador. Não. O criador é o criador. A criação é o efeito. A causa é o criador, que seria o pintor, dando um exemplo. Então, se fosse assim, Deus não existiria, porque seria efeito e não a causa. Ou seja, ele seria o quadro e não o pintor. Ele não pode ser, ao mesmo tempo, uma coisa e outra, o efeito e a causa. Eu fiz o quadro e eu também sou o quadro. Não tem como. Deus existe. Disso não podeis duvidar, e é o essencial. Olha, como eu disse assim, tua cabeça não dá conta. Vai sair faísca e não vai chegar a resultado nenhum. Eu só quero que você entenda isso aqui, que Deus existe. Disso não podeis duvidar, e é o essencial. Não duvide da existência de Deus. Crede-me, não vades além. Crede, diz assim, presta atenção no que eu estou falando, acredite em mim. Não vá além, que você não vai dar conta. Não vos percais num labirinto de onde não poderíeis sair. Isso não vos tornaria melhores, mas talvez um pouco mais orgulhosos. Porque acreditaríeis saber, quando na realidade nada sabeis. Deixai, pois, de lado todos esses sistemas, né? Sistemas é a forma de tentar explicar. Você cria, né, um conceito em torno de... Então, larga esses conceitos, larga esses sistemas. Fica só nesse aqui. Deus existe, pronto. Não fica imaginando, ele é isso, ele é aquilo, ele está nisso, ele está lá. Não. Deus existe. Não duvide disso, pronto. É tal qual a gente faz com criança. Não chega uma hora que a criança começa a fazer pergunta que você não tem como explicar para aquela criança, ela não vai dar conta de aprender. Aí você diz, meu filho, quando você crescer um pouco mais, a mãe vai falar sobre isso, porque agora eu não tenho nem como explicar isso para você, porque você não tem material pedagógico para entender. Aí você espera a criança adquirir conhecimentos, adquirir a maturidade. Aí você espera a criança adquirir conhecimentos, adquirir a maturidade.

pois, de lado todos esses sistemas. Tendes muitas coisas que vos tocam mais diretamente, a começar por vós mesmos. É tipo assim, tu tem tanta coisa para te preocupar, tanta coisa para te aperfeiçoar, tanta coisa para você se descobrir, tu vai querer explicar o que tu não tem maturidade para isso? É você querer fechar a panela da pressão, né, da panela de pressão, você quer colocar a tampa, mas não tem nem água nem feijão dentro. Então, o primeiro passo, meu filho, é catar o feijão, lavar o feijão. Quando colocar, aí sim você vai pôr a tampa. Então, não adianta você pôr tampa se você não tem nada dentro. Então, de uma forma muito simples, eu tentei dizer o quê? Cada coisa no seu devido tempo. E existe uma sequência. Então, é impossível nós entendermos Deus se nós não temos ainda o principal sentido para isso. Deixai, pois, de lado todos esses sistemas. Tendes muitas coisas que vos tocam mais diretamente, a começar por vós mesmos. Estudai as vossas próprias imperfeições, a fim de vos desembaraçardes delas. O que vos será mais útil do que querer despenetrar o que é impenetrável? Olha só. O que vos será mais útil do que querer despenetrar o que é impenetrável? Ou seja, não vá perder tempo com isso. Aproveite seu tempo para o seu aperfeiçoamento moral. Esse é realmente saber valorizar o tempo. Essa foi a pergunta de número 14. E aí o professor vem com a de número 15, ainda dentro de panteísmo. Que pensar da opinião segundo a qual todos os corpos da natureza, todos os seres, todos os globos do universo seriam partes da divindade e constituiriam pelo seu conjunto a própria divindade? Ou seja, que pensar da doutrina panteísta? Que foi o que nós explicamos quando nós lemos lá a teoria do panteísmo, né? Da opinião, todos os corpos da natureza, todos os seres, todos os globos do universo seriam partes da divindade, né? Então, juntando tudo, forma-se um Deus. Resposta. Não podendo fazer-se Deus, o homem quer ao menos ser uma parte de Deus. Olha que interessante, né? Pergunta de número 16. Os que professam esta doutrina pretendem encontrar nela a demonstração de alguns dos atributos de Deus. Sendo infinitos os mundos, Deus é, por isso mesmo, infinito. Não existindo vazio ou nada em parte alguma, Deus está em toda parte. Estando Deus em toda parte, já que tudo é parte integrante de Deus, Ele dá a todos os fenômenos da natureza uma razão de ser inteligente. Que se pode opor a este raciocínio, né? Então ele pegou aqui o panteísmo e foi para você ver que Kardec faz a pergunta, mas ele já leu, ele estudou. Você vê aqui que ele deu a definição, né? E os espíritos respondem. Então ele pergunta: que se pode opor a este raciocínio? A razão. A razão. Reflete maduramente e não vos será difícil reconhecer-lhe o absurdo. É, dá uma refletida aí que você vai ver que não é bem assim. E aí o professor Allan Kardec faz um comentário. Esta doutrina faz de Deus um ser material, porque se é o universo, se é a natureza, logo ele é o quê? Material, e vai contra um dos atributos imaterial. Lembra? Deus é imaterial, porque tudo que é matéria sofre mudanças e Deus é imutável. Então, esta doutrina faz de Deus um ser material que, embora dotado de suprema inteligência, seria em escala maior o que somos em menor escala. Ora, transformando-se incessantemente a matéria, Deus, nesse caso, não teria nenhuma estabilidade e estaria sujeito a todas as vicissitudes, mesmo a todas as necessidades da humanidade.

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1: Doze horas e 31 minutos.
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3: Olá, boa noite. Chegou a nossa sexta-feira. Boa noite, meus amigos. Boa noite, minhas amigas. Sejam mais uma vez muito bem-vindos ao programa Almas do Evangelho, este nosso momento onde nós meditamos, refletimos em torno da obra 2000 anos, psicografada por Francisco Cândido Xavier e ditada pelo seu benfeitor Emmanuel. Nós sempre agradecemos aos amigos, aos companheiros da Web Rádio Portal da Luz pela oportunidade abençoada da tarefa, bem como aos canais parceiros que nos permitem essa retransmissão. E nós convidamos também aqueles que nos acompanham, aqueles que estão conosco, que possam curtir, comentar e principalmente compartilhar o conteúdo, fazendo assim com que mais pessoas estejam conosco. E por fim, porém não menos importante, nós gostamos de recordar, o nosso objetivo não é fazer um resumo da obra, um resumo dos capítulos, letra a letra, palavra a palavra, parágrafo a parágrafo. Mas sim, nós queremos aqui debater os temas evangélicos, debater os temas doutrinários presentes no texto, convidando a você, meu amigo, convidando a você, minha amiga, a conhecer também não só este romance, mas todos os outros que compõem essa seara histórica trazida pelo benfeitor. Mais uma vez, quem está conosco é o nosso querido professor Marcos, meu amigo. Boa noite, tudo bom? Seja bem-vindo.
4: Boa noite, Uriel. Boa noite aos ouvintes. Mais uma noite de muito ensinamento, de muitas reflexões, e que possamos todos termos aí a oportunidade de saborearmos Emmanuel e todos esses personagens maravilhosos. E hoje eu queria quebrar um pouquinho a nossa dinâmica, Uriel, para dar um conselho para os nossos ouvintes de casa, né? Principalmente aqueles que, como eu, têm problemas com o diabetes, né? Que eles fiquem distantes da tela, porque a nossa convidada de hoje é uma doçura de pessoa. Então, todo cuidado é pouco para aqueles que têm a diabetes, meu amigo. E fica o aviso aí.
3: Realmente, meu amigo, eu estava aqui nos bastidores, é uma alma, é um espírito encantador. Antes de apresentá-la, antes de chamá-la, eu quero dar aqui uma boa noite para a nossa amiga Gabriela Mulet, para Eliete Maria Pereira da Silva, de Itaquera, São Paulo, para Tânia, nossa querida Tânia, aqui de Patos de Minas, para Sônia Rubatino, grande amiga, Gersina Aguiar, a Isabel Rubatino também, querida amiga, a Maria Célia Araújo, a Daniela Valentino, nossa amiga aqui de Patos, a Ana Camila Melo, que hoje não vai poder estar conosco, ela já deixou as suas justificativas. E aqui a música Rodrigues de Miranda, não vou me esquecer, sua irmãzinha, irmãzinha. Não vou me esquecer. Quem for chegando, vá deixando aí o seu boa noite, por favor. E agora eu vou apresentar a nossa convidada, quem está conosco, quem estará conosco, é a amiga Heloísa Pires. Se eu errar alguma coisa, ela vai corrigir quando ela entrar, ela vai me desculpar, mas ela tem um vasto trabalho na seara de divulgação doutrinária. Ela é expositora do Centro Espírita Caibar Schutel, ela atua nas casas André Luiz, no atendimento aos desencarnados em sofrimento, e ela coloca de maneira muito humilde, não como médium, mas como irmã encarnada, conversando com os nossos irmãos, orientando para que eles possam caminhar mais. Ela possui uma live de 15 em 15 dias com o Tavares do Rio Grande do Norte e outra mensal que ela coloca aqui para nós com outro Tavares, o Bruno Tavares, adora conhecer espíritas que estudam a doutrina. Nas palavras dela, nós dividimos aquilo que nós lemos. Possui um trabalho semanal na Rádio Boa Nova todas as quartas-feiras. E ela ainda nos disse, vamos vivendo e aprendendo uns com os outros. Ela entendeu muito bem a questão da cooperação que Emmanuel nos traz lá na obra Pensamento e Vida. Olha, realmente, uma noite abençoada, uma noite iluminada. Vamos chamá-la ao palco. Boa noite, minha irmã. Tudo bom com você? Muito bem-vinda.
5: Muito obrigada. Muito alegre por reencontrar o Miranda. Muito obrigada, Marcos Miranda. E muito alegre, Uriel, por ver você, que fez já uma prece linda. E meu coração ficou iluminado, porque entenderam que, como diz Kardec na Revista Espírita, o Espiritismo é ciência, filosofia e religião. Porque a palavra religião quer dizer religa as luzes do universo e a prece religa a Deus. Muito obrigada, amigos queridos.
3: Maravilha, minha irmã, obrigado. Nós já vamos retornar a palavra a você. Mas para a gente fazer aqui, o mineiro ele gosta de fazer um fundinho de panela. Então, para a gente fazer um fundinho de panela antes da nossa prece inicial, hoje nós estamos no capítulo 10 da obra 2000 Anos, um capítulo lindo que nos leva às lágrimas, que nos traz a emoção, que renova o nosso espírito. É o capítulo que encerra a primeira parte da obra, O Apóstolo da Samaria. Nós vamos ter profundas reflexões e para que o nosso cérebro, para que o nosso espírito esteja afinizado com o mais alto, eu convido o Marcos para fazer a nossa prece inicial e a todos os amigos e a todas as amigas para nos acompanhar, por favor. Marcos, meu irmão, palavra sua.
4: Obrigado, Uriel. Então vamos mais uma vez acerenar o nosso íntimo, estabelecer a nossa conexão com a espiritualidade amiga, que vai possibilitar que mergulhemos nessa obra maravilhosa que Emmanuel nos traz dos primórdios do cristianismo, quando o próprio mestre esteve conosco aqui, trazendo essas lições demorredoras que tanto nos alimenta a alma, que possamos penetrar em todos os ensinamentos que estão contidos no capítulo, que possamos estabelecer uma conexão com Emmanuel e com todos os personagens, para que sejamos aqui instrumentos do alto para transmitir todos os ensinamentos que eles sofreram para nos trazer essas lições que tanto alto fala ao nosso íntimo. Que Deus nos abençoe neste propósito e que tenhamos uma noite de muito aprendizado e de muitas luzes. Que assim seja.
3: Que assim seja, meu amigo, graças a Deus. Olha, geralmente eu faço um breve apanhado do que vai ser o capítulo. Hoje eu vou sair desse roteiro, porque eu não quero entregar nada. Eu vou falar, nós estamos saindo daquele capítulo onde houve uma ruptura, uma separação entre Públio Lentulus e a Lívia, né? A calúnia vitoriosa, um capítulo que foi muito doloroso para todos nós. E agora nós vamos ver um capítulo que ele parece doloroso, mas ele vai ter uma entrega, um sacrifício que realmente é algo inenarrável. É para ler, é para sentir, é para comentar e, principalmente, é para aprender. Dona Luísa, por favor, que a senhora tenha aí as primeiras palavras e as primeiras reflexões nessa noite que já é abençoada. Fique à vontade.
5: Estamos na terra para sofrer, mas para aprender a ser felizes. Agora, no tempo e no espaço, cometemos erros. Muito crianças, muito fixado em nós mesmos e no mundo material. E para que aprendêssemos a verdade libertadora, às vezes enfrentamos dificuldade. Como numa universidade aparecem lições difíceis, problemas de difícil solução. Mas ninguém se põe a chorar, só os desequilibradinhos. Porque nós, os alunos que estão se esforçando, sabemos que só nos desenvolvemos aprendendo as lições, que não são castigo, são momentos de fortificarmos o nosso emocional, o nosso modo de ser, o modo de aprender a amar o próximo como a nós mesmos, perdoando o próximo como tantas vezes precisamos ser perdoados e nos perdoar. Eu acho linda essa apresentação e a humildade de Emmanuel, que veio contar erros do passado e a separação da querida Lívia. Lições dificuldades, lições para nosso desenvolvimento espiritual.
3: Maravilha, é interessante quando a senhora nos traz, nos convida a essa reflexão, porque nos faz lembrar aquela tríade maravilhosa que o senhor Allan Kardec nos apresenta na obra O Céu e o Inferno. Naquele que talvez para mim, talvez por ser da área do direito, talvez para mim seja um dos capítulos mais notáveis e que o meu coração mais se sente bem, que é a questão do Código Penal da Vida Futura, onde em 33 artigos ele vai nos falar sobre a questão da regeneração do espírito, dizendo-nos nos artigos de número 16 e 17 que nós precisamos do arrependimento, que nós precisamos da expiação e que nós precisamos da reparação. E o arrependimento, meus amigos, o arrependimento é um exercício de metanoia, é um exercício não de nós ficarmos presos à culpa, mas observarmos aquilo que falhamos, e é normal, como a senhora muito bem colocou, né, somos espíritos em etapa de aprendizado, em caráter ainda provacional e expiatório, e observarmos com responsabilidade. E o benfeitor Emmanuel isso faz. Muitos de nós, como a senhora muito bem colocou, muitos de nós talvez não tenhamos a coragem de olhar para o erro da hora do almoço e assumi-lo perante os nossos parentes, os nossos familiares, aqueles que estão ao nosso redor. O benfeitor Emmanuel, ele pincela uma existência, e aqui eu não quero tergiversar de forma pecaminosa, não é isso, nem acusá-lo, nem culpá-lo, mas ele pega uma existência miserável. As palavras são dele. Ele pega uma existência miserável, onde ele conhece pessoalmente o mestre, já vimos este capítulo, e onde ele recusa a presença do mestre no seu coração. Ele pega uma existência miserável, ele supera essa existência com responsabilidade, e ele entrega essa existência para que a gente possa aprender através de um aporte evolutivo. Faça aquilo que foi bem, e não repita onde eu caí. Brilhante, brilhante como primeiras palavras, brilhante como primeiro comentário. A senhora gostaria de falar mais alguma coisa ou podemos passar para o Marcos, primeira reflexão?
5: Vamos ouvir o Marcos primeiro.
3: Perfeito.
4: Muito bom. Dando continuidade, né, ao que nós vimos no capítulo anterior, eu percebo que neste capítulo se consolida dois blocos, né? Porque todos aí estão usando o seu livre-arbítrio, né? E nós temos um bloco que está usando o livre-arbítrio para evoluir e um bloco que está usando o livre-arbítrio para estacionar ou até para criar condições extremamente dificultosas para o futuro. Né? Então, eu colocaria aí André de Giórias, né, num bloco, com o problema com a Semele, e Sulpício Tarquinos, com o problema com a Ana, que vai ser delineado neste capítulo. E o outro bloco, que é aquele que está buscando a evolução, onde nós vamos ver Lívia e Simeão. Depois eu gostaria de colocar aí uns dizeres de Tertuliano, que ele nasceu em Cartago em 160 d.C., né? E ele era romano, e que ele colocou no papel e pela primeira vez em latim, né, sobre o cristianismo. E ele fazia a apologia, né, a defesa do cristianismo. E ele faz, numa das suas apologias, uma colocação que tem muito do nosso capítulo de hoje. E também eu gostaria de fazer reflexões em cima, e aí Uriel vai me permitir, do capítulo 5 de Mateus, versículos 14 e 15, que justamente são o que nós estamos estudando nas nossas reuniões de quinta-feira do UNEP, né? Onde nós vemos lá, vós sois a luz do mundo, né? E fazer também uma conexão com o capítulo de hoje. Essa é a minha proposta, Uriel.
3: Perfeito, meu amigo. Antes de nós voltarmos aqui ao layout de destaque para a nossa querida convidada, hoje eu estava conversando com a minha mãe, na hora do café, eu estava ali comendo um pãozinho de queijo com ela. Eu sempre gosto de passar na minha mãe assim, a gente... Entenda, nós vamos ficando mais velhos, a gente vai perceber. O jovem, às vezes, ele não dá tanto valor. Ele fala assim, não, nós vamos viver para sempre. O jovem vive como se ele fosse viver para sempre materialmente. A gente vai ficando mais velho, a gente percebe que a gente vai viver para sempre, só que espiritualmente. E materialmente, a minha mãe hoje ela tem 67 anos,
5: Então,
3: jovem.
5: Mas a mãe é jovem, o moço é jovem.
3: Mas aí...
5: Quatro.
3: E jovem. Mas aí, dona Heloísa, a gente tem que entender o quê? Minha mãe tem 67, eu tenho mais passado com ela que com o futuro. Isso aí a gente precisa entender. Né? Então, todo o tempo que eu posso estar com ela, eu estou com ela. Aí eu sempre passo lá para tomar um cafezinho com ela, deixo minha esposa no trabalho, vou tomar um cafezinho com ela. E hoje eu estava tomando um cafezinho com ela e a gente conversando sobre os desafios familiares. Aí eu virei para minha mãe e falei o seguinte: ó, mãe, se a gente sair da nossa experiência material com 52%, 51%, 50,5%, tá bom demais. Tá bom demais. E aí é interessante porque como linka, né, como faz a ligação com o que o Marcos acabou de falar. Nesse capítulo, o Apóstolo da Samaria, nós vamos ver pessoas que usam o livre-arbítrio, a experiência para evoluir, e outras pessoas que usam o livre-arbítrio, a experiência. A gente sabe que a doutrina espírita, nós não temos a questão do retrogradar, mas que usam a experiência para estacionar. Tanto que há uma expressão, dona Heloísa, que é muito utilizada no capítulo do encontro de Jesus com Públio Lentulus, que é o minuto glorioso. E é uma expressão que vai ser repetida nesse capítulo. Olha, tem um minuto que pode mudar a vida. Então a gente tem que prestar atenção. Não sei se a senhora vai concordar comigo, e agora eu quero devolver a palavra para a senhora. A gente tem que prestar atenção nesses minutos que são pontuais na nossa existência, que vão fazer que a gente saia no 52% ou no 48%. E a gente tem que analisar isso aí. A senhora não concorda?
5: Perfeito. E é preciso perdoar. Jesus, na parábola linda da mulher adúltera, ele explica isso. Tire a primeira pedra aquele que estiver sem pecado. E todos saem, vão embora, não tem coragem de atirar a primeira pedra. Porque nós sabemos, até no nosso inconsciente, que também por ignorância cometemos erros no passado. E de manhã eu costumo fazer uma prece e falo com aqueles, envio o meu pensamento, que eu magoei em outro passado. Nessa eu fiz o possível para não fazer isso, mas às vezes a gente faz. Eu falo, perdão, mas lembre-se que vocês também têm que pedir perdão a muitos. E vamos nos perdoar uns aos outros para construir um mundo de regeneração, de paz, de amor, de crescimento espiritual. Se não, vamos sempre mantendo com sombras interiores este mundo com tantos problemas. E encerrando, Dr. Calil, cardiologista Hospital Sírio-Libanês. Não é religião, ele diz. O povo tem um medo de religião. Medo de superstição, eu diria, não de religião, que diz Kardec, é religado a Deus. Mas doutor Calil disse, perdoem, porque a mágoa cria coágulos que podem se localizar em qualquer parte do corpo físico e causar doenças e até a morte. Quem pede para perdoar e diz que não é religião, sendo, é o doutor Calil, querido doutor Calil. É um mundo novo e os cientistas começam lentamente a apresentar a mão, dando as mãos ao espiritismo, como a parapsicologia em todo o seu trabalho, repete Kardec. Mundo maravilhoso.
3: Gente, que coisa linda. E se a gente prestasse mais atenção, nós evitaríamos tantos dissabores. É, a senhora falando, eu me recordei. Eu costumo brincar, sabe? Falar, os anos vão passando. Eu tenho uma grande professora de espiritismo que chama Dilamar. A Dilamar falava assim comigo. Foi com ela que eu comecei a estudar. É aqui do Centro Espírita Francisco de Assis. Ela falava assim: Uriel, aproveita enquanto a sua mente está boa, que vai chegar um tempo que você não vai ter... As suas referências não vão ser tão boas, não. Sua mente vai ficar... E eu estou começando a sentir isso. Então, eu não lembro certinho.
5: Para com isso, não pensa isso. O que é isso? Agora que você está sendo produtivo, para.
3: Parei. Mas eu acredito que está lá no livro Nos Domínios da Mediunidade. Eu acredito que é o prefácio desse livro. Se eu errar, me desculpem. Que o Emmanuel vai falar para nós o seguinte. está chegada a hora de nós começarmos a vivenciar a era do espírito. E é exatamente isso. A mágoa, a senhora muito bem colocou, a mágoa. O que, que é uma mágoa? Se você pensar o seguinte, a mágoa, a vida é muito curta para nós termos mágoas. E a vida do espírito é muito longa para nós guardarmos mágoas. Então a gente precisa aprender a perdoar. Quando a gente volta a olhar para o capítulo, né, Marcos? E aí eu já vou devolver a palavra para você. Nós percebemos ali espíritos profundamente magoados, como você colocou, o André de Horas, que ele tem toda a chance ali no capítulo, a gente vai ver que ele está tendo toda a chance de fazer diferente, até para o meio material, pela recompensa que o público está oferecendo, e ele fala, não, eu não vou perdoar, eu não vou perdoar de jeito nenhum. A gente tem ali a Semele, que também poderia fazer diferente, mas não faz, mais por inocência. A gente tem o próprio público, que ele é convidado a reconciliar com a esposa dele a todo momento, mas o orgulho não deixa. E nós temos os anjos do capítulo, que são Ana, Lívia, o próprio Simeão. E esses anjos, Marcos, brilham a luz, não brilham? Mateus 14, Mateus 15, eu vou passar para você.
4: É, muito bem. É, primeiro, eu queria colocar só para nós as palavras de Tertuliano, né? Porque ele narra, olha que coisa linda, né? Ele diz o seguinte, porém, são principalmente os atos de um amor tão nobre que levam muitos a porem uma marca sobre vós, falando dos cristãos. Né? Vede como eles amam uns aos outros. Vede como eles estão prontos até mesmo a morrerem uns pelos outros, pois eles mesmos prefeririam antes a morte. E aí é o caso de Simeão, né, no capítulo de hoje. Né? E é muito interessante, Uriel e Heloísa, nós percebemos, né, no capítulo anterior, Heloísa, nós estávamos conversando aqui daquela frase que está lá na Gênesis de Moisés, né, que diz assim, que Deus fez o homem à sua imagem e semelhança. E nós invertemos, né, nós falamos, então, quando nós cultuamos um Deus, nós passamos a ser imagem e semelhança dele. E aí nós temos dois grupos. Lívia e Simeão, eles cultivam o Deus de Jesus, aquele que Jesus veio apresentar. Então eles agem de acordo com os ensinamentos de Jesus e as leis divinas. Já André de Giorgio e o Sulpício, eles estão amando outros deuses. Né? O Deus da luxúria, o Deus da vingança, o Deus da riqueza e esses outros, né, mamons, né, vamos dizer assim. E aí eles ficam a imagem e semelhança desses deuses. Né?
5: Porque por isso que André... Ai, desculpe, eu quero ouvir até
4: não, o... Pode falar. Pode falar.
5: O nosso primeiro degrau foi exatamente quando crianças menores ainda do que somos, criamos vários deuses, que não eram deuses. Brigavam, se vingavam, vinham à terra, tinham filho, abandonavam os filhos. Eram espíritos necessitados. E custamos a entender, e muitos ainda custam, e eu também, custamos a entender que são espíritos, que Deus é uma mente... É o Criador, não é um homem. Moisés só apresentou como um homem, um velho de barbas brancas, Jeová, para nos afastar dos deuses pagãos. Moisés fez um trabalho lindo. Primeira revelação cristã. Quero te ouvir agora, ouvir Uriel.
4: Então, e aí, eles entram numa espiral, né, o André de Gioras e o Sulpício, que só vão comprometendo ainda mais essa encarnação. E vão se contraindo dívidas que vão ter que ser solucionadas. Né? E aí nós entramos, Uriel, né, no capítulo 5, né, de Moisés, vós sois a luz do mundo. Né? E não se pode ocultar uma cidade situada sobre o monte. E aí nós vemos o comportamento de Simeão. Eu vou dizer para vocês, eu quando eu li aquilo, eu falei assim, eu nunca faria o que o Simeão fez. Né? No máximo, eu iria levar a Lívia e a Ana para aquela gruta, né, aquele local, fechava a porta comigo dentro, protegido, tranquilo. Né? Agora, eu enfrentar o Sulpício ainda da forma corajosa com que Simeão enfrentou o Sulpício, né? E até, de certa maneira, mantendo fidelidade, né? Porque aí é que nós entramos, né? Ele foi a luz. Ele foi a luz para o próprio Sulpício. Ele foi luz para todos aqueles soldados que acompanhavam o Sulpício. Ele foi luz para Ana e Lívia, que estavam escondidas, né? Para todos aqueles que iriam ouvir a Simeão ali naquele instante, que estavam chegando para o culto e viram aquilo acontecer, ele iluminou todo aquele ambiente. Mas nós sabemos, né? A candeia, né? Para ela fazer luz, ela gasta o combustível que ela traz. E foi o que Sulpício, o que Simeão fez. Simeão ofereceu o seu sacrifício, né? Lembrando que sacrifício é tornar santo, aquela atitude. Então ele tornou santo aquele momento, iluminando a todos, mas queimando o combustível que ele trazia, levando a sua morte.
5: E só, muito lindo, uma reflexão. Muito lindo.
4: Emmanuel, né?
5: Emmanuel, meu querido Emmanuel, e como ele deve ter se sentido aborrecido, mas não deve. Todos nós erramos no passado. Eu digo, quando um médium diz que vê o passado, eu falo, por favor, não veja o meu, não quero. Não tenho ainda condições de suportar. Todos nós erramos. Jesus, atire a primeira pedra aquele que estiver sem pecado. Não sobrou um. Então, não julguemos.
3: Excelente. Eu quero, antes da gente voltar para o nosso diálogo, eu quero cumprimentar aqui a Eumice Maria Silvano Tobias, a Cleusa Pedro, boa noite. A Ana colocou um comentário aqui para nós, ó, vamos ler. É necessário estarmos atentos e vigilantes a cada minuto das nossas existências, porque em um minuto, através das nossas escolhas, podemos comprometer a nossa existência como André de Gioras. E aqui eu quero só fazer um comentário, trabalhando no Poder Judiciário e muito próximo à vara criminal, e indo aí para um lado muito pesado da sociedade, a gente fala assim, ah, um minuto, mas será? Muitas pessoas que cometem, por exemplo, um homicídio, elas vão falar que foi um minuto, que elas perderam completamente a razão e aquilo ali gerou um problema. Então, gente, eu não vou nem dizer que é um minuto. Eu vou dizer assim, às vezes é um segundinho para a gente fazer algo que vai comprometer a nossa existência. Só cumprimentar também aqui o Gouveia. Gouveia, meu irmão, boa noite. A Isabel Patrício Marques, diretamente de São Paulo, capital, boa noite. E a Ana coloca, Simeão, figura de fé e coragem, coração entregue a Jesus. Porque, dona Luísa, as pessoas falam assim, né? Que, ah, mas a gente fala, ah, eu vou tropeçar no, na pedrinha, etc. A gente não tropeça no monte, não. O monte a gente está vendo. É igual eu falo, qual que é o buraco na estrada que fura o pneu do carro? É aquele que é pequenininho, porque é o grande você desvia. Só não concorda comigo?
5: Concordo, ainda lembro mais. Kardec, em A Gênese, nos lembra que Jesus já falara a importância do nosso pensamento. Se olhares para uma mulher cobiçando-a, já cometeste adultério em seu coração. Agora, a gente pensa e acha que não tem importância. Kardec, pensamentos positivos atraem pensamentos positivos. Existem na Terra ondas de luzes de bons pensamentos, existem ondas de sombras. Se pensamos mal, com raiva, com desejo de vingança, entramos nas ondas de sombra e irradiamos e recebemos sombra. E de repente, diz a parapsicologia, o nosso corpo bioplásmico, que é o perispírito, que parecia um céu constelado com bons pensamentos, se torna um céu tempestoso, escuro, cheio de maus pensamentos que atraímos. E aí ficamos piores, porque além do nosso modo errado de pensar, damos as mãos àqueles que também pensam de modo terrível. Então, pensamento positivo, oração, orai e vigiai. E não queira ser o justiceiro do mundo, porque nenhum de nós é Jesus de Nazaré.
3: Lindo, lindo, lindo. E eu quero aqui, quero, vou dividir, vou abrir meu coração para a senhora aqui, que o Marco já sabe dessa história, e vou abrir, para abrir meu coração para a senhora, para todo mundo que está vendo aqui, para quem vai nos assistir. Porque se a gente for no Livro dos Espíritos, a gente aprende o quê? Né? Kardec vai questionar os espíritos. Os espíritos, eles influem nos nossos pensamentos e nas nossas ações? E aí os amigos espirituais vão responder, mais do que imaginais.
5: Mais do que pensais.
3: Porque na grande maioria das vezes são eles que vos dirigem. Só que a gente lembra o quê, né, dona Heloísa? Dirigir é diferente de comandar. A palavra final é nossa. Eles direcionam, mas o comando é nosso. E aí, o que, que aconteceu comigo na semana retrasada? Eu tenho, não sei se a senhora tem, mas eu tenho um problema muito grande com trânsito. Trânsito é uma coisa que me irrita. E eu moro numa cidade que tem 140 mil habitantes. Então, se eu for para São Paulo, por exemplo, eu acho que eu fico doido da cabeça.
5: E motoqueiro ainda, além de carro, hoje em dia tem um exército de motoqueiros, meu Deus.
3: Meu Deus. Aí, é exatamente isso. Aí, o que, que aconteceu? Eu estava dirigindo, na minha frente uma senhora dando seta, ela ia entrar, só que ela deu a seta e ela não observou se tinha alguém vindo. A gente precisa fazer essas duas coisas. Quando ela virou, o motoqueiro estava vindo, quase bateu nela, ficou muito nervoso e começou a xingar. Eu vi naquela senhora a minha mãe. E aí, meu primeiro movimento foi um movimento bom, eu vou defender essa senhora. Na hora que eu fui para defender a senhora, o carro que estava atrás de mim queria passar, buzinou. O meu movimento bom de defesa virou um movimento de ataque para quem estava buzinando para mim. Por quê? As influências, o meu pensamento podia até ser bom, mas aí, de repente, pelas influências e porque eu aceitei, virou uma tragédia. Aí eu parei, porque a gente já tem um conhecimento, parei e falei assim, vou elevar a minha mente e vou tentar sair disso que eu estou aqui.
5: Graças a Deus.
3: E vou tentar. E aí, o que, que a gente vê? Trazendo para o livro, não é, Marcos? Aí eu vou devolver a palavra para você. Os nossos personagens ali, se você pegar, por exemplo, qual que era o interesse de Sulpício? Um interesse puramente material. Ele queria a Ana, ele desejava a Ana materialmente. E aí ele encontra ressonância com quem? Pôncio Pilatos, que tinha um desejo na Lívia. Que tinha um desejo na Lívia. E aí, o que, que acontece? Essas pessoas, como a dona Heloísa muito bem colocou, que estão com os pensamentos unidos e vocacionados para questões menos dignas, para questões que não fazem parte de mais alto, elas vão se achando, elas vão se encontrando e vão encontrando influências exteriores que vai falar o seguinte, vai, faz, só que, e aí esse é o ponto, e devolvendo a palavra para o Marcos, só que o bem é muito maior. Porque aquelas pessoas que pareciam vítimas, aquelas pessoas que pareciam cordeiros na boca de lobos ferozes, elas encontram proteção. E o sacrifício é uma proteção que nós não imaginamos o tamanho dela. Só para a gente ver aqui, a Isabel Patrício comentou com a gente aqui, ó. O que acaba com uma árvore centenária é um bichinho pequenino, cupim. Haja cuidado. Eu vou aplaudir a nossa irmã, porque a nossa construção é milenária e o que acaba com a gente é o cupinzinho da inveja, o cupinzinho da raiva, o cupinzinho do egoísmo, do orgulho, do não perdão. Muito obrigado, minha irmã, pela sua participação.
5: Muito bom.
4: Dentro do que nós estamos aí trabalhando, sempre, dentro da doutrina espírita, a gente fala, né? O obsessor, ele não coloca defeito, ele não coloca nada dentro de nós. Ele só potencializa o que ele encontra lá. Né? Então, foi o que vinha acontecendo com o Sulpício, né? E com
5: o André Giorgio.
4: Então, mas eu achei muito simbólico, muito assim, genial, né, do Emmanuel, né, nos colocar o que se sucede com o Sulpício. Porque ele se deixa levar pela influência, ele vai se irritando com o comportamento, né, do Simeão, aquilo vai cada vez mais fazendo com que ele ficasse mais agressivo, mais violento em cima. E Jesus disse, né, quando Pedro sacou a espada, né, aquele que O Liel me auxilia aí, porque o Liel é memória fotográfica, né? É aquele que usa da espada, morre pela espada, né? Ou algo semelhante, né? Então, o Sulpício, ele vai cada vez mais vendo a serenidade, vendo aquele padrão vibratório do Simeão, ele vai para o oposto. E ele vai atraindo cada vez mais as influências negativas até que a espiritualidade age. Porque aí o Emmanuel nos narra, né? A violência dele foi tão grande que a cruz que estava ali, né, como simbolismo do Cristo e dos seus ensinamentos, ela se rompe frente a todas as violências que ele estava imputando ali no Simeão, cai em cima da sua cabeça e ela se abre. Então, olha, né, a espiritualidade, porque o nosso livre-arbítrio, ele é relativo. Nós não temos o livre-arbítrio total, ele é relativo. E se a espiritualidade percebe que nós estamos caminhando para um ponto de profunda ruptura na nossa linha evolutiva, eles botam fim nessa existência para não agravar ainda mais o nosso uso equivocado do livre-arbítrio. E é o que acontece com o Sulpício naquele instante. A cruz, simbolizando a justiça divina, a atuação dos bons espíritos, se parte e acaba com a vida de Sulpício naquele instante. Isso é muito simbólico, é muito forte.
5: É verdade. Nós temos, diz o Livro dos Espíritos, nas palavras de Kardec, um anjo da guarda que nos acompanha, mas como você diz, Marco, não interfere no nosso livre-arbítrio, mas nos auxilia a pensarmos melhor. Agora, nós é que escolhemos o caminho, o livre-arbítrio é nós. E, infelizmente, em geral, até agora escolhemos muito mal. Agora, otimismo, daqui para frente vamos melhorar. Eu acho, dá para eu falar só uma coisinha? Eu acho a atitude da querida Lívia, desse anjo de luz, só ela errou de não suportar o erro desse marido que acreditou na calúnia. Então, ela entrou num estado de depressão que possibilitou interferência de mentes desequilibradas. Se ela se conservasse num sentido positivo, orando, se ligando ao mestre de Nazaré, teria talvez ajudado mais o próprio marido, que se comportou como uma criança mimada, acreditando, conhecendo a mulher, naquela calúnia ridícula, quando a empregada dela se vestiu à noite como ela e recebe um outro, como chama, Sulpício, né? Recebe o Sulpício e o espião que foi convidado para a cena espalha calúnia sobre Lívia, que estaria traindo o marido. Então é uma coisa que só uma perturbação espiritual podia realizar, com a ignorância também dos encarnados.
3: É interessante o que a senhora nos traz, porque a Ana, que é a nossa companheira que não está aqui hoje, ela já tinha levantado isso em outros estudos. E é interessante a gente perceber que a Lívia, que é um espírito elevadíssimo...
5: Nossa!
3: Que não tem nem como a gente entender, né, Dona Heloísa, o quanto ela é elevada, nas lides planetárias, ela se entrega a alguns sentimentos que até nós mesmos estamos habituados. Sabe o que isso me lembrou, Dona Heloísa? Lá no livro Renúncia, quando, e eu sempre comento isso, quando Alcione Villamil, quando ela quer, ela vai pedir ao seu mentor nas estrelas de Sirius, quando ela vai pedir para reencarnar, para ajudar o Pollux, aquele espírito tão querido, ele fala para ela, para que você vai fazer isso? Na Terra, todos nós somos carentes de compreensão, somos carentes de entendimento, tem espíritos muito, muito mais adiantados que você, que foram para a Terra e que caíram e que falharam. Então, olha o perigo, e aí eu quero fazer uma pergunta para a senhora, linkando com o capítulo, e aproveitando aqui da sua experiência, aproveitando aqui do seu arcabouço.
5: Imagina.
3: Nós temos... Não, é o que eu falo, é a humildade do reconhecimento, reconhecendo a experiência da senhora, o arcabouço da senhora,
5: Estou aprendendo, temos... falta muito, estou aprendendo. Estou iniciante.
3: Mas graças temos iniciantes Deus, mais avançados, graças
5: posso
3: a Deus.
5: Errar de vez em quando, senão eu poderia errar, estaria interessada.
3: No capítulo tem uma cena muito interessante, que o Sulpício está com uma caravana de soldados que são do seu secto, e aí ele vai falando para cada pessoa ali, olha, tortura o Simeão. E aí essas pessoas enxergam uma luz na cruz e não torturam. Fala, eu não posso, eu estou vendo uma luz na cruz. E essas pessoas recuam. Tudo bem que elas recuam, mas elas não impedem o que está acontecendo. Aqueles que também estavam ali todo dia com Simeão, participando do culto, negam a Simeão não auxiliando. Qual que é a pergunta que eu quero fazer para a senhora? Que conselho a senhora poderia dar para nós? Porque nós vamos ter esses momentos onde nós seremos testados, onde a gente pode fugir, onde a gente pode não agir, onde a gente pode seguir. Que conselhos a senhora poderia trazer para nós nesses grandes momentos definidores da existência para que a gente tenha mais segurança de seguir um caminho mais acertado?
5: Cada um pensa de um jeito, mas no momento de uma tempestade terrível na minha cabeça, eu muito jovem, 20 e poucos anos, crianças pequenas, minha mãe e meu pai tomaram uma atitude. Foram conversar comigo e falaram, você precisa de um tratamento sério na casa espírita. Me levaram até a FESP, Federação Espírita do Estado de São Paulo. Passei por uma consulta como se não soubesse nada de espiritismo e não sabia porque me perdia numa tempestade. Tomei passe, passava pela orientação, e a tempestade foi afastada. Não mudou situação difícil. Entrei num período de grande provação, mas eu comecei a ter força interior, amparada por meu pai e minha mãe, mas amparada por uma casa espírita com tratamento sério. E lá na fila para o tratamento, eu encontrei professor Pierre, que era já um senhor de mais idade, consideradíssimo na doutrina espírita, que entrava também na fila de tratamento e passe. Eu não aguentei. E o professor, o senhor aqui, ele diz, claro, eu estou precisando. Isso me valeu por toda a vida. E fui trabalhar, ter aulas com o professor São Marcos. Depois dei aulas com o professor São Marcos. Também uma humildade. Ele falou, claro, quando precisamos, tomamos passe e fazemos tratamento. Às vezes, períodos difíceis, nós sozinhos mergulhamos nos costumes de outrora e nos mimarmos inconscientemente. E nessa hora, um tratamento de passe, um tratamento de prece, de auxílio, de muita dessa energia grosseira dos encarnados e das luzes dos desencarnados, libertam-nos de nós mesmos, dos processos obsessivos que nós entramos porque estamos acostumados com esses caminhos terríveis. Ai de mim, se meu pai e minha mãe não houvessem trabalhado por essa minha libertação. Tinha até motivo. Não vou contar o fato, porque não quero magoar os que já estão lá em cima. Mas eu tinha motivos, mas não me convinha mergulhar na depressão, no mal-estar e na raiva. Venci, não por eu mesma, pela espiritualidade, por meu pai, minha mãe, pela doutrina espírita. E se precisar, hoje, amanhã, já trabalho no mediúnico, não tenho mediunidade. Converso com aqueles que sofrem, os desencarnados. E vou me preparando para ficar mais forte perante as tempestades. Porque é isso que nós temos que desenvolver. Não desejarmos ser crianças mimadas, mas nos transformarmos naquela, tem um livro, Mártires Cristãs, de uma protestante, Ruth Salviano, que ela conta das mulheres que morriam, eram torturadas e mortas, mas não renegavam Jesus. Diziam, amo Jesus, ele está certo. E foram, diz um pai de igreja, Jerônimo, foram o sangue que regou os ensinamentos de Jesus, produzindo árvores frondosas e cheias de fruto. Mártires cristãs, como os homens mártires também no circo. 300 anos Roma tentou acabar com o cristianismo e não conseguiu, graças também às mártires e aos mártires cristãos.
3: Que maravilha, Dona Heloísa, a senhora se importaria de falar aqui para nós o nome dos seus pais que trouxeram todo esse conhecimento e que se suportaram tanto assim, suportar no sentido de garantir toda essa vivência e essa segurança?
5: Com humildade, eles falaram, precisamos de uma casa espírita, fazíamos o evangelho no lar, mas a tempestade era tão forte, eu tão bobinha que precisava de um barco.
3: Amém.
5: Que foi a federação na época.
3: Na época.
5: Por isso, hoje eu frequento o centro, nosso lar das casas André Luiz, com todo amor e toda fé, porque ai de nós se pensarmos que sozinhos conseguimos vencer grandes ondas, grandes tempestades. E ainda nos cabe fazer o evangelho no lar. Excelente. Primeiro para educar nossos filhos, nossas crianças, e depois para nos fortificarmos nas horas difíceis. Sozinhos é difícil vencer.
3: Excelente. O seu pai era? O nome dele, por favor?
5: José Herculano Pires, que Emmanuel diz, é o metro que melhor mediu Kardec. E Nena Galves confirma que ele dizia sempre. E Maria Virgínia Ferraz Pires, que cuidou de um grupo que bebia muito e conseguiu dos 11 afastar um da bebida. Os outros, ela desencarnou, não deu tempo.
3: E eu quero dizer para a senhora, nós estamos falando do apóstolo da Samaria, e eu realmente eu não sabia, tive conhecimento quando a senhora viu, eu tive conhecimento quando nós estávamos conversando nos bastidores, o senhor José Herculano Pires, o pai da senhora, é um apóstolo, pelo menos para mim, é um apóstolo da causa espírita. É um apóstolo da causa espírita.
5: O Jorge Rivini escreveu um livro lindo. José Herculano Pires, o apóstolo de Kardec, porque ele adorava Kardec, seguia Kardec e ficava bravo quando alguém desviava o caminho. Muito humilde, muito sábio, muito amado.
3: Amém. Não é isso, Marcos?
4: Eu só vou puxar a sardinha para o meu lado também, né? Porque Heloísa, eu estou... Depois de muito planejar, de muito sonhar, eu estou terminando o primeiro ano de um estudo aí de São Paulo de filosofia espírita. Daquela,
5: que lindo!
4: E terminando o primeiro ano, o segundo ano nós vamos estudar, nós estamos no primeiro ano, estudamos um geral dos filósofos do passado. Né? E a partir
5: muito
4: do segundo
5: bom,
4: terceiro
5: muito...
4: ano, nós estudamos filosofia espírita, e aí grande parte é José Herculano Pires.
5: Ele é muito bom. E ele tinha loucura para fazer uma universidade. O pai dele morreu, a minha avó adorava o Bonina, a avó Bonina, meu pai, porque ele ficou como o pai dos irmãos. Não foi estudar, não tinham dinheiro. Com 40 e poucos anos, ele falou para minha mãe, Bigi, eu queria fazer uma faculdade. Era uma época de discussão com o padre Quevedo. Ela falou, vai, querido. Ele falou, mas eu vou ter que largar um emprego. Ela falou, a gente faz economia. E ele fez, começou a dar aula, Bezerra falou, para, seu lugar é em São Paulo. Essas viagens impedem que você trabalhe na doutrina. Ele largou a faculdade e veio para São Paulo cumprir a tarefa combinada no mundo espiritual. Brilhou esse casal, me emociona muito, brilharam. De mãos dadas, na compreensão da importância da doutrina espírita libertadora, precisamos dela sempre.
3: Amém. Eu queria... Pode falar, Marcos, por favor.
4: Não, tudo bem, pode ir. Que depois não, eu vou voltar no tempo.
3: Não, é porque que eu estou falando e pedi para a dona Heloísa falar, aqui a Isabel Patrícia, ela falou assim, ela é da turma desse ano. E por que que eu pedi para ela falar? Porque esse capítulo que fecha essa primeira parte, é um capítulo sacrificial. E às vezes, né, dona Heloísa, Marcos, a gente pensa o quê? O sacrifício é eu morrer daquela forma, é eu ir para o circo. Meus amigos, os circos hoje são diferentes. Os martírios hoje são diferentes. Então, nós temos que entender onde nós iremos nos sacrificar pela causa maior. Eu pedi para a dona Heloísa tecer esse rosário maravilhoso, falar sobre o pai dela, porque a gente precisa encontrar onde nós vamos nos sacrificar na nossa vida para que a gente possa estar mais próximo de Jesus, defendendo aqueles que precisam ser defendidos, atuando na causa do Espiritismo, respeitando o legado que o senhor Allan Kardec e tantos outros deixaram para todos
5: nós.
3: É esse capítulo que nos ensina.
5: O Espírito da Verdade ajudando, ninguém mais, que povo metido.
3: É verdade. Marcos.
5: Adorei vocês dois. Os dois pensam como nós e como todos devem pensar. Jesus, Kardec e humildade.
4: E só para nós voltarmos, eu queria só para a gente fechar o capítulo, né? Jesus diz, né? Porque nós estamos falando de luz, né? Nós estamos aí falando sobre iluminação, sobre tudo mais. E Jesus ordena, aquele uso imperativo, né? Brilhe a vossa luz. E quando a luz brilha, ela transforma. E nós vemos aí Lívia. Porque naquele momento de caos, Sulpício tinha acabado de morrer ali de uma maneira trágica, cheio de membros ali do exército romano. E ela se levanta e ela põe ordem. A luz dela brilha naquele instante. Porque ela vai e acerena aquele ambiente, os soldados ficaram sem ação. Pelo contrário, agiram sob o comando dela, porque ela que mandou. Né?
5: Espírito. E ela some na história, né? Ela deve ter tanta luz que ela não aparece mais. Mas ela está nos ajudando, enviando pensamentos e crescendo mais ainda. Lindo Espírito.
4: E é importante nós percebermos, né, que nós, porque Jesus ele diz, né, quando em João ele fala, né, eu sou a luz do mundo. E depois em Mateus, nós vimos aí no capítulo 5, 14 e 15, Jesus fala, vós sois a luz do mundo.
5: Vós sois Deus e sois luzes. Sois o sal da terra. Ai, que lindo.
4: Mas aí é interessante nós percebemos o seguinte, porque quando ele fala que ele é a luz do mundo, ele diz assim, né? Eu sou a luz do mundo porque eu sei de onde eu vim e para onde eu vou. E vós não sabeis de onde eu vim nem para onde eu vou. E eu complemento. E nós não sabemos nem nós de onde viemos e onde vamos. Então, Jesus...
5: Eu acho graça quando vejo gente de nariz arrebitado que acha que sabe muito. Meu Deus, trilhões de graça quando vejo gente de nariz arrebitado que acha que sabe muito.

0: sabe de onde veio e para onde vai. Então, Jesus é a luz do mundo porque ele tem luz própria. Agora, como nós não sabemos nada ainda, então nós não temos luz própria.
1: Não tem o
0: Então,
1: quê?
0: Jesus diz: vós sois luzes, vós sois a luz do mundo, mas só numa condição, que Jesus não disse, mas fica implícita: quando nós refletimos a luz que é vinda dele.
1: Muito
0: Sim.
1: bom.
0: Seguindo, imitando os ensinamentos de Jesus. Então, essa luz que nós temos hoje, a capacidade, como Olívia teve, foi somente quando nós seguimos os ensinamentos do Cristo, que foi o que a Olívia fez naquele instante. Aí ela se tornou luz. Não porque ela tinha luz, mas porque ela refletiu a luz do Cristo.
1: É
0: E aí
1: fazer o
0: fica.
1: bem, a ciência vê hoje, que acende o nosso cérebro, irriga os neurônios. Dr. Silva Costa Renato, tem outro também, tem vários, explicando isso. Então, a ciência e a parapsicologia considerada ciência confirmam Jesus. Somos a luz do mundo, agora precisamos acender nossas luzes. Humildade. Estudo, paciência
0: E amor.
1: e amor.
2: Se eu posso pontuar mais alguma coisa também, porque a gente está chegando nos minutos finais, o tempo passa muito rápido quando
1: Pastor,
2: nós
1: ai,
2: estamos nos divertindo.
1: obrigada, meninos. Somos dois. Que reunião maravilhosa.
2: Ai, a gente fica muito feliz. Mas eu queria pontuar para nós não nos esquecermos: o Marcos trouxe Mateus 5, 14, 15, e eu quero trazer Mateus 10, 16, que nós também estudamos, que olha, vocês serão enviados como cordeiros no meio de lobos, mas, como refletimos, não para que os lobos trucidem os cordeiros, mas para que a doçura dos cordeiros possam transformar os lobos. E é o que a gente percebe. E é o que a gente percebe. Lívia, quando ela se levanta, parece até uma cena de filme hollywoodiano, né? Eu, quando leio esse capítulo, eu vejo um filme hollywoodiano. Quando ela se levanta, aquelas casas mentais todas em desastre. Simeão acabou de ser torturado, mas tinha entrado no reino de Deus. Sulpício Tarquínio tinha descido ali, talvez, às regiões mais terríveis. Quando Lívia sai ali e se levanta, ela tem um poder dentro dela que não é um poder temporal, não é um poder mundano, é uma luz que acalma as casas mentais em conflito. É o cordeiro que, com a luz do cordeiro, pacifica as mentes ferinas que estavam ao seu redor. Gente, traz para nós. Nós vamos sair dos nossos esconderijos, nós vamos sair das nossas cavernas e, com a nossa luz, nós vamos conseguir. Mesmo que seja reduzido, nós vamos conseguir iluminar ambientes em trevas que ainda estejam ao nosso redor. Porque, como a lua, nós estaremos refletindo a luminosidade do sol planetário, que é Jesus. Que isso fique marcado no nosso coração.
1: Olha, é poesia, é verdade, é espiritismo. Parabéns aos dois meninos que pensam tão bem e, olha, fizeram bem para o meu coração. Que noite de luz. Obrigada, Jesus. Obrigada, Marcos. Obrigado, Uriel. Obrigada, sua mãe, Uriel. Obrigada.
2: Amém, dona Heloísa, eu agradeço muito a senhora. Se a senhora quiser fazer mais algumas considerações antes da prece final, e o Marcos também, se quiser fazer mais algumas considerações antes da prece final, fiquem à vontade, por favor.
1: Eu só diria uma coisa, por favor, quem é espírita, que vá à casa espírita. Quem é católico, vá orar na sua igreja. São degraus, não podemos misturar cartilha. Mas cada um deve procurar se espiritualizar. Hoje a ciência já fala na antimatéria, estamos no mundo material, existe o mundo da antimatéria. Então, vamos cuidar de não entrar em depressão, não desanimar, não ficar infeliz deitado na cama, pelo amor de Deus. Vai fazer um exercício, vai dar uma volta, vai ajudar alguém. A vida é linda, mas é preciso saber viver.
0: E eu, a exemplo do Cristo, né, eu faço o convite a todos os que estão nos ouvindo aí, né? Brilhe a vossa luz. Que possamos acender refletindo os ensinamentos do Cristo. que possamos

0: Vamos oportunizar sempre aqueles momentos em que a vida nos oferece para sermos úteis. Porque a única maneira de nós exemplificarmos o Cristo é amando ao próximo como a nós mesmos. Porque foi isso que ele disse, né? Ali está todos os profetas e todas as leis. Ame a Deus sobre todas as coisas e ao próximo como a ti mesmo, né? Que nós possamos cada vez mais exercitar o amor por nós e pelos próximos, porque desta maneira nós vamos estar acendendo aquela luzinha no íntimo de cada um de nós e seremos candeias do nosso divino Mestre Jesus. A princípio, refletindo a ele até que tenhamos luz própria. Fica aí o
1: Ai,
0: convite à reflexão.
1: isso, o
0: Amém.
1: convite não é o sofrimento e a dor, o convite é esse entendimento de nos tornarmos fortes para nos auxiliarmos e ao próximo.
2: Amém, amém. Vamos deixar aqui o convite. O nosso próximo estudo é no dia 21 de novembro. Nós vamos dar início à segunda parte do livro, capítulo A Morte de Flamínio. E o nosso convidado é o senhor Marcelo Cabral. Então, dia 21 de novembro, não se esqueça de estar aqui conosco. Minha irmã, a senhora faria a honra, por favor, da prece final?
1: Ah, não, adoro prece, alguém vai fazer essa prece, eu quero ouvi-la. Adorei a compreensão de que Espiritismo é religião. Kardec coloca um monte de preces no Evangelho, para a gente aprender a falar com Deus, como diria Roberto Carlos. Eu adoro ouvir alguém falando com Deus.
2: Então,
1: Aprendo.
2: eu vou aceitar a deferência, muito,
1: Obrigada,
2: muito
1: obrigada.
2: agradecido, e vou fazer a prece final. Vou convidar os nossos queridos amigos, as nossas queridas amigas que permaneceram conosco nessa sexta-feira abençoada, nesses minutos gloriosos, para que possam continuar com o pensamento elevado, o coração alegre, porque quem está com Jesus está feliz, está em alegria. A imagem que permanece do Cristo não é a imagem do martírio, não é a imagem do sofrimento. A cruz nos ensina não a morte em dor, mas a ressurreição em glória. Não uma ressurreição de carne, uma ressurreição de matéria, mas o renascimento em espírito. O que os personagens desse livro nos ensinam a fazer todas as sextas-feiras. Apesar dos erros, apesar das falhas, apesar das quedas, estão sempre e continuamente se renovando, tendo como cerne, tendo como sustentáculo, tendo como base os ensinos imorredouros que o meigo Rabi Galileu trouxe aos nossos corações, e que nós somos oportunizados pela consoladora doutrina a ampliá-los e a compreendê-los cada vez mais. Portanto, meus amigos, portanto, minhas amigas, meus irmãos amados, minhas irmãs muito queridas, saiamos desse estudo, saiamos desses momentos fortalecidos e renovados no bem. Que a cada momento, que a cada minuto, nós saibamos nos sacrificar, entregando às potestades de mais alto as chaves da nossa existência. E que assim, um dia, não apenas reflitamos, mas tenhamos a nossa própria luz. Estamos como cordeiros no meio de lobos, para vencer, para vivificar. Somos a luz do mundo, saibamos iluminar. Amém.
1: Linda prece.
0: Queria pedir, Luísa, vai ser, o vídeo vai sair ao vivo, mas você não sai, fica aí conosco para que nós possamos fazer o nosso comentário final fora do ar. Por favor, tá? Então,
2: Maravilha.
0: o Uriel vai finalizar aí, e vai sair do ar, mas continue, não saia, por favor.
2: Isso aí, meus amigos, foi uma noite maravilhosa. Não se esqueçam, por favor, de curtir, de comentar, de compartilhar, de convidar mais pessoas para assistir esse estudo, para estar conosco nesses momentos. E até o dia 21 de novembro, até o nosso próximo encontro abençoado com essas almas do Evangelho. Tchau, tchau.
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1: 13 horas e 36 minutos.

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1: Quatorze horas.

0: saúda o teu dia com uma oração de reconhecimento. Tu estás vivo. Enquanto a vida se expressa, multiplicam-se as oportunidades de crescer e ser feliz. Cada dia é uma bênção nova que Deus te concede, dando-te prova de amor. Acompanhe a sucessão das horas, cultivando otimismo e bem-estar. Do livro Vida Feliz, de Joana de Ângeles, psicografado por Divaldo Franco.
1: Bom dia, meus amigos, bom dia, minhas amigas, bom dia, irmãos de jornada terrena. Que a paz do nosso Senhor Jesus Cristo possa estar em cada coração. Muita alegria que iniciamos mais um Rondônia Espírita nesta manhã do dia 7 de junho de 2026. Bom dia à nossa equipe de arte que nos brindou com uma linda música. Bom dia à nossa equipe de comunicação. Bom dia ao nosso convidado especial dessa manhã, meu amigo Felipe Menezes. Bom dia, Felipe.
2: Bom dia, Pedro. Bom dia, amigos que nos seguem pelas ondas da internet. É uma alegria enorme estar com os amigos da Fero e do Brasil inteiro e até de fora, nesta bela manhã de domingo, para falarmos um pouquinho de Espiritismo. É sempre uma grata satisfação, Pedro.
1: Verdade, Felipe. Então, nós vamos iniciar, como sempre, como uma prece. Então, vamos elevarmos nosso pensamento a Deus, nosso Pai que estás nos céus e em toda parte, a Jesus, o divino amigo das nossas vidas, e aos benfeitores que fazem a sua vontade no mundo, externando, primeiramente, nossa gratidão ao Pai. E a Jesus por nos permitir mais um encontro em torno do Evangelho do Mestre e Senhor de nossas vidas. Este roteiro seguro de libertação das criaturas humanas. Senhor Jesus, ajuda-nos a abrirmos as mentes, os corações, a nossa alma, para que os ensinamentos estabelecidos no maior código moral que a humanidade conhece, que é o teu Evangelho de luz e de amor, possa se instalar em definitiva em nossas almas, modificando a nossa conduta para melhor. Nos abençoe com bênção de paz, de saúde, de fé, de esperança, de confiança profunda nos desejos do Pai para as nossas vidas. Ajuda-nos, a cada um de nós, a trilharmos a nossa caminhada, sempre tendo por base os ensinamentos éticos e morais do teu Evangelho, que haverão de nos libertar da ignorância, dos erros, das paixões, dos vícios, que ainda nos incomodam a caminhar. Abençoe a cada um dos irmãos que estarão conosco nesta manhã e aqueles que haverão de ver e ouvir o nosso programa em outras horas, em outros dias. Que todos nós sejamos tocados pela palestra de hoje, pelos ensinamentos de Jesus, que tem o poder de realmente tocar o nosso mundo íntimo. Que os nossos trabalhos dessa manhã possam transcorrer num clima de fraternidade e de muita paz. Que assim seja, Senhor. Meus amigos, a nossa alegria hoje é redobrada. Temos a satisfação de receber o nosso amigo de quase 30 anos, Felipe Menezes, do Amapá, um amigo querido de longa data das lides espiritistas no Brasil, principalmente na região norte. Uma alegria grande receber esse irmão. Felipe, com você a partir desse momento, seja bem-vindo às terras de Rondô. Recebemos você com todo o nosso carinho, meu irmão.
2: Pedro, eu é que agradeço a honra, a oportunidade maravilhosa de estarmos juntos mais uma vez, me enche o coração de doces alegrias. Para falar um pouco, Pedro, do capítulo 9 do Evangelho segundo o Espiritismo, bem-aventurados os que são brandos e pacíficos, porque lá temos uma, no item 6, uma mensagem na instrução dos Espíritos, trazida pelo Espírito Lázaro. E Lázaro, ele nos fala da afabilidade e da doçura, que modernamente nós chamamos de empatia, né? Ele diz que a benevolência para com os seus semelhantes, fruto do amor ao próximo, produz a afabilidade e a doçura, que são as formas de manifestar-se. Olha só, ele fala que o amor ao próximo, ele não é só um sentimento, ele tem uma veste, ele tem uma forma de manifestar. Olha só que dica, né? Nós estamos falando, Pedro, amigos, nós estamos falando de amor, nós estamos falando de caridade, nós estamos falando de aplicabilidade do Evangelho. Aplicabilidade. Esse é o desafio, porque conhecimento nós já temos muito. Todas as igrejas, as denominações diversas do cristianismo, todos já conhecemos o amor ao próximo, perdão, humildade, já conhecemos muito. Mas a aplicabilidade é o grande desafio, porque no final da mensagem, Lázaro nos diz que não basta que dos nossos lábios apenas manem leite e mel, se o coração, de modo algum, está associado a essa afabilidade, a doçura. Só há hipocrisia. E ele prossegue dizendo: aquele cuja afabilidade e a doçura são fingidas nunca se desmente. É o mesmo, tanto em sociedade quanto na intimidade. Esse é o demais. Sabe que se pelas aparências se consegue enganar os homens, a Deus, entretanto, ninguém engana. Por isso que a aplicabilidade das virtudes ensinadas no Evangelho de Jesus, elas são, na sua repetição, são as formas de introjetarmos em nossa alma esses conceitos, esses sentimentos, essas virtudes, pela repetição diária, semanal, mensal, anual, por décadas, por séculos, por milênios. Quando nós vamos repetindo as ações amorosas, elas vão a pouco e a pouco, se conectando naturalmente à nossa alma, e ela começa a se expressar naturalmente. É aí que nós adquirimos a virtude. Então, quando nós lemos esse trecho do Evangelho, concebemos essa palestra: empatia, gentileza e compaixão. Ok? E nós começamos, por uma base científica, gente. É um experimento neurocientista da caridade, que foi feito entre os anos de 2001 e 2006 pelo Dr. Jorge Moll Neto. Por incrível que pareça, o Dr. Jorge Moll Neto é um cientista materialista, ele não acredita em Deus. Entretanto, quis comprovar se é verdade, né? Ele disse que ele sempre ouviu dos religiosos que caridade faz bem, que a prática do bem faz bem a quem o pratica. Enfim, e ele quis comprovar. O que foi que ele fez? Ele usou o escaneamento cerebral para mapear o cérebro em atividade enquanto ele fazia o experimento que ele chamou de doação custosa ou sacrificial. Ok? O que foi que ele fez? Ele, ao submeter as pessoas ao mapeamento cerebral, com PET scan e outras formas, mas sobretudo com PET scan, né, que é a tomografia computadorizada com emissão de pósitrons, ele percebeu que durante o ato da caridade havia uma atividade intensa eletroquímica na área cerebral correspondente à recompensa, o que fez que se propiciasse uma sensação de agradável satisfação. Como é que ele concebeu esse experimento? Olha que curioso. Ele foi no Evangelho. Ele definiu como caridade uma ação benévola e sentimental com ausência de recompensa, né? Sai de graça, que de graça recebeis, né? Fazer o bem sem ostentação, ok? Não fazer algo a mais que a obrigação, fazer algo, não só pela obrigação, fazer algo a mais que a obrigação. Olha só, então, no início do experimento, em 2001, ele fez uma associação inicial de um cérebro sendo mapeado ao comer chocolate por uma pessoa que ame chocolate. E aí, foi o que ele fez? Ele mapeou e verificou realmente o campo cerebral, o ponto cerebral responsável por decodificar a satisfação nas ações humanas. Como é que ele fez isso? Ele deu R$100 a vários voluntários e pediu que esses voluntários escolhessem uma entidade qualquer de filantropia, né, para que eles pudessem dar esses R$100. Ele pegou umas entidades e nomeou as entidades que cuidavam de velhinhos, entidades que cuidavam de crianças, entidades que cuidavam de animais, e ele percebeu que houve uma intensa atividade na hora da satisfação quando a pessoa escolhia aonde ia dar aqueles R$100. Para qual entidade ele ia dar? Né? Num ato de filantropia, ou seja, um ato que nada custa. Porque vejam que ele entregou os R$100 para as pessoas e as pessoas só tinham o trabalho de decidir qual das entidades de benemerência iriam depositar os R$100, ok? No segundo momento, vejam só, ele pediu que cada um desses voluntários tirasse de si mesmos R$100 para doar do próprio bolso. Olha, veja que foi isso, repetindo, foi no ano de 2001, hein? O que é que ele percebeu? Que foi diferente. Não houve aquela intensa atividade na área da satisfação, na área cerebral da satisfação. Houve uma ativação na área cerebral responsável pela percepção de dor e sofrimento. Olha que coisa, hein? Ele parou até aí, não publicou a segunda parte do experimento, publicou só a primeira, a filantropia, né? Quem recebe R$100, dá R$100, gera uma grande satisfação e ficou muito triste, mesmo sendo materialista, ele não conseguiu comprovar que aquela pessoa que teria que tirar do seu próprio bolso R$100 ativava no cérebro a área correspondente à dor e sofrimento. Porém, passados 5 anos, o Dr. Jorge Moll, ele ficou conhecendo outro experimento de neurociência chamado experimento neurológico da prece fervorosa. Ele percebeu que colegas estavam mapeando o cérebro de pessoas no momento da oração, que acendia um ponto, além da recompensa, o ponto de Deus, que eles chamam, que é um ponto em determinada área do cérebro, que é ativado toda vez quando você pensa em transcendência, você pensa em Deus, pensa em Jesus, pensa em Maria, pensa na vida após a morte, enfim. É o ponto da transcendência, é uma área cerebral que é ativada quando você concebe as potências da alma, a dimensão sagrada, ok? E aí ele achou interessante aquilo, poxa, orar faz tanto bem, Porque é uma verdadeira, depois que ativa esse ponto, há uma brainstorm, há uma tempestade de reações eletroquímicas pelo cérebro inteiro, né? Da pessoa que ora. Então, aí ele concebeu introduzir no seu teste de 2001, do experimento da caridade custosa, ele acrescentou outra variável no experimento. Ele fez o seguinte: ele pegou essas três entidades que cuidavam de animais, de crianças e de velhinhos, e pediu que cada uma fizesse um pequeno filme promocional das suas atividades, né? Um pequeno comercial de 30 segundos, mostrando como é que os velhinhos eram cuidados, como é que as crianças eram cuidadas, a satisfação de quem cuida, o animalzinho sendo cuidado, ou a criança sendo acarinhada, ou o velhinho sendo muito bem cuidado, né? Aí ele fez o seguinte: ele passou os três vídeos para os voluntários que participaram do experimento, já no ano de 2006, lembrando isso. E depois de assistirem, ele pediu: escolham qual dessas instituições merecem. Olha o termo que ele usou: quais dessas instituições merecem receber o seu dinheiro. E aí, depois que as pessoas se envolveram emocionalmente com o experimento, vendo como as criancinhas, os animais, os velhinhos eram tão bem cuidados, ele, Dr. Jorge Moll, percebeu que essas pessoas, elas ativavam uma área do lóbulo pré-frontal, a mesma área que André Luiz, ele diz que é a área correspondente ao nosso futuro, à nossa conexão com Deus, que é a área que está ligada no pré-frontal. Ou seja, segundo André Luiz, o nosso futuro, a nossa conexão com Deus estão justamente localizados nessa área pré-frontal. E a piedade e a compaixão, pelo experimento do Dr. Jorge Moll, também ativam a mesma área. Então, depois do Dr. Jorge Moll percebeu que isso ativou, depois disso, muitas áreas cerebrais, o que fez com que no cérebro da pessoa que exerce a caridade há um equilíbrio na química cerebral global. Vejam que o ato de orar há toda uma atividade cerebral, mas no ato de praticar o bem, a caridade verdadeira, com envolvimento emocional, não só a filantropia que você dá por dar, né? Então, esse resultado foi muito parecido com o experimento da prece. Porém, o que é que ele percebeu, Dr. Jorge Moll? Que no experimento da caridade, as atividades cerebrais envolvidas eram muito maiores, muito mais significativa, demonstrando que o bem é uma forma mais poderosa de conexão com Deus do que a própria prece, e carrega maior cota de satisfação. O que nós vamos encontrar no Evangelho segundo o Espiritismo, no item que trata da prece, salvo engano, capítulo 19 ao 21, né? Na qualidade da prece, tem ali a maneira de orar, depois tem a qualidade da prece e os efeitos da prece, que é o bem-estar, a pessoa que ora se sente se transportada, mais leve. Está ali escrito no Evangelho segundo o Espiritismo. Então, os Espíritos já falaram a Kardec que orar tem um efeito. E que fora da caridade não há uma salvação, porque o nosso conceito de salvação, o conceito espírita, ele é conceito de evolução, de própria felicidade intrínseca daquele que pratica o bem, que pratica a caridade verdadeira. Então, vamos nos aproximar desses conceitos, vamos nos apropriar com maior profundidade, para a gente poder fazer uma diferenciação: o que é caridade e o que não é caridade, porque a caridade, ela pede envolvimento, né? Envolvimento. Então vamos lá. Muita gente diz que não, eu não tenho pena das pessoas, não tenho dó, né? E a gente fala em dó pena como substantivo masculino encontrado no próprio dicionário, nós vamos ver que dó ou pena, né, esse sentimento de pena com relação a alguém ou a si mesmo, ou alguma coisa é o conceito de dó. Sentimento de pena em relação a uma pessoa ou a si mesmo. É também uma expressão de grande tristeza e mágoa por alguém ou por si. É um pesar, dó é um pesar. A origem etimológica dessa palavra, dó ou pena, vem do latim, tá? Que é dolus, ou seja, luto, dor, compaixão, né? Causar dor, afligir-se, aflição corporal. Nós vamos encontrar no dicionário do Google essas definições. Então, é um sentimento de pena, né? Tenho pena do mendigo que está ali, tenho pena, dó, eu olho, tenho pena, tenho dó, eu passo, vou embora. Ok? Então, esse é o propriamente o significado da palavra dó, ok? Da palavra pena, já é um sentimento que as pessoas têm quando presenciam outra pessoa numa situação de sofrimento. É um sentimento comum à maioria das pessoas que se sentem tristes ao verem alguém em uma situação delicada, comovedora. Pena pode ser sentida em relação a outra pessoa e a si mesmo. E a origem etimológica da palavra pena também vem do latim, que é poena, ou seja, punição, castigo. Eu me puno, eu me castigo, latim, que é poena, ou seja, punição, castigo.

desejo de minorá-la, participação espiritual na infelicidade alheia que suscita o impulso altruísta de ternura para com o sofredor. E a sua origem etimológica, a palavra compaixão também vem do latim, cujo termo é compassionis, que significa sentimento comum ou união de sentimento. É isso que nos interessa. Não é sentir dó, não é sentir pena, é sentir compaixão. Que é, né, a compaixão, ela é a nossa querida piedade do Evangelho segundo o Espiritismo, né? A piedade é o se colocar no lugar do outro, sentir com o outro, e não só sentir, se movimentar por auxiliá-lo. Só tem compaixão quem tem empatia. E a empatia é se colocar no lugar do outro, mas não basta ter só empatia e sensibilização. Não basta parar por aí. É preciso a ação da compaixão para mudar a situação de sofrimento do outro. Essa é a diferença. Não parar nem na dó, nem na pena, nem apenas na empatia. É preciso dar um passo seguinte, né? Que é a compaixão. Ok? Vamos falar agora de gentileza e cordialidade, que foi a introdução que fizemos no Evangelho segundo o Espiritismo, a afabilidade e a doçura. Muito bem, amigos, a gentileza e a cordialidade, elas são filhas da compaixão, são intermediárias, pois tornam a vida dos outros mais leve e alegre. Ok? É a simpatia pessoal, a leveza, o bom trato, o trato fino, mas que nasce do coração, ok? Por exemplo, existem dois tipos de bom dia. Um protocolar e por educação, né, de dizer aos outros bom dia, é um costume social, tá? A primeira forma. A segunda forma, o segundo tipo de bom dia é envolver esse ato de gentileza social em uma gentileza amorosa, vamos dizer assim. É acrescentar o bom dia, por exemplo, um sorriso. Quando você dá um bom dia com um sorriso, se você dá um bom dia, além do sorriso, um abraço, você vai melhorar o dia de alguém. Vai resolver o problema do outro? Não. Não necessariamente vai resolver o problema de uma pessoa, mas vai tirar essa pessoa de uma situação inicialmente ruim. Vai lançar luz naquele dia da pessoa. Vai apoiá-la emocionalmente. Vai fortalecê-la para que ela possa enfrentar os seus desafios. Está vendo a diferença? Bom dia e um bom dia com um sorriso. E até, se for alguém que você conhece, com um abraço, ok? Porque a gentileza é o jeito mais bonito de ser um sol no dia nublado de alguém. Olha que bonito. Essa é uma frase feita. Até pesquisamos o seu autor, mas não encontramos nas redes sociais, nem na internet como um todo. Vou repeti-lo. Gentileza é o jeito bonito de ser o sol no dia nublado de alguém. Então, essa é a genuína gentileza, é a genuína cordialidade. Ok? Então, vamos ver. Então, as três juntas, empatia, gentileza e compaixão. Olha só, empatia, gentileza e compaixão, elas têm circuitos neurais diferentes no cérebro. E são ações que têm que ser treinadas no dia a dia
para que se torne

0: aos poucos, um saudável automatismo. Pois o instinto de sobrevivência, instinto natural de sobrevivência, em nós, nos seres imperfeitos que somos ainda, é um automatismo neural para a compaixão. Nós somos seres competitivos, naturalmente competitivos, por necessidade de sobrevivência. Ok? Então, o nosso cérebro foi moldado para a competição e até para a violência, para a ocupação de espaço e não para a cooperação. Uma vez que a cooperação ela já é um valor mais recente na humanidade e precisa ser muito bem trabalhado e repetido constantemente para que possa se fixar e criar um novo caminho neural, novas conexões no nosso cérebro e na nossa mente, um novo neurocircuito, vamos dizer assim, usando a linguagem científica. Isso é um processo de evolução, amigos, de crescimento, sair do automatismo, sair da violência, da luta por espaço, da luta pela sobrevivência, pela competição, para a cooperação. E aí vem o papel da empatia, da gentileza e da compaixão como treinos de fixação desses elementos novos. Tá? Esse é o que nós chamamos o caminho da prática do bem. Ok? Qual é o caminho? Nos primeiros passos, você sente empatia. Sente o sofrimento alheio. Empatia. Segundo passo, você estende as mãos. Se aproxima. Quando você estende a mão e se aproxima, você saiu da empatia e entrou no segundo passo, o passo da gentileza. E, por fim, repetindo e repetindo, empatia, gentileza, você entra na compaixão. O nosso mundo, o nosso planeta, o nosso Brasil, a nossa cidade, o nosso bairro, o nosso lar, vai mudar quando treinamos as crianças para essa vivência. Educar as crianças para uma cultura de cooperação em vez de competição. A arte de convencer as crianças, novas gerações, das vantagens da cooperação sobre a competição. E não apenas falar em cooperação, falar nas vantagens, nos resultados. O que gera no mundo um mundo solidário, ok? Que é a nossa piedade. Olha só como Miguel, Espírito Protetor, no Evangelho segundo o Espiritismo, capítulo 13, ele diz sobre a piedade. Eu pensei 4 itens da mensagem de Miguel. Olha só, piedade. Sentimento que vos comove até as entranhas à vista dos sofrimentos alheios. Sentimento que vos comove até as entranhas. Se você não sentir a piedade, não gera caridade. Ok? O que mais que ele diz? Piedade é a melancólica, mais celeste, precursora da caridade. É melancolia. Dói. Você sentir a dor do outro dói em você. É penoso, é custoso. Mas sem isso não há a caridade, que é o segundo passo. Ele continua dizendo, tem o certo amargor, é certo, porque nasce ao lado da desgraça. Ele diz que tem o amargor porque nasce do sofrimento alheio, nasce da desgraça. Ou você não sente nada disso, olha para o desgraçado e vai embora. Sua vida egoísta. Né? E o quarto ponto que Miguel trabalha. A piedade dispõe vossa alma à humildade, à benevolência e o amor ao próximo. Olha só, a piedade dispõe a alma à humildade. Olha que bonito. Humildade é a virtude basilar no ser. Você não desenvolve nenhuma virtude se não começar pela humildade. Lembrando que humildade é o sentimento que nivela os seres. Humildade não é ser menor, não é ser subserviente. Não é ser pobre de espírito, coitadinho, meloso. Não. Humildade é a arte de não ser nem maior, nem menor que ninguém. Ser igual. Não ser superior. Não ser inferior. Tratar todos como iguais, como importantes, tal qual você é importante, tal qual você gosta de ser tratado. É ser humilde. Dispõe você à beneficência e dispõe você ao amor ao próximo. Ok? Lembrando os conceitos de André Luiz, né? Por Calderaro, que para fazer o mal, Kardec também trabalha o conceito, basta a inércia, não fazer nada. Para fazer o bem, precisa de ação. Ok? Então, a definição de Calderaro de mal, né, é bem diferente do que a gente costuma encontrar por aí. Né? Mal para Calderaro é o bem só para si. A satisfação só para si. Esse é o mal. E o bem é a satisfação para você e para todos que caminham a sua estrada. Olha que bonito, né? É um novo conceito de mal. Mal é o bem só para si. Esse é o mal. Muito bem, falamos agora de altruísmo e caridade verdadeira. E aí nós vamos nos socorrer do Livro dos Espíritos, na nossa famosa questão 886, porque nós somos, quando falamos em caridade, levados a pensar em só caridade como dar coisas, né? E Kardec faz uma pergunta muito inteligente. Ele não pergunta aos espíritos o conceito de caridade, o que é a caridade. Ele não pergunta isso. Na questão 886, ele pergunta o que é caridade, como entendia Jesus. Olha só, quando ele faz essa pergunta, né, ele não perguntou como Platão entendia, ele não perguntou como os livros sagrados entendiam, os profetas entendiam caridade. Ele perguntou sobre a caridade como entendia Jesus. E adivinhe quem responde? Espírito de verdade, Jesus, né? E a gente sabe que os espíritos superiores, eles falam pouco e dizem muito. Olha só a resposta. Caridade como entendia Jesus. Resposta dos espíritos, resposta do Espírito de verdade. Benevolência para com todos. Benevolência. Ser bondoso para com todos. Para comigo mesmo, para minha família, para os meus amigos amados. O bem para com os desconhecidos, o bem para com aqueles que eu antipatizo, o bem para aqueles não amigos, o bem para os inimigos, bem para todos. Olha só, ampliou o conceito, fazer o bem para com todos. Prosseguindo, indulgência para com as imperfeições dos outros. Aí vem a tolerância, né? O ato de aceitar o outro dentro dos seus limites. Não ser amigo só dos perfeitos, ser amigo de todos. E compreender as falhas dos outros, ser indulgentes. E, por último, perdão das ofensas. Benevolência para com todos, indulgência para as imperfeições alheias e perdão das ofensas. Isso é a prática da caridade como entendia Jesus. Ok? É a prática do bem no sacrifício. Quando eu falo sacrifício, não é aquilo penoso, porque uma mãe que ama o filhinho e o filhinho passa a noite com febre, ele fica velando no berço da criancinha, ela fica a noite sem dormir. E a gente diz, poxa, quanto sacrifício ela está fazendo. Mas ela faz com tanto amor que aquilo não é sacrifício, é glória, é felicidade. É porque quando você pratica o bem, aquilo que é penoso é felicitador. Daí vem o valor, que é o óbolo da viúva, né? Quem deu mais foi quem deu menos, porque deu daquilo que lhe faltava, né? Esquecer a si mesmo, colocar o bem do próximo em primeiro lugar, perdoar o inimigo, fazer o bem a quem nos odeia. O sacrifício que parece difícil e pesado para uns, para outros é alegria, é glória e é felicidade. É a felicidade que espiritualiza o ser. E aí passa a ser a verdadeira caridade. E qual o resultado de tudo isso? O que resulta fazer o bem? A gente passa a fazer o bem logo para ir para o nosso lar, os espíritas dizem, né? Os outros religiosos cristãos. Fazer o bem para ir para os céus. E os espíritos, eles falam sobre a felicidade do bem, que Dr. Jorge Moll conseguiu captar com um experimento científico. Ok? Muito bem, vamos ver o que é a felicidade que o bem produz. Para uma atitude ser do bem mesmo, ela, primeiro, ela tem que ser intencional. E, segundo, ela não precisa e não pode esperar recompensa. Ok? Então, é a atitude em si mesma, ok? Porque o bem produz felicidade. A primeira recompensa de quem faz o bem é aquele bem-estar da própria felicidade em se fazer o bem, que é o primeiro nível de felicidade. O ato de bem em si mesmo gera a felicidade em quem o pratica. O ato do bem em si gera uma cota de felicidade, que o Dr. Jorge Moll percebeu, porque ativou a área da recompensa, produzindo uma grande carga positiva de equilíbrio na química cerebral, gerando bem-estar emocional e corporal naquele momento. Ok? Então, o ato do bem em si gera felicidade, é o primeiro nível. Segundo nível, a felicidade da virtude conquistada torna-se constante no ser. Então, um ato de praticar-se o bem gera no ser uma virtude. Gerando uma virtude, gera crescimento espiritual. E crescimento espiritual só tem a ver com felicidade. Todo aquele que consegue perdoar, todo aquele que consegue fazer um bem, todo aquele que supera um defeito, ele galga um degrau na escada evolutiva. Ok? E o terceiro nível de felicidade que a prática do bem propicia é a felicidade compartilhada com o próximo. Para o bem comum, amplia a felicidade própria. Quando eu faço bem a alguém, gerando nele um bem-estar, uma felicidade, ok? Gera uma energia. Uma energia. E essa energia, ela se estende, ok? O que amplia a felicidade própria. Isso tem a ver com lei de causa e efeito. Quando eu produzo uma felicidade a alguém, eu lanço um ato de bondade, de gentileza, de caridade, que felicita alguém, essa energia volta para mim, ampliando a felicidade de quem pratica. Então, a prática do bem, ela retroalimenta o espírito de felicidade. Olha como é complexo, como é, ao mesmo tempo, simples. O bem desinteressado, a gentileza, a caridade e os efeitos naturais. Eu finalizo, Pedro, essa nossa reflexão sobre o Evangelho e ciência com uma outra frase desse mesmo capítulo 13, desse mesmo espírito, Miguel, espírito protetor do médium, que mandou uma cartinha psicografada a Allan Kardec, quando ele tirou férias, ficou lá aos arredores de Paris, numa pequena cidade, não contou para ninguém o projeto que ele estava escrevendo, que era o livro Evangelho Segundo o Espiritismo, e os espíritos mandaram muitas cartas sem os médiuns saberem que Kardec estava trabalhando no Evangelho, e mandaram muitas mensagens decodificando o Evangelho, aclarando o Evangelho de Jesus para a linguagem moderna e acrescentando os raciocínios científicos, filosóficos, ampliando os raciocínios religiosos de conexão com Deus, que nós chamamos de fé raciocinada, a fé que só surge quando se convence, e só se convence quando se compreende, quando o assunto passa a ter relevância, o assunto toca a alma de quem se apropria dele, e é assim que nasce a fé raciocinada. Olha só o que diz Miguel. Temei conservar-vos indiferentes quando puderdes ser úteis. A tranquilidade comprada à custa de uma indiferença culposa é a tranquilidade do mar morto, no fundo de cujas águas se escondem a lama fétida e a corrupção. Então, amigos queridos, reafirmando e sintetizando a nossa reflexão, vamos colocar a mão na massa. Vamos sair da conceituação do estudo para a sua prática, para a sua vivência, para o seu treino, para a máxima do nosso, da nossa doutrina, da nossa amada doutrina: fora da caridade não há salvação. Porque praticando diuturnamente a caridade, sobretudo a caridade no sentido amplo, não só de dar as coisas, mas dar do coração, mas se aproximar, mas compreender, mas perdoar. E, quando for preciso, dar também de coisas, de alimentos, de vestimentas, acrescida sempre com um sorriso. Sempre que você vai doar alguma coisa, você acrescenta um sorriso. Você vai fazer com que a pessoa perceba que você está dando com alegria, não está dando para se livrar dela, não está dando por obrigação, você está dando por gentileza. Você está expressando o que vem de dentro da alma. Então, vamos doar com alegria, vamos fazer o bem, e fazendo o bem, com alegria, em cada dia, estaremos escalando o cume do monte da evolução, o que for possível nesta vida. E depois vamos complementar na vida pós-morte, nas outras encarnações. Mas o ideal, o importante é o agora. O poder que temos é o de hoje, de agora, de nos transformarmos com a ação generosa do bem. Então, muita paz a todos, um resto de domingo maravilhoso, uma semana cheia de novas perspectivas e de muita conquista. Muita paz a todos e, mais uma vez, agradecendo o convite e colocando-nos sempre à disposição dos amigos. Muita paz.
1: Felipe, a gratidão é nossa por termos este amigo de longa data, de quase 30 anos de convivência com você nas lides espiritistas pelo Brasil afora, mas principalmente aqui na região norte. É uma alegria muito grande recebê-lo aqui. Hoje nós ganhamos o dia por ter um amigo tão caro aos nossos corações conosco aqui hoje. Gratidão a você pela sua mensagem, lúcida, clara, esclarecedora, nos convidando a sairmos da teoria para a prática, a tirarmos o conhecimento da mente e levarmos para o coração, para que, quem sabe, a gente possa encontrar aqui ainda, nesta caminhada terrena, a tão almejada felicidade. Gratidão a você, e eu vou pedir gratidão a toda a nossa equipe de arte, comunicação, a todos os companheiros que estiveram conosco nesta manhã. São muitos, não vamos nominá-los, e de vários lugares, e aqueles que vão estar conosco depois, porque o nosso programa ele é assistido à tarde, à noite, nos dias que se seguem. Temos uma playlist, estamos nos aproximando, este é o programa de número 297. Mais 3 semanas estaremos com 300 semanas de trabalho, levando a mensagem espiritista aos corações que sintonizarem com as redes sociais da nossa Federação Espírita de Rondônia. Meu amigo, eu pediria a você, com o coração cheio de gratidão ao amigo, fizesse a nossa prece de encerramento dos trabalhos de hoje.
0: Muito bem. Agradecemos, então, os amigos da Fero, Margarete, Pedro, Nayara, todos os demais que contribuem nesse trabalho maravilhoso. Então, convido todos a sintonizarmos com o nosso Pai Celestial, com o nosso Mestre Jesus. E assim, amigo querido, agradecidos estamos e contigo louvamos a Deus, o nosso Pai, e a Ele suplicamos suas bênçãos de amor a nos envolver, trazendo energias pacificadoras para o nosso planeta Terra, envolvendo os irmãos que sofrem os efeitos dolorosos das guerras, pedindo que ilumine, Senhor, a mente e os corações dos governantes das grandes nações, a fim de que encontrem o melhor caminho de pacificação, de entendimento e de crescimento para todo o nosso planeta. Nos envolve com as tuas bênçãos, nos dando energias de bom ânimo, de paz, de equilíbrio, a fim de que possamos seguir em frente, enfrentando os desafios, aprendendo, crescendo e amando. Que a tua paz continue conosco, Senhor, de nossas vidas.
1: Mais uma vez, muito obrigado à presença de todos. Fiquemos na paz de Jesus. Um beijo no coração e até domingo que vem, se Deus quiser.

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1: Horas e um minuto.

0: Saúda o teu dia com a oração de reconhecimento. Tu estás vivo. Enquanto a vida se expressa, multiplicam-se as oportunidades de crescer e ser feliz. Cada dia é uma bênção nova que Deus te concede, dando-te prova de amor. Acompanhe a sucessão das horas, cultivando otimismo e bem-estar. Do livro Vida Feliz, de Joana de Ângeles, psicografado por Divaldo Franco.
1: Bom dia, meus amigos, bom dia, minhas amigas, bom dia, irmãos de jornada terrena. Que a paz do nosso Senhor Jesus Cristo possa estar em cada coração. Muita alegria que iniciamos mais um Rondônia Espírita nesta manhã do dia 7 de junho de 2026. Bom dia à nossa equipe de arte que nos brindou com uma linda música. Bom dia à nossa equipe de comunicação. Bom dia ao nosso convidado especial dessa manhã, meu amigo Felipe Menezes. Bom dia, Felipe.
2: Bom dia, Pedro. Bom dia, amigos que nos seguem pelas ondas da internet. É uma alegria enorme estar com os amigos da Fero e do Brasil inteiro e até de fora, nesta bela manhã de domingo. Falarmos um pouquinho de espiritismo é sempre uma grata satisfação, Pedro.
1: Verdade, Felipe. Então, nós vamos iniciar, como sempre, como uma prece. Então, vamos elevarmos nosso pensamento a Deus, nosso Pai, que estás nos céus e em toda parte, a Jesus, o divino amigo das nossas vidas, e aos benfeitores que fazem a sua vontade no mundo, externando primeiramente nossa gratidão ao Pai e a Jesus por nos permitir mais um encontro em torno do Evangelho do Mestre e Senhor de nossas vidas, este roteiro seguro de libertação das criaturas humanas. Senhor Jesus, ajuda-nos a abrirmos as mentes, os corações, a nossa alma, para que os ensinamentos estabelecidos no maior código moral que a humanidade conhece, que é o teu evangelho de luz e de amor, possa se instalar em definitiva em nossas almas, modificando a nossa conduta para melhor. Nos abençoe com bênção de paz, de saúde, de fé, de esperança, de confiança profunda nos desígnios do Pai para as nossas vidas. Ajuda-nos a cada um de nós a trilharmos a nossa caminhada, sempre tendo por base os ensinamentos éticos e morais do teu evangelho, que haverão de nos libertar da ignorância, dos erros, das paixões, dos vícios que ainda nos incomodam a caminhada. Abençoe a cada um dos irmãos que estarão conosco nesta manhã e aqueles que haverão de ver e ouvir o nosso programa em outras horas, em outros dias. Que todos nós sejamos tocados pela palestra de hoje, pelos ensinamentos de Jesus, que tem o poder de realmente tocar o nosso mundo íntimo. Que os nossos trabalhos desta manhã possam transcorrer num clima de fraternidade e de muita paz. Que assim seja, Senhor. Meus amigos, a nossa alegria hoje é redobrada. Temos a satisfação de receber o nosso amigo de quase 30 anos, Felipe Menezes, do Amapá, um amigo querido de longa data das lides espiritistas no Brasil, principalmente na região norte. Uma alegria grande receber esse irmão. Felipe, com você a partir desse momento, seja bem-vindo às terras de Rondô. Recebemos você com todo o nosso carinho, meu irmão.
2: Pedro, eu é que agradeço a honra, a oportunidade maravilhosa de estarmos juntos mais uma vez, me enche o coração de doces alegrias para falar um pouco, Pedro, do capítulo 9 do Evangelho segundo o Espiritismo, Bem-aventurados os que são brandos e pacíficos, porque lá temos uma, no item 6, uma mensagem na instrução dos Espíritos, trazida pelo Espírito Lázaro. E Lázaro, ele nos fala da afabilidade e da doçura, que modernamente nós chamamos de empatia, né? Ele diz que a benevolência para com os seus semelhantes, fruto do amor ao próximo, produz a afabilidade e a doçura, que são as formas de manifestar-se. Olha só, ele fala que o amor ao próximo, ele não é só um sentimento, ele tem uma veste, ele tem uma forma de manifestar. Olha só que dica, né? Nós estamos falando, Pedro, amigos, nós estamos falando de amor, nós estamos falando de caridade, nós estamos falando de aplicabilidade do Evangelho. Aplicabilidade. Esse é o desafio, porque conhecimento nós já temos muito. Todas as igrejas, as denominações diversas do cristianismo, todos já conhecemos o amor ao próximo, perdão, humildade, já conhecemos muito. Mas a aplicabilidade é o grande desafio, porque no final da mensagem, Lázaro nos diz que não basta que dos nossos lábios apenas manem leite e mel, se o coração, de modo algum, está associado a essa afabilidade, a doçura. Só há hipocrisia. E ele prossegue dizendo: aquele cuja afabilidade e a doçura são fingidas nunca se desmente. É o mesmo, tanto em sociedade quanto na intimidade. Esse é o demais, sabe que se pelas aparências se consegue enganar os homens, a Deus, entretanto, ninguém engana. Por isso que a aplicabilidade das virtudes ensinadas no Evangelho de Jesus, elas são, na sua repetição, são as formas de introjetarmos em nossa alma esses conceitos, esses sentimentos, essas virtudes, pela repetição diária, semanal, mensal, anual, por décadas, por séculos, por milênios, quando nós vamos repetindo as ações amorosas, elas vão a pouco se conectando naturalmente à nossa alma e ela começa a se expressar naturalmente. É aí que nós adquirimos a virtude. Então, quando nós lemos esse trecho do Evangelho, concebemos essa palestra: empatia, gentileza e compaixão. Ok? E nós começamos por uma base científica, gente. É um experimento neurocientista da caridade, que foi feito entre os anos de 2001 e 2006 pelo Dr. Jorge Moll Neto. Por incrível que pareça, o Dr. Jorge Moll Neto é um cientista materialista, ele não acredita em Deus. Entretanto, quis comprovar se é verdade, né? Ele disse que ele sempre ouviu dos religiosos que caridade faz bem, que a prática do bem faz bem a quem o pratica. Enfim, e ele quis comprovar. O que foi que ele fez? Ele usou o escaneamento cerebral para mapear o cérebro em atividade enquanto ele fazia o experimento que ele chamou de doação custosa ou sacrificial. Ok? O que foi que ele fez? Ele, ao submeter as pessoas ao mapeamento cerebral, com PET scan e outras formas, mas sobretudo com PET scan, né, que é a tomografia computadorizada com emissão de pósitrons, ele percebeu que durante o ato da caridade havia uma atividade intensa eletroquímica na área cerebral correspondente à recompensa, o que fez que se propiciasse uma sensação de agradável satisfação. Como é que ele concebeu esse experimento? Olha que curioso. Ele foi no Evangelho. Ele definiu como caridade uma ação benévola e sentimental com ausência de recompensa, né? Sai de graça, que de graça receber, né? Fazer o bem sem ostentação, ok? Não fazer algo a mais que a obrigação, fazer algo não só pela obrigação, fazer algo a mais que a obrigação. Olha só, então, no início do experimento, em 2001, ele fez uma associação inicial de um cérebro sendo mapeado ao comer chocolate por uma pessoa que ame chocolate. E aí, foi o que ele fez? Ele mapeou e verificou realmente o campo cerebral, o ponto cerebral responsável por decodificar a satisfação nas ações humanas. Como é que ele fez isso? Ele deu R$100 a vários voluntários e pediu que esses voluntários escolhessem uma entidade qualquer de filantropia, não é? Para que eles pudessem dar esses R$100. Ele pegou umas entidades e nomeou-as, entidades que cuidavam de velhinhos, entidades que cuidavam de crianças, entidades que cuidavam de animais, e ele percebeu que houve uma intensa atividade na hora da satisfação quando a pessoa escolhia aonde ia dar aqueles R$100. Para qual entidade ele ia dar, né? Num ato de filantropia, ou seja, um ato que nada custa. Porque vejam que ele entregou os R$100 para as pessoas e as pessoas só tinham o trabalho de decidir qual das entidades de benemerência iriam depositar os R$100, ok? No segundo momento, vejam só, ele pediu que cada um desses voluntários tirasse de si mesmos R$100 para doar do próprio bolso. Olha, veja que foi isso, repetindo, foi no ano de 2001, hein? O que é que ele percebeu? Que foi diferente. Não houve aquela intensa atividade na área da satisfação, na área cerebral da satisfação. Houve uma ativação na área cerebral responsável pela percepção de dor e sofrimento. Olha que coisa, hein? Ele parou até aí, não publicou a segunda parte do experimento. Publicou só a primeira, a filantropia, né? Quem recebe R$100, dá R$100, gera uma grande satisfação. E ficou muito triste, mesmo sendo materialista, porque ele não conseguiu comprovar que aquela pessoa que teria que tirar do seu próprio bolso R$100 ativava no cérebro a área correspondente à dor e sofrimento. Porém, passados 5 anos, o Dr. Jorge Moll, ele ficou conhecendo outro experimento de neurociência chamado experimento neurológico da prece. A prece fervorosa. Ele percebeu que colegas estavam mapeando o cérebro de pessoas no momento da oração, que acendia um ponto, além da recompensa, o ponto de Deus, que eles chamam, que é um ponto em determinada área do cérebro, que é ativado toda vez quando você pensa em transcendência, você pensa em Deus, pensa em Jesus, pensa em Maria, pensa na vida após a morte, enfim. É o ponto da transcendência, é uma área cerebral que é ativada quando você concebe as potências da alma, a dimensão sagrada, ok? E aí ele achou interessante aquilo, poxa, orar faz tanto bem, Porque é uma verdadeira, depois que ativa esse ponto, há uma brainstorm, há uma tempestade de reações eletroquímicas pelo cérebro inteiro, né? Da pessoa que ora. Então, aí ele concebeu, introduzir no seu teste de 2001, do experimento da caridade custosa, ele acrescentou outra variável no experimento. Ele fez o seguinte, ele pegou essas três entidades que cuidavam de animais, de crianças e de velhinhos, e pediu que cada uma fizesse um pequeno filme promocional das suas atividades, né? Um pequeno comercial de 30 segundos, mostrando como é que os velhinhos eram cuidados, como é que as crianças eram cuidadas, a satisfação de quem cuida, o animalzinho sendo cuidado, ou a criança sendo acarinhada, ou o velhinho sendo muito bem cuidado, né? Aí ele fez o seguinte, ele passou os três vídeos para os voluntários, que participaram do experimento, já no ano de 2006, lembrando isso. E depois de assistirem, ele pediu: escolham qual dessas instituições merecem, olha o termo que ele usou, quais dessas instituições merecem receber o seu dinheiro. E aí, depois que as pessoas se envolveram emocionalmente com o experimento, vendo como as criancinhas, os animais, os velhinhos eram tão bem cuidados, ele, o Dr. Jorge Mol, percebeu que essas pessoas, elas ativavam uma área do lóbulo pré-frontal, a mesma área que André Luiz, ele diz que é a área correspondente ao nosso futuro, à nossa conexão com Deus, que é a área que está ligada no pré-frontal. Ou seja, segundo André Luiz, o nosso futuro, a nossa conexão com Deus estão justamente localizados nessa área pré-frontal. E a piedade e a compaixão, pelo experimento do Dr. Jorge Mal, também ativam a mesma área. Então, depois o Dr. Jorge Mal percebeu que isso ativou, depois disso, muitas áreas cerebrais, o que fez com que no cérebro da pessoa que exerce a caridade há um equilíbrio na química cerebral global. Vejam que o ato de orar há toda uma atividade cerebral, mas no ato de praticar o bem, a caridade verdadeira, com envolvimento emocional, não só a filantropia que você dá por dar, né? Então, esse resultado foi muito parecido com o experimento da prece. Porém, o que é que ele percebeu, Dr. Jorge Moll? Que no experimento da caridade, as atividades cerebrais envolvidas eram muito maiores, muito mais significativas, demonstrando que o bem é uma forma mais poderosa de conexão com Deus do que a própria prece, e carrega maior cota de satisfação. O que nós vamos encontrar no Evangelho segundo o Espiritismo, no item que trata da prece, salvo engano, capítulo 19 ao 21, né? A qualidade da prece. Tem ali a maneira de orar, depois tem a qualidade da prece e os efeitos da prece, que é o bem-estar, a pessoa que ora se sente se transportada, mais leve. Está ali escrito no Evangelho segundo o Espiritismo. Então, os Espíritos já falaram a Kardec que orar tem um efeito. E que fora da caridade não há uma salvação, porque o nosso conceito de salvação, o conceito espírita, ele é conceito de evolução, de própria felicidade intrínseca daquele que pratica o bem, que pratica a caridade verdadeira. Então, vamos nos aproximar desses conceitos, vamos nos apropriar com maior profundidade para a gente poder fazer uma diferenciação, o que é caridade e o que não é caridade, porque a caridade, ela pede envolvimento, né? Envolvimento. Então vamos lá. Muita gente diz que não, eu não tenho pena das pessoas, não tenho dó, né? E a gente fala em dó pena como substantivo masculino encontrado no próprio dicionário. Nós vamos ver que dó ou pena, né, esse sentimento de pena com relação a alguém ou a si mesmo, ou alguma coisa, é o conceito de dó. Sentimento de pena em relação a uma pessoa ou a si mesmo. É também uma expressão de grande tristeza e mágoa por alguém ou por si. É um pesar, dó é um pesar. A origem etimológica dessa palavra, dó ou pena, vem do latim, tá? Que é dolus, ou seja, luto, dor, compaixão, né? Causar dor, afligir-se, aflição corporal. Nós vamos encontrar no dicionário do Google essas definições. Então, é um sentimento de pena, né? Eu tenho pena do mendigo que está ali, tenho pena, dó. Eu olho, tenho pena, tenho dó, e passo, vou embora. Ok? Então, esse é o propriamente o significado da palavra dó, ok? Da palavra pena, já é um sentimento que as pessoas têm quando presenciam outra pessoa numa situação de sofrimento. É um sentimento comum à maioria das pessoas que se sentem tristes ao verem alguém em uma situação delicada, comovedora. Pena pode ser sentida em relação a outra pessoa e a si mesmo. E a origem etimológica da palavra pena também vem do latim, que é poena, ou seja, punição, castigo. Eu me puno, eu me castigo por sentir dó, eu sofro. Ok? Já a nossa querida compaixão, que é um substantivo, eu sofro. Ok? Já a nossa querida compaixão,

0: felicidade alheia, que suscita o impulso altruísta de ternura para com o sofredor. E a sua origem etimológica, a palavra compaixão também vem do latim, cujo termo é compassionis, que significa sentimento comum ou união de sentimentos. É isso que nos interessa. Não é sentir dó, não é sentir pena, é sentir compaixão. Que é, né, a compaixão, ela é a nossa querida piedade do Evangelho segundo o Espiritismo, né? A piedade é se colocar no lugar do outro, sentir com o outro, e não só sentir, se movimentar por auxiliá-lo. Só tem compaixão quem tem empatia. E a empatia é se colocar no lugar do outro, mas não basta ter só empatia e sensibilização. Não basta parar por aí. É preciso a ação da compaixão para mudar a situação de sofrimento do outro. Essa é a diferença. Não parar nem na dó, nem na pena, nem apenas na empatia. É preciso dar um passo seguinte, né? Que é a compaixão. Ok? Vamos falar agora de gentileza e cordialidade, que foi a introdução que fizemos no Evangelho segundo o Espiritismo, a afabilidade e a doçura. Muito bem, amigos, a gentileza e a cordialidade, elas são filhas da compaixão. São intermediárias, pois tornam a vida dos outros mais leve e alegre. Ok? É a simpatia pessoal, a leveza, o bom trato, o trato fino, mas que nasce do coração. Ok? Por exemplo, existem dois tipos de bom dia. Um protocolar e por educação, né, de dizer aos outros bom dia. É um costume social. Tá? A primeira forma. A segunda forma, o segundo tipo de bom dia, é envolver esse ato de...
1: 15 horas e 29 minutos.
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1: Boa noite a todos. Que a doce paz de Jesus envolva os nossos corações em muitas bênçãos de paz e muitas bênçãos de luz nessa noite de terça-feira, 14 de abril de 2026. Agradecemos a oportunidade de aqui estarmos nesse estudo que está sendo transmitido pela Web Rádio Portal da Luz e dos amigos parceiros. Que Jesus continue os abençoando nesse trabalho tão importante na divulgação da doutrina espírita. Nós estamos estudando o livro Nos Bastidores da Obsessão, livro psicografado pelo querido Divaldo Franco, ditado pelo espírito Manuel Filomeno de Miranda, que nos traz uma história belíssima da família Soares, né? Nos traz todo um conhecimento, lições importantes sobre o que acontece.

0: acontece por detrás dos bastidores, né? O que acontece nos bastidores da obsessão. E hoje é o capítulo 14 que estaremos trazendo aqui, que tem o título O Cristo Consolador. E vamos ver o que nos traz esse capítulo aos nossos corações. É um capítulo que vem a seguir daquele momento em que o senhor Mateus, que é o chefe da família, ele se levanta no momento em que ele está ali operado e pega uma discussão, pega a filha mais velha quase batendo na sua esposa, né? E ele cai ali, tem um AVC, levado ao hospital. O que aconteceu depois? Nós vamos ver neste capítulo a partir de agora. Então, sejam bem-vindos a este momento em que vamos mais uma vez nos deliciar com as lições que Miranda traz para os nossos corações. E quando inicia aqui, Petitinga, né? E Miranda trazendo as informações ao dizer o refazimento psíquico de Mariana fez ela reconsiderar as atitudes íntimas de animosidade, né, que ela tinha ali, que ela mantinha contra o seu pai. E à medida que o conhecimento espírita vai ali penetrando a sua mente, o seu coração, Mariana ela vai renovando a sua forma de enxergar, ela vai olhando ali para o pai com carinho, com atenção, né? Vai desenvolvendo, vai despertando nela o amor. Então, renovava ali aquela paisagem interior dela à medida que ela tinha um contato com as lições sublimes do Cristo, que fazia com que ela ali se modificasse inteiramente. E é essa a proposta do Evangelho do Cristo aos nossos corações, de fazer com que a gente amplie nosso conhecimento, né? De fazer com que a gente passe a enxergar as coisas como elas são. E passe a compreender que cada um está no seu processo e que nós não podemos julgar nem apontar o erro do outro, compreendendo que nós também temos as nossas falhas. O Evangelho do Cristo nos traz essas lições, né? Modifica a nossa mente, a nossa maneira de enxergar, a nossa maneira de lidar com o outro. O Cristo nos pede na sua lição para fazermos aos outros tudo aquilo que gostaríamos que a nós fosse feito. Então, aqui fica essa primeira lição aos nossos corações, logo ali de início, mostrando que Mariana não era mais aquela, né, que estava em desequilíbrio, que ficava em conflitos com o seu pai, né, que devido todo um processo de obsessão que ela ali passava, né, e de que o seu pai ali também recebia várias influências, então os dois entravam em choque, né, ela agora estava se renovando através do contato direto com o Evangelho do Cristo. E em outro momento, aqui fala sobre a Marta, a irmã mais velha de Mariana, em que depois do ocorrido, né, que ela vê que seu pai voltou para o hospital e que ela teve essa participação, essa coparticipação, teve todo o entendimento, ela tinha avançado para cima da mãe dela, né, e foi impedida pela a outra irmã Amália e também pela Mariana. E depois que ela ouviu ali todo aquela conversa do José Petitinga, que chamou a sua atenção, chamou o seu coração para ver as coisas de uma outra forma, né? Para entender a importância de uma família bem estruturada, do respeito do pai, da mãe. Então, depois de toda uma conversa que Petitinga teve com Marta, ela fica reflexiva, ela de fato começa ali a se arrepender profundamente, mas ela fica com medo, né, do seu pai não perdoar, ela fica com medo de se afastar daquelas forças destruidoras que ela era presa durante muito tempo, lembrando que Marta, ela era ligada à magia negra, então assim, ela sofri uma obsessão muito séria, não é? Mas ela que já mostra nesse capítulo, né, o arrependimento que ela estava tendo. E aí Petitinga diz a ela: Marta, minha filha, o evangelho, né, o evangelho é porta de luz para os que gemem na escuridão. Vejam que coisa extraordinária, né? Que ele traz: o evangelho é porta de luz para os que gemem na escuridão, para os que buscam, para os que clamam pela claridade, pela luz interior, né? Que clamam para sair da situação do qual se encontram, que clamam para modificar, para retirar as escamas dos olhos, retirar as vendas e começar agora a enxergar sobre um novo olhar, né, com luz, mostrando aqui, ele dizendo a ela, né, caminho, o evangelho é caminho redentor, que se abre em oportunidades múltiplas para todos nós. É o evangelho, Petitinga está dizendo, olha, ele é o roteiro seguro, ele é o único caminho que abre as oportunidades, né, de vencermos a nós mesmos, de nos tornarmos melhores, de nos tornarmos mais confiantes, de modificarmos as nossas atitudes, de nos elevarmos. Ele é o caminho redentor, o Cristo consolador, né? Então, essa é a segunda lição que trazemos para nós, extraímos para nós, a importância de buscarmos o Evangelho do Cristo, essa porta de luz libertadora com o coração, com coragem, com discernimento, com vontade firme, sabe, de mudar, de seguir o Cristo com o coração. De estudar o Evangelho com o coração. E na mensagem seguinte, Petitinga vai lembrar a Marta, vai dizer: olha, Deus é nosso Pai. Deus é nosso Pai. E mostra, Miranda mostra que Petitinga nessa hora, ele estava com a sua face ruborizada, iluminada por transcendente fulguração, e disse, lembrou que Deus é nosso Pai, assim disse Jesus. E quando a gente lembra da oração dominical, como era que Jesus nos ensinou, como iniciar a oração dominical, dizendo Pai Nosso. Para que não nos esqueçamos que Deus, o nosso Pai amado, ele não é só o nosso Pai. Ele é Pai de todos, independente da cor, independente do sexo, independente da condição social. Sim, ele é Pai do pobre, do rico, do milionário, de todos. Ele é pai, independente do partido político, independente da religião, mesmo aquele que não tenha religião, não importa. Ele é pai de todos nós. É isso que Pitinga lembra a Lia Marta, o Deus Pai que cuida de nós. Ele diz assim: assim ele é o pai de todos. Examine essa confortadora informação. E a gente fica pensando o quanto a gente precisa, né, examinar, lembrar dessa informação que nos chega, né, de pensar, de não esquecer que nós temos um pai que vela por todos nós. Que é pai de todos, é nosso pai, como Petitinga diz aqui, ele cuida, né? Ele cuida de cada um da gente, portanto, dos filhos mais fracos, que lhe entregam a vida, vai dizer aqui Petitinga, como dos mais rebeldes, que tramam dificultar a vida de seus irmãos, se referindo, inclusive, a essas entidades perturbadoras, obsessores, né, que pululam sobre nós, que se aproximam de nós, que ficam muitas vezes esperando uma oportunidade para influenciar, para ali domar, para obsidiar. Deus é pai desses também, é pai de todos, de encarnados, desencarnados, né? De todos. E ele lembra, diga como Jesus, ele diz a ela: olha, Marta, fale como Jesus em agonia e tranquilize-se. Ele lembrando que Jesus, naquele momento de agonia, ele disse: pai, nas tuas mãos entrego o meu espírito. É disso que nós precisamos, estar conscientes de que nós temos um pai que nos ama, confiar nele e dizer: pai, nas tuas mãos entrego o meu espírito. Tranquilizar, acalmar o coração e não se permitir se arrastar pelas correntes invisíveis e poderosas, né? E deixar, aliás, se arrastar pelas correntes invisíveis e poderosas do seu amor. Estar atentos para outras correntes perversas que querem nos afastar. As correntes formadas pelo orgulho, pelo egoísmo, pela vaidade, pela inveja. É disso que nós temos que ter muito cuidado. Então, ele prossegue e diz a Marta, ainda aconselha o Petitinga: passe logo depois a frequentar nossa casa. Estude as obras do insigne mestre Kardec, bebendo nas fontes augustas da informação espírita, água lustral, lenificadora e nutriente do conhecimento que liberta, e da alma tocada pela suave brisa do Evangelho. Distribua a esperança. Petitinga está aqui, né? Convidando o coração de Marta ali, já mostrando modificado, já se colocando ali receptiva. Então ele diz: olha, passe logo, comece a frequentar as reuniões, abrace os estudos, abrace as obras de Kardec, né, do mestre, do insigne Kardec, as obras dos Espíritos e beba dessa água, ou seja, mostrando a importância, trazendo para nós de nos alimentarmos dessa fonte segura, de nos alimentarmos desse conhecimento, porque é através desse conhecimento que vamos libertando as amarras que trazemos em nosso coração. É através do conhecimento que vamos, né, aquietando os nossos corações, vamos saindo da ignorância. O conhecimento liberta a gente da ignorância, abre, amplia o nosso entendimento e nos coloca na posição de distribuirmos esperança através das nossas ações renovadoras. E prosseguindo para o próximo slide. Petitinga, aqui nesse momento, ele vai pedir a Mariana, a filha mais nova da família Soares, para ela abrir o Evangelho. Neste momento, mostra neste capítulo que o pai de Mariana, né, de Marta e de Amália, enfim, ele se encontra já de volta à residência, recebendo ali todos os cuidados de Mariana e de toda a família. E ela ali do lado de seu pai. Petitinga pede para que ela abra o Evangelho segundo o Espiritismo e que leia ali uma mensagem, a mensagem que vem falar aos corações. E a mensagem, ela está no capítulo 6, no item 7, que é o Cristo Consolador, que vem confortar essa família, como vem confortar os nossos corações, quando diz: sou o grande médico das almas e vim trazer-vos o remédio que vos há de curar os fracos, os sofredores, os enfermos, são os meus filhos prediletos. Venho salvá-los. Vinde a mim. Vinde, pois, a mim, vós que sofreis e vos achais oprimidos, e sereis aliviados e consolados. Não tenhamos dúvida desse médico dos médicos, que é o nosso Senhor Jesus Cristo, desse grande psicólogo que vem falar aos nossos corações. Ele, co-criador em plano maior, ele, o administrador do planeta Terra, o governador, vem falar aos nossos corações. Vem nos lembrar que ele é o grande médico das almas. Vem nos lembrar o quanto nós somos convidados a buscar a cura interior, a cura para a nossa alma. Porque curando este aqui dentro, nós estamos colaborando para a cura física, para a cura emocional. É preciso lembrar do Cristo que nos aconselha, que vem tocar os nossos corações no momento mais difícil. Somos convidados a lembrar que ele nos disse há séculos: não vos deixarei órfãos, estarei convosco até o fim dos séculos. Ele está conosco e enviou o Consolador prometido, a doutrina dos Espíritos que vem nos trazer todo o material para que nós possamos buscar o conhecimento de nós mesmos, quem somos, o que fomos, para onde vamos. Vem nos dizer os Espíritos que todos nós temos um passado de erros, que retornamos ao mundo físico graças à bênção de Deus, o nosso Pai, que nos ama infinitamente, que quer a nossa felicidade. Vem nos lembrar os espíritos que nos reunimos com aqueles que prejudicamos e fomos prejudicados, inimigos do passado, no presente, com o objetivo de nos melhorar, de nos aproximar, de nos reconciliar, de desenvolver em nós o perdão, compreendendo que o outro se faz algo para nos prejudicar ou prejudicar a outrem, é porque ainda não desenvolveu o amor, o perdão, mas vai. Porque nenhum dos filhos do nosso Pai é esquecido. Cada um desperta no seu momento. O importante é nós olhar para dentro de nós, identificar aquilo que nós hoje podemos modificar, aproveitar a luz do conhecimento do Mestre, se colocar no trabalho renovador, no trabalho que nos eleva, cultivando bons pensamentos, estudando a nós mesmos, exercitando o amor, a caridade, como ensinou Jesus e ensina e nos lembra através das lições que os Espíritos nos trazem para estudarmos, para agora com o conhecimento possamos nós desvendar melhor, debulhar aquilo que ainda nos impede de avançar. E nesta mensagem próxima, nos lembra Petitinga ao dizer: numa casa onde se acende a claridade do Evangelho, erguem-se defesas poderosas, impedindo a invasão das forças desagregadoras da erraticidade inferior. Quando um grupo ora, unido nos liames da comunhão pela prece, estabelecem-se resistências capazes de suportar as descargas da agressão, da maldade originada num ou no outro plano da vida. Petitinga vem aqui nos mostrar a importância do Evangelho no lar. Se não pode realizar todos os dias, realizemos uma vez por semana. Vamos trazer essa luz do Evangelho para dentro do nosso lar, colaborar com a energia do ambiente, colaborar com aqueles irmãos que ali estão, entendendo que o Evangelho não é só para nós, é para os nossos irmãos que nos acompanham, que estão conosco. E não se enganem, aqueles que moram conosco há muito tempo, ou aqueles que nos procuram, inimigos do passado, de repente aparecem, nos acham. Aqui em casa, nós fazemos o Evangelho todos os dias. Mas aquele que não pode fazer todos os dias, pelo menos uma vez por semana, traga esse alimento para dentro do lar. Colabore para que a paz, a luz do Evangelho envolva a todos. Quando ele diz o grupo, né? Quando um grupo ora unido nos liames da comunhão pela prece, estabelecem-se resistências capazes de suportar as descargas da agressão, da maldade originada no ou no outro plano da vida. Há quem possa dizer assim: ah, mas eu moro sozinha. Então, a prece que eu faça sozinha, o evangelho que eu faça sozinha, não tem essa força, não tem esse poder? Claro que tem. Eu recordo que durante muitos anos eu fazia o evangelho no lar sozinha, entre aspas, não é? Sozinha, assim como encarnada. E nós percebíamos que 15 minutos antes a vibração já mudava. Eu percebia que entravam duas ou três entidades. Eu percebia, inclusive, que um deles ficava assim na minha frente, outro do lado. Eu não me sentia sozinha, porque na realidade nós não estamos sozinhos. Então, aquele que acha que não pode fazer o evangelho sozinho, lembre-se, você não está sozinho. E que a prece, ela tem esse poder, né, de estabelecer resistência capaz de suportar essas descargas de entidades perturbadoras. E no próximo slide, que a gente extraiu essa lição, que também está nesse capítulo, quando Petitinga diz: todo compromisso que assumimos espontaneamente merece consideração. No entanto, só um compromisso nos parece verdadeiro, irreversível, o que temos para nós próprios, para com a nossa evolução. Esse é o compromisso intransferível, inderrogável. É o compromisso com nós mesmos, o compromisso de mudar as nossas atitudes, as nossas ações, os nossos pensamentos, os nossos sentimentos, o compromisso que nós temos, que nós assumimos no plano espiritual, de nos tornarmos melhores. Por isso nós estamos aqui no plano físico, para passar por diversas experiências, vicissitudes, que são as dificuldades, as aflições, os sofrimentos, passarmos com resignação, com coragem, vencer as sombras que ainda carregamos em nós. Esse é o compromisso que nós temos e ele é intransferível, ele é individual. Cada um é convidado a fazer a sua parte, a sair daqui muito melhor do que quando aqui chegou. Então, lembremos desse compromisso que nós temos. Quando a dificuldade vier, quando aquele pensamento ruim, quando a gente sentir aquela, né, aquela presença que quer nos desequilibrar, né, quando sentimos que estamos mudando de uma atitude, estamos tendo uma atitude diferente, que não está alinhada às leis divinas, lembremos, vamos assumindo as nossas responsabilidades, não é? Nos colocando nesse trabalho renovador. E no próximo slide nós extraímos essa lição também para nós, quando Petitinga, ele traz essa lição, né, ao dizer: esse, sem dúvida, é o mistério, ministério do Espiritismo, trazer de volta Jesus Cristo aos corações sofridos da Terra. Repetir as experiências memoráveis de quando ele esteve entre nós, consolar os infelizes do além-túmulo, libertando-os da suprema ignorância das realidades espirituais, né? Sem dúvida, como Pitinga diz aqui, sem dúvida, é o ministério do Espiritismo, né? Trazer de volta o Cristo aos nossos corações, para que possamos lembrar dos seus ensinos e nos colocar no trabalho também de consolar os nossos irmãos do além do túmulo. Lembrando que eles são os nossos irmãos, são homens que viveram entre nós e que agora se encontram no plano espiritual. São também aqueles que tivemos algum contato em outra existência ou dessa existência que retornou antes de nós. Todos precisam de ajuda, né? Então, o nosso trabalho não é apenas para com os encarnados, mas também para os desencarnados, né? Lembrar, né, da importância que a doutrina espírita nos traz, de trazer de volta o Cristo aos nossos corações, lembrando como ele gostaria que eu agisse diante de tal situação. Ai, que dificuldade que eu estou passando. Se Jesus estivesse no meu lugar, como é que ele agiria? Então, trazer de volta esse é o Cristo em nós, em nossos corações, nos colocando nesse trabalho, né, de ajuda, libertando para que os nossos irmãos também possam se libertar da ignorância, né, e das realidades espirituais, né, que são oportunidades, né, de aprendizado. A gente evolui no plano físico, evolui no plano espiritual, né, e que o despertar ele pode acontecer a qualquer momento. A gente vê aqui nessa obra, a gente viu, né, vai estar vendo desde os primeiros capítulos o trabalho extraordinário de Petinga, de Miranda, quando ainda estava encarnado, também dos mentores espirituais, para ajudar essa família Soares, mas nos mostrando que a família Soares começam a ser ajudados a partir do momento que os espíritos que estavam obsidiando essa família também começam a serem ajudados. Porque são irmãos também necessitados, que precisam de ajuda, que precisam ser despertados para as realidades, né? Então, é essa lição que esse capítulo traz também para nós. E aqui vamos para o último capítulo, quando Petitinga vai lembrar, desatar os laços constritores que ligam desencarnado em perturbação a encarnados que se perturbam, cuidar dos obsessos e iluminar a consciência de obsidiados e obsessores, semear o amor em todas as modalidades, através das mãos da caridade, em todas as dimensões, por seu espiritismo. O consolador prometido por Jesus é esse trabalho que os espíritos, né, vêm nos trazer, vêm nos mostrar que a vida continua, vêm nos falar da imortalidade da alma, vêm nos falar que os espíritos desencarnados são aqueles que viveram na Terra e que retornaram, ou seja, são aqueles que também precisam de ajuda. Então, né, vem nos mostrar que além daqueles que estão sendo obsidiados, os obsessores precisam também de ajuda, precisam também se iluminar, iluminar a consciência, né, precisam que sejam semeados amor ali nos corações, precisamos também exercer a caridade todas as dimensões, no plano físico, no plano espiritual. E como nós podemos então ajudar? Através da oração. através das leituras edificantes, através dos estudos, a gente lembra de Ivone do Amaral Pereira, que ela, os obsessores a procurava. E o que ela fazia? Leitura, ela lia, relia para todos, ela estudava. E aos poucos, ela foi transformando aqueles obsessores em amigos, né? Então, tenhamos essa consciência dessa realidade. Não somos, nós estamos no mundo físico temporariamente, porém, não aqueles que habitam, né, no planeta, nessa planeta Terra, nesse mundo material, são só os encarnados, habitam, né, pululam entre nós os desencarnados, que precisam também despertar para o amor, para o perdão. Então, que possamos nós, que já estamos despertos para essa verdade, para essa realidade, ser também luz a esses corações que se encontram invisíveis entre nós e necessitados também. Então, essa foi as lições que nós extraímos do capítulo 14 do livro Nos Bastidores da Obsessão. Queremos aqui agradecer mais uma vez à Web Rádio Portal da Luz pela transmissão desse estudo, aos canais Amigos Parceiros e todos aqueles que nos assistiram ao vivo ou que vamos assistir posteriormente. Que Deus e Jesus abençoe a todos, uma excelente noite e até o próximo estudo, se Deus assim nos permitir. Até lá!
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2: 16 horas e 9 minutos.

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1: Dezesseis horas e 30 minutos.
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Bom dia, Brasil, né? Boa noite, Japão. Opa, meu celular, peraí. Boa noite, Japão, né? Aqui, quarta-feira, 18h33 da noite. Brasil, quarta-feira, 6h33 da manhã. Eu estava aqui aprendendo um pouquinho mais com o nosso querido amigo Luiz Domingues, que é o nosso amigo querido que nos fornece esse canal.

0: O bendito, né? Do Portal da Luz, Web Portal da Luz. Então, gratidão, Luiz, gratidão, e vamos aqui cumprimentar como estão todos. Deixa eu ver. Vamos aqui na Cláudia Yamashiro. Cláudia Yamashiro, bom dia, boa tarde. Cláudia querida, que Jesus nos abençoe, todos nós. Maria Tsujimura, boa noite, boa tarde, bom dia. Para Maria, boa noite, né? Bem-vinda, Maria. Maria Madalena, tia Maria, um beijo no seu coração. Bom dia para ela, é bom dia. E a tia Maria disse bom dia para todos e boa tarde, boa noite para todos os irmãos. Graças a Deus. Ana Rogéria, Feitosa de Moraes, bom dia a todos, boa tarde e boa noite. Que alegria, né? E Cláudia, cumprimentando a Ana Rogéria, olha que alegria, Yude Nogueira, para o Yude Nogueira é boa noite, né, Yude? O Yude está aqui no Japão, fazia tempo que eu não entrava numa live, fiquei muito feliz com a sua presença, Yude, gratidão. Como estão todos? Como estão vocês nesse momento especial de oração, né? Onde nós vibramos por nós vibramos por nossos amores, nós vibramos pela humanidade. E como é importante, né? As orações em nossa vida. Vou dizer para vocês que as orações têm segurado muita coisa na minha família, na minha vida, porque a nossa vida diária é uma luta, né? Deixa eu ver a mensagem que trouxe para vocês hoje. Para nós iniciarmos qualquer oração, qualquer início, nós precisamos convidar. Nós precisamos convidar, né, Ana Rogéria? A quem? Aos nossos amigos espirituais. Nós precisamos convidá-los com o nosso coração, o nosso pensamento, para que eles venham ter conosco. E aqui nesse momento de oração, às 18h30, Japão, 18h30, Brasil, às 6h30 da manhã, Brasil. Nós rogamos ao Mestre Jesus Cristo, o Filho de Deus, nosso irmão amoroso de todas as horas. Vamos imaginar o Cristo ao nosso lado, porque nós estamos o convidando para os nossos lares, o nosso ambiente onde estamos, com o nosso psiquismo buscando o amor, o psiquismo do Cristo. Nós estamos fazendo com que ele se aproxime de cada um de nós, através dos nossos pensamentos. E o Mestre, ele ouve nossas orações, se aproxima de cada um de nós. Então, que nós possamos, nesse momento, dizer: Mestre, muito obrigada, gratidão por tudo, obrigado por tantas ajudas que nos dás, mas nós, como pedintes, vamos rogar-te, nesse momento de oração, a tua proteção, Senhor, a tua bênção, para que chegue a todos os corações, aos irmãos encarnados, desencarnados, que juntos, unidos em teu nome, que permitas que os espíritos de luz, os teus trabalhadores amorosos, irmãos, venham ter conosco. E assim, Mestre, com a confiança que não estamos aqui a sós, já nos encontramos com esse campo bendito da oração. Bom dia, Ana. Neide, estou distante de você geograficamente, mas espiritualmente estou sempre presente, eu e todos que lhe acompanham aqui. Isso é uma gratidão muito linda. Eu quero te agradecer, Aninha, por ser tão amorosa conosco, né? Olha, eu estava comentando agora há pouco com Ana, a minha filha, a única filha, Emily, que ela se casa e vai embora para os Estados Unidos, sua viagem é amanhã. Não, sexta-feira. O meu coração de mamãe, como se encontra pequenino. Mas quantas mamães, né? Também não passa pelas mesmas situação. E eu não vou dizer a vocês que eu deixo de orar, porque a minha filha vai para outro país e que eu não chore, que eu não fique triste. Mas o apego precisamos soltar. E como é difícil soltar, né, um filhinho, né? Mas quando eu me desespero, eu converso com uma amiga, com o irmão, e eu faço oração. Então, eu acho que a oração, como nos diz nosso mestre, é a melhor solução. Olha, tem uma mensagem de Chico Xavier para todos nós. Por mais que a prova seja difícil, não te afastes de Deus. Pode a estrada ser muito fria. No entanto, Deus te aquece. Sentes que há uma sombra em torno, porém, Deus te ilumina. Se te notas sem forças, eis que Deus te sustenta. Nos piores conflitos, Deus te faz descanso. Não desista do bem. Deus nunca desiste de ti, nunca te faltará. Por Chico Xavier, essa mensagem de incentivo para nossas lutas diárias, que por mais que sejam difíceis, para que nós não soltamos a mão do mestre, não deixamos de buscá-lo. Não devemos, por exemplo, nos desanimar, porque quando desanimamos, nós passamos a ficar cada vez mais tristes. Eu noto isso quando eu faço algo, quando eu estou tristonha, logo a gente percebe que a gente vai ficando triste. A gente vai ficando triste porque nós temos muitos irmãos tristes e eles vão se aproximando através da nossa tristeza. Nós podemos ficar triste, mas não demoradamente. Não é, Joaquim? Joaquim nos diz, bom dia, Neide, gratidão, minha irmã, que Jesus abençoe essa trabalhadora do Cristo, que o nosso Senhor abençoe esse irmão que adentrou para estar conosco. Bom dia, recebo com muito amor. Então, eu quero dizer a vocês que eu sempre pesquiso, eu sempre busco algo e primeiramente tudo que digo é para mim, porque os meus ouvidos estão aqui. Então, tudo que digo, eu sou a primeira aprendiz, né? Somos todos aprendizes. Olha só o que nos diz Dr. Bezerra de Menezes. Nesse caminho nosso, devemos seguir a caridade. Devemos seguir todos a caridade. Porque fora dela não há recuperação para ninguém. Fora do serviço da caridade que expressa, nenhum dos nossos problemas encontrará solução. O Dr. Bezerra nos diz da caridade por quê? É dando que se recebe. Pedi e vos dar-se-á. Então, se eu no meu momento difícil, mesmo passando por situações complicadas, eu ainda me lembrar que existe alguém ainda mais difícil que a minha situação, alguém que pena mais do que a minha situação, e eu orar por mim, e orar por aquele irmão ou irmã, é um ato de caridade. Então é isso, nós não podemos desistir. E Cláudia Yamashiro, minha querida irmã aqui do Japão, diz que Deus abençoe sua filha Emily nessa viagem nova fase. O coração de mãe sempre fica apertado, mas dará tudo certo. Tenho você e toda a sua família em minhas orações. Que o nosso Senhor possa iluminar esse coração generoso. Meimei. Meimei nos diz, bendita é a frase do amor, dita no justo momento, ao coração sofredor, no amargo e cinzento, no dia amargo e cinzento. Então, nós não sabemos da dor do outro, não é, Joaquim? Nós não sabemos o que vai naquele coração. Por isso que é não julgueis. Porque muitas das vezes nós estamos julgando alguém que está tão tristonho, tão sofrido. E aí, Dr. Bezerra de Menezes diz, Senhor Jesus, deste-nos a conhecer a grandeza do bem. Então, ensina-nos a praticá-lo. Então, para ensinar-nos a praticá-lo, como que os espíritos trabalham, nos trazendo mensagens amorosas, nos trazendo aquela frase que nunca estarás a sós. Busca, vamos buscar o Cristo. Dona Isabel Salomão de Campos. Alguém conhece Dona Isabel Salomão de Campos? Da Casa do Caminho de Minas Gerais. Ela desencarnou com 101 anos. Uma grande trabalhadora da doutrina espírita. A Casa do Caminho sempre teve ali o Dr. João de Freitas. Tem acompanhamento 24 horas por telefone, tudo gratuito. Quantas vezes eu liguei em desespero e fui atendida pelos irmãos da Casa do Caminho, de Isabel Salomão de Campos. Ela diz, é preciso que nós, os filhos de Deus, aprendamos a buscar no divino código a orientação necessária para evitarmos maiores sofrimentos. E ela nos diz, Deus não nos criou para o sofrimento. Mas nós precisamos aprender a viver no corpo físico. Porque momentos espirituais, nós somos espíritos, mas nós somos, antes de tudo, espírito, né? E o espírito é inteligente. Dona Isabel Salomão de Campos diz que o espírito é inteligente, que é o espírito que ama, é o espírito que perdoa, é o espírito que escolhe a caminhada a percorrer, a fazer nesse corpo físico essa máquina divina. E ela diz para que essa máquina divina seja abençoada, né? Nós precisamos exemplificar, tem palavras que é difícil. Nós precisamos exemplificar a mensagem divina através do amor e da fraternidade, através da nossa busca. E ela diz assim, nós devemos dar muita atenção ao nosso espírito. Por que ela nos diz isso? Porque o espírito, o mundo, nos sufoca com tantos egoísmos, com tantas compras e desejo de ser o maior, e aí o mundo nos sufoca. Mas quando nós vivendo no mundo, sabendo que não somos do mundo, buscando o nosso lado de espírito imortal, nós estamos escolhendo o caminho correto. E a Dona Isabel, ela diz assim, nos momentos de desespero, nos momentos de uma doença, nos momentos de um sofrimento, nós devemos buscar a quem? A Jesus Cristo. Ela diz, buscai o Cristo, aonde quer que estejas, busque ao Mestre Jesus. Busque aos espíritos trabalhadores do Mestre Jesus. Ele tem uma quantidade que nós não fazemos ideias dos espíritos trabalhadores do Senhor, esperando um irmão que pede um socorro, porque nós temos livre-arbítrio e os espíritos de luz jamais nos interfere em nosso momento de livre arbítrio. Mas quando um de nós levanta as mãos e pede socorro, busque em oração, eles vêm, porque os espíritos vivem em estado de caridade. E Neide pede em todo momento um socorro, não vai ser atendida? Os espíritos nunca vai deixar de ouvir os nossos pedidos, mas não podemos ser egoístas e querer aquilo em seguida e momentaneamente. Nós temos que aprender a ter a paciência, a resignação e a confiança de que existe sobre nós uma força muito poderosa. Não é, Rumiko? Rumiko-chan, Rumin, Ino, Rumi-san, né? Neide-san, konbawa, boa noite. Mina-san, ohayou gozaimasu, bom dia para todos de bom dia. Oinori arigatou gozaimasu. Muito obrigado pelas orações. Kyou mo ichinichi, anobuji de warimashita. Ela disse que hoje também teve um dia tranquilo e com paz, chegou até esse momento. Arigatou gozaimasu. Yokata desu ne. Então, compartilhar com os nossos amores, compartilhar, chegar ao amanhecer, igual hoje amanheceu, né? Aí no Brasil, aqui já são a noite. Obrigado, Senhor. Ó Deus de amor e de bondade. A minha frase é essa, mas cada frase, cada coração, importa uma palavrinha. Olá, Senhor. Bom dia, Jesus. é uma oração. Nós não precisamos falar frases assim, com palavras bonitas. O que nós precisamos é abrir a nossa alma para o Cristo. Vamos lá, como chama? Tem uma oração que eu escolhi aqui para falar para nós, que ela é linda demais, porque nós estamos aqui para orar. Vamos dizer o que nos diz Joana de Ângeles, por Divaldo Franco. Nunca enganes a ninguém. A vida é uma grande cobradora e exímia retribuidora. O que faças aos outros sempre retornará a ti. Se nós tivermos a consciência que nós vamos errar, que nós ainda somos ainda imperfeitos, mas que o que nós dermos de bom para o outro, um dia voltará. Tudo que eu depositar com a minha palavra, com o verbo, para ofender, para magoar ou prejudicar alguém, certamente retornará a mim. Então, se eu tenho essa inteligência, não é muito mais fácil eu começar a usar o verbo para distribuir palavras amorosas? E se o outro me magoa, o outro me persegue, vamos ver que diante de nós teremos o irmão ainda enfermo da alma, que não se encontra ainda em condições de compreender. Por mais que nos doa, que não sejamos nós a magoar ou a ofender. E mentalmente oremos para que Deus nos dê força e suportar e não a devolver em agressão. Chico Xavier, não ore por uma vida fácil. Roguemos a Deus por ombros fortes, não só para carregar o bendito fardo das obrigações que nos competem, como também para sermos mais úteis para os outros. Do próprio Chico Xavier. E aí, para acalmar ainda mais os nossos corações, Chico Xavier também nos diz: não perca o seu tempo se defendendo, nem tentando provar nada a ninguém. Não perca o seu tempo. A sua consciência é o seu mestre e é o seu guia. Só Deus sabe de suas intenções, de sua bondade e dos seus defeitos. O que importa, de verdade, é o que você pensa e o que você sabe de si mesmo. Nos diz Chico Xavier. Olha o que nos aconselhou Chico. Nós, às vezes, perdemos tanto tempo tentando fazer o outro compreender algo que o outro não deseja compreender. E muitas das vezes nós fazemos algo para que o outro abra sua mente, mas o outro não abre. Então nós estamos perdendo tempo, por quê? Porque o outro só vai mudar, cambiar a sua forma, o seu pensamento, o dia que ele decidir: eu quero melhorar-me. Mas o que nós podemos fazer, como disse Chico Xavier? Vibrar, buscar o amor e ter a certeza que um dia aquele irmão também alcançará o que nós estamos buscando hoje. A Emily diz aqui, Emily diz: bom dia e boa noite a todo mundo, a todos. Oro a Deus e eles respondem com amor e proteção. A Emily está no Japão, então para ela é boa noite, é a minha filha amada do meu coração que vai para outro país, né? E a mamãe vai ficar aqui no Brasil, não, aqui no Japão sentindo uma falta. Mas vocês vejam, a encarnação dela, essa programação já devia estar feita, porque eu fiz esse papel com minha mamãe, com a minha mamãe querida, me casei, vim para o Japão, estou há 35 anos no Japão, minha mamãe está lá no Brasil. E naquela época não tinha telefoninho, celular, câmera. Então eu acho que a época agora da minha filha é abençoada. A Emily diz assim: Mainichi inoreba kanarazu, kanarazu michi o misete kuremasu. Ah, totemu tsukushi. Me desculpa falar em japonês, que a minha filha sabe escrever mais em japonês do que português. Então, significa que se nós orarmos todos os dias, Kanarazu, com toda certeza, se abrirá para nós um caminho. Não existirá uma forma que esse caminho não se abra. É muito lindo isso, né? Temos a nossa querida irmã Hélia Maria Soares. Bom dia, amada. Bom dia, querida. De onde estão falando? Digam-me. Onde falam vocês? Vamos continuar? E Dr. Bezerra de Menezes nos diz: seja o mal destruído, não pela violência, mas pela força pacífica e edificante do bem. Então, vamos aprender a ser pacíficos, pacificadores. Bem-aventurados os mansos e pacíficos, porque herdarão a terra. A terra, escola preciosa. Vamos orar um pouquinho? Essa oração do livro Paz Íntima, por Francisco Divaldo Franco, pelo Espírito Eros. Eros, vamos orar, Hélia? Salvador, Bahia. Ah, ela é da terra da minha mamãe? Eu já disse a vocês que minha mamãe é baiana, foi para o Paraná, e meu papai paulista, né? Vamos lá. Essa prece de Divaldo Franco, Eros. Vamos orar com o coração. No momento de oração, nossos corações ficam mais purificados e nós atraímos a bondade. Ó, espíritos do amor e de luz. Aconcheguem-se, se acerquem de nossas almas, porque nós ficamos felizes, né? Então ele diz assim: onde estava eu? Aqui. Vós sois médicos e vossos enfermeiros, vós sois causadores de enfermidades e vossos algozes, vossas mentes, vossas vidas. Causas e efeitos imediatos. Construis e derrubai os medicamentos, não, os mecanismos de sustentação do vosso equilíbrio. Enquanto não vos voltardes para dentro, fomentando a saúde, a alegria, a doença vos instalará, dominadora, atormentando-vos. Então, curai vossas mazelas com a correção da conduta boa, abrindo-vos ao amor que vos inspira, que vos veste, de que sois constituídos, porque sois constituídos de amor puro, porque o Criador criou amor. Acalmai as vossas ansiedades, silenciai as alterações mentais. Serenai os desejos voluptuosos, meditai em torno da vida, em torno da finalidade, do equilíbrio e do seu valor. Deixai-vos irrigar pela corrente do eterno amor, que é saúde divina, e dizei: eu quero, eu posso. Eu sou filho do Altíssimo. Não sois doentes. Estais em desarmonia. E por isso, se vos instalaram os problemas, se vos multiplicar os inimigos orgânicos, debilitou-vos a estrutura molecular. Por isso, curai-vos a vós mesmos conscientemente e com segurança de fé. O que quiserdes fazer, lograreis. Tentai e repete a experiência até o êxito. Vós sois a luz do mundo. Do livro Paz Íntima, Divaldo Pereira Franco, pelo Espírito Eros. Francisca Borges, bom dia. Irmãos que seguimos a nossa caminhada. Bom dia. Vocês viram que oração linda? para nos fornecer vários ensinamentos para nós mantermos a sua saúde, a nossa saúde física e mental. E daqui a pouco, vocês comentem se estão gostando, se estão se sentindo bem. Por favor, me digam, estão todos bem hoje? Como eu disse a vocês de mim, como estava hoje, meu coraçãozinho apertadinho, filhinha, né? Doutor Bezerra de Menezes nos diz, não viverás nada que não seja para o teu crescimento espiritual. Ah, minha cachorrinha pegou uma coisinha de fez fazendo arte. Vou pedir permissão, um segundinho, só para levantar e tirar de sua mão, que é um plástico. Com licencinha. Tailinha. Ai, veja só. Uma cachorrinha tentando morder um plastiquinho, né? Isso acontece. Vamos lá. Então, se nós, às vezes, dizemos, por que me acontece isso? Ó Senhor, que sofrimento! Mas nos acontece por nosso próprio descuido e porque também precisamos aprender, respeitar as leis divinas e o nosso próximo. Cláudia, cada oração, um conforto para nossos corações, gratidão. E temos também Luciana Magalhães. Bom dia, gratidão, Luciana, por sua presença conosco. Vamos orar de novo, porque a oração é um bálsamo que ilumina o nosso coração. Estar aqui reunidos com vocês, amigos, em nome do Senhor, como me anima minha alma, traz ao meu peito um grande calor, é o calor da humanidade, da irmandade, reunidos com os pensamentos de amor, que nós possamos vibrar com o coração aberto, buscando sempre o Mestre, o nosso Senhor, né? Eu gosto de poesia, viu? Por isso eu fiz aqui na hora um poeminha. Vamos orar. É André Luiz, por Francisco Cândido Xavier, no livro Tempo de Luz. Kaili. Kaili, Yamete. Yamete significa em japonês pare. Ela tá, os cachorrinhos ficam alvoroçados, né? Deixa eu ver aqui. Vamos lá. Ore sempre. Daqui a pouco já encerramos o nosso momento de oração. Ore sempre por André Luiz. Se você está feliz, ore sempre, rogando ao Senhor para que o equilíbrio esteja em seus passos. Se você sofre, ore para que não lhe falte a compreensão e a paciência. Se você está no caminho certo, ore para que não se desvie. Se você está de espírito marginalizado, sobre o risco de queda em despenhadeiros ou perigosos declives, ore para que o seu raciocínio retome a senda justa. Se você está doente, ore a fim de que a saúde possa, que lhe seja restituída. Chamei a minha filha. Kaila gane sugoku taihen desu. Tô pedindo para minha filha levar a cachorrinha. Aí ela diz assim, se você tem o corpo robusto, ore para que as suas forças não se percam. Se você está trabalhando, ore pedindo a Deus que lhe conserve a existência no privilégio de servir. Se você permanece ausente da atividade, ore, solicitando aos mensageiros do Senhor que lhe auxiliem a encontrar ou reencontrar a felicidade da ação para o bem. Se você já aprendeu a perdoar as ofensas, ore para que prossiga cultivando semelhante atitude. Se você reprova ou você condena alguém, ore a Deus rogando, ore a divina providência que lhe ajude a entender o que faríamos nós se estivéssemos no lugar de quem caiu ou quem errou, de modo a aprendermos discernimento e tolerância. Se você possui conhecimentos superiores, ore para que não lhe falte a disposição de trabalhar, a fim de transmiti-lo a outrem, sem qualquer ideia de superioridade, reconhecendo que a luz de sua inteligência vem de Deus, que nola concede para que venhamos a fazer o melhor de nosso tempo e de nossa vida, entregando-nos, porém, a responsabilidade de nossos próprios atos. Se você ainda ignora as verdades da vida, ore para que o seu espírito consiga assimilar as lições que o mais alto lhe envia. Ore sempre. A oração é o momento de luz nas obscuridades e provas do caminho de aperfeiçoamento em que ainda nos achamos para o nosso encontro íntimo com o amparo de Deus. André Luiz. Me digam se essa oração não traz à nossa alma uma reflexão dos nossos atos que andamos praticando. Mas é tão bom estar aqui com vocês. É tão agradável olhar a cada nome, porque sei que não estamos sozinhos, que irmãos amorosos estão conosco, que irmãos que necessitam ouvir as palavras de amor, de aprendizado, como nós, também estão conosco. Que seres que aguardam o momento que vamos nos unir, venham até nós trazer conforto, saúde, cura, refazimento, amparo, recolhimento. Nós não podemos reclamar. Vamos procurar no nosso dia a dia. É difícil reclamar um pouquinho menos e agradecer um pouco mais. Porque se nós formos darmos conta, as bênçãos são maiores. Quando nós paramos para refletir tudo que nós já fizemos até hoje e superamos até hoje, as bênçãos são muito maiores do que os sofrimentos. Mas a nossa mente sempre conecta com aquele sofrimento, achando que nós sofremos mais. Mas, na verdade, não é assim. Então, quero agradecer a todos a presença. Quero agradecer a cada coração. Quero agradecer aos canais parceiros que transmitem, né, esse momento de oração, a Hispanet, MLives TV, a TV Nova Luz, a Rai TV, a TV IDEAC, e tem dois outros canais que eu preciso aprender ainda, vou aprender. As amigos, parceiros que transmitem, gratidão, que o Senhor da Luz possa abençoar a cada irmão, a cada canal, abençoar a Luiz e sua família, a este canal. Então, a nossa oração final é: vamos orar, de João Nunes Maia, pelo espírito de Miramês. Ele nos diz assim: pela alegria de orar, oremos alegres, mentalizemos nossos amores, nossos inimigos, nossos amigos e a luz caindo sobre nós. Deus de bondade, ajuda-nos a perseverar em orações, em ação de graças, pelo prazer de orar. Não a oração fanática que nos leva à ignorância, não a oração sem o devido objetivo, não a oração que sai somente dos nossos lábios. Ensina-nos a fazer preces, ó Senhor, sentindo o coração, o prazer desse exercício divino de entrarmos em comunhão com o vosso amor para conosco. Deus, infinitamente bom e justo, fazei com que possamos aprender a orar, não só nas horas fáceis, nas horas difíceis também, como se fosse um pronto-socorro para as nossas necessidades de todas as horas, mas que oremos em ação de graças pela paz que desfrutamos, pela saúde que temos, pelo bem que já conseguimos conquistar perante a vida. No mundo físico, nós só procuramos nossos pais, amigos e irmãos. Quando temos de pedir alguma coisa? Não, certamente que não. Pois então, mais justo que se tratando de Deus, devemos procurá-lo pelo amor, não somente quando nós precisamos dele para que resolva os nossos problemas difíceis, mas por gratidão, por muito que ele nos tem ofertado na escala evolutiva. Além do Senhor nos entender pelos fios luminosos dos nossos pensamentos, mesmo sem percebermos na nossa consciência profunda, ele nos conforta nas nossas horas angustiosas. E isso, na oração, ficará dentro de nós como suprimento para nossas carências. Ó Deus de bondade, quanta ciência existe na prece. Permite que nós possamos entender alguma coisa acerca da oração, para que possamos sentir a oração alimentando a nossa fé, a nossa esperança, onde abrirá caminhos para a nossa andança e para a nossa cura. Se ainda nós não alcançamos o prazer de orar, ajuda-nos, Senhor, a orar, ao menos como dever de cada dia, para que o amanhã possamos orar por amor. Que as nossas preces atinjam não somente a nós e aos nossos familiares, mas que essas preces atinjam toda a humanidade, para que a luz se faça na terra e a terra e a paz nos corações. Miramês. Bom dia, boa noite, gratidão e até a próxima semana. Um abraço em todos os corações. Que a paz do Senhor envolva cada um de nós. Obrigado, Jesus. Gratidão. Beijos no coração. Tchau, tchau. Até a próxima semana. Deixa eu ver. Tô aprendendo, né? Tô procurando aqui o vídeo de encerramento. Ai, ai. Deixe-me ver. Creio que é essa aqui. Um abraço. Opa, acho que é aqui, né? Mas vamos encerrar sem musiquinha mesmo, acho. Bom, não achei, me perdoe. Tô aprendido ainda, aprendendo aqui, então um beijo nos corações. Tchau, tchau.
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1: Dezessete horas e 12

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1: Alô, amigas, alô, amigos, mais uma vez o Conexão Pineal, e nós estamos num caminho de estudar aspectos integrativos na promoção de saúde e na medicina. Quando eu falo aspectos integrativos, é você que está tomando um remédio, além do remédio, se preocupar com a parte psicológica, com a alimentação saudável, com o exercício físico, com o lazer, com os valores do amor, do perdão, da solidariedade, com a sua força espiritual, sua energia espiritual, sua razão de vida, sua missão, é entrelaçar todos esses elementos. Quando nós trabalhamos esse conceito, nós vamos falar de medicina integrativa ou de saúde integral, vamos dizer assim. E nós hoje vamos conversar tanto sobre a abordagem da pessoa no nível do consultório médico, ou no nível do nosso dia a dia, tanto também falarmos sobre os hospitais. Eu tenho me preocupado com isso, sobretudo o hospital de psiquiatria. Até agora eu não tive nenhum paciente meu que eu tive que encaminhar para um hospital de psiquiatria, e foram poucos, viu? Poucos, porque quando a gente associa medicina medicamentosa com a medicina espiritual, então dificilmente um paciente ele vai necessitar de um hospital. Mas muitas vezes o sofrimento é tão intenso e nós temos que recorrer à assistência hospitalar para dar cuidados mais intensivos. E eu não tive nenhum paciente meu que tenha gostado de ficar num hospital de psiquiatria. E eu concordo com o meu paciente. Por quê? Porque nós precisamos mudar o jeito do hospital de psiquiatria. Precisa de modernizar, humanizar, etc, etc. Tal. Depois nós vamos falar sobre isso, que nós estamos com o nosso amigo aqui, o Coutinho e o Nelsinho. O Nelsinho do ProSaúde Mental, depois vai ter seu comentário sobre o assunto. E também, nesse processo de espiritualidade, humanização da medicina, integração de outros modelos de tratamento também, nós resgatamos a questão da homeopatia. A homeopatia é prática médica oficial aqui no Brasil, constitucionalmente, é uma especialidade médica e é uma área que precisa de, vamos dizer, desenvolver bastante em termos de que a população possa ter acesso. O Serviço Único de Saúde, o SUS, oferece acesso à homeopatia, existe inclusive farmácias homeopáticas públicas e existe um empreendimento do Estado, que é a Política Nacional de Práticas Complementares e Integrativas, que visa trazer para o sistema de saúde pública essas questões, essas terapêuticas, como a homeopatia, a medicina antroposófica, medicina chinesa ou medicina oriental, os tratamentos de hidroterapia, as plantas medicinais, espiritualidade, visa trazer para o Serviço Público de Saúde. Isso faz parte de programa nacional, do Programa Nacional de Saúde. Vamos dizer que essa é uma das coisas boas que o Brasil vem conquistando. Particularmente, eu tenho me preocupado com os hospitais espíritas. O Brasil tem cerca de 100 hospitais espíritas, o estado de São Paulo cerca de 40 hospitais espíritas, que necessitam, sim, de uma mudança de gestão, uma modernização de condutas médicas, uma modernização de sua estrutura, etc, etc e tal. E eu até queria que o Nelson, que é gestor da área de saúde, está na linha de frente dessa questão da modernização dos hospitais, trabalhando conosco, comentasse a respeito de como é que está sendo, vamos dizer assim, qual é que é o modelo que está sendo colocado em pauta nesse processo de modernização dos hospitais.
2: Sérgio, mais uma vez, né, a satisfação de estar falando para os ouvintes da Boa Nova. E a gente, nesse processo de renovação, de transformação do Hospital de Psiquiatria, tem adotado uma ferramenta até fruto das nossas discussões, da sua vivência clínica, né? A introdução dos comitês de humanização, qualidade de vida, espiritualidade e sustentabilidade. Esse comitê ele vai basicamente reunir o staff do hospital, as pessoas envolvidas no processo decisório, em torno da melhoria da assistência, considerando principalmente o indivíduo e sua espiritualidade. E quando a gente fala isso, né, é óbvio que não estamos falando necessariamente de religiosidade. Nós estamos falando exatamente do que você acabou de trazer, né? Estamos falando de práticas integrativas, estamos falando de magnetismo, estamos falando de aproximar os hospitais daquilo que a ciência hoje oferece de mais moderno, né? Que é considerar o indivíduo no seu todo. Então, os comitês, que também aceita a participação de voluntários da instituição, principalmente pessoas de boa índole, de valores do bem, ligadas à assistência voluntária ao paciente, né, assistência espiritual ao paciente, ele vai fazer a aproximação da área médica científica com a área da assistência espiritual. E nesse sentido, a gente tem conseguido, né, nos locais onde houve a implantação, resultados muito significativos, né, na redução do tempo de permanência do hospital com os seus pacientes, né? As intervenções são mais breves e, através das ações disparadas, ações práticas disparadas pelo Comitê de Humanização, a gente tem conseguido já pequenos resultados, né? Porque as iniciativas elas, ainda precisam de tempo para provar a sua eficácia, mas já dá para perceber que os comitês são grandes ferramentas de transformação dentro dos hospitais espíritas.
1: Acho até, no esteio do que o Nelson está colocando, que essa medicina ou essa prática de promoção de saúde que integra o espiritual, enxerga a pessoa como um sujeito espiritual, ela vale para qualquer ação de saúde, seja num consultório de psicologia, de terapia ocupacional, no dentista, seja no consultório médico, numa assistência de enfermagem, enfim, em qualquer modelo de assistência à saúde, enxergar a pessoa como um sujeito dotado de espiritualidade, valorizar esses alicerces na pessoa, é uma tendência que vem sendo valorizada na promoção de saúde dentro dos programas de psiquiatria também, não só de psiquiatria, mas em clínica geral também, em todas as suas especialidades. O espiritismo vem trazendo, quando eu digo espiritismo, estou me baseando nos estudos do professor Allan Kardec, vem trazendo as evidências da existência do espírito, as evidências da existência da vida após a morte, as evidências da ciclicidade da vida nos processos de reencarnação. Evidências que eu digo são evidências fenomenológicas, científicas. E hoje a medicina e as demais áreas de saúde vêm estudando essas evidências espirituais. Quer dizer, Kardec trouxe isso no século XIX, nós estamos já no século XXI, entrando dentro desse terreno. Os textos, os tratados de medicina já vêm trazendo espiritualidade como algo que veio para ficar dentro da prática de saúde e como deliberação da Organização Mundial de Saúde. Eu estou dizendo isso para você, meu caro ouvinte, minha cara ouvinte, para que você contabilize, diante daquilo que diz respeito à sua saúde, o quão é importante os valores espirituais do amor, da paz. Isso interfere no coração, no estômago, na cabeça. O quão é importante a força da sua mente, a força da oração, a força da meditação, o poder do conhecimento, de você estudar, se conhecer, de você se aprimorar internamente, não é? E até eu gostaria que o Dr. Renato Rimorini comentasse alguma coisa, ele que vem estudando na Universidade Federal de São Paulo a especialidade da homeopatia. Como é que vem lidando com essa questão, Dr. Renato Rimorini?
3: Olá a todos. Eu venho aqui levantar uma questão, Sérgio. É muito comum a pessoa depositar numa pílula a ser tomada uma ou mais vezes ao dia, a cura do seu sofrimento e a solução de todos os seus problemas, negligenciando a urgência de uma reforma interior, que, na verdade, é o que levará a uma cura definitiva e duradoura. Sendo assim, é necessário a medicina e a conscientização da população para que se incorporem técnicas que suscitem esse movimento no indivíduo, para que as pessoas possam incorporar a necessidade de uma reforma íntima, para que haja a cura não só de problemas físicos, mas psíquicos, enfim. Queria que levantar essa questão para debatermos aqui.
1: Então, veja, a questão é, uma doença não vem para derrubar uma pessoa. A doença vem para chamar a atenção nossa para a reorientação de caminhos, a transformação interior. É perdoar, é dobrar os joelhos diante da postura orgulhosa, é fortalecer a nossa fé, é nos avisar que nós temos uma missão espiritual, nós todos, na transformação da humanidade para o bem. Então, às vezes, a pessoa, naquela doença, ela está achando que o mundo está contra ela, que ela está sendo, vamos dizer assim, tolhida da sua vida, mas ela está sendo chamada para uma transformação interna. E quando nós, além do tratamento médico, nós promovemos essa transformação, que aquele problema está nos chamando, então nós vamos dizer assim, estar com um grande poder de libertação daquele problema que nos aflige. Muito importante, acentuou aqui, essa observação do Dr. Renato Rimorini, da transformação interior, e é esse o propósito. Se você está sofrendo de uma doença, de uma desordem, seja física, seja psíquica, a vida está te chamando para uma transformação interior. Atenda essa necessidade, vá atrás, converse com Deus, vá ler, vá procurar uma ajuda até psicológica, uma ajuda espiritual, porque a vida está te chamando para uma transformação para melhor. E aquele problema não veio para te derrubar. É um jogo de energias. Nós gerenciamos um jogo de energias. E essas energias podem ser dirigidas para a nossa melhora ou pode acentuar a nossa piora. Quando nós sintonizamos com Deus, melhoramos a nossa energia e as células físicas respondem a isso. São esses estudos da psicossomática. E eu queria que o Pietro também comentasse alguma coisa na medida que vem estudando essa questão de energias aí no livro do Organon de Hahnemann.
4: Olá, caros ouvintes. Eu venho trazer aqui o fragmento de número 11, em que Hahnemann fala do processo de adoecer, como ele começa. Então ele diz assim: quando o indivíduo adoece, inicialmente é apenas a força vital, imaterial, ativa por si mesma e presente em todas as partes do organismo, que sofre o desvio imposto pela influência dinâmica do agente mórbido hostil à vida. Ou seja, todas as doenças começariam a partir de nossa força vital, que seria um corpo além da matéria. E é isso.
1: Muito bem. Então, veja, na verdade, esse corpo além da matéria que ele fala são outros estados da matéria que a física vem investigando. E Hahnemann fala isso no século XIX, não é? Então, essa energia vital, esse magnetismo que está além da matéria que a gente toca, não é? Responde às ordens de comando da nossa mente. Quando a nossa mente está envolvida com valores positivos de esperança, de fé, de perdão, de humildade, de perseverança, de, vamos dizer assim, solidariedade, de paz. Aí, Nelson, fala o que você está anotando aí para mim, do que mais?
2: De aceitação, né? Desse trabalho contínuo com a resiliência, entendendo a resiliência como aquela capacidade que nós temos de superar as dificuldades, mantendo os nossos valores para o bem.
1: O Nelson falou uma coisa muito...
2: De superar as dificuldades, mantendo os nossos valores para o bem.
1: O Nelson falou uma coisa...

que nós temos, o Léo Guimarães está dizendo que nós temos mais 10 minutos. Ah, bacana, então a gente podia esticar esse assunto resiliência, que eu acho muito importante. Existe um conceito chamado coping. Coping se escreve C-O-P-I-N-G, uma palavra em inglês, coping. Que são as ferramentas que você pode usar, para que você aprende, para você se tornar mais resiliente, ou seja, mais firme, mais forte diante das dificuldades. Então, nós temos dois conceitos aí. O coping, que a gente pode aprender, são ferramentas que a gente pode usar para suportar os problemas, para administrar a situação. E a resiliência, que é a nossa fibra moral, vamos dizer assim. Eu acho até que a resiliência está ligada a isso, a chamada fibra moral, não é? E esse coping representa o quê? Representa a visão existencial da pessoa, que ela saber que o problema não veio para derrubar ela, o problema veio para que ela aperfeiçoasse os seus sentimentos. É o poder da oração, o poder da meditação, do conhecimento, do autoconhecimento. E o coping, ele pode ser aprendido. Ou seja, através do estudo, através de palestras, conferências, vivências, etc., o paciente, você, eu, nós podemos aprender, não é? Formas de como administrar e lidar com os nossos problemas, com a nossa problemática. Olha, que problema que você vem passando? Você está passando por problemas conjugais? Está difícil o relacionamento na sua casa? Você está sem esperança? Problemas com filho, filhos usando drogas? Você está com que? Você mesmo está com problemas de vício? O álcool, a droga, a cocaína, a maconha? Você está dependente de remédios também para dormir? Você sofre de distúrbios metabólicos? A diabetes, a hipertensão arterial? Está difícil de controlar? Difícil controlar a alimentação? Você está acima do peso? Não está contente, não está com uma boa autoestima. Você não gosta do que faz, o trabalho te incomoda, te cansa. Você dorme mal, tem pesadelos, insônias, preocupações que não saem da tua cabeça. Vozes que vêm na sua mente te sugerindo coisas ruins, muitas vezes o suicídio. Você vem sentindo uma desmotivação, uma perda de vontade, uma depressão, uma angústia no coração, um aperto no peito, uma ansiedade, suas pernas estão inquietas. Se você tem vontade de correr, sair correndo, parece que vai enlouquecer. Você não consegue dormir de jeito nenhum, não consegue descansar, não consegue relaxar. Você perdeu um ente querido, um filho, um familiar, e está desolado da vida. Você está com dificuldades financeiras graves, não sabe como fazer, está difícil sustentar financeiramente, está passando por problemas materiais, você tem pessoas para cuidar, um pai, uma mãe com Alzheimer, tem que cuidar do pai e da mãe, tem que trabalhar, você não está com tempo para cuidar de si, você está com discussões em casa intermináveis, não há paz doméstica, ou no trabalho, sofrendo bullying na escola também. Você está querendo passar no vestibular, está com aquela dificuldade, parece que a vida está causando um empecilho para todos os anseios daquilo que você quer. Você está com dificuldade de concentração, não consegue ler, não consegue estudar. Você sente que a sua vida está travada, ela não desenrola. Quais os problemas que você tem? Então aí nós pensamos o seguinte...

0: das grandes músicas orquestrais, como nós vamos ter a Nona Sinfonia de Beethoven, até as músicas de base ancestral da humanidade, nos ritos religiosos, e que serviam como palco de cena para o contato com a espiritualidade, como fio da meada para que o espírito, estando num estado de êxtase, que é um estado de desdobramento, e aí nós temos o papel da glândula pineal, que regula esse ritmo de percepção extrasensorial. Então, desde as tribos paleolíticas, dos tempos ancestrais da humanidade, se faz música, sobretudo para a conexão com a espiritualidade, para a conexão com Deus. E hoje nós temos aqui a visita do músico, então percussionista da Banda Sinfônica do Estado de São Paulo, Décio Gioielli. Certo, Décio?
1: Certo, correto.
0: E o Décio fez uma pesquisa de um instrumento musical africano, esteve na África, que eu gostaria que você contasse essa história toda, que se chama Imbira. E por aí vai um nome comprido que eu não sei pronunciar.
1: Dzavazimo.
0: Pronto.
1: Imbira Dzavazimo.
0: Pronto. E então, Décio, eu gostaria que você contasse um pouco a história desse instrumento, antes até de apresentá-lo ao público, certo, na sua sonoridade.
1: Certo. A imbira, ela é da família da kalimba, que são instrumentos pequenos, que têm pequenas lâminas que se tocam com os polegares, né? E é um instrumento que tem em vários pontos da África. Mas a imbira Dzavazimo é um instrumento típico de um povo que mora em Zimbábue. Quer dizer, a maior concentração dos Shonas é em Zimbábue. E eles tocam esse instrumento, que chama imbira Dzavazimo. Dzavazimo quer dizer dos espíritos. Eles tocam em cerimônias para receber seus ancestrais, né? Para ter contato com seus ancestrais.
0: Então vamos ouvir um pouco da sonoridade, né?

0: Muito interessante. E esse repertório que você tocou é uma música dessa região do Zimbábue.
1: Isso, é uma música tradicional deles, né? Essa aqui chama Nyema Musasa.
0: Nyama Musasa. Quer dizer o quê? Você tem ideia?
1: A tradução da música eu não sei, mas eu sei que ela essa aqui tem a função de limpar o ambiente, essa música.
0: Ah, que interessante.
1: É.
0: Ah, olha que coisa mais expressiva, né?
1: É.
0: Que inteligência que tem por trás.
1: É.
0: Eu já vi em alguns desenhos de rugendas de africanos, escravos que vieram.
2: Senhor, ei-nos aqui, viajores que somos, contamos sempre com a vossa misericórdia a nos guiar. Que possamos estar receptivos aos vossos sinais e com eles aprendermos a lição que espera de cada um de nós. Rogamos, ó Pai, o teu amparo e as tuas bênçãos para hoje e todo sempre. Perdoa a nossa ignorância e os erros que cometemos através dela. Que o teu amor esteja a nos envolver e amenizar as nossas dores nesse instante. Dai-nos uma vida sobre a tua proteção e que seja feita sempre a tua vontade.
3: Eu sou Janete de Andrade, moro em Vitória da Conquista, Bahia, e sou colaboradora voluntária.
1: Não assisti nenhuma.
0: Nenhum ritual.
1: Nenhum ritual. Eu fui estudar com quem toca esse instrumento, na verdade, né? E essas músicas, às vezes eles tocam a noite inteira, mesmo essa música que eu toquei. Eles cantam e dançam, né? E eles varam a noite. Né, eles têm acontece a possessão, né, conforme
0: os envolvimentos
1: ritual.
0: Espirituais no ritual, né, que deve ser a comunicação com
1: os
0: o mundo
1: seus
0: espiritual,
1: ancestrais,
0: né? Talvez seria alguma coisa semelhante a um mantra que se repete.
1: Sim. Esse tipo de música ela é uma música cíclica, né? Ela não
0: Entendi.
1: tem, né? A gente usa esse termo ciclo quando a música é simples, ela não tem segunda parte. Então ela fica se repetindo, repetindo. E eles fazem a noite inteira, uma música dessa dura uma noite inteira.
0: Então seria como os mantras hindus, que aquela
1: Sim,
0: música vai se
1: a ideia
0: repetindo e a pessoa
1: vai
0: entrando em
1: entrar
0: desdobramento, né? Saída fora do corpo, aí vai começando a ter outras percepções.
1: Exatamente,
0: Né?
1: assim que
0: Muito
1: funciona.
0: interessante, tem muita sabedoria nessa questão. Deixa eu perguntar ao nosso operador, quanto tempo nós temos no programa? Ah, então vai dar tempo, que depois no final eu quero fazer uma prece com você tocando.
1: Então.
0: Quero ver se eu entro nesse negócio de, né, se eu entro nesse. E aí você, ouvinte, vai junto comigo. Vamos ver onde que nós vamos parar, não é? Eu trouxe aqui perguntas dos ouvintes e Alan, eu gostaria que você selecionasse aqui fazendo as perguntas. Que me facilitariam, e eu vou respondendo na medida do que posso.
4: Ok. Então, vamos começar com uma pergunta feita por Lúcia Miranda. Ela pergunta sobre os momentos em que as coisas acontecem sem nos termos programado. Quando acontece, por exemplo, uma fecundação indesejada?
5: Os propósitos. Não consigo imaginar, por exemplo, Jesus habitando uma região espiritual isolada do sofrimento humano. Ele não ia querer deixar-nos assim, entregues à própria indigência. O Senhor não está fora do mundo. Cada criatura poderá senti-lo próximo de si. Agora mesmo, o seu Espírito nos observa, na expectativa de que a nossa fé não passe de meras palavras. Chico Xavier, do livro Evangelho de Chico Xavier, autoria Carlos Bacet.
6: Agora, a mensagem...
0: Esquecer e transformar erros e atitudes que estavam causando grande remorso. Então, aí o que acontece? Com essa visão estreita que nós temos, olhando o bordado do lado do avesso, muita coisa parece que não tem conexão. E da mesma forma que uma pessoa, de repente, tropeçou, caiu, bateu a cabeça e morreu, e aquilo aconteceu num segundo, também num segundo nasce uma pessoa. E a gente não pode esquecer que, apesar de ser um fato pontual, esse fato ele tem uma coerência que, nesse momento, pode ser que nós não saibamos qual é que é, mas quando estivermos no mundo espiritual, olhando o bordado por cima, nós vamos saber enxergar. Tá aí, Lúcia, não sei se respondi sua questão, mas nós temos agora 3 minutos, e agora, olha, meu caro ouvinte, olha, isso, agora vamos entrar aí na, em conexão com a Imbira Zavadzibu, que é o instrumento dos espíritos dos africanos do Zimbábue. O Zimbábue é um país que fica colado na Angola. A Angola fica na altura de Recife, não é? Inclusive, quando a Angola estava em guerra, há tempos atrás, os elefantes fugiram para o Zimbábue, não é? É um país cheio de elefantes, cheio de natureza e de pessoas que construíram esse instrumento tão extraordinário, não é? Então vamos, você que está aí na sua casa, limpar o ambiente. Primeiro o ambiente da sua mente, do seu coração, deixando as mágoas, as más águas para lá, renovando o coração. Limpando o ambiente da tua casa, o ambiente do teu trabalho, renovando os seus caminhos, trazendo novos horizontes para a sua existência, procurando enxergar a vida na sua amplitude maior, coisas que nós não estamos vendo, mas quem sabe, com um pouco de amor no coração, a gente pode enxergar além e compreender melhor a sabedoria de Deus. Vamos deixando essa música entrar em nossa casa, nossos ouvidos, nossos corações, para que haja paz em nosso interior e paz em nosso lar. Que Deus te abençoe. Por aqui vamos ficando, ouvindo a música.

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2: Alô amigos, alô amigas, programa Conexão Pineal. Eu estou gravando esse programa hoje aqui do consultório. Na verdade, os atendimentos médicos que eu desenvolvo tratam dos mesmos assuntos que eu falo no programa de rádio. Porque além da receita do remedinho, além dos exames que perfazem o diagnóstico clínico, existe a vida da pessoa. E a vida da pessoa, ela vai muito além daquilo que representam as suas desordens físicas, ou neurológicas, ou psiquiátricas, ou endocrinológicas, ou reumatológicas, ou cardiológicas, e etc. Então, falar da vida é falar de reacertos do espírito. E as nossas experiências nas demandas de saúde e doença, elas são experiências também para reajuste do espírito. Então, quando nós trabalhamos aqui temas que ligam espiritualidade e vida, nós estamos contribuindo para a nossa saúde, sem dúvida nenhuma. Aqui do consultório, nós estamos num bairro de São Paulo, e há ruas, casas em volta, pode passar carros, pode ter latido de cachorro, pode ter uma sonoplastia que faz parte aqui da vizinhança. Então sinta-se aqui comigo no consultório, como uma conversa amiga, para rever as grandes questões existenciais que movem o nosso dia a dia, a nossa existência. Naturalmente, as questões do nosso cotidiano que envolvem saúde e doença, nós passamos por surpresas. Não é um diagnóstico que de repente surge ali, um câncer. Um câncer de colo, um câncer de colo de útero, um câncer de estômago, um câncer de pulmão, de cérebro, uma doença que aparece, uma hipertensão súbita, uma doença autoimune. São surpresas que nos acontecem, mas essas coisas elas não vieram por acaso. Elas vieram insidiosamente acontecendo por algum tipo de desequilíbrio que se projeta no nosso organismo. Assim também acontece as depressões, as ansiedades, as esquizofrenias, os transtornos bipolares. Tudo isso veio no esteio de algum desequilíbrio que nós trazemos na alma e que passa para a psicosfera, a psicofísica, a bioquímica, o nosso organismo. E, naturalmente, se as questões vieram do espírito, A trajetória é buscar no espírito a reabilitação interior, a transformação interna, para que, desta feita, os reflexos possam trazer o organismo à saúde novamente, ao seu equilíbrio. E então existe esse jogo entre o corpo e o espírito, sendo que o espírito é o comandante do corpo, as células se organizam a partir dos comandos do espírito. Então, que ferramentas que nós devemos utilizar para transformarmos o espírito de forma, ou nos transformarmos interiormente, de forma que possa haver reflexo no nosso corpo físico? A primeira questão é a transformação de sentimentos, transformar o ódio em amor, transformar a mágoa em perdão, transformar o desespero em fé, em confiança, transformar a exacerbação em paciência. Então, a grande questão é o processo de transformação interna. Uma doença, ela não veio para nos derrubar, veio para um convite à transformação interior. E aí devemos fazer essa pergunta. Além do diagnóstico, aquela hipertensão arterial, aquela insuficiência cardíaca, aquele reumatismo, aquela tiroidite, aquele distúrbio ovariano, aquela endometriose, aquele problema digestivo, aquela gastrite, aquela úlcera, aquela epilepsia, aquela depressão recorrente. Quer dizer, além do diagnóstico, existe alguma coisa nos convidando à transformação desses sentimentos. Transformação para o amor, para a paz, para a serenidade, para o diálogo, para o perdão. E, portanto, além de tomar os comprimidos, os remédios indicados pelo médico, nós devemos olhar para esse mundo interno nosso, fazermos uma reflexão sobre que elementos nós temos que transformar dentro de nós e que são essenciais para restaurar a saúde e para restaurar a nossa vida. Bom, às vezes é difícil a gente fazer essa autoanálise e muitas vezes precisamos de ajuda de um psicólogo que possa nos ajudar a nos orientar. Mas, nesse instante, que autoanálise que nós podemos estar fazendo a respeito do que acontece no nosso mundo interior? Tudo começa no mundo de relações, porque o que adoece não é a pessoa, são os relacionamentos que adoecem. Então nós devemos pensar no nosso mundo de relações. A transformação deve acontecer inicialmente pela transformação das nossas relações. Então, relação conjugal, relação com os filhos, relação com os parentes, os familiares, com a vizinhança, com relações no trabalho, na vida social. Então, nós devemos pensar exatamente em melhorar as nossas relações. E aí, como é que você pensa a esse respeito? Bom, primeira questão é o perdão. Perdoar é você se libertar daquela situação e projetar a sua mente numa realidade mais produtiva. Deixe passar, deixe para trás e olhe para frente. Olhe para aquilo que está diante de você, os seus caminhos, os seus horizontes, porque senão ficamos apegados numa mágoa que nos prende. Então perdoar é desprender, é deixar que o destino resolva as coisas que têm que ser resolvidas com aquela pessoa, com aquela situação que já passou e que você precisa recomeçar a sua vida e olhar para frente. Então, esse já é um bom começo. Outra questão também é a comunicação não violenta. Ou seja, as nossas palavras e as nossas ações, elas devem ser conciliatórias, elas devem ser reparadoras, elas devem ser transformadoras para o bem, elas devem sugerir um horizonte de luz. E muitas vezes nós usamos palavras e atitudes agressivas, destrutivas e despropositadas. Desde um comentário gratuito de que qualquer coisa que se fala do governo, coisa assim, e no fundo acabamos por não propor nada que seja concreto, não é? E ficam aquelas palavras soltas, negativas, sem uma proposição de transformação. Até o comentário pelas costas de uma pessoa que não está ali para argumentar. Então eu vou comentar alguma coisa que possa construir para ela, que possa trazer luzes, ainda que aquela pessoa tenha me magoado, tenha me ferido. Então essa contribuição eu preciso, vamos dizer assim, impregnar as minhas palavras e as minhas atitudes dessa contribuição de luz para as pessoas e as situações nas quais eu estou envolvido. Olha, nós começamos um processo de transformação a partir dali. Quer dizer, o modo intencional nosso deve ser sempre construtivo, porque Deus criou. Então, na medida em que a gente se utiliza da força de expressão da nossa vida para criar, e criar, quer dizer, criar a vida, a partir de atitudes construtivas, nós estamos em sintonia com Deus. Então, ter fé em Deus é compartilhar com Deus de experiências construtivas. E quando diz assim, a fé transporta montanhas, a fé que transporta montanhas é aquela fé alicerçada na atitude da pessoa em sintonia com Deus. Faça, ou façamos nós, faça você, eu também vou fazer aqui uma análise. Em nossos pensamentos e nossas atitudes, quando é que nós estamos em sintonia com Deus? E quando essas atitudes envolvem o nosso mundo de relações? O que nós estamos construindo com os nossos elos de família, os elos com as pessoas? Está em sintonia com Deus a nossa proposição, a nossa atitude, a nossa palavra? Se estiver, então nós estamos fortalecendo a fé, fortalecendo a força de espírito, vamos dizer assim, fazendo até um pleonasmo, vamos dizer, a força de espírito que traz a resiliência para a pessoa, que permite que ela tenha bom manejo, administre bem, tenha bom manejo de todas as dificuldades pelas quais passa. A grande questão é, dificuldades nós vamos passar sempre, vez ou outra, mas a grande questão é a capacidade de resolver os problemas, de lidar com as situações. E é essa construção do espírito que nós estamos dizendo, no amor, na solidariedade, na fraternidade, no perdão, expondo as nossas ações e as nossas palavras no nosso mundo de relações com as pessoas com as quais a gente convive, nos mesmos termos de perdão, de diálogo, de ouvir, de paciência, de saber esperar o tempo do outro, de sintonia com o amor. Essa é a questão. E aí o que vai acontecer? Os fatos de nossa vida conspiram, portanto, a favor. A favor de que você tenha paz e amor em seu coração, em sua consciência. E seu organismo, as células, vão sentir. E há um melhor prognóstico, há uma melhora do status de saúde da pessoa, ancorado nas melhoras do espírito, na transformação do espírito. Fica aqui esse convite, minha amiga e meu amigo, para esse processo de transformação que eu quero compartilhar com você. Olha, muita paz em seu coração, um forte abraço,

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1: Olá, prezados ouvintes, amigos da Web Rádio Portal da Luz, de Dourados, Mato Grosso do Sul. Estamos iniciando mais um momento de vibração cósmica para o planeta. Contamos com a colaboração de vocês, divulgando aos amigos, aos familiares, para que possamos levar mais longe este nosso momento único com Deus, com todo o universo. Vamos iniciar com a oração de Pai Nosso na voz do nosso amigo Oséias Júnior de Teófilo Otoni, Minas Gerais.

Oração do Pai Nosso. Pai nosso dos céus, santo é teu nome. Venha o teu reino, tua vontade se fará na terra, quando também nos céus. Dá-nos hoje nossa parte de pão. Perdoa as nossas culpas, quando perdoarmos as culpas dos nossos devedores. Não nos deixeis entregues à aprovação, porque assim nos resgatas do mal. Amém.

Hoje eu gostaria de fazer um convite a cada um de você que me ouve agora. O convite é para que você não angustie o seu coração antecipadamente. Porque sofrer por antecipação é sofrer duas vezes. O convite também é para que você viva bem o dia de hoje. Não turve o seu coração por coisas que nem poderá vir a acontecer. Porque a vida, ela pede presença. Viva o aqui e o agora, porque é o que temos de real. Outros dos momentos podem ser construídos paulatinamente através das nossas forças vibracionais, dos nossos pensamentos positivos, da nossa alegria, da nossa harmonia interior. Queridos ouvintes, se você aprendeu até hoje que o pensamento cria, por que não colocar esse aprendizado em prática? Não vamos nos atormentar diante das realidades que são apresentadas. Nós precisamos ter compaixão, sim, auxiliar é preciso. Precisamos estender as mãos, abrir os nossos corações em prece para aqueles que sofrem, em oração para a dor do nosso próximo, pois são nossos irmãos. Mas não podemos adentrar na tempestade. Não vamos nos atormentar com angústia. Nós não podemos. Nós devemos nos unir, como neste momento, na força da oração, na força do amor, e acreditar que iremos sair dessa tempestade sem maiores transtornos. Sigamos na fé e que nada ou nenhuma decisão que foge do nosso controle possa nos afetar, pois temos a força da oração, a bondade de Jesus a nos guiar. Neste momento, gostaria de convidar a todos a fechar os olhos, a colocar em posição de receber os fluidos benéficos vindos da espiritualidade maior. Fechem os olhos e sintam.

0: querido Jesus, fique conosco nesses dias que se arrastam. Que possamos sentir a sua presença amorosa nos nossos corações, a sua presença amorosa no nosso lar, a nos acolher, a acolher cada um dos nossos familiares. Jesus amado, percebemos a sua presença bondosa do nosso lado e assim gostaríamos de permanecer todos os dias de nossas vidas. E se porventura o medo tomar conta dos nossos corações, retire com suas mãos bondosas de amor. Gostaríamos, Jesus, de colocar as nossas vidas nas suas mãos, a nos guiar nesses dias que seguem. Fiquem conosco, Jesus. Jorre a sua luz de amor sobre as nossas cabeças, sobre as cabeças dos nossos familiares e sobre a cabeça de todos aqueles que neste momento sofrem a dor. Fique conosco, Jesus. Que esta água que aí está possa ser fluidificada e que ela sirva de remédio para o nosso corpo, para a nossa alma. Que assim seja, graças a Deus. A prece de hoje será realizada pela nossa querida Paula Beatriz, de Florestal, Minas Gerais.
1: Olá, amigos e amigas, paz e bem a todos. Estamos mais um dia unidos em preces e orações em favor de toda a humanidade. Pelo muito que temos passado, muitas coisas que têm nos angustiado o coração, às vezes nos causa dor, aflições, mas ao mesmo tempo momentos de refletirmos em cada vez mais seguir os ensinos e os passos do Mestre Jesus, quando nos diz para termos coragem, para termos fé e esperança em dias melhores que virão, lembrando-nos de que a vida futura nos aguarda. Se sofrermos aqui com resignação, com toda certeza, a felicidade, ela vai chegar aos nossos corações. Deixo aqui a todos esta reflexão em forma de poesia por mim composta, que diz assim: mesmo que doam teus pés, mesmo que sangre por dentro, mesmo nos dias mais difíceis em que lhe chegam tormentos, é Jesus que te pega no colo, é Jesus que teu sangue estanca, é Jesus que acalma a tempestade e que lhe traz nova esperança. Mesmo nos dias de angústia, em que teus pés não querem continuar a marcha, dê tempo ao tempo e fique firme, porque logo depois tudo isso passa. E que fique a certeza da presença de Deus em nossa vida, viva com um pouco mais de leveza, basta que confie e permita. Ore, confie e siga. Você não está sozinho. Jesus envia o bálsamo com o codinome Amigo. E com esta poesia, com esta reflexão, eu convido a todos a elevarmos o nosso coração a Deus, a Jesus, que é o nosso querido Mestre, que é o melhor amigo que podemos ter nos momentos de angústia e aflição. Ele que nos disse: vinde a mim, todos que estáis cansados, e eu vos aliviarei. Amado Mestre Jesus, que possamos confiar em tuas palavras, e abrir os nossos braços em direção a Ti, ó Mestre, amigo e irmão. Recostando a nossa cabeça junto ao Teu peito amoroso, ouvindo o pulsar do Teu coração, acalmando-nos a alma, acalmando-nos a tempestade que muitas vezes nos alcança o mais íntimo de nossa alma. Mas abraçando-te, ó Mestre querido, temos a plena certeza de que estamos amparados pelo Teu amor, pelo Teu carinho e a Tua fraternidade. Vós, amigo querido de todas as horas, que tem nos dado as mãos nos momentos mais difíceis, dado as mãos não, tem nos carregado no colo nos momentos mais difíceis. Ó, querido mestre, amigo e irmão, que possamos abrir o nosso coração em gratidão a Deus e em gratidão a Ti, ó Mestre, pelo muito que temos passado, mesmo os momentos de dificuldade, de sofrimento, de dor, mesmo os momentos em que nos faltam as coisas materiais, em que nos faltam o financeiro, às vezes nos falta até o de comer. Em tudo nós damos graça, mesmo pelo luto que às vezes chega ao nosso coração, que nos fere a alma, a perda de um ente querido. Mas nós damos graça porque Tu nos ensinaste, ó Mestre, em dar graças a tudo, a Deus, porque temos a plena certeza de que tudo está certo no tempo e nos planos de Deus. Apenas, Mestre, ainda não compreendemos porque ainda muitas vezes agimos como crianças espirituais e por isso te pedimos, ajuda-nos no nosso crescimento para fazer a vontade de Deus, obedecer-lhe os desígnios, mesmo que ainda não compreendamos, mas que saibamos vivenciar com resignação cada momento e cada instante, para que dessa forma construamos o reino de Deus em nós e com essa gratidão por sermos criaturas divinas, termos em nós a centelha divina, possamos passar todos estes momentos e buscar a felicidade no fundo de nossa alma, sabendo que Tu estás conosco, sabendo que somos filhos diletos de Deus e que Ele nos ama profundamente. Sê conosco, Mestre Jesus. Continua nos carregando no colo nesses momentos difíceis, porque nós muito Te amamos. Fica conosco. Que assim seja. Deixo aqui o meu carinhoso abraço. Paula Beatriz.
0: Que assim seja. Queridos ouvintes, vamos continuar com os nossos corações abertos para sentir Jesus próximo de nós. Está tudo certo, está tudo certo. Nós pedimos para atravessar estes momentos desafiadores. Com o objetivo de nos aproximar de Jesus. Com certeza, depois de atravessarmos essa tempestade, não seremos mais os mesmos. Com certeza, vamos trazer sempre Jesus próximo dos nossos corações. Queridos ouvintes, a primeira parte do nosso programa termina aqui. Fiquem na paz, fiquem na luz. Amanhã estaremos juntos neste mesmo horário, mas continue conosco que temos mais.
2: Dando continuidade então, vamos à mensagem psicografada do Espírito Emmanuel, pelo nosso Francisco Cândido Xavier, com o título O Primeiro Passo.
3: O Primeiro Passo. A Regra Áurea recebe citações em todos os países. Em torno dela gravitam livros, poemas, apelos e sermões preciosos. Entretanto, raros se lembram do primeiro passo para que se desvele toda a sua grandeza. Não podemos reclamar a ajuda dos outros. Antes, é justo prestar auxílio. Não será lícito exigir a desculpa de alguém. Antes, é imperioso saibamos desculpar. Convidados a compreender, muitos dizem não posso. Em estados a auxiliar, respondem muitos ainda não. Esquecem-se, porém, de que amanhã serão talvez os necessitados e os réus carecentes de perdão e socorro. E muitas vezes, ainda quando não precisem de semelhantes bênçãos para si mesmos, por elas suspirarão em favor dos que mais amem, a face das sombras que lhes devastam a vida. Se um exemplo pode ser invocado como bússola, recordemos Jesus. O mestre dos mestres faz o bem despreocupado de considerações, alivia sem paga, acende a esperança sem que os homens lhe a peçam e perdoa espontaneamente aos que injuriam e apedrejam sem aguardar-lhes retratação. Veneremos assim a Regra Áurea e estendamos o espírito de amor de que se toca divina. Contudo, estejamos certos de que ela somente valerá para nós se lhe dermos a aplicação necessária. O texto do ensinamento é vivo e franco. Tudo o que quiserdes que os homens vos façam, fazei-o assim também vós a eles. Querer o bem é impulso de todos, mas na prática do estatuto sublime, é forçoso sejamos nós quem se adiante a fazê-lo.
2: Vamos então terminando com a nossa tradicional Ave Maria, hoje na voz de Paula Zampi, Ave Maria de Cassini. Muito obrigado pela sintonia de todos vocês. Fiquem conosco e até amanhã, neste mesmo horário. Gratidão infinita pela companhia que vocês nos fizeram, pela ajuda na mentalização. Muita paz, muita luz, muita harmonia, muita saúde. Gratidão infinita.

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1: 18 horas e 29 minutos.

amigo. Eu sou Yasmin Madeira e nós estamos começando agora o nosso encontro com Jesus diário, os nossos 5 minutos de renovação, o nosso momento de religiosidade, de mergulharmos neste mar de amor que é o coração de Jesus. Hoje eu trago para o seu coração uma mensagem de Emmanuel intitulada Oração e Renovação, extraída do livro A Luz da Oração, psicografado pelo nosso querido Chico Xavier. É certo que todo trabalho sincero de adoração espiritual nos levanta a alma, elevando-nos os sentimentos. A súplica no remorso traz a bênção das lágrimas consoladoras. A rogativa na aflição dá-nos a conhecer a deficiência própria, ajudando-nos a descobrir o valor da humildade. A solicitação na dor revela-nos a fonte sagrada da inesgotável misericórdia. A oração refrigera, alivia, exalta, esclarece, eleva, mas, sobretudo, afeiçoa o coração ao serviço divino. Não esqueçamos, porém, de que os atos íntimos e profundos da fé são necessários e úteis a nós próprios. Na essência, não é o Senhor quem necessita de nossas manifestações votivas, mas somos nós mesmos que devemos aproveitar a sublime possibilidade da repetição, aprendendo com a sabedoria da vida. Jesus espera por nossa renovação espiritual acima de tudo. Se erraste, é preciso procurar a porta da retificação. Se ofendeste alguém, corrige-te na devida reconciliação. Se te desviaste da senda reta, volta ao caminho direito. Se te perturbaste, harmoniza-te de novo. Se abrigaste a revolta, recupera a disciplina de ti mesmo. Em qualquer posição de desequilíbrio, lembra-te de que a prece pode trazer-te sugestões divinas, ampliar-te a visão espiritual e proporcionar-te consolações abundantes. Todavia, para o Senhor, não bastam as posições convencionais ou verbalistas. O Mestre confere-nos a dádiva e pede-nos a iniciativa. Nos teus dias de luta, portanto, faze os votos e promessas que forem do teu agrado e proveito, mas não te esqueças da ação e da renovação aproveitáveis na obra divina do mundo e sumamente agradáveis aos olhos do Senhor. Minha amiga, meu amigo, que Jesus nos abençoe, que Jesus ilumine o seu coração, te dando forças, alegria, harmonia e muita paz. Cuide-se bem e seja feliz.

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1: 18:34.
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Olá, queridos amigos e amigas. Estamos aqui com mais uma reflexão, hoje trazendo pensamento do Espírito Meimei, que através do médium Chico Xavier afirmou assim: esquece o mal, para que também o mal não se lembre de você. É um pensamento maravilhoso. Esquecer o mal. Porque se a gente ficar a toda hora recordando o mal que nos aconteceu, é como passar a viver abraçado a um espinheiro. Não há dúvida que no momento em que o mal ocorreu, nós tenhamos ficado tristes, magoados. Mas é justo pensar que não podemos ficar eternamente ruminando esta lembrança. Porque a lembrança do mal nos faz mal. É como reviver a todo instante, a todo momento, aquela dor. Como se ela tivesse acabado de ocorrer. E assim, aquela ferida nunca cicatriza. Ela fica sempre sangrando. Então, se a gente quer melhoria em nossa vida, progresso, saúde, bons relacionamentos, é preciso decididamente esquecer o mal que nos aconteceu. Porque a lembrança contínua repercutirá indiscutivelmente em todas as áreas da nossa vida. Deixe o mal no passado. Esquecer o mal não significa retirar da memória o que nos aconteceu. Aconteceu e aconteceu. Esquecer o mal tem um sentido aqui simbólico. Quer dizer, não fique a toda hora remexendo. Não fica toda hora comentando, lembrando. Deixa aquilo quieto nos depósitos da memória, sem que você precise visitar esse depósito a todo instante, para sofrer outra vez. Para ficar doente. Para se amargurar. Para chorar outra vez. Esquecer o mal é um ato de amor a si mesmo. O amor é autocuidado. O amor também envolve autopreservação. Para que você vai ficar se ferindo a todo instante? Então, se a gente se ama e deve se amar, devemos evitar tudo aquilo que nos prejudique, que nos leve para baixo,
que nos machuque. O amor por si mesmo nos leva à preservação de nós. Se um dia eu comi um prato estragado, eu não vou querer comer esse prato outra vez. Vou deixar no passado as coisas que aconteceram no passado, para não contaminar a minha vida no presente. Esquece e passa. Passa adiante. E nesse pensamento da Mimei há um outro aspecto também importante. Esquece o mal para que o mal também não se lembre de você. Porque se alguém nos fez mal um dia e está doendo, é provável que também a gente tenha feito mal a alguém. Eu, particularmente aqui, estou confessando, eu também fiz mal a alguém na vida. Eu também prejudiquei pessoas. Eu também frustrei alguém, decepcionei alguém, machuquei alguém. Ai, como eu gostaria que essas pessoas me perdoassem. Como eu gostaria que essas pessoas esquecessem o mal que eu fiz. Então, mais um motivo para que eu esqueça o mal que os outros me fizeram. É uma questão até de coerência, de igualdade. Isso vai nos ajudar a viver melhor. Jesus deixou a fórmula do perdão. O perdão que não é uma concordância com o mal que nos fizeram. O perdão não é tanto um favor que se dá ao outro, é um presente que se dá a si mesmo. Quem praticou o mal, de alguma forma, terá que responder por ele. Mas eu não quero ser o juiz, o cobrador, o vingador. Até porque, se eu quiser vingança, também terei que ser vingado pelo mal que eu fiz. Quem não perdoa, também não pode ser perdoado. Então, deixe esse presente para você. Esquece o mal que te fizeram, esquece o mal que você também já fez e vamos nos renovar no bem. No dia de hoje, no momento presente, que é a vida que está conosco. O passado já passou, o erro já foi cometido. O que importa agora é a gente aprender com tudo que aconteceu, tirar as lições e seguir adiante. Renovado, aproveitando as coisas boas desse dia, deste momento. Jesus falou que é preciso nascer de novo. E nascer de novo não é só nascer de uma encarnação para outra. É nascer todos os dias. Que quando a gente acordar pela manhã, todos os dias, a gente seja uma nova pessoa. O ontem já foi. Hoje é novo dia. Nova esperança. Nova oportunidade de construir
a vida feliz, uma vida melhor, aproveitando as oportunidades que hoje estão comigo. Eu desejo sinceramente que você consiga sair do passado, perdoar e se perdoar. E só assim que a vida feliz pode nos abraçar. Meu carinhoso abraço a todos vocês.

0: 18 horas e 47 minutos.
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2: E tudo quanto fizerdes, fazei-o de todo o coração, como ao Senhor, e não aos homens. Paulo, Colossenses, capítulo 3, versículo 23.
3: O meu bom dia de luz, o meu boa tarde de paz, o meu boa noite, depressa.
2: Leitura do capítulo 5 de O Evangelho segundo o Espiritismo. Bem-aventurados os aflitos, o suicídio e a loucura. Item 17. O Espiritismo ainda produz, sob esse aspecto, outro resultado igualmente positivo e talvez mais decisivo. Apresenta-nos os próprios suicidas a informar-nos da situação desgraçada em que se encontram e a provar que ninguém viola impunemente a lei de Deus, que proíbe ao homem encurtar a sua vida. Entre os suicidas, alguns há cujos sofrimentos, nem por serem temporários e não eternos, não são menos terríveis e de natureza fazer refletir os que porventura pensam em sair daqui antes que Deus o haja ordenado. Livro dos Espíritos, segunda parte, capítulo 1, dos Espíritos. Diferentes ordens de Espíritos. Pergunta de número 96. São iguais os Espíritos ou há entre eles qualquer hierarquia? Resposta. São de diferentes ordens conforme o grau de perfeição que tenham alcançado. Pergunta de número 97. As ordens, o grau de perfeição dos Espíritos, são em número determinado? Resposta. São ilimitadas em número, porque entre elas não há linhas de demarcação traçadas como barreiras, de sorte que as divisões podem ser multiplicadas ou restringidas livremente. Todavia, considerando-se os caracteres gerais dos Espíritos, elas podem reduzir-se às três principais. Na primeira, colocar-se-ão os que atingiram a perfeição máxima, os puros Espíritos. Formam a segunda os que chegaram ao meio da escala. O desejo do bem é o que neles predomina. Pertencerão à terceira os que ainda se acham na parte inferior da escala, os espíritos imperfeitos. A ignorância, o desejo do mal e todas as paixões más que lhes retardam o progresso, eis o que os caracteriza. Meus queridos irmãos, nas questões 96 e 97 de O Livro dos Espíritos, Allan Kardec nos apresenta um dos fundamentos da doutrina espírita, os espíritos não são todos iguais. Eles foram criados simples e ignorantes, mas percorrem uma longa caminhada evolutiva, conquistando pelo esforço próprio a sabedoria e a elevação moral. Essa diferença entre os espíritos não decorre de privilégios ou favoritismos divinos. Deus, em sua perfeita justiça, concede a todos as mesmas oportunidades de crescimento. O que distingue um espírito de outro é o grau de aperfeiçoamento alcançado ao longo das sucessivas existências. A resposta à questão 97 esclarece que essa escala é na realidade infinita. A evolução não acontece aos saltos, mas gradualmente, existindo incontáveis graus de progresso. Entretanto, para facilitar o estudo, os espíritos os agrupam em três grandes ordens. A terceira ordem reúne os espíritos ainda dominados pelo egoísmo, pelo orgulho e pelas paixões inferiores. A segunda ordem é composta pelos bons espíritos, nos quais o desejo do bem já predomina sobre as imperfeições. Finalmente, a primeira ordem é formada pelos espíritos puros, que alcançaram a perfeição relativa e vivem em plena harmonia com as leis divinas. Esse ensinamento nos convida a uma reflexão importante. Não devemos perguntar em que ordem se encontram os outros, mas sim onde nós estamos e para onde desejamos caminhar. Cada gesto de bondade, cada renúncia ao orgulho, cada esforço para perdoar e servir, representa um passo seguro na escala da evolução espiritual. A classificação dos espíritos não existe para alimentar curiosidades, mas para despertar em nós a esperança. Se hoje ainda somos espíritos imperfeitos, amanhã poderemos ser espíritos melhores, porque Deus jamais nos abandona e oferece incessantemente novas oportunidades de aprendizado e crescimento. Ave Cristo. Vamos agora, queridos irmãos, elevar o nosso coração e o nosso pensamento a Deus em prece de agradecimento e louvor. Oremos. Senhor Deus, nosso Pai de infinita bondade, nós te agradecemos pelos ensinamentos da doutrina espírita, que iluminam nossa compreensão acerca da vida e do destino de todos os espíritos. Ajuda-nos a reconhecer nossas imperfeições sem desânimo, compreendendo que o progresso é uma conquista diária, construída pela prática do amor, da humildade e da caridade. Que possamos vencer, pouco a pouco, o egoísmo, o orgulho e todas as más inclinações que ainda dificultam nossa caminhada, permitindo que o desejo sincero de fazer o bem cresça cada vez mais em nossos corações. Abençoa também todos os nossos irmãos, encarnados e desencarnados, especialmente aqueles que sofrem que enfrentam provações ou que ainda permanecem afastados da luz da verdade, que encontrem amparo, esperança e novas oportunidades de renovação. Que a paz do Cristo permaneça em nossos lares, fortaleça nossas famílias e inspire nossos pensamentos, palavras e ações durante toda esta semana. E que, amparados pelos bons espíritos, possamos prosseguir confiantes em nossa jornada rumo à perfeição a que todos estamos destinados. Assim seja.

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0: Olá, meus amigos, um dia de muita paz para todos nós. Hoje, exatamente 19 de julho de 2021, nós estamos reunidos para estudarmos a obra Livro dos Espíritos. Hoje nós estamos no livro 1, capítulo 1, intitulado Deus. Nós estamos agora estudando sobre Deus. Hoje nós iremos iniciar o panteísmo, pergunta de número 14. E vamos iniciar fazendo a nossa prece de abertura. Vamos orar? Deus, nosso Pai, Jesus, amor de nossas vidas, queridos amigos espirituais aqui presentes, mais uma vez, amado Mestre, é sempre um motivo de muita alegria estarmos aqui reunidos em Teu nome para estudarmos a obra espírita. Nós, Senhor, te rogamos e te pedimos a permissão, te rogamos o amparo, a assistência, que possamos acalmar a nossa mente, silenciar, para assim podermos receber a inspiração dos nossos amigos espirituais que coordenam esse trabalho. Graça te damos, Senhor. É em Teu nome que todos nós aqui nos encontramos. Que a espiritualidade possa mais uma vez nos conduzir. Que assim seja. Ok? Então vamos primeiro voltar e pegar o conceito de panteísmo. Vamos lá. Faça aí as suas anotações. O panteísmo é a crença de que absolutamente tudo e todos compõem um Deus abrangente e imanente, ou que o universo ou a natureza e Deus são idênticos, ou seja, tudo é Deus dentro do panteísmo. Olha só aqui, olha. É a crença de que absolutamente tudo e todos compõem um Deus abrangente e imanente, ou que o universo ou a natureza e Deus, tudo isso são idênticos. Sendo assim, os adeptos dessa posição do panteísmo, os panteístas, né, não acreditam num Deus pessoal, antropomórfico, ou seja, a forma de um homem, ou um Deus criador. A palavra é derivada do grego pan, que significa tudo, e theos, que significa Deus. Embora existam divergências dentro do panteísmo, as ideias principais dizem que Deus é encontrado em todo o cosmos como uma unidade abrangente. Portanto, é inaceitável no panteísmo o politeísmo, que aí sim seria adoração e crença em vários deuses. Então, dentro do panteísmo, tudo é Deus. Dentro do politeísmo, é a existência de vários deuses, tá bom? Pautado nesse conceito, vamos agora entender o Livro dos Espíritos. Vamos entender as perguntas. Então, nós já sabemos que panteísmo é uma coisa e politeísmo é outra, tá? Panteísmo, Deus é o universo. Deus é a natureza. No politeísmo existem vários deuses, tá? Então, vamos lá. Pergunta de número 14. Deus é um ser distinto? Ou seria, segundo a opinião de alguns, a resultante de todas as forças e de todas as inteligências do universo reunidas? Então, a pergunta está direcionando para onde? Para o panteísmo ou para o politeísmo? Para o panteísmo, né? Essa força de todas as inteligências do universo reunidas. Vamos ver a resposta. Ele diz assim: se fosse assim, Deus não existiria,
1: Porque seria efeito e não causa. O universo é a causa? Não, ele já é o efeito. Então, logo, Deus não existiria. Porque ele não seria a causa, ele seria o efeito. Ficou confuso? O universo fez por si mesmo? E outra, quando você fala, nós já aprendemos aqui os atributos de Deus. Então, quando a gente fala que Deus é eterno, a gente já sabe que nem tem começo e nem tem fim. Deus é um ser distinto, ou seria, segundo a opinião de alguns, a resultante de todas as forças? Porque aí, quando ele fala Deus é um ser distinto, eu estou indo para onde? Para o monoteísmo. Ou seria, segundo a opinião de alguns, agora ele entra no panteísmo, a resultante de todas as forças, que essa é a crença panteísta. Que Deus é a soma de tudo, daí a resultante de todas as forças e de todas as inteligências do universo reunidas. Reunidas. Aí ele diz, se fosse assim, Deus não existiria, porque seria efeito e não causa. Porque tudo isso, quando ele fala dessas forças, de todas as inteligências, tudo isso é efeito, não é uma causa. Porque é como se fosse assim. Vamos dizer que você entra dentro de uma sala e ali tem 20 quadros que você pintou. Você é o criador dos quadros. Mas se eu olhar para o quadro e dizer que você é o quadro, e aí? Esse é o panteísmo. Você é os quadros e não o criador dos quadros. Então, se eu digo que os quadros é você, que você é os quadros, a resultante de todos aqueles quadros formam você, aí então você não seria a causa, você seria o efeito, porque o quadro é o efeito, não é uma causa. Conseguiu entender agora, Narumi? Entendeu? Então o panteísmo, ele é isso. Ele pega a criação e diz que a criação é o criador. Não. O criador é o criador. A criação é o efeito. A causa é o criador, que seria o pintor, dando um exemplo. Então, se fosse assim, Deus não existiria, porque seria efeito e não a causa. Ou seja, ele seria o quadro e não o pintor. Ele não pode ser, ao mesmo tempo, uma coisa e outra, o efeito e a causa. Eu fiz o quadro e eu também sou o quadro. Não tem como. Deus existe. Disso não podeis duvidar, e é o essencial. Olha, como eu disse assim, tua cabeça não dá conta. Vai sair faísca e não vai chegar a resultado nenhum. Eu só quero que você entenda isso aqui, que Deus existe. Disso não podeis duvidar, e é o essencial. Não duvide da existência de Deus. Crede-me, não vades além. Crede, diz assim, presta atenção no que eu estou falando, acredite em mim, não vá além, que você não vai dar conta. Não vos percais num labirinto de onde não poderíeis sair. Isso não vos tornaria melhores, mas talvez um pouco mais orgulhosos. Porque acreditaríeis saber, quando na realidade nada sabeis. Deixai, pois, de lado todos esses sistemas, né? Sistemas é a forma de tentar explicar. Você cria, né, um conceito em torno de... Então, larga esses conceitos, larga esses sistemas. Fica só nesse aqui. Deus existe, pronto. Não fica imaginando, ele é isso, ele é aquilo, ele está nisso, ele está lá. Não. Deus existe. Não duvide disso, pronto. É tal qual a gente faz com criança. Não chega uma hora que a criança começa a fazer pergunta que você não tem como explicar para aquela criança, ela não vai dar conta de aprender. Aí você diz, meu filho, quando você crescer um pouco mais, a mãe vai falar sobre isso, porque agora eu não tenho nem como explicar isso para você, porque você não tem material pedagógico para entender. Aí você espera a criança adquirir conhecimentos, adquirir a maturidade, porque agora sim ela vai ter material interno, pedagógico, para que você possa explicar. Mas o que a gente já estudou aqui, Deus não se explica, se sente. Daí dizer que nos falta um sentido. Então ele diz: não vos percais no labirinto de onde não poderíeis sair. Isso não vos tornaria melhores, mas talvez um pouco mais orgulhosos. Porque acreditaríeis saber, quando na realidade nada sabeis. Deixai, pois, de lado todos esses sistemas. Tendes muitas coisas que vos tocam mais diretamente, a começar por vós mesmos. É tipo assim, tu tem tanta coisa para te preocupar, tanta coisa para te aperfeiçoar, tanta coisa para você se descobrir, tu vai querer explicar o que tu não tem maturidade para isso? É você querer fechar a panela da pressão, né, da panela de pressão, você quer colocar a tampa, mas não tem nem água nem feijão dentro. Então o primeiro passo, meu filho, é catar o feijão, lavar o feijão. Quando colocar, aí sim você vai pôr a tampa. Então não adianta você pôr tampa se você não tem nada dentro. Então, de uma forma muito simples, eu tentei dizer o quê? Cada coisa no seu devido tempo. E existe uma sequência. Então é impossível nós entendermos Deus se nós não temos ainda o principal sentido para isso. Deixai, pois, de lado todos esses sistemas. Tendes muitas coisas que vos tocam mais diretamente, a começar por vós mesmos. Estudai as vossas próprias imperfeições, a fim de vos desembaraçardes delas. O que vos será mais útil do que querer despenetrar o que é impenetrável? Olha só. O que vos será mais útil do que querer despenetrar o que é impenetrável? Ou seja, não vá perder tempo com isso. Aproveite seu tempo para o seu aperfeiçoamento moral. Esse é realmente saber valorizar o tempo. Essa foi a pergunta de número 14. E aí o professor vem com a de número 15, ainda dentro de panteísmo. Que pensar da opinião segundo a qual todos os corpos da natureza, todos os seres, todos os globos do universo seriam partes da divindade e constituiriam pelo seu conjunto a própria divindade? Ou seja, que pensar da doutrina panteísta? Que foi o que nós explicamos quando nós lemos lá a teoria do panteísmo, né? Da opinião, todos os corpos da natureza, todos os seres, todos os globos do universo seriam partes da divindade, né? Então, juntando tudo, forma-se um Deus. Resposta. Não podendo fazer-se Deus, o homem quer ao menos ser uma parte de Deus. Olha que interessante, né? Pergunta de número 16. Os que professam esta doutrina pretendem encontrar nela a demonstração de alguns dos atributos de Deus. Sendo infinitos os mundos, Deus é, por isso mesmo, infinito. Não existindo vazio ou nada em parte alguma, Deus está em toda parte. Estando Deus em toda parte, já que tudo é parte integrante de Deus, ele dá a todos os fenômenos da natureza uma razão de ser inteligente. Que se pode opor a este raciocínio, né? Então ele pegou aqui o panteísmo e foi para você ver que Kardec faz a pergunta, mas ele já leu, ele estudou. Você vê aqui que ele deu a definição, né? E os espíritos respondem. Então ele pergunta: que se pode opor a este raciocínio? A razão. A razão. Reflete maduramente e não vos será difícil reconhecer-lhe o absurdo. Né? Dá uma refletida aí que você vai ver que não é bem assim. E aí o professor Allan Kardec faz um comentário. Esta doutrina faz de Deus um ser material, porque se é o universo, se é a natureza, logo ele é o quê? Material, e vai contra um dos atributos imaterial. Lembra? Deus é imaterial, porque tudo que é matéria sofre mudanças e Deus é imutável. Então, esta doutrina faz de Deus um ser material que, embora dotado de suprema inteligência, seria em escala maior o que somos em menor escala. Ora, transformando-se incessantemente a matéria, Deus, nesse caso, não teria nenhuma estabilidade e estaria sujeita a todas as vicissitudes, mesmo a todas as necessidades da humanidade. Faltar-lhe-ia um dos atributos essenciais da divindade. Qual é? A imutabilidade. Porque se é matéria, logo sofre mudanças. Está claro, gente? Isso está dando para compreender? Não se podem conciliar as propriedades da matéria com a ideia de Deus sem que ele fique rebaixado em nosso pensamento. E nenhuma sutileza de sofisma conseguirá resolver o problema de sua natureza íntima. Não sabemos tudo o que ele é, mas sabemos o que ele não pode deixar de ser. E o sistema acima está em contradição com as suas propriedades mais essenciais. Confunde o Criador com a criatura. Exatamente como se quiséssemos que uma máquina engenhosa fosse parte integrante do mecânico que a concebeu. A inteligência de Deus se revela em suas obras, como a de um pintor no seu quadro. Mas as obras de Deus não são o próprio Deus, como o quadro não é o pintor que o concebeu e executou, né? Então, dentro do panteísmo, a criação seria o Criador. E, em verdade, a criação é o movimento integrante da divindade, mas não é a divindade. Ok, gente? E assim, meus amigos, nós finalizamos mais um livro, o livro primeiro do capítulo 1 de O Livro dos Espíritos. Nosso próximo estudo, nós iremos estudar elementos gerais do universo, onde nós vamos ter o conhecimento do princípio das coisas. Lembrando que esse primeiro livro vai ser desenvolvido no livro A Gênese de Allan Kardec, tá bom? Um grande abraço dessa família EOS Manaus, um grande abraço da tia e até o nosso próximo encontro, se Deus assim nos permitir. Que a misericórdia divina possa nos abençoar sempre.

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1: Dezenove horas e 22 minutos.

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0: E nesse movimento, nesse auxílio, nesse pedido de milagre, não um milagre passivo, mas ativo, esse movimento interior de reforma moral. E é com esse propósito, Senhor da vida, que estamos reunidos para estudarmos a obra Paulo Estevam, o nosso estudo de número 20, aonde muito temos aprendido com a autenticidade, a humildade, a fidelidade e a vontade firme de Estevam. E que hoje, Senhor da vida, mais uma vez, possamos estar com o coração aberto para que o Senhor possa fazer um milagre em cada um de nós. Muito obrigado, amor querido. Boa noite a todos.
1: Boa noite.
0: Hoje é o nosso estudo de número 20 da obra Paulo e Estevam. Então nós estamos no Sinédrio. Começa aqui, a serenidade de Estevam. Saulo de Tarso perdeu o equilíbrio. Tamanho o ódio, a raiva em relação aos ensinos de Gesiel. Então como ele perdeu o equilíbrio, ao qual ele não consegue, ele em nenhum momento conseguiu ganhar nenhuma arenga. E ele com ódio, porque ele perdeu realmente o equilíbrio, ele percebeu que o Gesiel, o Estevam, já estava ganhando um pouco em relação às pessoas que estavam ali, estava tendo empatia. Tamanha a inteligência desse rapaz. Então, como ele já não tinha mais absolutamente nada a fazer, ele foi literalmente para a força, esmurrou Gesiel, que é Estevam. Então nós estamos nesse momento aqui dessa... Acabou de levar uma surra, literalmente uma surra, e Saulo de Tarso aguarda o quê? Vamos lá então. A serenidade de Estevam, todos nós nos achamos? Essa parte aqui, ela é de uma emoção... E que me chamou sempre muita atenção, porque se Saulo de Tarso identificou essa paz nos olhos de Gesiel, é porque ele, em verdade, já conhecia essa paz. De alguma forma, ele a desejava. Vamos lá. A serenidade de Estevam perturbou ainda mais. Sem dúvida, estava diante de uma energia ignorada. A serenidade de Estevam perturbou muito. Perturbou por quê? Além de eu não ter a inteligência desse homem, eu não tenho essa serenidade. Que ódio, que inveja. E eu sou um doutor da lei, e ele é um simples. Esboçando um sorriso de zombaria, advertiu de forma muito arrogante.
2: Não reages, covarde. Tua escola é também a da indignidade?
0: O pregador cristão

0: Então, apesar dos olhos molhados, respondeu com firmeza:
1: A paz difere da violência, tanto quanto a força do Cristo diverge da vossa.
0: A paz difere da violência. Trocando em miúdos, eu estou com a paz e tu não, porque tu foi violento. E ele vai: tanto quanto a força de Jesus diverge da tua. Porque tu me agrediu, tu me bateu. Verificando tamanha superioridade de concepção e pensamento, o doutor da lei não podia ocultar o despeito e a fúria que lhe transpareciam nos olhos, chamejantes, prensa, saindo fogo assim pelos olhos. Parecia no auge da irritação, a extravasar nos maiores despropósitos. Disse-ia haver chegado ao cúmulo de tolerância e resistência, porque ele não aguentava mais perder. O ódio de Saulo, porque ele não aguentava mais perder. Voltando-se para observar a aprovação dos seus partidários, que se contavam por maioria, dirigiu-se ao sumo sacerdote e impetrou uma sentença cruel. Pediu. Impetrar é pedir. Pediu uma sentença cruel. Tremia-lhe a voz pelo esforço físico despendido, porque ele bateu muito.
2: Analisando a peça condenatória,
0: acrescentou vaidoso,
2: e considerados os graves insultos aqui bolsados, como juiz da causa, rogo que seja o réu lapidado.
0: E a lapidação era para ser agora. Frenéticos aplausos apoiaram-lhe a palavra inflexível. Os fariseus, tão duramente atingidos pelo verbo ardente do discípulo do Evangelho, supunham vingar desse modo o que consideravam escárnio criminoso às suas prerrogativas. A autoridade superior recebeu a proposta e procurou submetê-lo à votação no reduzido círculo dos colegas mais eminentes. Saulo condenou apedrejamento. Se reuniu um grupo menor, fizeram uma rápida votação para saber se apoiavam a atitude de Saulo de Tarso. Foi então que Gamaliel, mestre de Saulo de Tarso, depois de palestrar em voz baixa com os colegas de elevada investidura, comentando talvez o caráter generoso e irreprimível, impulsividade do ex-discípulo, dando-lhes a entender que a sanção proposta já seria a morte imediata do pregador do caminho, levantou-se no inquieto cenáculo e ponderou nobremente:
3: tendo voto neste tribunal e não desejando precipitar a solução de um problema de consciência, proponho que se estude mais ponderadamente a sentença pedida, retendo-se o acusado em calabouço até que se esclareça a sua responsabilidade perante a justiça.
0: Então, uma das características de Gamaliel era ponderado. Muito ponderado. Disse: não, calma, não vamos apedrejar o homem agora. Vamos prendê-lo e vamos. É como se dissesse assim: vamos deixar Saulo se acalmar. E ele conhece muito bem a personalidade do aluno dele.
2: Interessante aqui, né, Conceição, que ele coloca a solução de um problema de consciência.
0: Ou seja, que é aquilo assim, para que todos nós possamos ficar em paz com a própria consciência, não tomar nenhuma atitude de roupante, né? Supetão, imediato, impossível, né? Diz: não, calma, precipitado, calma. Se os demais concordassem, a sentença seria a responsabilidade de todos. Entendeu? Todos estariam anuindo com ele. Então, diz: não, calma. Que é uma das características de Gamaliel, ele pondera, ele é ponderado. Saulo percebeu, do ponto de vista do antigo mestre, interferindo, né, raciocinando de certa forma aqui, raciocinando, que ele punha em jogo seu reconhecido pendor, que é a inclinação dele, a tolerância. É uma das características de Gamaliel. Aquela advertência contrariava-lhe sobremaneira os propósitos resolutos, mas, sabendo que não lhe poderia ultrapassar a autoridade veneranda, acentuou Saulo de Tarso.
2: Aceito a proposição na qualidade de juiz do feito. Entretanto, adiada a execução da pena, qual fora de desejar, e tendo em vista o veneno destilado pelo verbo irreverente e ingrato do réu, espero seja este algemado e recolhido imediatamente ao cárcere. E proponho igualmente investigações mais amplas sobre as atividades supostamente piedosas dos perigosos crentes do caminho, a fim de que se extirpe na raiz a noção de indisciplina por eles criadas contra a lei de Moisés. Movimento revolucionário de consequências imprevisíveis, que significa, em substância, desordem e confusão em nossas próprias fileiras e ominoso esquecimento das ordenações divinas, conjurando assim a propagação do mal, cujo crescimento intensificará os castigos.
0: Então aqui ele inicia a perseguição aos cristãos. É ele que inicia todo esse trabalho. Até o prezado momento não existia absolutamente nenhuma perseguição a nenhum cristão. Quando ele diz aqui, olha, a fim de que esse estipe, né, arranque na raiz a noção de indisciplina por eles criada contra a lei de Moisés. Movimento revolucionário de consequências imprevisíveis, que significa, em substância, desordem, confusão em nossas próprias fileiras e horrendo esquecimento, grandioso, né, esquecimento das ordenações divinas. Conjurando aí, seria evitando assim a propagação do mal. E, gente, hoje fica fácil a gente entender que Jesus é o Messias. Mas isso naquela época, na cabeça do Saulo de Tarso, um homem que foi morto na cruz, ao lado de dois ladrões, o que, que ele fez? Ele estudou em algum lugar? Não. Ele não fez faculdade? Não. Não era doutor? Não. Trabalhava com o quê? Ele era carpinteiro. E depois ele foi trabalhar junto com os pescadores. Andava com quem? Qual era o grupo dele? Lavadeiras, prostitutas, cobradores de impostos, os próprios pescadores. Como que ele se vestia? De forma muito simples, e andava descalço. Então, como que esse homem pode ser o Messias aguardado pela riqueza de Jerusalém? Possível. A nova proposta foi plenamente aprovada. Com a sua profunda experiência dos homens, Gamaliel compreendeu que era indispensável conceder alguma coisa. Bem, para Saulo tem que ceder. Ali mesmo, Saulo de Tarso foi autorizado pelo Sinédrio a iniciar as mais latas, diligências em torno das atividades do caminho. Amplas averiguação, tá? Essa diligência aí seria de averiguar. Em torno das atividades do caminho, entre aspas. Com ordem de ademoestar, repreender, corrigir e prender todos os descendentes de Israel dominados pelos sentimentos colhidos no Evangelho. Considerado desde aquela hora pelo regionalismo semita, né? Seriam judeus também, tá ok? Como repositório de veneno ideológico com que o ousado carpinteiro, tá vendo o nome? Carpinteiro Nazareno pretendia revolucionar a vida israelita, operando a dissolução dos seus elos mais legítimos. Meus irmãos, se eu quisesse a fortuna do Maurício e eu tivesse com poder na mão, eu aproveitava esse momento aqui e o acusava de cristão, mandava prendê-lo e confiscava os bens dele. E ele não era cristão. Então, com essa ordem de Saulo, houveram muitos abusos. Como sempre, toda lei tem os abusos. Dá poder a alguém e a criatura sai se beneficiando. O moço tarcense, em frente de Estevão, prisioneiro, recebeu a notificação oficial com um sorriso triunfante. Ganhei de ti, só essa. Na força, na injustiça. Mas ele encheu o ego dele. Encerrou-se assim a memorável sessão. Numerosos companheiros acercaram-se do moço judeu, felicitando-o pela palavra vibrante. Zeloso da hegemonia, né, da supremacia de Moisés, o ex-discípulo de Gamaliel recebia a saudação dos amigos e murmurava confortado:
4: conto com todos, lutaremos até o fim.
0: Os trabalhos daquela tarde tinham sido exaustivos, mas o interesse despertado fora enorme. Estevão sentia-se cansadíssimo ante os grupos que se retiravam, explorando os mais diversos comentários. Foi ele maniatado, né? Atado às mãos, tá? Antes de conduzido à prisão, polarizando os sentimentos do mestre, não obstante a fadiga, tinha confortada a consciência. Com sincera alegria interior, verificava que, mais uma vez, Deus lhe concedia a oportunidade de testemunhar a sua fé. Vocês já perceberam que com Jesus é assim? Não é sentado no pudim, não. Então, toda vez que eu quero ir de encontro ao Cristo, eu tenho que pagar o dízimo. E esse dízimo é pessoal e intransferível. Eu não tenho como pagar esse dízimo para o Maurício. Eu não tenho como fazer um sacrifício para o Maurício evoluir. Se ele quer evoluir, ele terá que fazer o sacrifício. Ele terá que fazer esse mundo. Eu não tenho como passar o meu processo de evolução para ele. E essas almas, quando reencarnam, elas não buscam sentar no pudim. Espírito vivo, espírito atento, ligado, ele aproveita muito a oportunidade de estar na Terra. Ele diz: quê? Estou aqui? Eu vou evoluir. Vou já mesmo ficar marcando touca. Vou nada. Quem fica marcando touca somos nós, os abestadinhos. E acha, e se acha, e se sente, achando que a gente está fazendo boa coisa, não está, está fazendo a pior escolha. O que eu tenho que fazer? Evoluir, gente, evoluir, crescer. Nós viemos para cá para crescer. Em poucos instantes, a sombra do crepúsculo parecia caminhar rápida para a noite sombria. Após suportar as mais dolorosas humilhações de alguns fariseus que se retiravam sob profunda impressão de despeito, custodiado por guardas rudes e insensíveis, ei-lo recolhido ao cárcere com pesadas algemas e o rosto todo machucado dos murros que ele levou de Saulo de Tarso. Vale ressaltar que era um atleta, ou seja, o homem tinha força. Eita, vamos lá. As primeiras perseguições, capítulo 7. Saulo de Tarso, nas características de sua impulsividade, deixou-se empolgar pela ideia de vingança, impressionado com o desassombro de Estevão em face da sua autoridade, da sua fama. A seu ver, o pregador do Evangelho infligira-lhe humilhações públicas que impunham reparações equivalentes. Todos os círculos de Jerusalém, não obstante o curto prazo da sua nova permanência na cidade, não escondiam a admiração que lhe votavam. O pessoal achava Saulo o cara. Os intelectuais do templo estimavam nele uma personalidade vigorosa, um guia seguro, tomando por mestre no racionalismo superior. O pessoal chamava ele de mestre. Os mais antigos sacerdotes e doutores do Sinédrio reconheciam-lhe a inteligência aguda e nele depositavam a esperança do porvir. Na época, sua juventude dinâmica, votada quase inteiramente ao Ministério da Lei, centralizava, por assim dizer, todos os interesses da casuística, né? Casuística. Teologia, conjunto de casos e determinações de assuntos. Seriam aquelas discussões. Com a argúcia, né, o argumento, né, da psicológica que eu caracterizava, só perdeu para Estevão, o jovem tarcense conhecia o papel que Jerusalém lhe destinava. Assim, as controvérsias de Estevão doíam-lhe nas fibras mais sensíveis do coração. No fundo, seu ressentimento era a apanágio, né, uma qualidade de uma juventude ardorosa e sincera. Entretanto, a vaidade ferida, que está falando é mana, não sou eu não, o orgulho racial, o instinto de domínio, toldavam-lhe, obscurecia a retina espiritual. Ele não conseguiu entender toda a pregação de Estevão, porque Estevão fez toda a pregação dele pautado nos profetas. Ele pegou todo o Antigo Testamento, ao qual Saulo de Tarso sabia de cor. Então, se ele não tivesse com os olhos fechados pela vaidade e o orgulho, ele teria entendido. Fazia sentido. Mas a vaidade, o orgulho fez com que ele não conseguisse entender o que Estevão queria informá-lo. No âmago das suas reflexões, odiava agora aquele Cristo crucificado, porque detestava a Estevão, considerado então como perigoso inimigo. Não poderia tolerar qualquer expressão daquela doutrina, aparentemente simples, mas que vinha abalar o fundamento dos princípios estabelecidos. Perseguiria inflexivelmente o caminho na pessoa de quantos lhe estivessem associados. Mobilizaria intencionalmente todas as simpatias de que dispunha para multiplicar a devassa imprescindível. Certo, deveria contar com as admoestações conciliatórias de um Gamaliel e de outros raros espíritos que, a seu ver, se deixariam embair, né, iludir, pela filosofia de bondade que os galileus haviam suscitado, né, originado com as novas escrituras. Mas estava convencido de que a maioria farisaica, em função política, ficaria a seu lado, animando na empresa começada. No dia seguinte à prisão de Estevão, procurou arregimentar as primeiras forças com a máxima habilidade, estratégia. A cata de simpatia para o amplo movimento de perseguição que pretendia efetuar, visitou as personalidades mais eminentes do judaísmo, abstendo-se, contudo, de procurar a cooperação das autoridades reconhecidamente pacíficas. Então, ele não procurou um Gamaliel ou alguém que pudesse tirar da cabeça dele aquela ideia. Ele procurou os atacadinhos. Lei de afinidade, entendeu? Eu vou ver aqui quem pode compactuar com as minhas ideias. Então, para você ver como ele era... E manipulador. A inspiração dos prudentes não interessava. Necessitava de temperamentos análogos, ou seja, iguais ao seu, para que o cometimento não falhasse. Vou ter que arrumar pessoas tão quanto eu. Depois de consertar largo projeto entre os compatrícios, solicitou uma audiência da corte provincial para obter o apoio dos romanos encarregados da solução de todos os assuntos políticos da província. Porque lembra que quem administrava a província era quem? Os romanos. Então tinha que ir lá também pegar a autorização deles. O procurador, apesar de residir oficialmente em Cesareia, estagiava na cidade e ali tivera notícia dos fatos interessantes da véspera, que foi o julgamento de Estevão. Recebendo a petição do prestigioso doutor da lei, hipotecou-lhe solidariedade plena, elogiando as providências em perspectiva. Seduzido pelo verbo fluente do moço rabino, que é aquilo que a gente diz, eu tenho muito medo de gente inteligente, porque é capaz de nos convencer de coisas absurdas. Seduzido pelo verbo fluente do moço rabino, fez-lhe sentir, com a displicência do homem de Estado de todos os tempos e em quaisquer circunstâncias, pelos assuntos religiosos, que reconhecia no farisaísmo razões de sobra para promover combate aos galileus ignorantes, que perturbavam o ritmo das manifestações de fé nos santuários da Cidade Santa. Concretizando as promessas, concedeu imediatamente ao moço de Tarso a necessária outorga, declaração, né, escritura ali, para o feito colimado, desejado, ressalvando naturalmente os direitos de natureza política que a suprema autoridade romana devia manter intangíveis, ou seja, intocados. Entretanto, bastava o novato rabino à adesão dos poderes públicos aos projetos aventados, movidos. Então, olha toda a trama, toda quanto ele foi ardiloso para conquistar tudo isso. Tudo isso movido por quê? Porque ele realmente é porque ele está preocupado com a lei? Tem verdade, é uma briga pessoal. Você faz uma autoavaliação para saber verdadeiramente qual é o teu interesse que está por detrás de tudo. Então, na cabeça dele, o que ele fez? O que o ego fez para tentar disfarçar e não haver uma mudança interior? Não, tudo que tu estás fazendo é em movimento à lei. Estás protegendo a lei. Então, ele se escondeu nessa máscara. Mas se ele realmente fizesse uma autoavaliação, ele entendeu que ele estava com orgulho ferido. Vamos parar aí? Gente, foi bom o nosso estudo? Foi ótimo? Que bom. Gostoso estar aqui, né? Foi bom? Que bom. Próxima semana tem mais, se Deus assim nos permitir.
1: Amado Mestre, envolvidos nessa onda de amor, de tantos ensinamentos, nos damos conta de que o agora, com essa doutrina consoladora que tu nos ofertaste, nós temos condições de enfrentar todas as dificuldades que surgem em nosso caminho. Enquanto temos saúde, trabalho, família e temos a doutrina espírita, podemos dizer que dificilmente reuniremos tantas condições adequadas para enfrentarmos as nossas provas. Então, lê o coração de cada um, Senhor, e não nos permita estacionar. Traz as provas juntamente com os teus anjos benditos, nossos mentores, os amigos espirituais, amores de vidas antigas, para que possamos juntos caminhar em tua direção, trazendo um saldo positivo dessa reencarnação, para que cada vez mais possamos ser o espelho de Deus, refletindo a tua luz, o amor, a esperança, trazendo consolo onde quer que cheguemos, que nós possamos experimentar igualmente, Senhor, a felicidade e o amor de servir verdadeiramente, ao invés de buscar a resposta aos nossos anseios pessoais. Muito obrigado. Que assim seja.

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1: Vinte horas em ponto.